está te vendo neste momento. Deus está com você nessa hora. O Senhor é aquele que nos sonda. O Senhor é aquele que nunca nos abandona. O Senhor é aquele que nunca sai do teu lado. Nunca, nunca. Ele te sonda. Ele nunca te deixa. Ele te conhece. Ele te conhece. Canta comigo. Deus, tu me cercaste em volta.

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0: Obrigado, Padre Léo. Espere por nós no céu. Não dá mais para voltar. O barco já está em alto mar. Intercede por nós. Contamos com você, Padre Léo.
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0: porque Ele é fiel.
1: Esse nosso Deus maravilhoso
0: nos segura, nos ampara. Ah, você quer ser fiel?
1: Eu quero.

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1: Você já entrou na igreja carregando um peso que ninguém ali sabia? Sentou no banco, fez o sinal da cruz, cantou junto com todo mundo e por dentro estava como? Partido. Uma briga em casa, um filho que parou de rezar, uma doença que ninguém ali na comunidade sabe, enfim. Você olhou para o lado, viu pessoas sorrindo e pensou, ninguém aqui sabe o que eu estou passando. Eu sou a irmã Maria Raquel do Instituto Hesed e eu lhe falo da Gruta do Monte Gargano. E é daqui que eu lhe digo, alguém sabia. Alguém estava ali do seu lado naquele banco, no céu e na terra ao mesmo tempo. E hoje você vai descobrir quem. Nenhuma comunidade cristã caminha sem um anjo que a sustenta. Quer ver? Abra a sua Bíblia no livro do Apocalipse, capítulo 1, versículo 20. Este é o mistério das sete estrelas que viste na minha mão direita e dos sete candelabros de ouro. As sete estrelas são os anjos das sete igrejas e os sete candelabros são as sete igrejas. Apocalipse se revela um pouco enigmático, mas hoje eu vou explicar isso aqui para você à luz daquilo que escreveram os padres da igreja. Preste atenção. João está exilado na ilha de Patmos, sozinho, longe das comunidades que ele mesmo ajudou a formar. E num domingo em êxtase, ele ouve atrás de si uma voz, como uma trombeta. Ao se voltar, ele vê uma visão que tira o fôlego. Cristo glorioso, no meio de sete candelabros de ouro, com sete estrelas na mão direita. O próprio Senhor explica o mistério. Os candelabros são as sete igrejas e as estrelas são os anjos dessas igrejas. Repare onde estão essas estrelas. Estão na mão direita de Cristo, porque foram considerados dignos da posição mais honrosa diante de Deus. Cada comunidade cristã tem o seu anjo e esse anjo descansa na mão de Cristo. Pense no que isso significa. A sua paróquia, por mais pequena ou esquecida que pareça, ela tem uma estrela que o próprio Cristo segura. E há um detalhe que os padres exploravam ainda mais fundo. Por que o Senhor manda escrever ao anjo da igreja de Éfeso, ao anjo da igreja de Pérgamo? Orígenes ensinava que cada igreja tem dois bispos, um visível, que se vê com os olhos, e outro invisível, o anjo que vela por ela diante de Deus. Olha que impressionante. O anjo é, por assim dizer, o pastor celeste da sua comunidade. Ele se alegra quando ela é fiel e sofre quando ela esfria. Ele leva a Deus as orações daquela igreja e intercede por ela. Mas note uma coisa importante, que os padres faziam questão de esclarecer. Quando o Senhor repreende, perdeste a caridade que tinhas no princípio, arrepende-te, ele não está acusando o anjo, que é santo e não peca. O Senhor fala ao anjo, mas se dirige à igreja, porque o anjo e a comunidade que ele guarda estão tão unidos que falar a um é falar a outro. Olha que impressionante. O anjo carrega o nome da sua igreja como quem carrega o nome de um filho. As sete igrejas, Éfeso, Esmirna, Pérgamo, Tiatira, Sardes, Filadélfia, Laodiceia, não são apenas sete cidades antigas. André de Cesaré ensinava que o número sete significa a igreja inteira, estendida por toda a terra e por todos os tempos. Quando Cristo fala aquelas sete, fala a todas. Fala a sua comunidade hoje, inclusive. E o candelabro, diziam eles, não tem luz própria. Ele apenas sustenta a luz. Quem ilumina é Cristo. A igreja é o candelabro e a luz é o Senhor. Agora, entenda por que isto toca a sua vida. Talvez você ame a sua comunidade, sofra ao vê-la dividida tantas vezes, morna, ferida. O Apocalipse lhe diz, essa comunidade tem uma estrela na mão de Cristo, ela não está abandonada. Há um anjo que a conhece pelo nome, que carrega as suas orações, que combate por ela. E o mesmo Cristo que a adverte é o que segura. A mesma mão que repreende é a que sustenta. As advertências às sete igrejas terminam todas com a promessa ao vencedor. O Senhor corrige porque quer salvar. O propósito de hoje é reze por sua comunidade, paróquia, pelo bispo da sua diocese, reze ao anjo que vela por essa comunidade e escolha um lugar. Pode ser na sua paróquia, no seu grupo, na sua família, e reze. Peça ao anjo desta igreja que a desperte onde ela esfriou, que a console onde ela sofre, que leve de volta ao primeiro amor e diga: Senhor, Tu seguras a minha comunidade, a minha paróquia, como estrela na Tua mão. Envia o Seu anjo para reacender nela a Tua luz e faze de mim hoje, da minha comunidade, vencedores. Alguém que não deixa o candelabro apagar. Daqui do Monte Garganda, é o irmã Maria Raquel, onde o arcanjo apareceu. Eu peço a São Miguel que vele sobre a sua comunidade, a sua família, como estrela viva na mão direita de Cristo. Agora juntos, rezemos as orações próprias da quaresma de São Miguel Arcanjo.
2: Em nome do Pai, do Filho e do Espírito Santo. Amém. São Miguel Arcanjo, defendei-nos no combate. Seja o nosso refúgio contra as maldades e as ciladas do demônio. Ordene-lhe Deus, instantemente o pedimos. E vós, príncipe da milícia celeste, pela virtude divina, precipitai no inferno a Satanás e a todos os espíritos malignos que vagueiam no mundo para a perdição das almas. Ladainha de São Miguel Arcanjo. Senhor, tende piedade de nós. Jesus Cristo, tende piedade de nós. Senhor, tende piedade de nós. Jesus Cristo, ouvi-nos. Jesus Cristo, atendei-nos. Pai Celeste, que sois Deus, tende piedade de nós. Filho Redentor do mundo, que sois Deus, tende piedade de nós. Espírito Santo, que sois Deus, tende piedade de nós. Trindade Santa, que sois um único Deus, tende piedade de nós. Santa Maria, Rainha dos Anjos, rogai por nós. São Miguel, rogai por nós. São Miguel, cheio da graça de Deus, rogai por nós. São Miguel, perfeito adorador do Verbo Divino, rogai por nós. São Miguel, coroado de honra e glória, rogai por nós. São Miguel, poderosíssimo príncipe dos exércitos do Senhor, rogai por nós. São Miguel, porta-estandarte da Santíssima Trindade, rogai por nós. São Miguel, guardião do paraíso, rogai por nós. São Miguel, guia e consolador do povo israelita, rogai por nós. São Miguel, esplendor e fortaleza da Igreja militante, rogai por nós. São Miguel, honra e alegria da Igreja triunfante, rogai por nós. São Miguel, luz dos anjos, rogai por nós. São Miguel, baluarte dos cristãos, rogai por nós. São Miguel, força daqueles que combatem pelo estandarte da cruz, rogai por nós. São Miguel, luz e confiança das almas no último momento da vida, rogai por nós. São Miguel, socorro muito certo, rogai por nós. São Miguel, nosso auxílio em todas as adversidades, rogai por nós. São Miguel, arauto da sentença eterna, rogai por nós. São Miguel, consolador das almas que estão no purgatório, rogai por nós. São Miguel, a quem o Senhor incumbiu de receber as almas depois da morte, rogai por nós. São Miguel, nosso príncipe, rogai por nós. São Miguel, nosso advogado, rogai por nós. Cordeiro de Deus, que tirais o pecado do mundo, perdoai-nos, Senhor. Cordeiro de Deus, que tirais o pecado do mundo, ouvi-nos, Senhor. Cordeiro de Deus, que tirais o pecado do mundo, tende piedade de nós. Cristo, ouvi-nos. Cristo, atendei-nos. Rogai por nós, ó glorioso São Miguel, príncipe da Igreja de Jesus Cristo, para que sejamos dignos de suas promessas. Oremos. Senhor Jesus Cristo, santificai-nos por vossa bênção sempre nova e concedei-nos pela intercessão de São Miguel essa sabedoria que nos ensina a juntar as riquezas no céu e trocar os bens do tempo pela eternidade. Vós que viveis e reinais pelos séculos dos séculos. Amém. Consagração a São Miguel Arcanjo. Gloriosíssimo príncipe das hierarquias angélicas, valente arauto do Deus Altíssimo, zeloso campeão da glória do Senhor, terror dos anjos rebeldes, amor e delícia dos anjos fiéis, meu diletíssimo arcanjo São Miguel, desejando pertencer ao número de vossos devotos e servos, Hoje eu me ofereço a vós, dou-me e consagro-me a vós. Coloco a minha pessoa, a minha família, os meus bens sob a vossa potentíssima proteção. É muito pouca coisa a oferta que vos faço, sendo eu um miserável pecador, mas não duvido de que vós querereis aumentar o fervor no meu coração e proteger aquele que a vós recorre. Recordai aquele que hoje se coloca sob o vosso patrocínio e de hoje em diante protegei-me, assisti-me em todas as dificuldades da minha existência terrena, alcançai-me o perdão dos meus muitos e graves pecados, a graça de amar de todo o coração o meu Deus, o meu doce Salvador Jesus e a minha doce Mãe Maria. Impetrai-me os auxílios necessários para obter a coroa da glória. Defendei a minha alma contra todos os seus inimigos e quando chegar a hora de deixar este mundo, vinde então, Príncipe Gloriosíssimo, assisti-me na luta final e que o vosso gládio potente afaste para longe, para os abismos da morte e do inferno, o anjo apóstata e soberbo que derrotastes em combate no céu. Amém.
3: Nós vamos juntos hoje rezar por todos aqueles que foram alvo de injustiça. E se a justiça humana não foi reconhecida, nós invocamos agora a justiça divina para que Ele, que é o sumo juiz, por intercessão de São Miguel, venha te abençoar. Entrega o teu coração a Deus agora com confiança e deixa o Senhor agir com poder na sua vida por meio dessa bênção. Daqui, da Gruta de São Miguel, do Monte Gargano, eu invoco sobre você a bênção do Deus Todo-Poderoso, Pai, Filho e Espírito Santo. Amém.
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0: Louvado seja nosso Senhor Jesus Cristo, para sempre seja louvado. Seja bem-vindo para mais um programa Jovem Coragem. Que bom poder estar com você aí, filhos e filhas de Deus, Padre Kleber Evangelista, para tudo, né, gente? Para tudo, para poder estar junto com você nesse momento de crescermos na fé, de crescermos na palavra. Você sabe que é uma pregação diferente, e o que chega aqui no site do Padre, pessoas falando sobre as pregações. Quero mandar um abraço muito especial para todos aqueles que estão nos acompanhando nesse imenso Brasil, pelo site do Padre Reginaldo Manzotti, quem acompanha o Jovem Coragem por lá. É, gente, tem muita gente aí, juntinho com a gente. Lá em Belo Horizonte, Paulo já está entrando aqui com o Padre Kleber, seu evangelista. Olá, Padre Kleber, a sua bênção. Ontem segui um conselho muito importante que o Senhor me deu, foi muito importante para mim, há muitos anos, não me confessava, por vergonha de falar com o Padre tantas coisas ruins, mas me libertei. Graças a Deus, Padre, saí leve. Ô, Paulo, Deus abençoe, viu? Maria também, da Paraíba, que está comigo, eu tinha um desânimo profundo depois das pregações do Padre Kleber, seu evangelista, melhorei muito. Hoje sou outra pessoa. Ô, Maria, que maravilha. Vamos ver se você vai gostar hoje da pregação que o Padre vai colocar para você, meu anjo. Matheus de Ouro Preto, Minas Gerais, Padre, sua bênção, tudo bem? Acabei de ver um vídeo que o senhor postou. Obrigado, Padre, amo o seu programa Jovem Coragem e acompanho todas as pregações pelo Facebook, ele coloca aqui. E também pode curtir a página lá, viu, Matheus, que depois você vai recebendo também as pregações, se não curtiu ainda. Alice de Minas Gerais, Padre Kleberson, agradeço de coração a sua intenção. Para pedido de oração para minha filha, libertação dos vícios, eu rezei e a graça aconteceu. Alice de Minas Gerais, todos deixando o padre feliz lá, porque acompanha, né, gente, porque participa. Então, todos bem acolhidos já, e tem gente já se perguntando qual é a pregação que hoje o padre vai mandar aí para gente. Todo o programa Jovem Coragem, uma pregação diferente, a gente manda aqui, tá? Vamos lá, abra os ouvidos aí para você acompanhar a pregação de hoje.
1: Meus amados, olha que maravilha, o pessoal do Paraguai aqui, sejam bem-vindos. Que saudade de vocês, viu? Pessoal do Paraguai, o padre esteve lá nas 24 horas de adoração e esse ano tem de novo, né? Maravilha, fico muito feliz em ver vocês aqui, viu? Que surpresa. Vamos dar uma salva de palmas pro pessoal do Paraguai. Eu não sei se já foram acolhidos, mas em todo caso já foram, que bom. Que bom, fico feliz. Gente, hoje o padre gostaria de falar de um tema, e, na verdade, um tema que eu já trabalhei aqui há um tempo atrás, mas eu gostaria de trabalhar novamente esse tema, até porque nós queremos postar nas redes sociais um tema que está muito em voga hoje, que eu gostaria de partilhar com vocês, que é sobre o pecado da corrupção. Já ouviram falar disso, corrupção? Parece que até moda, né? Porque a gente liga a televisão, sempre tem alguma notícia sobre isso. Agora eu gostaria de ampliar um pouco esse tema hoje sobre corrupção. Porque a gente sabe que a gente fala muito da corrupção na política, sobretudo no poder judiciário, legislativo, executivo. Mas eu gostaria de descer um pouco também para a sua responsabilidade, para a minha responsabilidade, e dizer uma coisa, preste atenção no que o padre vai dizer aqui. A corrupção não é só um problema político, não é só um problema público, não é só um problema social. A corrupção também é um problema espiritual. E talvez você vai se assustar com o que o padre vai dizer aqui. Essa inspiração foi de uma das reuniões dos padres que nós fizemos no nosso setor pastoral, aonde um Frei Nelson, que vocês conhecem, teve a inspiração de começar aquele encontro falando sobre esse tema, inclusive inspirado do livro Caminhando. E o Papa Francisco, no ano de 2005, quando ele era ainda arcebispo, ele era arcebispo lá de Buenos Aires, ele fala sobre esse tema, o pecado e a corrupção. E então, baseando-se nesse livro do Papa Francisco, eu gostaria de ampliar um pouquinho sobre esse tema, sobre a corrupção. Preste atenção aonde o padre vai chegar. Vamos começar com a etimologia, ou seja, a origem do termo corrupção. Da onde que vem essa palavra? Originalmente é um processo de morte, deteriorização, decomposição física de algo, putrefação. Quando não há mais vida, então há corrupção. Se eu, por exemplo, falo, um corpo que está em estado de corrupção é um corpo que está apodrecendo, é um corpo que está entrando em decomposição, em putrefação. Então, da origem do termo corrupção, quer dizer, é aquilo que não tem mais vida. Do latim, corruptus, o efeito, o ato de corromper alguém ou algo, com a finalidade de obter vantagens em relação a outros meios, considerados ilegais ou ilícitos. Mas qual a relação, então, da origem do termo, corrupção, como algo que está em estado de decomposição, algo que não tem vida, para esse ato ilícito de querer obter vantagem sobre algo? Veja, gente, do ponto de vista teológico, a corrupção não pode entrar como simplesmente um pecado venial. A corrupção não pode se igualar a qualquer pecado. Pasmem vocês, mas os espiritualistas chegaram a uma constatação de que o corrupto, aquele que está tirando do outro para obter vantagem, ele não tem a mesma humildade, a mesma capacidade de confessar o seu pecado. A Bíblia nos demonstra várias passagens bíblicas que demonstram, por exemplo, pessoas que se reconheceram pecadoras. Então o pecado em si mesmo, ele tem perdão, porque o pecador é humilde em reconhecer que é pecador. O pecador é humilde em dizer que ele necessita da misericórdia de Deus, mas o corrupto não. O corrupto não consegue enxergar que é corrupto. O corrupto não consegue ter a humildade de perceber que está no estado de defasagem. Sempre existem ali os mecanismos de defesa. Às vezes ele vai até dizer, ah, eu estou tirando, mas de quem tem mais do que eu? Eu não estou prejudicando ninguém, sempre tem desculpa. Ou ele vai se fazer de santo. Vocês devem conhecer muita gente, eu não vou citar nome aqui, mas muitas pessoas que a gente sabe, as provas são concretas do que o miserável está roubando, mas ele parece ser tão justo, ele se defende, ele fala bonito, ou ela fala bonito. Então eu estou falando da corrupção em todos os meios, nos meios sociais, nas instituições, no meio político e também na nossa vida individual, que eu vou chegar lá. Vou chegar lá. Ó Deus, tende piedade de mim, porque eu sou pecador. Olha a humildade do centurião. Lucas 18, versículo 13. Ele diz, ó Deus, tende piedade de mim, porque eu sou pecador. Pedro, quando diz, retira-te de mim, Senhor, eu sou um pecador. É como se São Pedro dissesse, Senhor, eu não sou digno. Eu acho muito bonita aquela passagem do centurião que diz, Senhor, eu não sou digno que entreis em minha morada, mas diga uma palavra e eu serei salvo. Esse não ser digno quer dizer, eu sou miserável, eu sou um pecador. Gente, é tão forte essa constatação de que os corruptos não conseguem enxergar que são corruptos, que segundo uma pesquisa feita entre os padres não podem contar confissões, vocês sabem disso, mas os próprios padres, eles relatam que dificilmente um fiel chega no confessionário para confessar o pecado da corrupção. Dificilmente isso acontece. Se vocês me perguntarem, padre, quando que um político chegou para o senhor no confessionário e disse, padre, me perdoe porque eu sou um ladrão, eu estou roubando dinheiro público, eu vou dizer, nunca, nunca isso aconteceu. Se vocês me perguntarem, padre, quando que uma pessoa confessou que está desviando dinheiro da empresa, ou de que lá no o cobrador de ônibus deu um dinheirinho a mais para ele e ele guardou aquele dinheiro, não foi justo, porque isso também é corrupção.
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0: É isso aí, povo amado de Deus. Vai acompanhando essas pregações aí, vai crescendo na fé. Eu fico muito feliz de saber que posso semear a palavra e você colher também, né? Depois vai colher os frutos dessa semente que o padre está colocando no teu coração. Padre Kleber, seu evangelista com Jovem Coragem, daqui a pouquinho voltando com você. Não sai daí que tem mais pregação para você.

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1: 21 horas e 55 minutos.
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0: É, filhos e filhas amados de Deus, eu jogo coragem para você aqui com o padre Kleber, seu evangelista, uma pregação diferente, né, gente? E a palavra de Deus, ela transforma, tem a capacidade de transformar a vida das pessoas. Você acredita nisso ou não? Tem muita gente aí testemunhando o que a palavra de Deus faz. E o padre recebe aqui um comentário da Vandicleia, o padre Kleberson. O que foi aquela pregação? Ela já começa perguntando. Deus agiu muito na minha vida através das suas palavras e traduziu em momentos de cura e de libertação. Sou de Freiburg e hoje sinto que é o primeiro passo para a minha libertação. Sempre tive obsessão pelo emagrecimento, para ouvir palavras. Sabe, padre, aquela pregação me ajudou muito. Deus foi me curando, foi me libertando. Há mais de 2 meses eu fui diagnosticada com ansiedade, o que faz com que o meu coração acelere e eu passe mal. E aí te agradeço, padre, por ser luz na minha vida. Vandicleia de Freiburgo. Obrigado, Vandicleia. Obrigado. A Franciele do Ceará. Hoje, pela primeira vez, estou participando do programa Jovem Coragem. Agradeço, padre Kleberson, porque é uma bênção de Deus a tua pregação. Não vou perder mais. Não perca mesmo, filho. Não perca mesmo esse programa de evangelização. A Maria de Muniz. Maria Muniz, de Espírito Santo. Perdão. Padre Kleberson, peço oração pela minha família, gosto muito das suas palestras e admiro muito porque o senhor é um homem de Deus, ungido por Deus. Ô, Maria, Deus abençoe. Ana Paula, aqui de Curitiba. Padre, estou seguindo seus conselhos, viu? Muito obrigado pelas suas pregações. Esse mês fez 1 ano que meu irmão sacerdote foi embora para o céu. Que Deus possa abençoá-lo e abençoar a cada um de nós que temos imensa saudade. Ô, Ana. Com certeza o irmãozinho está olhando por cada um de vocês, né, meu anjo? Com certeza, tá? Vai entrando lá no site do padre, padrekleberson-evangelista.com.br. Pode entrar no site, padrekleberson-evangelista.com.br. Você pode ali conhecer o trabalho do padre, as missões que o padre tem desenvolvido nesse Brasil todo. E também você pode curtir a página do padre para receber as pregações, tá? Vamos lá, dando continuidade à pregação, que está tocando o coração hoje no Jovem Coragem. Roda lá.
1: Dificilmente a gente ouve essas coisas, porque o corrupto não consegue enxergar que é corrupto. E isso é um grande mal espiritual. É por isso que eu digo que a corrupção também é um problema espiritual. Problema grave. Então ela não entra como um pecado venial. Pecado venial quer dizer aqueles pecados leves. Tem pecados que o próprio ato penitencial da missa já vale como absolvição. A gente tem toda a missa, tem um ato penitencial, por quê? Porque a gente comete aqueles pecadinhos que a gente chama por pensamentos, palavras, atitudes e omissões. Mas a corrupção não é um pecado venial. A corrupção é um pecado gravíssimo, é um pecado mortal. Porque enquanto o corrupto não é corrigido, ele não vai deixar, ele não vai se converter. Eu gostaria de colocar aqui para você algo muito importante. Porque a gente às vezes fala tanto da política, mas a gente não percebe que às vezes a corrupção faz parte da nossa personalidade também. Então quando a gente fala de corrupção, a gente já pensa em política, né? Tem até uma...
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3: 22 horas, em ponto.

hoje, 28 de setembro, um abençoado início de semana para você. E o Papa Leão XIV está concluindo hoje uma visita de 4 dias à França. Em um país que vem esfriando religiosamente, com alto grau de secularização, a mobilização de milhares de fiéis está chamando a atenção da imprensa internacional. A Igreja já vinha avaliando com surpresa o crescimento recente de batismos e conversões de jovens franceses. Grandes celebrações estão marcando a peregrinação. Em Paris, 800 mil pessoas participaram da missa campal. Em Lourdes, 150 mil fiéis rezaram com o Papa. Por onde circulou com o Papa móvel, muita gente o aguardou e o aplaudiu. Só no trajeto do primeiro dia, foram mais de 300 mil pessoas em sua passagem. Na noite de sexta-feira, em Paris, houve vigília de oração dos jovens com o Papa. 80 mil jovens lotaram o Estádio Nacional. Foi uma noite de muita emoção. O Papa até foi recebido no nível de uma estrela do rock. Houve encenação teatral realizada pelos próprios jovens, representando os muitos santos que mudaram a história da França. Foi uma noite empolgante. Hoje o Papa está na cidade de Metz para o encerramento dessa histórica visita à França. Acompanhemos com nossas orações os frutos que possam vir dessa peregrinação apostólica. Estamos começando o nosso tempo de paz. E para iniciar bem o nosso encontro de hoje, busquemos as luzes do alto, peçamos a bênção de Deus e lhe consagremos esta segunda-feira. Reze comigo. Eu te adoro, meu Deus, e te amo de todo o coração. Agradeço-te por me teres criado, feito cristão e conservado até hoje. Ofereço-te as ações deste dia. Faz que sejam todas segundo a tua santa vontade, para a maior glória tua. Preserva-me do pecado e de todo o mal. Esteja tua graça sempre comigo e com todos os meus caros. Assim seja. Mensagem do Venerável Dom Antônio Lustosa. As pessoas consagradas a Deus, quase todas elas, devem fazer a oração oficial diariamente a Deus, isto é, devem rezar o ofício divino. Essa oração oficial é de grande valor. É, por assim dizer, a oração que se faz juntamente com a Igreja. Há realmente muitas congregações religiosas masculinas e femininas em que, pela regra, os consagrados devem rezar o ofício divino. De modo especial, os sacerdotes, pertençam ou não a alguma ordem ou congregação, têm a incumbência de recitar o ofício. Uma oração que tem particular valor é, sem dúvida, o Pai Nosso. Nessa oração simples e breve, Nosso Senhor condensou o que mais importante devíamos pedir a Deus. Nosso Senhor condensou o que mais importante devíamos

0: estará recebendo aquele que me enviou. Lucas 9, versículo 42.
1: Meu nome é Nina Rosa, moro em Divisópolis, uma cidade do interior de Minas Gerais. Eu recebo todos os dias a meditação do Padre João Carlos e sou muito grata. Eu envio para 4 grupos que tenho, inclusive um que é da minha paróquia. Também para muitas outras pessoas, amigos, que também reenviam. Obrigado, Padre João Carlos. Sua maneira de evangelizar é maravilhosa, de uma forma muito fácil de entender e prende a atenção. O Senhor é um grande evangelizador. Sua calma em falar nos faz entender muito mais o Evangelho de Cristo. Muito obrigado.
0: Muito obrigado, Nina Rosa, participando com a gente no trabalho missionário, compartilhando a meditação, portanto, levando a palavra de Deus a muitas pessoas. Deus a abençoe. Muito obrigada. E confira agora a lista dos ouvintes contemplados com brindes sexta-feira passada. Todos receberão o livrinho do Santo Rosário, já nos preparando para o mês de outubro que está chegando. Simone Pedreira Rocha Bastos, de Barra do Choça, na Bahia, ouvinte da Rádio Amanhecer. Maria da Soledade Veloso, de Nova Oeiras, na cidade de Oeiras, do Piauí, ouvinte da Rádio Educativa Cristo Rei FM. Antônio Gledson Nascimento, de Bananeiras, na Paraíba, ouvinte da Rádio Integração FM. Antônia Nascimento Oliveira, do Janguruçu, Fortaleza, ouvinte da FM Dom Bosco. Carlos Henrique, da cidade de Santa Margarida, Minas Gerais, ouvinte da Rádio Mineirinha FM. Rosimar Fernandes, de Carnaubais, Rio Grande do Norte, ouvinte da Rádio Educativa Luta FM. Clara Emanuela Teixeira, de Itapipoca, no Ceará, ouvinte da Rádio Esperança FM. Natália Mendes Neri Fortini, de Barra Mansa, Rio de Janeiro, ouvinte do programa pelo Spotify. Toda sexta-feira, nosso programa Tempo de Paz contempla os ouvintes com brindes e presentes. Para esta sexta, nós temos terços e o livrinho O Santo Rosário. Para participar, mande um zap para a gente, 81996448899. Por favor, diga o seu nome e o nome da rádio que você está acompanhando agora, 81996448899.

E olha a história que Jesus está nos contando. Um homem tinha dois filhos. Ele disse ao primeiro filho, vai trabalhar na vinha hoje. Esse filho disse que não ia, mas acabou indo. O outro filho disse, sim, senhor, eu vou, mas não foi. Em qual dos dois filhos você se sente representado, representada? Preste bem atenção a estas palavras que o pai diz na história que Jesus contou. Filho, vai trabalhar na vinha hoje. O homem diz isso a cada um dos seus dois filhos. São quatro palavras, filho, trabalhar, hoje, vinha. A vinha é uma representação do próprio povo de Deus, vinha do Senhor. É também um modo de falar do reino de Deus. A vinha é o campo de trabalho a que somos enviados. Filho, não se trata de servo ou de funcionário, mas de filho. Filho é herdeiro. A vinha é sua também, é a sua herança. É assim que o Senhor pede a nossa participação na missão como filhos, não como servos ou funcionários. Trabalhar. No tempo de Jesus, o filho trabalhava com o pai, aprendia o seu ofício. Não seria necessário pedir ao filho para ir trabalhar na vinha, a não ser que este estivesse

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1: 22 horas e 11 minutos.

0: 29 de setembro, festa dos arcanjos São Miguel, São Gabriel e São Rafael. Uma terça-feira de bênçãos para você. E terminamos ontem o curso bíblico sobre o profeta Daniel. Além do tema da noite, que foi sobre a história da linda Susana, nós tivemos o resumão de todo o estudo feito em 10 pontos. O resumo foi entregue no grupo dos participantes na forma de e-book em duas versões, uma para ser lida no celular e a outra para ser impressa e ser lida no papel. Foram 10 aulas, 2 semanas, aulas de 35 minutos, tarefa todo dia. Confesso, foi trabalhoso. Exigiu muitas horas de trabalho de nossa equipe para filmagem, edição e transmissão das aulas. Cenário com muitos detalhes e muita pesquisa e estudo de minha parte também. O resultado, podemos nos orgulhar, foi muito bom. Uma grande participação e interesse, a satisfação de quem acompanhou o curso e o material que nós produzimos e fica na internet, testemunhando nossa fé católica e a seriedade do nosso estudo da Bíblia Sagrada. Meu sentimento é de satisfação também, porque esse serviço da AMA está em sintonia com a proposta de toda a Igreja do Brasil através da CNBB e vem ao encontro de uma grande sede de conhecimento da Palavra de Deus do nosso povo. Os que acompanharam o curso agora vão receber o certificado de participação. Podem imprimir e guardá-lo com carinho ou mesmo colocá-lo num quadro. Vale a pena! Não é só uma conquista, é um gesto de amor às Escrituras Sagradas. E segunda-feira vamos recomeçar o curso do Apocalipse a partir do 18º encontro. É o projeto da Segunda Bíblica que nós começamos já no mês de março. E o estudo vai prosseguir, pois está programado em 30 aulas, indo até o mês de dezembro. Claro, você ainda pode fazer o curso sobre Daniel ou entrar no curso do Apocalipse. É só fazer contato pelo WhatsApp da AMA, 81 8239 6686. A palavra de Deus é viva, atual e portadora de esperança. É o sentimento que enche o nosso coração nesse finalzinho do mês da Bíblia. Estamos começando o nosso tempo de paz. E para iniciar bem o nosso encontro de hoje, busquemos as luzes do alto, peçamos a bênção de Deus e lhe consagremos esta terça-feira. Reze comigo. Eu te adoro, meu Deus, e te amo de todo o coração. Agradeço-te por me teres criado, feito cristão e conservado até hoje. Ofereço-te as ações deste dia. Faz que sejam todas segundo a tua santa vontade, para a maior glória tua. Preserva-me do pecado e de todo o mal. Esteja a tua graça sempre comigo e com todos os meus caros. Assim seja. Mensagem do Venerável Dom Antônio Lustosa. A Sagrada Liturgia, organizando as funções religiosas, promovendo o culto divino com funções tão variadas, tão ricas de simbolismo, pode-se dizer que indica diferentes maneiras de orar. O rito sagrado, na verdade, ora parece uma súplica, ora um caso de louvores, ora um protesto de amor e fidelidade, ora o oferecimento de um sacrifício. É desejo da Igreja que todo católico se torne um cooperador do clero no desdobramento do reino de Cristo na Terra. Pela oração, cada um dos católicos se inflama em zelo santo e se torna realmente fermento de Cristo para fazer levedar toda a massa humana. A liturgia nos ensina a rezar, de maneira a conseguirmos que nossa oração suba ao trono de Deus. A liturgia valoriza nossa oração, pois em certa maneira lhe comunica uma bênção particular da Igreja. De modo algum se reprova a piedade privada, mas as manifestações pessoais devem orientar-se pelas linhas gerais com que a Igreja nos ensina a prestar a Deus o culto que lhe é devido. A oração por excelência é a Santa Missa. E esta é a palavra que está iluminando esta terça-feira. Vocês verão o céu aberto e os anjos de Deus subindo e descendo sobre o Filho do Homem. João capítulo 1, versículo 51.
1: Padre João Carlos, aqui é Maurício Antônio, de Belo Horizonte, Minas Gerais. Sou médico aqui em um grande hospital e todos os dias, já pela manhã, eu envio a mensagem para mais de 60 pessoas, enfermeiros, médicos, amigos, pacientes, porteiros, que se sentem alimentados na fé, na esperança e no amor a partir da palavra recebida. Aquilo chega na madrugada antes mesmo do nascer do sol, já dando luz, direção, porque você sabe, na vida do hospital são muitos sofrimentos, perguntas, questionamentos e vazios que nós vivemos, e essa mensagem chega de forma leve, didática, desde 2022, todos os dias sem exceção, é passado para diversas pessoas do hospital que também multiplicam. E agora terminamos hoje o curso do profeta Daniel. Que bálsamo para o meu coração, me ajudou a organizar os meus pensamentos, os pacientes mais difíceis, os casos mais dolorosos e as nossas próprias dúvidas pessoais, porque na vida de um médico, quando a gente se confronta assim muitas vezes com a morte, muitos sofrimentos, a gente também levanta muitos questionamentos. E a forma didática, né, que o senhor colocou no livro feito para nos alimentar a esperança, a resistência nos tempos de opressão, nos tempos de sofrimento, nos trouxe grande, grande alento. Muito obrigado e acabei de fazer a inscrição no curso do Apocalipse. O senhor é uma bênção muito grande para nós, que Deus o abençoe. Claro, eu que peço a bênção, o senhor que é o sacerdote, mas nós pedimos todos do grupo que ele te abençoe na sua grande missão. Muito obrigado.
0: Eu fico até sem palavras, doutor Maurício, mas eu conheço a força da palavra de Deus. E eu lhe dou as boas-vindas ao estudo do livro do Apocalipse. Agradeço a bênção e peço a bênção de Deus para todos. Muito obrigado. 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

0: Louvamos a Deus porque em cada história, em cada sonho ou visão, nós descobrimos no livro de Daniel como é atual a mensagem de Deus. E ficamos gratos ao Senhor porque num tempo de guerras e divisões da humanidade, de desencontro geopolítico dos impérios modernos, a mensagem do Senhor é clara e forte. Ele é o Senhor da história. O livro de Daniel. A mensagem do livro de Daniel é que impérios cruéis e violentos se sucedem na história, um suplantando o outro, pisando e maltratando comunidades e povos. Mas o povo de Deus tome consciência que Deus não está esquecido do povo sofredor, nem foi imobilizado pelo poder dos opressores. Toda a história humana está nas mãos de Deus. Ele manda nos pequenos e nos grandes também. Também os poderosos estão sob o seu poder, e todos serão julgados na hora certa. Os grandes reconheçam e se submetam ao poder do Deus verdadeiro. Está chegando o dia em que o Senhor justo juiz vai julgar e condenar os ímpios e entregar o reino aos que forem fiéis à sua aliança. Por isso, é hora de aprender com Daniel, seus companheiros e Susana a fidelidade à lei e aos costumes do seu povo, não deixando-se seduzir pela riqueza, pelo poder ou pela luxúria dos impérios, não caindo na tentação de divinizar seus senhores e adorar os seus ídolos, alimentando sua fé com a oração constante e mantendo alta a chama da esperança. É assim que se vencem as crises na história e se prepara um futuro de paz e felicidade. E agora que terminamos o estudo do livro de Daniel, você está muito próximo de um outro livro escrito na mesma linha, o livro do Apocalipse. Durante todo o ano, sempre às segundas-feiras à noite, estamos estudando o livro do Apocalipse. Fizemos uma pausa para o estudo de Daniel. Agora retomaremos a segunda bíblica com o estudo do Apocalipse de São João. Informe-se pelo WhatsApp da AMA 81-8239-6686. Neste mês da Bíblia, o convite da Igreja no Brasil foi estudar o livro do profeta Daniel. Por favor, abra aí a sua Bíblia, escolha aí um versículo que chama a sua atenção no livro do profeta Daniel. Não precisa explicar, leia pra gente esse versículo que você escolheu.
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2: Ah, para mim está sendo muito especial, meu Deus, eu nunca pensei na minha vida que eu aprendesse tanta coisa linda, Ana, tanta coisa linda. Eu nunca pensei de aprender o profeta Daniel. Tem me trazido uma riqueza tão grande no meu coração, uma paz tão grande. Cada palavra de Padre João Carlos é uma aprendizagem para mim, é uma palavra que guardo no meu coração, no meu pensamento. Meu Deus, quando eu pego na primeira coisa que eu penso é do profeta Daniel. Tem sido muito importante para mim, muito feliz, muito feliz. Está sendo uma riqueza da minha vida, que eu estou me sentindo muito feliz. Eu fico olhando a hora no relógio a chegar esse momento do curso bíblico. E hoje que eu estou muito feliz de saber que eu aprendi muita coisa maravilhosa, mesmo que eu sempre diga, vou dizer a Padre João Carlos, Padre João Carlos, mesmo sabendo muito ler nem escrever, mas eu estou muito rica por dentro em meu coração. Muito, muito, muito. Eu queria muito que Padre João Carlos escutasse essa palavra. Com muita alegria e com muito amor. Foi Deus que botou Padre João Carlos no meu caminho para eu saber um pouco da Bíblia que eu estou aprendendo agora.
0: Ô, Luzinete, felizes ficamos nós com a sua satisfação, com a sua alegria de tomar contato com a palavra de Deus. Que essa palavra seja sempre mais bênçãos na sua vida. Uma canção que nos fala da palavra, do caminho da palavra de Deus. Viagem.

0: E eu tive a graça de, nessa canção, Padre Zezinho cantar comigo essa minha canção, Viagem. E hoje é dia dos arcanjos Miguel, Gabriel e Rafael. Hoje é também o Dia Mundial do Coração, uma campanha para alertar sobre a importância de prevenir doenças do coração com hábitos saudáveis. Saudamos especialmente cardiologistas, cirurgiões cardiovasculares, enfermeiros e demais profissionais da saúde que dedicam suas vidas a cuidar do nosso órgão mais vital. Dia Mundial do Coração. Muito contentamento ontem no encerramento do nosso curso sobre o livro do profeta Daniel. Satisfação de quem acompanhou o curso, oferecido em 10 aulas de 35 minutos. Satisfação nossa, nós que trabalhamos duro para oferecer um bom roteiro, serviço de secretaria e acompanhamento dos participantes, cenário com muitos detalhes, filmagem e transmissão de qualidade, e-books originais e um conteúdo atualizado e dinâmico. E cito isso também para agradecer à equipe da AMA, que ao meu lado dedicou generosamente muitas horas de trabalho a esse projeto. Uma sugestão para quem não acompanhou a última aula ontem, quando apresentamos o resumão de todo o estudo. Assista a essa última aula, que foi a 10ª, no meu canal do YouTube. Vai ser um modo de você concluir bem o mês da Bíblia deste ano. No YouTube você procura o canal Padre João Carlos. 19 de dezembro, eu e o Padre José Mauro vamos celebrar em Fortaleza os 50 anos de vida consagrada. E você vai estar conosco no Encontro dos Ouvintes da FM Dom Bosco, 19 de dezembro. Chega já!
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5: Padre, eu sou Maria Jaciara, do Jordão Alto, escuto a rádio Recife FM.
6: Padre João Carlos, me chamo Aparecida, sou aqui dos Torrões, escuto pela rádio Recife, gostaria de participar do brinde.
7: Que é o Severino do Ramo, Morro Doce, São Paulo. Acompanho a programação através da rádio 9 de julho.
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0: Olha, escutar vocês aqui do programa é uma alegria muito grande para a gente. Muito obrigado. 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Neste mês da Bíblia, o convite da Igreja no Brasil foi estudar o livro do profeta Daniel. Por favor, abra aí a sua Bíblia, escolha aí um versículo que chama sua atenção no livro do profeta Daniel. Não precisa explicar, só lê o versículo que você escolheu. Enquanto você providencia a sua participação, a gente vai para um breve intervalo, mas volta já.
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12: 22 horas e 34 minutos.
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0: E o mês da Bíblia, o mês de setembro, está quase terminando. Hora de a gente conferir o compromisso de estudo da Palavra de Deus. Olha a pergunta para a nossa conversa. Como é que foi o seu mês da Bíblia?
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0: E setembro é o mês da Bíblia, você sabe, por causa de São Jerônimo, que é o padroeiro dos estudos bíblicos. Foi o tradutor da Bíblia para o latim popular. São Jerônimo é festejado dia 30, quer dizer, vai ser quarta-feira. Por isso todo esse mês é o mês de estudo da Palavra de Deus. E há muitos anos fica marcado um livro para todo mundo estudar. Esse ano, livro do profeta Daniel. Mas afinal, como é que foi o seu mês da Bíblia?
14: Padre João Carlos, sua bênção. Meu nome é Jefferson, sou da cidade de Guarulhos, em São Paulo. E meu mês da Bíblia foi uma bênção, porque juntamente com a minha família, nós participamos do curso bíblico referente ao profeta Daniel. E tudo que nós aprendemos ali demonstram como já vinha em uma preparação para a vinda do grande Salvador, nosso Senhor Jesus Cristo. Foi um mês de muitas alegrias, de muito aprendizado para nós. E eu não tenho dúvida que isso foi transformador para a nossa fé. Muito obrigado, que Deus abençoe você pelo seu trabalho e continue levando na frente o nome de nosso Senhor Jesus Cristo, por rezando por todos nós aqui.
0: Mas que boa notícia, Jefferson. Você e sua família participaram do curso bíblico sobre o profeta Daniel e tiraram um bom proveito, cresceram no conhecimento da palavra. Isso é muito bom, nos alegra. Muito obrigado.
15: Olá, Padre João Carlos. Paz e bem, meu nome é Ivani, sou de Amontada, no Ceará, na paróquia Nossa Senhora da Conceição. Estou participando, né, do curso sobre o livro do Daniel e sobre o mês de setembro. Foi maravilhoso, né, tá estudando a Bíblia, principalmente aí participando desse curso onde você explica muito bem, né, sobre a passagem do... as passagens dos tempos, dos reinados aí no livro de Daniel. Muito bom mesmo, viu? Deus abençoe, paz e bem.
0: Mas que bom, Ivani, que o mês da Bíblia não passou em branco aí na sua casa. Vocês estudaram conosco o livro do profeta Daniel. Hoje é o nosso último encontro, a última aula, e tem um resumão e todo mundo vai poder participar no canal Padre João Carlos do YouTube. Muito obrigado, Ivani.
16: Gosto desse mês, é o mês da catequista, é o mês da Bíblia. Me chamo Nilde, moro no Maracanaú, Ceará. Esse mês é um mês muito lindo. É meu mês também de aniversário. Eu gosto muito. Eu li o livro de Daniel. Eu já tenho o curso bíblico, eu leio muito. Eu fui catequista de 1987 até o ano 2023. Sei a Bíblia quase toda decorada. E gosto de ler, gosto sempre de estar olhando. Me lembro de um versículo, curvo o olhar. Eu leio o evangelho que o Senhor envia todo dia, eu escuto e também leio. Eu gosto sempre de pegar na Bíblia. E eu peguei o livro de Daniel, fui ler, recordar. Muito bom. Pena que já está terminando, né, padre? Mas a gente continua, né, a leitura da Bíblia. A gente que já tem conhecimento, assim mesmo, tem que pegar a Bíblia e ler de vez em quando. Sempre eu dou uma olhada, principalmente no Antigo Testamento, porque eu não fiquei muito ligada no Antigo Testamento, fiquei mais no Novo, né? Tem algumas coisas do Antigo Testamento, como o livro de Número, de Reis, Eclesiastes, que eu tenho assim uma dificuldadezinha ainda. Eu gosto de estar aqui acolá dando uma olhadela.
0: Mas que bom, Nilde, você então tem um bom conhecimento da Escritura Sagrada, graças a Deus. Assim pode ser uma boa catequista, iniciar as crianças, adolescentes, no conhecimento da Palavra de Deus. Maravilhoso isso. Muito obrigado.
17: Sua bênção, Padre João Carlos, aqui é a Sérgio Cristina, catequista da Diocese de Guarulhos. E eu tenho vivido, né, a cada ano que passa, tenho vivido o mês da Bíblia com mais intensidade. E esse ano foi tão especial, essa turma de, que eu venho acompanhando de catequese, são pessoas, né, são adultos que têm testemunhos muito fortes. E dentro da palavra a gente vai encontrando caminhos, né, para que eles entendam muitas das coisas que eles passaram, que eles vêm enfrentando, obstáculos que vêm enfrentando. Então eu tenho vivido cada dia mais a palavra de Deus na minha vida como uma liberdade de fé, de amor, de carinho, uma carta mesmo de verdadeira entrega de um pai para um filho. Cada ano que passa, cada dia que passa, cada momento que passa, né? A gente vai se encontrando mais nos gestos de Deus e através da palavra. E o Senhor faz muito parte disso, Padre, quando compartilha conosco o Evangelho, quando nos leva a refletir o Evangelho do dia na nossa vida, nos trazendo, né, para dentro da palavra, para que a gente olhe para as nossas ações, para as nossas decisões, para os nossos passos, né? Se nós queremos ser realmente missionários, discípulos, sermos obedientes ao Senhor Jesus. Obrigada por tudo, Padre João Carlos.
0: Por nada, Célia Cristina. Parabenizo você como catequista de adultos, com esse amor à Palavra de Deus, ajudando as pessoas a compreender essa palavra como uma luz para iluminar a própria vida. Deus a abençoe.
18: Eu sou Ernestina Paiva, aqui de Fortaleza. Estou muito feliz neste mês de setembro com o estudo. Estou estudando Apocalipse com o Senhor e agora também com o livro do profeta Daniel. E na nossa paróquia nós estamos estudando Escola da Fé, como estudar a Bíblia. Está sendo também maravilhoso esse estudo às sextas-feiras à noite. Então, este mês de setembro foi abençoado, foi riquíssimo em conhecimento da Bíblia, em conhecimento da Palavra de Deus, graças ao Senhor, ao seu trabalho e aqui na nossa paróquia também. Fico muito feliz com isso. E eu envio, todas as manhãs eu envio a mensagem que o Senhor envia para nós, eu envio para um grupo, para meus colegas de grupo, para meus amigos. Já está mais ou menos umas 20 pessoas que eu envio pela manhã. E tem uma colega que falou, que até minha colega de escola, nós somos professoras aposentadas. Então ela disse, Ernestina, essa mensagem dá uma paz tão grande no meu coração. Fico muito feliz quando eu escuto essa mensagem da Palavra de Deus. Isso também me deixa muito contente, muito feliz. Felicidade para João Carlos. Que o Senhor viva muitos anos conosco aqui na Terra.
0: Se Deus quiser, Ernestina. Então, esse mês de setembro foi muito precioso para você e para sua comunidade pelo estudo da Palavra de Deus, ouvida na meditação, não é? Mas também na comunidade das iniciativas aí da sexta-feira. Parabéns para vocês! E vou deixar um abraço para sua amiga professora. Obrigado, Ernestina.
19: Padre João Carlos, sua bênção. Eu sou Lourdes Lima, da comunidade Nossa Senhora Aparecida, Araruna, e escuto pela Rádio Entregação de Bananeira. E sou muito feliz por todos os dias escutar a palavra de Deus na minha casa. O mês da Bíblia foi muito importante, foi bom para mim, graças a Deus. Só que eu não estou lendo por causa que estou cirurgiada dos olhos, aí estou só escutando. Graças a Deus que tem, que eu escuto, né? Eu li, escuto todos os dias os áudios, a meditação, é uma maravilha para mim. E estou muito feliz por isso. Mas está sendo muito bem participativo o mês da Bíblia aqui, com as novenas de São Miguel. E está tudo muito bem, graças a Deus. Tudo caminhando na Santa Paz de Deus. Espero me recuperar logo, se Deus quiser, para voltar às minhas atividades. De Jesus abençoe o Senhor e toda a sua equipe. Fique na paz, fique com Deus. Um abraço.
0: Muito obrigado, Lourdes. Então, você impossibilitada de ler, tá, pelo menos ouvindo e curtindo bem a palavra de Deus que chega pela meditação e chega pelo programa Tempo de Paz, aí na Rádio Bananeiras, Rádio Integração. Lourdes, muito obrigado, saúde para você. E está chegando o mês de outubro. Outubro é um convite à oração do Terço Mariano pela Paz. É o que a gente canta agora.

0: Ensinamento precioso de Jesus sobre a oração. Entra no teu quarto e fecha a porta e ora ao teu Pai que está lá na intimidade. 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Quem receber esta criança em meu nome, estará recebendo a mim. E quem me receber, estará recebendo aquele que me enviou. Lucas 9, versículo 48, palavra que vamos meditar no próximo bloco. Por favor, prepare água para a bênção. A gente volta já.
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4: 22 horas e 51 minutos.
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0: Vocês verão o céu aberto e os anjos de Deus subindo e descendo sobre o Filho do Homem. Vamos abrir o livro da Palavra de Deus, hoje em João, capítulo 1. Naquele tempo, Jesus viu Natanael, que vinha para ele, e comentou: aí vem um israelita de verdade, um homem sem falsidade. Natanael perguntou: de onde me conheces? Jesus respondeu: antes que Filipe te chamasse, enquanto estavas debaixo da figueira, eu te vi. Palavra da Salvação. Vocês verão o céu aberto e os anjos de Deus subindo e descendo sobre o Filho do Homem. João capítulo 1, versículo 51. Jesus chamou Filipe para segui-lo. Filipe encontrou-se com Natanael e lhe contou que tinha encontrado o Messias, Jesus de Nazaré. Mesmo cheio de preconceito contra o povo da aldeia de Nazaré, Natanael acompanhou Filipe, que o levou até Jesus. Na verdade, Jesus já o conhecia, para a admiração de Natanael. Foi quando Jesus lhe disse que ele iria presenciar coisas muito maiores. Vocês verão o céu aberto e os anjos de Deus subindo e descendo sobre o Filho do Homem. Para entender essa palavra de Jesus a Natanael, é preciso lembrar o sonho de Jacó, contado no livro do Gênesis, capítulo 28. Jacó, em viagem, dormindo ao relento, teve um sonho. Viu uma escada apoiada no chão e com a outra ponta tocando o céu. por essa escada, os anjos de Deus subiam e desciam. Lá no topo da escada, lá em cima no céu, estava Deus sentado no seu trono. E ele se apresentou a Jacó, disse que era o Deus de Abraão, seu antepassado, Deus de Isaac, seu pai, e que lhe daria toda aquela terra por onde ele e sua família peregrinavam. Qual será o significado desse sonho de Jacó? O que seria essa escada da terra ao céu, com os anjos subindo e descendo por ela? Esse sonho foi uma profunda experiência de Deus, em que o Senhor revelou ao seu servo Jacó uma comunicação direta entre o céu e a terra, entre Deus e o seu povo. Estava aberto um canal de comunicação direta com o Senhor. Os anjos são seus mensageiros, vêm da parte de Deus e levam a Deus nossas preces, os nossos rogos, os nossos louvores. O céu aberto e os anjos indo e vindo pela escada é o tempo novo da comunhão entre o céu e a terra, entre Deus e os seus servos. Esse tempo sonhado por Jacó chegou plenamente com a presença de Jesus entre nós. É o que Jesus disse a Natanael: vocês verão o céu aberto e os anjos de Deus subindo e descendo sobre o Filho do Homem. Note essa parte: os anjos de Deus subindo e descendo sobre o Filho do Homem. O Filho do Homem é Jesus. Jesus nos abriu as portas do céu. A escada é Ele mesmo. Jesus é a comunicação perfeita com o Pai. É aquele que nos liga ao Pai, é por Ele que o Pai nos fala e se comunica conosco. Note que em todas as orações da igreja, concluímos sempre dizendo: por Cristo nosso Senhor, por nosso Senhor Jesus Cristo, vosso Filho. Por Cristo quer dizer por meio dele. Ele é o mediador entre o céu e a terra, a escada por onde nos comunicamos com o céu e por onde o Pai se comunica conosco. Vamos guardar a mensagem. Quando Natanael começou a seguir Jesus, o mestre lhe disse que ele iria ver o céu aberto e os anjos subindo e descendo. Com Jesus temos agora um canal de comunicação direta com Deus, o Pai, uma escada por onde podemos ascender ao céu. Lembre o que Jesus falou: eu sou o caminho, a verdade e a vida. Ninguém vai ao Pai senão por mim. É por Ele que chegamos ao Pai. É por Ele que o Pai nos abençoa e nos conduz. Ele é o mediador entre o céu e a terra. Ele é a escada. Vocês verão o céu aberto e os anjos de Deus subindo e descendo sobre o Filho do Homem. João capítulo 1, versículo 51. Cinco segundos para você falar com Deus. Senhor Jesus, hoje festejamos os anjos Miguel, Gabriel e Rafael. Na visão que Jacó teve da escada que unia a terra ao céu, ele viu os anjos subindo e descendo por ela. Com a tua obra redentora, Senhor Jesus, chegou esse tempo de comunhão entre o céu e a terra. Agora sim, agora os anjos, mensageiros de Deus e portadores de nossas preces, podem estar em plena ação. Pois agora essa comunicação entre o céu e a terra é possível por meio de ti, mediador da humanidade junto ao Pai. Obrigado, Senhor. Seja bendito o teu santo nome, hoje e sempre. Amém. E agora, por favor, incline um pouco a sua cabeça. Vou invocar a bênção de Deus sobre você. O Senhor te abençoe e te guarde. O Senhor tenha misericórdia de ti. O Senhor te dê a paz. E te abençoe o Deus Todo-Poderoso, Pai e Filho e Espírito Santo. Amém. vamos viver a palavra. Jesus chamou Filipe para segui-lo, e Filipe chamou Natanael para conhecer Jesus. Se hoje aparecer uma oportunidade para falar de Jesus a alguém, faça como Filipe. Não se deixe intimidar pelo preconceito. Fale do seu encontro com Jesus a essa pessoa. E agora vamos abençoar a água. Por favor, apresente aí a sua água.
6: Eu te peço desta água que tu tens, és água viva, meu Senhor.
0: Senhor, nós te bendizemos pela restauração que nos concedeste em Cristo Jesus. No batismo nós fomos sepultados na morte com Ele, e com Ele ressuscitamos para a vida. Senhor, santifica esta água, em nome do Pai, e do Filho, e do Espírito Santo. Amém. Agora vamos beber um pouco desta água, pedindo a Deus a sua bênção.

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1: Olá, tudo bem? Eu sou a Ama, filha da Soraya, e precisei de sangue durante uma cirurgia.
2: Meu nome é Otávio e eu sou o amor da Lívia. Precisei de sangue por conta de um acidente de...
1: Precisei de sangue durante uma cirurgia.
2: Meu nome é Otávio e eu sou o amor da Lívia. Precisei...

0: partir de Lourdes, na França, o Papa Leão XIV convocou uma oração mundial do Rosário pelo fim das guerras. O apelo envolve católicos de diferentes países convidados a rezar pela conversão dos corações, pela paz e pelo consolo das vítimas de conflitos. A iniciativa também recorda a dimensão internacional do santuário e sua tradição de oração mariana. O Santuário Basílica de São Francisco das Chagas, em Canindé, no Ceará, realiza a festa do padroeiro de 7 a 17 de outubro, com o tema São Francisco, da vida até a morte, um chamado à santidade. A programação terá novenas, missas, procissões, via sacra, confissões e batizados. A abertura será no dia 7, às 4 da manhã. O encerramento ocorre no dia 17, com a missa do Romeiro e procissão. A presidência da CNBB Nordeste 2 saudou e acolheu Dom Giovanni Cripa, nomeado sexto bispo da Diocese de Palmeira dos Índios, em Alagoas. Em mensagem divulgada no dia 25 de setembro, os bispos destacaram a comunhão, a fraternidade e o compromisso de caminhar juntos em espírito sinodal na missão evangelizadora. E todo mundo já está informado. No YouTube nos encontramos semanalmente na Segunda Bíblica, às 8 da noite, estudando o livro do Apocalipse. Quinta-feira, dia eucarístico, temos a Santa Missa às 11 horas pelo rádio e pelo YouTube, celebrada na Basílica Salesiana do Sagrado Coração de Jesus, no Recife. E todos os dias, o Terço Mariano em Rede, com diversas emissoras, às 18 horas, e a Noite de Paz, programação religiosa das 10 às 6 da manhã, à disposição das emissoras. Bendigamos a Deus pelo encontro de hoje. Obrigado, Senhor, pois Teu é o reino, o poder e a glória para sempre. Até amanhã, se Deus quiser.
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5: 23 horas e 9 minutos.
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12: Deus abençoe você e toda a sua família. Que alegria estar aqui com você, começando mais um programa Eu Seguirei. Eu tenho certeza de que Deus vai falar muito ao seu coração através deste programa. Olha, se você pode, eu já quero convidar você a pegar a sua Bíblia, porque hoje nós vamos meditar a palavra de Deus. A palavra de Deus é o nosso alimento, a palavra de Deus que é o nosso sustento. Eu tenho certeza que essa palavra vai mover seu coração.

0: Olha, aqui você vai ouvir a palavra de Deus, aqui você vai poder cantar. São minutos que ficaremos juntos, onde você vai fazer uma experiência com Deus. Lembrando que tudo que você ouvir aqui, depois fica registrado no meu canal do YouTube, Frei Gilson barra Som do Monte, no meu Instagram, no meu Facebook, todos com o mesmo nome, Frei Gilson barra Som do Monte, para que você possa também compartilhar essa palavra com os seus amigos, tá bom? Então, vamos escutar a palavra de Deus.
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0: Deus não é só Senhor dos homens, Deus também é Senhor dos anjos. Nós sabemos que antes de Deus criar o ser humano, Deus criou os anjos. Os anjos foram criados antes de nós. E são criaturas. E, portanto, Deus também é Senhor dos anjos. Agora, nós sabemos que alguns anjos se rebelaram. E como é que a gente sabe disso? Interessante, porque como é que a gente vai saber que os anjos se rebelaram se foi muito antes de nós? Ou seja, nós nem estávamos na Terra. Como é que a gente sabe que os anjos se rebelaram? Por revelação divina. Apocalipse capítulo 12, versículo de 7 a 9. Houve uma batalha no céu. Miguel e seus anjos, Miguel e seus anjos, tiveram de combater o dragão. O dragão e seus anjos travaram o combate. Mas não prevaleceram, e já não houve lugar no céu para eles. Foi então precipitado o grande dragão, a primitiva serpente, o chamado demônio Satanás, o sedutor do mundo inteiro, foi precipitado na terra e com ele os seus anjos. Com esta passagem a gente começa a entender que existem anjos. Houve uma batalha no céu, Miguel e seus anjos, o dragão e seus anjos, e aí a gente começa a perceber que houve essa batalha dos que obedeceram a Deus e dos que não quiseram obedecer a Deus, ou seja, dos que se rebelaram. Dos que se rebelaram. Então, esses anjos que se rebelaram, nós os chamamos de demônios. Então, nós dizemos hoje que existem anjos bons, existem anjos maus. Agora, Deus é Senhor de todos. Deus é o Criador de todos. Aliás, antes de a gente continuar, Filipenses capítulo 2, para você ver que Jesus, Deus, é Senhor de todos, Filipenses capítulo 2, versículo 9 a 10. Por isso Deus o exaltou soberanamente, lhe outorgou um nome que está acima de todos os nomes, para que ao nome de Jesus se dobre todo o joelho no céu, na terra e nos infernos. Então, nos céus, nós temos anjos, eles precisam se prostrar diante de Deus. Na terra, os homens se prostram diante de Deus. E nos infernos, os anjos maus, os anjos rebeldes, têm que se prostrar diante de Deus. Deus é Senhor de tudo. E Deus, Ele é o Senhor dos anjos. Em nome do Pai, do Filho e do Espírito Santo. Amém. João, capítulo 1, versículo de 47 a 51. Naquele tempo, Jesus viu Natanael que vinha para ele e comentou: Aí vem um israelita de verdade, um homem sem falsidade. Natanael perguntou: De onde me conheces? Jesus respondeu: Antes que Filipe te chamasse, enquanto estavas debaixo da figueira, eu te vi. Natanael respondeu: Rabi, tu és o filho de Deus, tu és o rei de Israel. Jesus disse: Tu crês porque te disse eu te vi debaixo da figueira? coisas maiores que estas verás. Jesus continuou: em verdade, eu vos digo, vereis o céu aberto e os anjos de Deus subindo e descendo sobre o Filho do Homem. Palavra da salvação. Os anjos subindo e descendo sobre o Filho do Homem. São João Crisóstomo, sobre esta palavra, diz assim: vês como ele eleva o pouco a pouco da terra e o faz não mais imaginá-lo como um mero homem? Pois aquele a quem os anjos servem e sobre quem os anjos sobem e descem, como poderia ser homem? É por isso que ele diz: verás coisas maiores que estas. E para provar isso, ele introduz o mistério dos anjos. O que ele quer dizer é algo como: isso, Natanael, te parece grande? E por isso confessaste que eu sou o rei de Israel? Que dirás, então, quando vires os anjos subindo e descendo sobre mim? Ele o persuade, por estas palavras, a reconhecê-lo também como Senhor dos anjos. Pois sobre ele, como sobre o próprio filho do rei, os ministros reais subiram e desceram. Uma vez na época da crucificação, novamente no tempo da ressurreição e da ascensão, e antes disso também, quando viram e o serviram. Eles subiram e desceram quando anunciaram a boa nova de seu nascimento e clamaram: glória a Deus nas alturas e paz na terra. Quando vieram a Maria e também quando vieram a José. É bonito, né? São João Crisóstomo está falando: os anjos subiram e desceram em vários momentos da vida de Cristo, na sua encarnação, na sua crucifixão, na sua ressurreição, na sua ascensão. Ou seja, todo momento da vida de Cristo houve esse movimento, os anjos subindo e descendo. Nosso Senhor tomou o presente como prova do futuro. Depois dos poderes que já tinha mostrado, Natanael creria com mais facilidade que muito mais seguiria. Abra sua Bíblia em Hebreus capítulo 1, versículo 6. E novamente, ao introduzir o seu primogênito da terra, na terra diz: todos os anjos de Deus o adorem. Todos os anjos o adorem. E assim os anjos bons fizeram. Deus é Senhor dos anjos. Pai, Filho e Espírito Santo. Amém.
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0: Resposta a essa palavra, eu quero convidar você agora a cantar comigo.
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Amém? Você crê nisso? Irmão, onde abundou o pecado, superabundou a graça. Talvez você experimentou muito pecado na sua vida. O que Deus vai fazer em você é muito maior do que você experimentou no pecado. Volta para Deus, volta para o teu Pai, e você vai experimentar coisas melhores e maiores. Aonde abundou o pecado, superabundou a graça. Vai, tenho tentado.

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2: O programa de hoje está bom demais e eu quero lembrar você, se você quiser ouvir mais pregações, mais meditação da palavra, basta você me acompanhar no meu canal do YouTube, Frei Gilson / Som do Monte, no meu Instagram, no meu Facebook, no meu TikTok, e lá você vai encontrar muito mais palavra de Deus para você.
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2: Nós vamos terminar este programa rezando. Eu quero clamar agora por você, quero clamar pela sua família. Senhor Deus, libera agora o teu Espírito Santo sobre cada pessoa que acompanha este programa. Vem, Espírito Santo, enche todos os que estão acompanhando este programa agora. Libera, Senhor, para esta pessoa o que ela mais precisa, para o corpo e para a alma. Libera, Senhor, curas e libertações em nome de Jesus para esta pessoa que assiste, que acompanha, que escuta e para toda a sua família. Eu clamo a tua poderosa bênção. Visita agora com bênção de proteção. A bênção que só o Senhor pode dar. Abençoe-vos o Deus Todo-Poderoso, Pai e Filho e Espírito Santo. Amém.
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Unidos a você em oração, ao final desta segunda-feira, nós recordamos o Salmo 85, versículo 2. Protegei-me, que sou vosso amigo, e salvai vosso servo, meu Deus, que espera e confia em vós. Nós somos cristãos e depositamos toda a nossa esperança e confiança no nosso Deus. Ele nos protege, Ele é nosso amigo e nós devemos, como seus servos, crescer nesta amizade dia após dia. Iniciemos com você esta oração da noite, em nome do Pai, e do Filho, e do Espírito Santo. Amém. Anjo da guarda, minha doce companhia, não me desampare nem de noite nem de dia, até que me entregues nos braços da Virgem Maria. Sob a proteção do nosso anjo da guarda, encerrando os trabalhos deste dia, ouçamos a palavra de Deus. Leitura da carta de São Paulo aos Romanos, capítulo 1, versículos de 13 a 15. Aliás, irmãos, não quero que ignoreis que muitas vezes me propus ir até vós, mas até agora tenho sido impedido, a fim de colher algum fruto, tanto entre vós como entre as demais nações. Sou devedor, tanto aos gregos quanto aos bárbaros, tanto aos letrados quanto aos sem instrução. Por isso, desejo anunciar o Evangelho também a vós que estáis em Roma. Palavra do Senhor. Graças a Deus. São Paulo anuncia à comunidade que está em dívida com uma visita para eles, assim como também uma visita de evangelização para outras nações e outras comunidades. De qualquer forma, São Paulo sempre alimenta interiormente esse desejo de estar presente com as comunidades para evangelizar, para levar a Jesus Cristo. O desejo de São Paulo não é por outros motivos, a não ser o Evangelho. Por isso, no versículo 15, ele diz: desejo anunciar o Evangelho também a vós que estáis em Roma. A vida de São Paulo, depois de sua conversão, de fato ela respira a evangelização. Ele tem uma missão: levar o nome de Jesus a todos os lugares. E por isso, o ímpeto que há dentro de si é alimentado pelo Espírito Santo. Ninguém evangeliza tanto como São Paulo se não for impulsionado pelo Espírito Santo. Às vezes, em nossas comunidades, nós queremos evangelizar, mas esquecemos de fazer o primeiro passo, que é pedir que Deus, através de seu Espírito Santo, nos conduza. É viver espiritualmente e buscar as virtudes e os dons em nossa vida, para que assim possamos, impulsionados por Deus e por sua graça, anunciar a Jesus. Que assim seja em nossas vidas e que nós saibamos partilhar uns com os outros também os nossos dons que recebemos e colher os frutos espirituais de uma vida intimamente ligada com Deus. Hoje São Paulo pode interceder por nós lá no céu, para que sejamos fiéis ao anúncio do Evangelho, principalmente com o testemunho de nossa vida. Ao final deste dia, vamos agora fazer o nosso exame de consciência. Disse Jesus: amai-vos uns aos outros, como eu vos amei. Tenho amado meus irmãos, como Jesus nos ensinou? Tenho amado meus inimigos? A prioridade da minha vida é viver o Evangelho?

Nesta segunda-feira, unidos na fé e inspirados na promessa de Nossa Senhora, a Santa Matilde, rezemos as três Ave-Marias pedindo a perseverança final até o último dia de nossas vidas e que Maria, nossa Mãe, nos livre de cair em pecado mortal. Pelo poder que o Pai Eterno te concedeu, ó Maria, rezemos. Ave Maria, cheia de graça, o Senhor é convosco. Bendita sois vós entre as mulheres, e bendito é o fruto do vosso ventre, Jesus. Santa Maria, Mãe de Deus, rogai por nós, pecadores, agora e na hora de nossa morte. Amém. Pela sabedoria que Deus Filho te concedeu, rezemos. Ave Maria, cheia de graça, o Senhor é convosco. Bendita sois vós entre as mulheres, e bendito é o fruto do vosso ventre, Jesus. Santa Maria, Mãe de Deus, rogai por nós, pecadores, agora e na hora de nossa morte. Amém. Pelo amor que o Espírito Santo te concedeu, rezemos. Ave Maria, cheia de graça, o Senhor é convosco. Bendita sois vós entre as mulheres, e bendito é o fruto do vosso ventre, Jesus. Santa Maria, Mãe de Deus, rogai por nós, pecadores, agora e na hora de nossa morte. Amém. Por vossa conceição imaculada, ó Maria, purificai nosso corpo e santificai nossa alma. Oremos. Ó Deus, que iluminais a noite e fazeis brilhar a luz depois das trevas, concedei-nos passar esta noite livres do tentador e, ao raiar um novo dia, dar-vos graças em vossa presença. Isto vos pedimos por Cristo nosso Senhor. Amém. O Senhor esteja convosco. Ele está no meio de nós. A nossa proteção está no nome do Senhor, que fez o céu e a terra. O Senhor Jesus Cristo esteja contigo para te proteger. Esteja à tua frente para te conduzir e atrás de ti para te guardar. Olhe por ti, te conserve e te abençoe nesta noite. Amém. E a bênção de Deus Todo-Poderoso, Pai e Filho e Espírito Santo, desça sobre vós e permaneça para sempre. Amém. Com Deus me deito, com Deus me levanto, com a graça divina do Espírito Santo. Abençoada noite a você e sua família.

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1: 23 horas e 35 minutos.

0: Em nome do Pai, do Filho e do Espírito Santo.
1: Amém.
0: Pai nosso, que estais nos céus, santificado seja o vosso nome. Venha a nós o vosso reino. Seja feita a vossa vontade, assim na terra como no céu. O pão nosso de cada dia nos dai hoje. Perdoai-nos as nossas ofensas, assim como nós perdoamos a quem nos tem ofendido. E não nos deixeis cair em tentação, mas livrai-nos do mal. Amém.
2: Ave Maria, cheia de graça, o Senhor é convosco. Bendita sois vós entre as mulheres. Bendito é o fruto do vosso ventre, Jesus. Santa Maria, Mãe de Deus, rogai por nós, pecadores, agora e na hora de nossa morte. Amém.
3: Professemos a nossa fé.
4: Creio em Deus, Pai Todo-Poderoso, Criador do céu e da terra, e em Jesus Cristo, seu único Filho, nosso Senhor, que foi concebido pelo poder do Espírito Santo, nasceu da Virgem Maria, padeceu sob Pôncio Pilatos, foi crucificado, morto e sepultado, desceu à mansão dos mortos, ressuscitou ao terceiro dia, subiu aos céus, está sentado à direita de Deus Pai Todo-Poderoso, donde há de vir a julgar os vivos e os mortos. Creio no Espírito Santo, na Santa Igreja Católica, na comunhão dos santos, na remissão dos pecados, na ressurreição da carne, na vida eterna. Amém.
5: Nesta primeira dezena, nós colocamos aos pés de Jesus misericordioso a sua vida, suas intenções, suas necessidades mais profundas do íntimo do seu coração. Nos unimos às almas do purgatório. Rezamos pela conversão dos pecadores do mundo inteiro, pela conversão da nossa família. Eterno Pai,
6: eu vos ofereço o corpo e o sangue, a alma e a divindade de vosso diletíssimo Filho, nosso Senhor Jesus Cristo, em expiação dos nossos pecados e os do mundo inteiro.
5: Pela sua dolorosa paixão,
7: tende misericórdia de nós e do mundo inteiro.
5: Pela sua dolorosa paixão,
7: tende misericórdia de nós e do mundo inteiro.
5: Pela sua dolorosa paixão,
7: tende misericórdia de nós e do mundo inteiro.
5: Pela sua dolorosa paixão,
7: tende misericórdia de nós e do mundo inteiro.
5: Pela sua dolorosa paixão,
7: tende misericórdia de nós e do mundo inteiro.
5: Pela sua dolorosa paixão,
7: tende misericórdia de nós e do mundo inteiro.
5: Pela sua dolorosa paixão,
7: tende misericórdia de nós e do mundo inteiro.
5: Pela sua dolorosa paixão,
7: tende misericórdia de nós e do mundo inteiro.
5: Pela sua dolorosa paixão,
7: tende misericórdia de nós e do mundo inteiro.
5: Pela sua dolorosa paixão,
7: tende misericórdia de nós e do mundo inteiro.
3: Nesta segunda dezena, nós rezamos por você que está doente, por você no leito do hospital, por você que traz uma doença incurável, e com você dizemos: Jesus, eu confio em vós. Convidamos você agora a abandonar-se inteiramente na misericórdia de Jesus que o envolve agora. Nós colocamos aos pés de Jesus todos os enfermos, aqueles que nós conhecemos e amamos, e especialmente rezamos por aqueles enfermos esquecidos, pelos quais ninguém mais reza, e por isso rezamos com imensa confiança. Eterno Pai,
4: eu vos ofereço o corpo e o sangue, a alma e a divindade de vosso diletíssimo Filho, nosso Senhor Jesus Cristo, em expiação dos nossos pecados e os do mundo inteiro.
3: Pela sua dolorosa paixão,
5: Tende misericórdia de nós e do mundo inteiro.
7: Pela sua dolorosa paixão.
5: Tende misericórdia de nós e do mundo inteiro.
7: Pela sua dolorosa paixão.
5: Tende misericórdia de nós e do mundo inteiro.
7: Pela sua dolorosa paixão.
5: Tende misericórdia de nós e do mundo inteiro.
7: Pela sua dolorosa paixão.
5: Tende misericórdia de nós e do mundo inteiro.
7: Pela sua dolorosa paixão.
5: Tende misericórdia de nós e do mundo inteiro.
7: Pela sua dolorosa paixão.
5: Tende misericórdia de nós e do mundo inteiro.
7: Pela sua dolorosa paixão.
5: Tende misericórdia de nós e do mundo inteiro.
7: Pela sua dolorosa paixão.
5: Tende misericórdia de nós e do mundo inteiro.
7: Pela sua dolorosa paixão.
5: Tende misericórdia de nós e do mundo inteiro. Nesta terceira dezena, nós apresentamos a Jesus misericordioso toda e qualquer forma de desespero. Nós pedimos que o sangue e água que jorram do diletíssimo coração de Jesus envolva agora, na paz que vem do Senhor, toda e qualquer pessoa que se sente em desespero, as famílias, os doentes, os agonizantes deste dia, os endividados, que recebam agora, no nome de Jesus, do coração misericordioso de Jesus, a paz que o mundo não conhece. Rezemos agora com imensa confiança. É Jesus misericordioso quem nos visita. Eterno Pai,
6: eu vos ofereço o corpo e o sangue, a alma e a divindade de vosso diletíssimo Filho, nosso Senhor Jesus Cristo, em expiação dos nossos pecados e os do mundo inteiro.
5: Pela sua dolorosa paixão,
7: tende misericórdia de nós e do mundo inteiro.
5: Pela sua dolorosa paixão,
7: tende misericórdia de nós e do mundo inteiro.
5: Pela sua dolorosa paixão,
7: tende misericórdia de nós e do mundo inteiro.
5: Pela sua dolorosa paixão,
7: tende misericórdia de nós e do mundo inteiro.
5: Pela sua dolorosa paixão,
7: tende misericórdia de nós e do mundo inteiro.
5: Pela sua dolorosa paixão,
7: tende misericórdia de nós e do mundo inteiro.
5: Pela sua dolorosa paixão,
7: tende misericórdia de nós e do mundo inteiro.
5: Pela sua dolorosa paixão,
7: tende misericórdia de nós e do mundo inteiro.
5: Pela sua dolorosa paixão,
7: tende misericórdia de nós e do mundo inteiro.
5: Pela sua dolorosa paixão,
7: tende misericórdia de nós e do mundo inteiro. Nesta quarta dezena, nós apresentamos a Jesus as necessidades mais íntimas de cada um de nós. E por isso agora você apresenta a sua necessidade. Fale com Jesus agora, que ouve-nos em oração. Porque Jesus tudo pode, nós queremos também nesta dezena pedir por nossas famílias e em especial por todos aqueles que precisam de um trabalho. Jesus, nós pedimos por todo pai de família, por toda mãe de família, por todo jovem que precisa trabalhar. Nós pedimos, Senhor, que tua divina misericórdia, unida à tua divina providência, abra os caminhos para todos os trabalhadores que precisam hoje de um emprego. Rezemos com imensa confiança. Eterno Pai,
6: eu vos ofereço o corpo e o sangue, a alma e a divindade de vosso diletíssimo Filho, nosso Senhor Jesus Cristo, em expiação dos nossos pecados e os do mundo inteiro.
7: Pela sua dolorosa paixão,
5: tende misericórdia de nós e do mundo inteiro.
7: Pela sua dolorosa paixão,
5: tende misericórdia de nós e do mundo inteiro.
7: Pela sua dolorosa paixão,
5: tende misericórdia de nós e do mundo inteiro.
7: Pela sua dolorosa paixão,
5: tende misericórdia de nós e do mundo inteiro.
7: Pela sua dolorosa paixão,
5: tende misericórdia de nós e do mundo inteiro.
7: Pela sua dolorosa paixão,
5: tende misericórdia de nós e do mundo inteiro.
7: Pela sua dolorosa paixão, paixão,
5: tende misericórdia de nós e do mundo inteiro.
7: Pela sua dolorosa paixão,
5: tende misericórdia de nós e do mundo inteiro.
7: Pela sua dolorosa paixão,
5: tende misericórdia de nós e do mundo inteiro.
7: Pela sua dolorosa paixão,
5: tende misericórdia de nós e do mundo inteiro. Nesta quinta dezena, nós apresentamos a Jesus tudo aquilo que para nós não tem solução aos olhos humanos. Nesta dezena nós rezamos por aquilo que é impossível aos nossos olhos, mas não é para Jesus. Pedimos a Jesus pelas curas físicas, por todas aquelas enfermidades que diante da medicina não há cura, por todos os desenganados, por todos aqueles que passam nesse exato momento por muitas aflições e provações na própria carne. Nós pedimos, Jesus, cura, libertação, restauração, pelo poder da tua infinita misericórdia. Jesus, tu és a nossa solução. Nós pedimos por todas as causas impossíveis, pedimos a tua presença, pedimos a tua fortaleza e nós convidamos nesse instante você que reza conosco, que de maneira especial recorra à intercessão de Santa Faustina, aquela que foi e é a secretária da Divina Misericórdia. Jesus disse a Santa Faustina: peçam muito, muito mesmo, porque o meu desejo é dar muito. Faça seu pedido e reze com um coração feliz e repleto de confiança. Eterno Pai,
1: eu vos ofereço o corpo e o sangue, a alma e a divindade de vosso diletíssimo Filho, nosso Senhor Jesus Cristo, em expiação dos nossos pecados e os do mundo inteiro.
5: Pela sua dolorosa paixão,
7: tende misericórdia de nós e do mundo inteiro.
5: Pela sua dolorosa paixão,
7: tende misericórdia de nós e do mundo inteiro.
5: Pela sua dolorosa paixão,
7: tende misericórdia de nós e do mundo inteiro.
5: Pela sua dolorosa paixão,
7: tende misericórdia de nós e do mundo inteiro.
5: Pela sua dolorosa paixão,
7: tende misericórdia de nós e do mundo inteiro.
5: Pela sua dolorosa paixão,
7: tende misericórdia de nós e do mundo inteiro.
5: Pela sua dolorosa paixão,
7: tende misericórdia de nós e do mundo inteiro.
5: Pela sua dolorosa paixão,
7: tende misericórdia de nós e do mundo inteiro.
5: Pela sua dolorosa paixão,
7: tende misericórdia de nós e do mundo inteiro.
5: Pela sua dolorosa paixão,
7: tende misericórdia de nós e do mundo inteiro.
1: Deus Santo, Deus Forte, Deus Imortal, tende piedade de nós e do mundo inteiro. Deus Santo, Deus Forte, Deus Imortal, tende piedade de nós e do mundo inteiro. Deus Santo, Deus Forte, Deus Imortal, tende piedade de nós e do mundo inteiro.
7: Em nome do Pai, do Filho e do Espírito Santo.
5: Amém.

Agora nós vamos pedir a bênção de Deus e você se prepare. Neste momento, você e sua família, Deus e nosso Pai, nós o suplicamos agora, Senhor, vós que sois fonte e princípio de toda a bênção, abençoai-nos. Abençoai tudo aquilo, Senhor, que tocarmos e fizermos. Nós os pedimos, dai-nos força para superar todo o mal, dai-nos força para superar a inveja e afastai-nos de nós, Senhor, toda malícia, todo sofrimento. Senhor, colocai em nosso coração a vontade de perdoar e não permitai, Senhor, jamais que nos afastemos dos nossos irmãos, pelo contrário, que possamos cada vez mais nos reconciliarmos. Nós os pedimos agora, Senhor, a vossa bênção para tudo o que fizermos, mas sobretudo para a nossa família. E olhai com carinho neste momento os que estão tristes, para que encontrem em vós alegria, os que estão enfermos, para que encontrem em vós a cura. Abençoai-nos, Senhor, para vencermos todo o mal e que nada possa nos deter, porque nós confiamos em vós, que sois o nosso Deus vitorioso. Abençoai-nos agora, neste momento, abençoando esta água que trazemos diante de vós. Fazei que ao tomar esta água, ao aspergir esta água sobre nossa casa, tenhamos paz, tenhamos força, tenhamos de vós toda a graça. A bênção do Deus Todo-Poderoso, Pai, Filho e Espírito Santo. Amém.

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Durante 24 horas seguidas, louvamos o nome do Senhor Jesus Cristo. Como foi bom! 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Agora é hora de agradecer a você pela sua audiência e, sobretudo, a Deus pela oportunidade de estarmos aqui trabalhando na missão de levar o Evangelho a toda criatura. Obrigado, Senhor. Boa noite, meu Pai.

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1: Meia-noite, em ponto.
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4: Bom dia, minha amiga. Bom dia, meu amigo. Comece o dia feliz nesta quarta-feira, 30 de setembro. Hoje celebramos a memória de São Jerônimo, que nos prestou um grande serviço. Traduziu a Sagrada Escritura para o latim, para a língua vernácula. E do latim pôde chegar até as nossas mãos, as nossas línguas, em português, por exemplo. Por isso nós queremos honrar e bendizer a São Jerônimo por essa coragem, dedicação, comprometimento, intimidade com Deus, para fazer chegar nas nossas mãos a Sagrada Escritura, a revelação de Deus através da palavra do Antigo e do Novo Testamento. E é isso que nos fortalece hoje, sempre. E eu desejo que sua quarta-feira seja mais que especial. Eu desejo que sua quarta-feira seja esplendorosa para a honra e glória do Senhor Jesus e que você acolha de Deus bênção, saúde, paz, alegria, disposição, estado de energia máximo. Vamos fazer nossa oração. Inspirai-nos, ó Deus, para que em vós comece e termine tudo o que fizermos. Amém. O evangelho de hoje está em Lucas, capítulo 9, versículos de 57 a 62. Naquele tempo, enquanto Jesus e seus discípulos caminhavam, alguém na estrada disse a Jesus: eu te seguirei para onde quer que fores. Jesus lhe respondeu: as raposas têm tocas e os pássaros têm ninhos, mas o Filho do Homem não tem onde repousar a cabeça. Jesus disse a outro: segue-me. Este respondeu: deixe-me primeiro ir enterrar meu pai. Jesus respondeu: deixa que os mortos enterrem os seus mortos, mas tu vai anunciar o reino de Deus. Um outro ainda lhe diz: eu te seguirei, Senhor, mas deixa-me primeiro despedir-me dos meus familiares. Jesus, porém, respondeu-lhe: quem põe a mão no arado e olha para trás não está apto para o reino de Deus. Minha amiga, meu amigo, a princípio, quando nós olhamos para essas exigências de Jesus, podemos até imaginar a impossibilidade do seguimento devido a tantas imposições, mas é preciso que nós coloquemos o nosso seguimento a Jesus como prioridade, como fundamento para a nossa existência. É óbvio que Jesus não quer que banalizemos nada, mas que todas as nossas relações, tudo aquilo que realmente nós vamos fazer, tenha como fundamento a intimidade com Deus. É ela quem nos fortalece para caminharmos segundo o coração de Jesus. Por isso, é preciso que nós tenhamos confiar plenamente em Deus. Ele é a razão da nossa vida, Ele é a razão da nossa história. Sem Ele, nós não somos nada. Por isso, é imprescindível que nós coloquemos Deus e o seu reino como único tesouro a buscarmos, único tesouro a gastar nossa vida em busca dele. Por isso, Deus seja o fundamento da nossa vida e da nossa existência. Podemos ir até no velório e vamos, mas que seja para a honra e glória do Senhor Jesus. Reze comigo.
5: Pai nosso que estais nos céus, santificado seja o vosso nome, venha a nós o vosso reino, seja feita a vossa vontade, assim na terra como no céu. O pão nosso de cada dia nos dai hoje, perdoai-nos as nossas ofensas, assim como nós perdoamos a quem nos tem ofendido. E não nos deixeis cair em tentação, mas livrai-nos do mal. Amém. Ave Maria, cheia de graça, o Senhor é convosco. Bendita sois vós entre as mulheres. Bendito é o fruto do vosso ventre, Jesus. Santa Maria, Mãe de Deus, rogai por nós, pecadores, agora e na hora de nossa morte. Amém. Glória ao Pai, ao Filho e ao Espírito Santo.
6: Como era no princípio, agora e sempre. Amém.
4: Vamos pedir a bênção da água, Deus eterno e todo-poderoso, que tendo escolhido a água, fonte de vida e pureza, para nos dar a graça batismal, quisestes também aparecer no rio Paraíba a imagem da Virgem Imaculada. Abençoai esta água e fazei que ela nos recorde o nosso batismo, para que, purificados de nossas faltas, vivamos como cristãos, membros da vossa igreja, e cheguemos um dia à vida eterna, por Cristo Senhor nosso. Amém. Um grande abraço do Padre Sandro Henrique, diretamente da casa do glorioso mártir São Sebastião, na Ventania, em Alpinópolis, Minas Gerais, e que Deus nos abençoe, em nome do Pai, do Filho e do Espírito Santo. Amém. Um beijo no seu coração.
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11: Eu sei que você tem medo de perder. Todos nós temos, né? Você vai participar de um evento, você vai participar, de repente, de uma corrida. Você quer ganhar. Não tem aquela pessoa que fala, ah, eu quero ser perdedor. O Silvio Santos, em uma entrevista, na verdade, lá no show de calouros, não tem aquela pessoa que fala, ah, eu quero ser perdedor. O Silvio Santos, em uma entrevista, na verdade, lá no,

Até mesmo você que já perdeu e vive sofrendo por causa disso, seja uma pessoa que você amava, seja até dinheiro, né? Na questão do empreendedorismo, conheço muitos empresários, amigos, que já perderam muito dinheiro apostando numa ideia, apostando em determinada empresa, e eles ficam com aquele sentimento negativo, muitas vezes com medo de recomeçar, de reconquistar. Hoje é com você que anda aí pelos cantos chorando alguma perda. Você perdeu o quê? O grande amor da sua vida? O emprego que tanto gostava? Ou que pior, precisava? Perdeu a posição privilegiada que você ocupava? Ou foi o dinheiro em algum negócio? Olha, não importa o que você tenha perdido, pode ter certeza que é uma pena. Eu lamento muito, mas tem um detalhe. Talvez o que foi perdido nunca foi seu. Já pensou nisso? Já pensou? Talvez o que você perdeu, seu, deu tanto valor para aquela coisa que não era para ser seu definitivamente. Mas você pode reconquistar, você pode ser uma pessoa mais resiliente, aprender com os erros da vida, aprender com as porradas que a vida te dá. Eu costumo dizer que viver, cara, é basicamente uma peça teatral. Algumas vezes você vai interpretar um romance, você está extremamente apaixonado por uma pessoa e a vida acaba tendo um gostinho de quero mais, tudo faz sentido, você vive sorrindo, e aí tem um momento que você está interpretando um ator dramático, uma cena dramática, é um drama a sua vida. Eu conheço muitas pessoas que vivem uma vida realmente um filme que tem um enredo só de tristeza, só de drama. A pessoa se auto-sabota, a pessoa se coloca para baixo, a pessoa vive pelos cantos, não acreditando no grande potencial que ela tem dentro dela, do interior. Então a vida é uma grande peça teatral, a vida é uma grande peça de teatro, não tenha dúvida disso. É como uma bolsa de valores, né? Não existe absolutamente nada linear na vida. Altos e baixos sempre. E nesse texto aqui, do capítulo 119, Reconquiste, está falando o seguinte, ó: você se lembra daquele tempo em que os reinos viviam em guerra? E você sabe da história, né? Nem que seja pelos filmes ou pelo que você aprendeu na escola, muitas vezes um rei perdia o seu reinado e era levado como um escravo. Alguns se conformavam com a situação e amargavam a servidão pelo resto da vida. Outros, porém, não. Outros reagiam, criavam novas estratégias e reconquistavam o seu reinado. Pensa nisso. O que você perdeu? E se você perdeu, foi por algum vacilo seu? Está na hora de reconquistar? Não está na hora de aprender com esse erro e lutar novamente? Cara, você já sabe o caminho. Se você, de repente, que está me assistindo agora, perdeu tudo que você tinha, o amor da sua vida, perdeu aquele investimento, aquele dinheiro, um apartamento, uma casa, enfim, os bens materiais, cara, você pode reconquistar novamente. Você já tem o caminho, você já traçou uma linha, você já traçou uma meta, um objetivo, conquistou e depois de tudo isso perdeu, mas você sabe como fazer para chegar lá novamente. Sabe ou não sabe? Tá faltando o quê? Tá faltando motivo para agir, tá faltando motivação. E é isso que eu estou aqui para dizer para você. Acredite que é possível. Você já percorreu esse caminho. E eu sei que esse caminho foi árduo, foi doloroso, foi de muita dificuldade, descrença de muitas pessoas, e você provou que você poderia. Você foi lá e fez. Pode ter certeza que você pode. Acredite. Caia, levante. Levante e caia quantas vezes forem necessárias. Porque você veio para esse mundo para fazer a sua história. Você veio para esse mundo para construir um legado. E qual é o seu legado? Qual o legado? Como que você quer que as pessoas lembrem de você quando você não estiver mais aqui, cara? Porque o grande barato da vida é esse, é você descobrir realmente para que você veio, o porquê você veio e o que você vai fazer daqui para frente. Se você perdeu tudo, você só tem uma única opção: reagir
e reconquistar.

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4: 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Olá, gente. O Adoração Católica está chegando no seu rádio. Sempre com as mais belas canções católicas para você. Aumente o som e venha adorar.
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0: Oi, gente!
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1: Essa foi mais uma sequência aqui do Adoração Católica. Voltamos depois do intervalo.
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3: Meia-noite e 33 minutos.
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0: Oi, ouvinte, amigo, amiga, aprenda a compartilhar um amor que vale a pena. Seu nome é Jesus. Está escrito em Romanos 8:28. Todas as coisas contribuem juntamente para o bem daqueles que amam a Deus, daqueles que são chamados por seu decreto. Há algum tempo havia uma canção popular com as seguintes palavras: eu sinto muito, eu nunca lhe prometi um jardim de rosas. Deus certamente criou para o homem um maravilhoso jardim do Éden, um estado de perfeição no qual o homem poderia viver livre de qualquer desejo. Mas o homem pecou contra Deus e ele o removeu do jardim. Contudo, ainda agora, Deus prometeu nos livrar de nossas adversidades. Há duas maneiras de se responder às adversidades. Podemos desistir e ficar deprimidos, ou podemos vencê-las e ficar felizes. O problema com desistir e ficar deprimido é que as adversidades não param e, em vez disso, parecem piorar. Uma das melhores maneiras de vencer a adversidade é louvar a Deus no meio do turbilhão, começar a cantar a Deus ou ler os salmos em voz alta, meditar nas Escrituras, especialmente em passagens como Romanos 8:28-39, que incluem uma segurança maravilhosa. Porque estou certo de que nem a morte, nem a vida, nem os anjos, nem os principados, nem as potestades, nem o presente, nem o porvir, nem a altura, nem a profundidade, nem alguma outra criatura nos poderá separar do amor de Deus que está em Cristo Jesus, nosso Senhor. Lembre-se de que nossa esperança não está baseada em circunstâncias. Nossa esperança está edificada em nada menos que no sangue e na justiça de Jesus. Em Cristo, a rocha sólida, estou firmado. Todo o terreno ao redor é areia movediça. Também como diz a música, se eu nunca tivesse problemas, como saberia que Deus pode resolvê-los? Como saberia o que a fé em Deus pode fazer? É nas adversidades que aprendemos a confiar em Jesus e, através da confiança, vencê-las. Olhe para as adversidades como uma oportunidade de Deus para você crescer na fé e se tornar um servo mais forte. Momento Fé no Criador.
1: Os céus declaram a glória de Deus e o firmamento anuncia a obra das suas mãos.
0: Nosso Deus e Pai, louvamos-te por tua constância, louvamos-te por tua graça e misericórdia, e agradecemos teu amor irrestrito que nos resgatou da morte através da cruz de Cristo. Somente tu és digno de ser louvado, ó Deus. O Senhor é minha esperança e meu cântico, através do precioso nome do seu Filho. Amém.
1: Que privilégio ter a mesma mão que fez o universo e espalhou as estrelas, escrevendo seu nome no livro da vida. Louve a Deus por isso e declare agora Cristo como seu Senhor e Salvador, buscando a partir daqui o perdão e uma vida correta. Deus alegra-se por todo aquele que assim desejar de todo o coração.

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1: Valeu, gente. Estamos chegando ao fim de mais uma Adoração Católica. Obrigado pela sua companhia. Fiquem com Deus e até a próxima edição.
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3: Meia-noite e 59 minutos.
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5: Olá, ouvintes. Eu já ouvi uma famosa frase que diz o seguinte: a direção é mais importante do que a velocidade. Ótimo, tá bacana, tá certo. Sabe, gente, eu já fiz muitas viagens de avião. Umas curtas, outras longas, uma para perto, outras para distante. Já enfrentamos mais de 10 horas dentro de uma aeronave. Mas tem uma coisa em comum em todas as minhas viagens. Eu nunca entrei em um avião sem saber para onde ele ia. É, você não entra num avião, num ônibus, num trem, só porque ele é bonito, só porque é bacana. Não, você entra porque você sabe para onde ele vai. É estranho, mas vivemos um tempo em que as pessoas não têm noção de para onde está indo. Às vezes ingressa em um local, em uma igreja, em uma instituição, porque é bonito, porque é bacana, mas não tem noção para onde aquilo está indo. Eu falo também sobre relacionamentos. Muitas pessoas ingressam em relacionamentos sem ter a mínima ideia de onde que aquilo vai dar. Só porque o cara é bonito ou porque a moça é bonita. O fim disso geralmente é tragédia, é dor, é sofrimento. Isso serve pra mim, pra você, líder, pra você, pastor, pra você, amigo. As pessoas só vão ingressar na sua igreja se elas souberem pra onde você está indo. Você tem que deixar isso bem claro. Mostre pras pessoas quais são os planos, quais são os projetos pra o ministério e para elas. Jeremias capítulo 29, versículo 11 diz: só eu conheço os planos que eu tenho para vocês. Prosperidade e não desgraça, e um futuro cheio de esperança. Veja que interessante, até Deus deixa claro pra gente os planos que ele tem ao nosso respeito. E você? As pessoas que se aproximam de você, você vai a conduzir pra onde? A um caminho de alegria ou de tristeza? A conselhos de vitórias ou de derrotas? Você vai direcioná-las para o topo ou para o precipício? Todo mundo que se aproxima da nossa vida, da nossa igreja, do nosso trabalho, do nosso ministério, quer saber o seguinte: para onde que eu vou? Quais são os seus planos para mim? Se liga, gente, não basta atrair pela beleza. É preciso dizer para onde que as pessoas estão indo ao ingressar no teu projeto. Que Deus te abençoe. Até o nosso próximo momento.
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1: Oi, gente, tô na área, mais um Conexão Católica. Prazer imenso, Jota Lu por cá, no comando do mic da Radiola. E você ligadinho com a melhor programação, hein? Programação show, esse programa é show de bola. Conexão Católica, tô na área, chegamos!
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0: 1:18.
1: Pai, caso eu esteja numa estrada pedregosa, traz-me de volta ao teu caminho de sabedoria e alegria. Olá, querido amigo do Pão Diário, muito bem-vindo à nossa mensagem de esperança e encorajamento do dia. Hoje lerei o texto de Patricia Rainbow com o título Da Sabedoria à Alegria. O telefone tocou e logo o atendi. Carla era a mais idosa de nossa igreja, mulher vibrante e trabalhadora, que tinha quase 100 anos. Dando os retoques finais em seu último livro, ela me fez algumas perguntas sobre a escrita para poder cruzar a linha final. Mas, como sempre, logo estava eu lhe fazendo perguntas sobre a vida, o trabalho, o amor e a família. Suas lições de uma vida longa transbordavam sabedoria. Carla me disse: "Acalme-se." E logo estávamos rindo sobre os momentos em que ela havia esquecido de se acalmar. Suas histórias maravilhosas, todas temperadas com verdadeira alegria. A Bíblia ensina que a sabedoria conduz à alegria. Feliz é a pessoa que encontra a sabedoria, de acordo com Provérbios capítulo 3, versículo 13. Descobrimos que o caminho da sabedoria à alegria é uma virtude bíblica, pois a sabedoria entrará em seu coração e o conhecimento o encherá de alegria. Deus concede sabedoria, conhecimento e alegria àqueles que lhe agradam, de acordo com Eclesiastes capítulo 2, versículo 26. Lemos em Provérbios capítulo 3, versículo 17, que a sabedoria os guiará por estradas agradáveis. Refletindo sobre os assuntos da vida, o autor C.S. Lewis declarou que a alegria é negócio sério no céu. A estrada lá, no entanto, é pavimentada com sabedoria. Minha amiga Carla, que viveu até os 107 anos, concordaria. Ela caminhou com sabedoria e alegria até o rei. Querido amigo, que estradas você tem usado em busca da alegria? De que maneira a sabedoria conduz à alegria? Pense nisso. Eu sou Clarice Fogaça e essa foi a nossa mensagem do dia.

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2: Conexão Católica de volta com você. Participe! Bom estar ao seu lado sempre com o melhor da música, passando as melhores mensagens aqui no Super Conexão Católica. Voltei!
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1: Mais um bloco show no seu super programa Conexão Católica. Já já a JLu traz mais músicas pra você. Fiquem com a gente, só um cafezinho e tô voltando.
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3: 1:40.
4: Versículo do dia. Versículo
5: do dia. Esse é mais um versículo do dia. Que o nosso Deus venha preencher o seu coração. Antes, sede uns para com os outros benignos, misericordiosos, perdoando-vos uns aos outros, como também Deus vos perdoou em Cristo. Efésios 4:32.
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3: Versículo do dia.
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1: Esse é o seu Conexão Católica, de volta com muito mais música. Participem, vão mandando seu alô pra gente aí, tô aguardando no zap.
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1: Fechamos mais um Conexão Católica de hoje e amanhã estamos na área novamente com muita paz, transmitindo o som e a palavra de Deus Pai. Obrigado pela audiência, hein? Foi show hoje, hein? Até amanhã. Tchau, tchau.
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3: 1:58.
4: Assim diz a Bíblia.
5: Segunda Crônicas 7:14. Não fui eu que ordenei a você? Seja forte e corajoso. Não se apavore nem desanime, pois o Senhor, o seu Deus, estará com você por onde você andar. Josué 1:9.
4: Voltaremos a qualquer momento com mais. Assim diz a Bíblia.
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4: Muito obrigado pela sua companhia. É sempre bom ter você aqui comigo. Vamos nessa. Está no ar o Unção Católica.
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1: sempre com as melhores para você adorar o nosso Deus. Depois do intervalo tem mais.
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3: 2:12.
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5: E Jesus, tendo ressuscitado,

0: Na manhã do primeiro dia da semana, apareceu primeiramente a Maria Madalena, da qual tinha expulsado 7 demônios. Marcos 16:9. Maria de Magdala foi vítima de um terrível mal. Ela foi possuída não apenas por um demônio, mas por 7. Esses horríveis internos causaram muita dor e corrupção para o pobre corpo em que tinham encontrado alojamento. O seu caso era horrível e sem esperança. Ela não podia ajudar a si mesma, nem qualquer humano podia socorrê-la. No entanto, Jesus passou pelo caminho. De modo espontâneo, provavelmente resistido pela pobre endemoniada, ele pronunciou a palavra de poder e Maria Madalena se tornou um troféu do poder de cura de Jesus. Todos os 7 demônios a deixaram, e a deixaram para nunca mais voltar, expulsos à força pelo Senhor de tudo. Que abençoada libertação! Que maravilhosa mudança! Do delírio ao deleite, do desespero à paz, do inferno ao céu. Imediatamente ela se tornou uma seguidora constante de Jesus, pegando cada palavra sua, seguindo seus passos tortuosos, compartilhando sua penosa vida. Além disso, ela se tornou sua generosa ajudante, primeira entre aquele grupo de mulheres, curadas e agradecidas, que o serviam com seus bens, como vemos em Lucas 8:2. Quando Jesus foi levantado na crucificação, Maria permaneceu para compartilhar sua vergonha. Nós primeiro a encontramos olhando de longe, em Mateus 27:56, e em seguida, próxima ao pé da cruz, em João 19:25. Ela não podia morrer na cruz com Jesus, porém estava tão perto disso quanto pôde, e quando seu abençoado corpo foi retirado, ela o assistiu para ver como e onde ele seria colocado, como está em Mateus 27:61. Ela era a vigilante crente e fiel, a última no sepulcro em que Jesus dormia, a primeira no túmulo de onde ele surgiu, como vemos em João 21. Sua santa fidelidade a fez observadora favorecida por seu amado Rabone, que se dignou a chamá-la pelo nome e fazê-la mensageira de boas novas a seus tementes discípulos e a Pedro, como está em João 20:16. Assim, a graça encontrou-a como uma possessa e fez dela uma mensageira, expulsando os demônios e dando-lhe aos anjos, libertando-a de Satanás e unindo-a para sempre ao Senhor Jesus. Que eu possa também ser um tal milagre da graça.
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4: De volta com Unção Católica. Muitas canções católicas agora nesse bloco. Aumente o som.
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2: Tudo é do Pai. Toda honra, toda glória e que alegria com vocês poder cantar.

mesmo. Eu pensei que as coisas do mundo não iriam me derrubar. O orgulho tomou conta do meu ser. 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

O nosso Pai nos ama. Por isso, mais uma vez, meditando e cantando, quem ama, canta. E quem canta, reza duas vezes.

0: com seu imenso amor.
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2: Uma melhor que a outra, aqui no Unção Católica. Não mude de frequência. Já já, voltaremos com mais Unção Católica.
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4: 2:34.
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6: Eu te ajudo, diz o Senhor. Neste dia, ouçamos o Senhor Jesus falando a cada um de nós. Eu ajudo você. Ajudá-lo é fácil para mim. Pense no que já fiz. Não o ajudei? Ora, eu cumpri com meu sangue. Morri por você. Se já fiz as coisas maiores, não farei as menores? Falar com você é somente uma das menores coisas que posso fazer. Já fiz muito e ainda farei mais. Antes de o mundo existir, eu lhe escolhi. Fiz uma aliança em seu benefício. Por causa de você, deixei de lado a minha glória e me tornei homem. Dei a minha vida por você. E se fiz tudo isso, certamente o ajudarei agora. Eu lhe darei aquilo que já conquistei por você. Se você precisasse de ajuda milhares de vezes, eu a daria. Você pouco necessita em comparação com o que estou disposto a dar. Necessitar significa muito para você. Dar não é difícil para mim. Ajudá-lo? Não tema. Se houvesse uma formiga à porta de seu celeiro pedindo ajuda, não lhe arruinaria dar-lhe um punhado de seu trigo. Você não passa de um inseto à porta de minha infinita suficiência. Eu o ajudarei. Oh, minha alma, isto não é suficiente? Você precisa de mais força do que a onipotência da Trindade? Quer mais sabedoria do que a do Pai? Mais amor do que o revelado pelo Filho e mais poder do que o manifestado nas influências do Espírito Santo? Traga até aqui a sua jarra vazia. Certamente esta fonte a encherá. Não perca tempo. Junte suas necessidades e traga-as até aqui. Seu vazio, suas tristezas, suas deficiências. Veja, este rio de Deus tem abundância para você. O que mais você pode desejar? Prossiga, minha alma, na força que tem. O Deus eterno é o seu ajudador. Não temas, estou contigo. Oh, não te deixes desanimar. Sou teu Deus, e só por isso eu continuo a te ajudar.
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2: Chegamos com mais um bloco aqui no Unção Católica. Vem curtir mais uma super sequência.
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A força da fé nos ajuda a prosseguir com certeza pelos caminhos que temos que ir. Nos ajuda, com certeza.

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1: Com essas e outras, encerramos mais uma edição do Unção Católica. Sempre é bom demais ter você ligado com a gente. Voltaremos na próxima. Beijos e até lá!
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0: Os solteiros têm diante de si uma pergunta de difícil resposta. O que devo escolher? Me casar com alguém que não considero a pessoa ideal ou viver solitário pelo resto da vida? Daqui a instantes, um especialista nos dará a sua opinião na edição de hoje de Valor para a Família. Meu nome é Rosa Maria, trazendo até você Valor para a Família, um programa de conselhos práticos com o psicólogo e conselheiro familiar Dr. Dobson. Hoje falaremos de um assunto de que ele tratou em seu livro Você Pode Confiar em Suas Emoções? Dr. Dobson, em seu livro, o senhor fez a pergunta: o que é melhor, casar-se com uma pessoa errada ou permanecer solteiro e solitário pelo resto da vida?
1: Falando de um modo geral, Rosa Maria, é menos doloroso permanecer em busca de um fim para a solidão do que se envolver no conflito emocional de um casamento azedado. No entanto, a ameaça de ficar para a titia faz com que muitas moças peguem o primeiro bonde que passa pelos trilhos matrimoniais. Quase sempre, isso é uma viagem sem volta para o completo desastre.
0: É, o medo de nunca acharem um cônjuge as faz ignorar o bom senso e abrir mão de seus padrões morais.
1: Faz, sim. As mais jovens, especialmente, pensam consigo mesmas: bem, o Marcos não é crente, mas eu posso influenciá-lo depois que nos casarmos. Ele bebe mais do que devia, mas deve ser porque ainda é jovem e sem compromisso. A gente não tem muita coisa em comum, mas tenho certeza que vou aprender a amá-lo mais com o passar do tempo. Além disso, o que poderia ser pior do que viver solteira? Esse tipo de racionalização, Rosa Maria, se baseia numa esperança suicida por um milagre matrimonial. E finais felizes raramente acontecem nesses casos da vida real. Quando alguém mergulha no casamento, apesar de sinais claros de perigo, está fazendo uma aposta arriscadíssima com o restante da sua vida.
0: O senhor poderia dar uma palavra de encorajamento àqueles que gostariam muito de já estar casados?
1: Eu espero que todos os solteiros acreditem em mim quando digo que um casamento infeliz é uma das experiências mais infelizes em todo o mundo. Num casamento assim, há todo tipo de rejeição, mágoa, gritaria, filhos confusos e noites mal dormidas. Certamente, por mais solitária que seja a caminhada do solteiro, ainda pode ser uma vida significativa e gratificante. Pelo menos não envolve uma casa dividida contra si mesma.
0: Solteiros, não fiquem desesperados porque ainda não se casaram. Como ouvimos, a vida de solteiro tem muitas vantagens, entre as quais estão a liberdade de tomar suas próprias decisões, gastar seu dinheiro como quiser e morar onde bem entender. Sua vida pode ter significado e realização se você procurar meios de servir aos outros e manter-se envolvido com o restante da humanidade. Francisco Borges interpretou a voz do Dr. Dobson neste programa. Meu nome é Rosa Maria e convido você a estar conosco novamente na próxima edição de Valor para a Família.
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3: Que a paz do Senhor esteja com você. Esse é mais um versículo do dia. E nós conhecemos e cremos no amor que Deus nos tem. Deus é amor, e quem está em amor está em Deus, e Deus nele. 1 João 4,16.
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4: Duas horas e 57 minutos.
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7: A paz interior não é um estado estático que alcançamos de uma vez por todas, mas uma escolha que precisamos renovar a cada novo dia. Diante das pressões diárias, dos imprevistos e das divergências de opinião, manter o coração tranquilo exige disciplina e fé. Buscar a paz significa optar por não alimentar discussões desnecessárias, não guardar mágoas e não permitir que a irritação domine as suas reações. A presença de Deus é a fonte inesgotável dessa serenidade que supera as circunstâncias difíceis. Ao decidir cultivar a calmaria dentro de si, você protege a sua saúde emocional e se torna uma influência positiva para todos ao seu redor. Escolha respirar fundo, confiar no cuidado divino e caminhar com firmeza, lembrando que a paz é um fruto precioso de quem confia no tempo de Deus.
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4: 2:59.
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12: Na presença das Santas Chagas de Jesus, convido você e sua família para este momento abençoado na nossa programação. Vamos juntos colocar nas Santas Chagas de Jesus o nosso pedido de oração, a nossa intenção. Prepare o seu ambiente de oração com as fotos, as roupas de família e, de modo particular, lembrando dos enfermos. Traga os nomes por quem vamos interceder e pedir cura e libertação de todos os sofrimentos e dores.

0: Queridos filhos e filhas, é quarta-feira, meio da semana, e vamos juntos pedir que Nossa Senhora nos ajude nesta oração do Terço das Santas Chagas, nesta hora da misericórdia. Jesus está disposto a dar a sua vida. Ao pé da cruz estava Maria, que conosco agora reza a seu Filho Jesus. Em nome do Pai, e do Filho, e do Espírito Santo. Amém. Creio em Deus Pai Todo-Poderoso, Criador do céu e da terra, e em Jesus Cristo, seu único Filho, nosso Senhor, que foi concebido pelo poder do Espírito Santo, nasceu da Virgem Maria, padeceu sob Pôncio Pilatos, foi crucificado, morto e sepultado, desceu à mansão dos mortos, ressuscitou ao terceiro dia, subiu aos céus, está sentado à direita de Deus Pai Todo-Poderoso, de onde há de vir julgar os vivos e os mortos. Creio no Espírito Santo, na Santa Igreja Católica, na comunhão dos santos, na remissão dos pecados, na ressurreição da carne, na vida eterna. Amém. Ó Jesus, Divino Redentor, tende misericórdia de nós e do mundo inteiro. Deus Santo, Deus Forte, Deus Imortal, tende piedade de nós e do mundo inteiro. Graça, misericórdia, meu Jesus, nos perigos presentes, cobri-nos com vosso preciosíssimo sangue. Pai Eterno, tende misericórdia de nós, pelo sangue de Jesus Cristo, vosso Filho unigênito, tende misericórdia de nós, vos suplicamos. Amém. Neste primeiro mistério do Terço das Santas Chagas, contemplamos: Jesus ressuscitado aparece a Maria Madalena. Como fruto desta dezena, vamos pedir por todos os desempregados que não percam o ânimo e que consigam bater na porta certa, inspirados pelo Espírito Santo. Rezemos. Eterno Pai, eu vos ofereço as santas chagas de nosso Senhor Jesus Cristo, para curar as de nossas almas.
1: Meu Jesus, perdão e misericórdia.
2: Pelos méritos de vossas santas chagas.
1: Meu Jesus, perdão e misericórdia.
2: Pelos méritos de vossas santas chagas.
1: Meu Jesus, perdão e misericórdia.
2: Pelos méritos de vossas santas chagas.
1: Meu Jesus, perdão e misericórdia.
2: Pelos méritos de vossas santas chagas.
1: Meu Jesus, perdão e misericórdia.
2: Pelos méritos de vossas santas chagas.
1: Meu Jesus, perdão e misericórdia.
2: Pelos méritos de vossas santas chagas.
1: Meu Jesus, perdão e misericórdia.
2: Pelos méritos de vossas santas chagas.
1: Meu Jesus, perdão e misericórdia.
2: Pelos méritos de vossas santas chagas.
1: Meu Jesus, perdão e misericórdia.
2: Pelos méritos de vossas santas chagas.
1: Meu Jesus, perdão e misericórdia.
2: Pelos méritos de vossas santas chagas.
0: No segundo mistério, nesta quarta-feira, rezamos o Terço das Santas Chagas contemplando: Jesus ressuscitado acompanha os discípulos de Emaús. Rezemos este mistério por todos os casais que estão em crise, se divorciando, para que haja de fato um perdão abundante e a reconciliação. Eterno Pai, eu vos ofereço as santas chagas de nosso Senhor Jesus Cristo, para curar as de nossas almas.
1: Meu Jesus, perdão e misericórdia.
2: Pelos méritos de vossas santas chagas.
1: Meu Jesus, perdão e misericórdia.
2: Pelos méritos de vossas santas chagas.
1: Meu Jesus, perdão e misericórdia.
2: Pelos méritos de vossas santas chagas.
1: Meu Jesus, perdão e misericórdia.
2: Pelos méritos de vossas santas chagas.
1: Meu Jesus, perdão e misericórdia.
2: Pelos méritos de vossas santas chagas.
1: Meu Jesus, perdão perdão e misericórdia.
2: Pelos méritos de vossas santas chagas.
1: Meu Jesus, perdão e misericórdia.
2: Pelos méritos de vossas santas chagas.
1: Meu Jesus, perdão e misericórdia.
2: Pelos méritos de vossas santas chagas.
1: Meu Jesus, perdão e misericórdia.
2: Pelos méritos de vossas santas chagas.
1: Meu Jesus, perdão e misericórdia.
2: Pelos méritos de vossas santas chagas.
0: No terceiro mistério do terço das santas chagas, contemplamos: Jesus aparece aos discípulos desejando a paz. Como fruto desta oração e desta contemplação, coloquemos todas as famílias que estão desunidas e que possam perdoar e buscar a reconciliação, a exemplo de nosso Senhor Jesus Cristo. Eterno Pai, eu vos ofereço as santas chagas de nosso Senhor Jesus Cristo para curar as de nossas almas.
1: Meu Jesus, perdão e misericórdia.
3: Pelos méritos de vossas santas chagas.
1: Meu Jesus, perdão e misericórdia.
3: Pelos méritos de vossas santas chagas.
1: Meu Jesus, perdão e misericórdia.
3: Pelos méritos de vossas santas chagas.
1: Meu Jesus, perdão e misericórdia.
3: Pelos méritos de vossas santas chagas.
1: Meu Jesus, perdão e misericórdia.
3: Pelos méritos de vossas santas chagas.
1: Meu Jesus, perdão e misericórdia.
3: Pelos méritos de vossas santas chagas.
1: Meu Jesus, perdão e misericórdia.
3: Pelos méritos de vossas santas chagas.
1: Meu Jesus, perdão e misericórdia.
3: Pelos méritos de vossas santas chagas.
1: Meu Jesus, perdão e misericórdia.
3: Pelos méritos de vossas santas chagas.
1: Meu Jesus, perdão e misericórdia.
3: Pelos méritos de vossas santas chagas.
0: Neste quarto mistério do terço das santas chagas, contemplamos: Jesus cura a incredulidade de Tomé. Peçamos a Deus por todos aqueles que estão desesperados, que perderam a fé ou se apartaram de Deus, que haja um encontro com o ressuscitado e a prece: aumentai, Senhor, minha fé. Eterno Pai, eu vos ofereço as santas chagas de nosso Senhor Jesus Cristo para curar as de nossas almas.
1: Meu
0: ofereço as santas chagas de nosso Senhor Jesus Cristo para curar as

0: Jesus, perdão e misericórdia.
1: Pelos méritos de vossas santas chagas.
0: Meu Jesus, perdão e misericórdia.
1: Pelos méritos de vossas santas chagas.
0: Meu Jesus, perdão e misericórdia.
1: Pelos méritos de vossas santas chagas.
0: Meu Jesus, perdão e misericórdia.
1: Pelos méritos de vossas santas chagas.
2: No quinto mistério do terço das Santas Chagas, contemplamos: Jesus envia os apóstolos em missão. Rezemos este mistério por todas as pessoas que dedicam suas vidas ao anúncio do Evangelho, pelo Santo Padre, o Papa, pelos bispos, pelos padres de sua paróquia e, de modo geral, pelos diáconos, seminaristas e pelo povo de Deus, que sejamos missionários da esperança. Eterno Pai, eu vos ofereço as santas chagas de nosso Senhor Jesus Cristo, para curar as de nossas almas.
0: Meu Jesus, perdão e misericórdia.
1: Pelos méritos de vossas santas chagas.
0: Meu Jesus, perdão e misericórdia.
1: Pelos méritos de vossas santas chagas.
0: Meu Jesus, perdão e misericórdia.
1: Pelos méritos de vossas santas chagas.
0: Meu Jesus, perdão e misericórdia.
1: Pelos méritos de vossas santas chagas.
0: Meu Jesus, perdão e misericórdia.
1: Pelos méritos de vossas santas chagas.
0: Meu Jesus, perdão e misericórdia.
1: Pelos méritos de vossas santas chagas.
0: Meu Jesus, perdão e misericórdia.
1: Pelos méritos de vossas santas chagas.
0: Meu Jesus, perdão e misericórdia.
1: Pelos méritos de vossas santas chagas.
0: Meu Jesus, perdão e misericórdia.
1: Pelos méritos de vossas santas chagas.
0: Meu Jesus, perdão e misericórdia.
1: Pelos méritos de vossas santas chagas.
2: Rezemos três vezes. Eterno Pai, eu vos ofereço as santas chagas de nosso Senhor Jesus Cristo, para curar as de nossas almas. Eterno Pai, eu vos ofereço as santas chagas de nosso Senhor Jesus Cristo, para curar as de nossas almas. Eterno Pai, eu vos ofereço as santas chagas de nosso Senhor Jesus Cristo, para curar as de nossas almas. Amém. Queridos filhos e filhas, tendo rezado o terço das Santas Chagas, vamos agora fazer a oração de todos os dias, que é a novena das Santas Chagas de nosso Senhor Jesus Cristo. Rezemos. Por suas santas chagas, suas chagas gloriosas, o Cristo Senhor me proteja e me guarde. Senhor Jesus, foste levado na cruz para que por vossas santas chagas sejam curadas as de nossas almas. Eu vos louvo e agradeço pelo vosso ato redentor. Carregaste em vosso próprio corpo os meus pecados e de toda a humanidade. Nas vossas santas chagas, coloco minhas intenções, minhas preocupações, ansiedades e angústias, minhas enfermidades físicas e psíquicas, meus sofrimentos, dores, alegrias e necessidades. Em vossas santas chagas, Senhor, coloco minha família. Envolvei, Senhor, a mim e meus familiares, protegendo-nos do mal. Coloque a sua intenção. Senhor, ao mostrar vossas santas chagas gloriosas a Tomé e o mandando tocar em vosso lado aberto, o curaste da incredulidade. Eu vos peço, Senhor, permita-me refugiar em vossas santas chagas e, por mérito desses sinais de vosso amor, curai a minha falta de fé. Ó Jesus, pelos méritos de vossa paixão, morte e ressurreição, dai-me a graça de viver os frutos da nossa redenção. Amém.

0: Você sabe, sou muito devoto de Nossa Senhora. Mas hoje é dia de São Jerônimo e eu vou falar um pouco sobre ele. Porque São Jerônimo deixou um grande presente para todos nós cristãos, a Bíblia. E é exatamente em virtude da festa de São Jerônimo que o mês de setembro é dedicado à Bíblia. Sobre isso falaremos depois. Mãe, nos ajude a escutar a palavra de Deus. Obrigado por esse mês que termina e abençoe o mês que começa.
1: 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Ah, fé não é ausência da dor. E qual é o tema do evangelizar? Inabalável, com fé. A tempestade vai passar. Aprendam essa música, hein? Eu quero ver aquela multidão cantando. Minha fé inabalável.
2: É inabalável minha fé.
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0: Fala comigo, Senhor. Posso ouvir tua voz. E hoje, dia de São Jerônimo, texto Lucas 9, 57 a 62. O Senhor esteja convosco, Ele está no meio de nós. Proclamação do Evangelho de Jesus Cristo segundo São Lucas. Glória a vós, Senhor. Enquanto caminhavam, um homem lhe disse: Senhor, seguir-te-ei para onde quer que vais. Jesus replicou-lhe: as raposas têm suas covas, as aves do céu os ninhos, mas o filho do homem não tem onde reclinar a cabeça. O outro disse: segue-me. Mas ele disse: Senhor, permite-me primeiro enterrar meu pai. Mas Jesus disse-lhe: deixa que os mortos enterrem os mortos. Tu, porém, vai, anuncia o reino de Deus. Um outro ainda lhe falou: Senhor, seguir-te-ei, mas permite primeiro que eu me despeça dos que estão em casa. Mas Jesus disse-lhe: aquele que põe a mão no arado e olha para trás não é apto do reino de Deus. Palavra da salvação, glória a vós, Senhor. Falando do Evangelho e não falando diretamente, quero lembrar São Jerônimo. Quando falamos de São Jerônimo, nós estamos falando do ano mais ou menos 380 depois de Cristo. É bom lembrar que naquele tempo haviam grandes doutores da lei, porque contemporâneo a São Jerônimo está Santo Atanásio, Santo Hilário. Você já ouviu falar, eu já falei muito, de Santo Ambrósio, que pregou e converteu Santo Agostinho, São João Crisóstomo, São Basílio, São Jerônimo. É período frutuoso. Foi assim que surgiu São Jerônimo. É bom lembrar que a Bíblia estava escrita, na grande maioria, em hebraico e grego. Mas o povo não sabia mais o hebraico. O grego já tinha sido deixado de lado e se falava o latim. Então, foi dado a Jerônimo a função de traduzir do hebraico, aramaico e grego para o latim, da onde surgiu a Vulgata. São Jerônimo era um homem duro. Dizem que ele era feroz. Era chamado o leão do deserto. Quem acha que os santos têm temperamento fácil se engana. São Jerônimo em Roma ataca os vícios, a hipocrisia. Cansou e fugiu. Foi para a vida de eremita. São Jerônimo teve palavras duras até contra Santo Ambrósio e Santo Agostinho, com quem trocou muitas cartas. Todavia, um homem que deixou a palavra de Deus. Morreu com 72 anos na cidade de Belém. Na cidade onde nasceu o Salvador, foi a cidade onde Jerônimo voltou ao Salvador. Hoje a minha vida, somos chamados a lembrar da palavra de Deus. Termina o mês da Bíblia, mas não termina o desafio. O desafio de fazer com que a palavra de Deus esteja sempre junto de nós. Você quer um conselho de um padre? Na cabeceira da tua cama, deixa uma Bíblia. Mas não encha de badulac, não. Tem gente que bota terço, bota santinho, não dá nem para mexer. Cai tudo. A Bíblia, queira Deus que a sua Bíblia esteja suja de manusear, com orelha de mexer e riscada de tanto rezar. Faça da tua Bíblia a luz para a vida.
1: Paz verdadeira, linda luz mensageira.
0: Senhor Deus, lançai luz sobre a nossa vida. Lançai luz sobre a nossa existência. E nesse momento, Senhor, nós te agradecemos. Obrigado pelo mês de setembro. Obrigado pela novena dos arcanjos. E amanhã, Senhor, esteja conosco no novo mês que começa. Que a bênção de Deus esteja com todos, sobre essa água e todos os objetos, Pai, Filho, Espírito Santo. Amém.

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3: 3:23.
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0: Olá, meus queridos, amados irmãos e irmãs, a paz de Jesus e o amor de Maria para todos. Tudo bem? Tudo jóia? Vamos agora a mais uma meditação do nosso Meditação do Dia. Hoje vamos trazer para você aí o Evangelho do Dia, trazer também a mensagem das aparições de Jacareí, também a mensagem de Nossa Senhora La Salette e também a mensagem que foi dada ao profeta Pedro Bento da Conceição, cidade de Camboriú, Santa Catarina, Brasil. Mas antes, vamos pedir ao Divino Espírito Santo que venha nos iluminar nesse dia de hoje, né? Venha nos dar o dom da fortaleza, do entendimento, da sabedoria, para que Ele possa colocar no nosso coração aquilo que é certo, para que nós podemos enxergar a verdade, que não seguimos na cegueira espiritual, mas que Ele possa estirar essas escamas dos nossos olhos, para que nós possamos enxergar a verdade. Não sejamos enganados. Pedimos o Divino Espírito Santo, pela porta do Imaculado Coração de Maria, que venha nos abençoar e iluminar nesse dia. Rezemos. Vinde Espírito Santo, pela porta do Imaculado Coração de Maria, a vossa amantíssima esposa. Meditamos o Evangelho de Lucas, capítulo 12, versículos 39 a 48. O Senhor esteja convosco. Ele está no meio de nós. Proclamação do Evangelho de Jesus Cristo segundo Lucas. Glória a vós, Senhor. Naquele tempo, disse Jesus aos seus discípulos: ficai certos. Se o dono da casa soubesse a hora em que o ladrão iria chegar, não deixaria que arrombasse a sua casa. Vós também ficai preparados, porque o Filho do Homem vai chegar na hora em que menos esperardes. Então Pedro disse: Senhor, tu contas esta parábola para nós ou para todos? E o Senhor respondeu: quem é o administrador fiel e prudente que o Senhor vai colocar à frente do pessoal de sua casa para dar comida a todos na hora certa? Feliz o empregado que o patrão, ao chegar, encontrar agindo assim. Em verdade, eu vos digo, o Senhor lhe confiará a administração de todos os seus bens. Porém, se aquele empregado pensar: meu patrão está demorando, e começar a espancar os criados e as criadas, e a comer, a beber, embriagar-se, o Senhor daquele empregado chegará num dia inesperado e numa hora imprevista. Ele o partirá ao meio e fará participar do destino dos infiéis. Aquele empregado que, conhecendo a vontade do Senhor, nada preparou nem agiu conforme a sua vontade, será chicoteado muitas vezes. Porém, o empregado que não conhecia essa vontade e fez coisas que merecem castigo, será chicoteado poucas vezes. A quem muito foi dado, muito será pedido. A quem muito foi confiado, muito mais será exigido. Palavra da salvação. Glória a vós, Senhor. Meus queridos, amados irmãos e irmãs, a palavra vem profunda em nosso coração. Então Jesus, naquela época, ele reuniu os discípulos. E ali, no meio dos discípulos, ele disse: ficai certos. Se o dono da casa soubesse a hora em que o ladrão iria chegar, não deixaria que arrombasse a sua casa. Vós também ficai preparados, porque o Filho do Homem vai chegar na hora em que menos esperardes. Meus queridos, amados irmãos e irmãs, aqui Jesus está nos alertando para nós ficarmos preparados, para quando ele voltar com os santos e os anjos, nós estejamos preparados para a vinda do Senhor, firmes na fé, né? Porque quando a gente vai para uma festa, a gente vai com um sorriso no rosto, né? Vai feliz, vai alegre, para que o dono da festa perceba que você está feliz, né? Porque você está ali naquela festa. Assim também Jesus espera de cada um de nós a felicidade, o sorriso em nossos rostos, né? Ficais preparados, porque o Filho do Homem vai chegar na hora em que menos esperardes. Então, ele disse isso para os discípulos, está dizendo para nós hoje. Esse evangelho de hoje vem bastante profundo em nosso coração. Então, Pedro disse para Jesus: Senhor, tu contas esta parábola para nós ou para todos? Então, Jesus, né, respondeu Pedro, dizendo: quem é o administrador fiel e prudente que o Senhor vai colocar à frente do pessoal de sua casa para dar comida a todos na hora certa? Então, ele vem dizendo também: feliz o empregado que o patrão chegar e encontrar fazendo a vontade de Deus, rezando o rosário, né, fazendo as penitências, vigiando, para que quando Jesus voltar, nós possamos estar preparados na oração. Então, para isso, nós devemos estar com as nossas lâmpadas acesas, para esperarmos o noivo chegar. Então, meus queridos amados irmãos e irmãs, Jesus vai seguindo dizendo: em verdade vos digo, o Senhor lhe confiará a administração de todos os seus bens. Porém, se aquele empregado pensar: meu patrão está demorando, e começar a espancar os criados e as criadas, a comer e a beber e a embriagar-se, o Senhor daquele empregado chegará num dia inesperado e numa hora imprevista, e o partirá ao meio, e o fará participar do destino dos infiéis. Não devemos maltratar os nossos irmãos. Perdoar e também dar o perdão, reconciliar com nosso irmão. Então, para isso, nós devemos fazer um exame de consciência profundamente desse evangelho de hoje. Meus queridos amados irmãos e irmãs, fique atento na oração. Reze o rosário todos os dias. Faça os jejuns que Nossa Senhora está pedindo para que nós fizermos às quartas e sextas-feiras. Essa mensagem ela deu em La Salette, ela deu em Fátima, também em Medjugorje e também em Jacareí. Vamos obedecer à Santíssima Virgem Maria, porque assim nós sejamos mais fortes, né, na perseverança a Jesus. Para isso, vamos estar preparados. Nossas vestes em dias, um homem vestido de homem, mulher vestido de mulher. Não trocar homem vestido de mulher e mulher vestido de homem, porque não adianta. Porque quando Jesus voltar, se você não tiver com as suas vestes em dias, você não vai passar dessa vida para outra. Simplesmente é assim. Jesus, ele está nos chamando a atenção, ele está nos alertando. Amém? E agora vamos meditar uma mensagem que foi dada ao vidente Marcos Tadeu Teixeira das Aparições de Jacareí, São Paulo, Brasil. Na sequência, vamos meditar uma mensagem, né, de Nossa Senhora em La Salette, que ela deu em 1846, para os dois pastorinhos Maximino e Melanie. E também vamos ouvir uma pequena mensagem que foi dada ao profeta Pedro Bento da Conceição, da cidade de Camboriú, Santa Catarina, Brasil. Vamos ouvir. Anjo Zatani, anjo da guarda do vidente Marcos Tadeu Teixeira. Meu irmão, sou o teu anjo da guarda. Saiba que a Virgem Maria me ordenou que te guardasse sempre, em todos os momentos de tua vida, e tenho a tarefa de ajudar-te a chegar até ela. O Senhor usa de misericórdia comigo. Vamos adorar a Santíssima Trindade. Cantemos juntos um canto de adoração ao Deus Trino e Uno. Marcos. Em seguida convidou-me a adorar o Senhor na Eucaristia. Eu estava na presença do Senhor sacramentado. Adoramos a Deus sacramentado com um cântico tão sublime e a oração do Anjo da Paz. Meu Deus, eu creio, adoro, espero e amo-vos. Peço-vos perdão por todos aqueles que não creem, não adoram, não esperam e não vos amam. Voltamos e ele me disse: Anjo Zatani, prepara-te. A Santa Virgem Maria irá te aparecer de forma especial no próximo domingo e no dia 13 de maio. Reza, pois o inimigo tentará impedi-la em seus planos. Fique em paz. Reze um rosário na véspera. Marcos. No domingo, a Santíssima Virgem apareceu no meu coração em visão interior. Estava com um véu branco. Seu vestido era levemente cinzento e trazia uma coroa de estrelas na cabeça. Durante a oração do terço, disse: Nossa Senhora, meu filho, eu levo em meus braços, pois você é o sinal do amor que tenho aos meus filhos. Convertam-se. Há tanto tempo que os convido, a vocês ainda não se puseram a converter-se. Convertam-se. Convertam-se. Convertam-se. Marcos. Enquanto dizia isto, caiu de joelhos, chorando com as mãos no rosto. Levantando-se depois, disse: Nossa Senhora, convertam-se, convertam-se, devem se converter. Comecem por melhorar o seu amor a Jesus na Eucaristia. Veja, meu filho, como ele está ofendido. Relato do Marcos. Vi uma hóstia transpassada por uma espada e do rasgo caía sangue no cálice que estava abaixo dela. Compreendi toda a dor do coração eucarístico de Jesus nesse instante. Depois, Nossa Senhora abençoou-nos desejando a paz e desapareceu, inundando minha alma de suas bênçãos. Mensagem tirada do livro Mensagens de Jesus, Maria e José, em Jacareí, volume 2.
1: Últimos tempos. Nossa Senhora de La Salette. Para responder a estas perguntas, Nossa Senhora veio à montanha de La Salette e advertiu-nos. No ano de 1864, Lúcifer, juntamente com um grande número de demônios, será solto do inferno. Eles vão pôr fim à fé, pouco a pouco, mesmo daqueles que se dedicam a Deus. Eles irão cegá-los de tal maneira que, a menos que receba uma graça especial, essas pessoas irão assumir o espírito desses anjos do inferno. Várias instituições religiosas perderão toda a fé e perderão muitas almas. Livros maus serão abundantes na terra e os espíritos das trevas espalharão por toda parte um relaxamento universal em tudo o que concerne ao serviço de Deus. Os chefes, os líderes do povo de Deus, negligenciaram a oração e a penitência, e o demônio obscureceu sua inteligência. Eles tornaram-se estrelas errantes que o velho demônio arrastará com sua cauda para fazê-los perecer. Sim, os sacerdotes estão pedindo por vingança, e a vingança paira sobre as suas cabeças. Ai dos sacerdotes e pessoas consagradas a Deus, que por sua infidelidade e suas vidas perversas estão crucificando o meu filho de novo. Virgem de La Salette, 19 de setembro de 1846. Nossa Senhora de Fátima em Portugal. A batalha final. A primeira razão é porque ela me disse que o diabo está no meio de travar uma batalha decisiva contra a Virgem Maria. É uma batalha decisiva, é a batalha final, onde um lado será vitorioso e o outro lado sofrerá a derrota. Assim, a partir de agora, temos de escolher um dos lados. Ou somos de Deus, ou somos do diabo. Não há outra possibilidade. Jesus ao profeta Pedro II, no dia 23 de fevereiro de 2000. Meus filhos, nunca houve tanta necessidade de mão de obra como agora. O meu querido João Paulo II, tudo o que tinha de ser anunciado, este falou. Só não pode aguentar foi esse descontrole dentro de minha igreja, que é a de Pedro. Nenhum de vocês sabe o que se passa lá dentro do Vaticano. Mas eu sei. Se os seus olhos vissem e seus ouvidos ouvissem, muitos perderiam a fé. Essas coisas, por enquanto, ainda estão ocultas. Mas virá o momento em que serão publicados esses assuntos gravíssimos. Será um desafio por tudo o que criei. Jesus.

0: Meus queridos, amados irmãos e irmãs, essa mensagem de Nossa Senhora é o que nós estamos vivendo hoje, a mensagem de La Salette. Nossa Senhora, no alto da montanha em La Salette, ela já havia nos alertado. Meus filhos, chegará um tempo que os padres ficariam contra padres, bispos ficariam contra bispos e que a fumaça de Satanás ia infiltrar dentro da Igreja Católica. Já estamos vivendo essas profecias. As profecias de Nossa Senhora em La Salette, quando ela deu para os dois pastorinhos, estamos vivendo hoje. Estamos vivendo hoje todas as profecias, tudo que Nossa Senhora disse em La Salette. Se você não tem o conhecimento dessas profecias em La Salette, pesquise, vá no Google e digite Mensagens de Nossa Senhora em La Salette ou Profecias de Nossa Senhora em La Salette. Você vai ler e vai entender que tudo que está acontecendo hoje com a nossa igreja é o que Nossa Senhora vinha alertando há muitos e muitos anos. E também, né, vamos pedir ao Divino Espírito Santo que nos dê o entendimento para que nós possamos ouvir essas mensagens de Nossa Senhora, praticar e também colocar no íntimo do nosso coração. Vamos pedir também ao Divino Espírito Santo que venha nos fortalecer nesses tempos de tribulações, né, nesses tempos de perseguição, para que Ele possa nos dar a força, a coragem, para que nós possamos levar essas mensagens a outras pessoas também que não têm conhecimento. Porque essas mensagens de Nossa Senhora, as suas aparições, a igreja não divulga. Então, nós leigos precisamos divulgar para as pessoas. São mensagens, Nossa Senhora vem dando mensagens ao mundo todo há mais de 180 anos. Nossa Senhora vem dando mensagens ao mundo todo há mais de 180 anos. E tem pessoas que não conhecem essas mensagens. Para você entender o que está acontecendo hoje no mundo, você tem que meditar, você tem que conhecer essas mensagens. Se as pessoas dessem ouvido a essas mensagens, se as pessoas rezassem o rosário todos os dias, a nossa igreja não estaria passando pelo que está passando hoje. Amém? Louvado seja nosso Senhor Jesus Cristo, nossa Mãe Maria Santíssima, para sempre sejam louvados.
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2: 3:42.
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3: Bom dia, ouvintes da Rádio Barroso Mix. Estamos iniciando os 15 minutos com Deus, nos colocando na presença do Senhor. Eu sou o Altair Show e te convido a rezar comigo.
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5: Ó Deus, em meu auxílio, socorrei-me sem demora. Glória ao Pai, ao Filho e ao Espírito Santo, como era no princípio, agora e sempre. Amém. Abri os meus lábios, ó Senhor, e minha boca anunciará o vosso louvor. Vinde, exultemos de alegria no Senhor, aclamemos o rochedo que nos salva. Ao seu encontro, caminhemos com louvores e com cantos de alegria os celebremos. Na verdade, o Senhor é o grande Deus, o grande Rei, muito maior que os deuses todos. Tem nas mãos as profundezas dos abismos e as alturas das montanhas lhe pertencem. O mar é dele, pois foi ele quem o fez, e a terra firme suas mãos a modelaram. Vinde, adoremos e prostemo-nos por terra e ajoelhemos ante o Deus que nos criou. Porque Ele é o nosso Deus, nosso pastor, e nós somos o seu povo e seu rebanho, as ovelhas que conduz com sua mão. Oxalá ouvisseis hoje a sua voz, não fecheis os corações como em Meriba, como em Massa no deserto aquele dia em que outrora vossos pais me provocaram, apesar de terem visto as minhas obras. 40 anos desgostou-me aquela raça, e eu disse, eis um povo transviado. Seu coração não conheceu os meus caminhos, e por isso lhe jurei na minha ira, não entrarão no meu repouso prometido. Glória ao Pai, ao Filho e ao Espírito Santo, como era no princípio, agora e sempre. Amém. Pelo sinal da Santa Cruz, livrai-nos, Senhor nosso Deus, dos nossos inimigos. Em nome do Pai, do Filho e do Espírito Santo. Amém. O Senhor que encaminha os nossos corações para o amor de Deus e a constância de Cristo esteja conosco. Bendito seja Deus que nos reuniu no amor de Cristo.
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0: Oração do Espírito Santo. Vinde, Espírito Santo, enchei os corações dos vossos fiéis e acendei neles o fogo do vosso amor. Enviai o vosso Espírito e tudo será criado. Renovareis a face da terra. Oremos, ó Deus, que instruís os corações dos vossos fiéis com a luz do Espírito Santo. Fazei que apreciemos retamente todas as coisas segundo o mesmo Espírito e gozemos da sua consolação. Por Cristo Senhor nosso. Amém. Santo anjo do Senhor, meu zeloso e guardador, se a ti me confiou a piedade divina, sempre me rege, me guarda, me governa, ilumina. Amém. Oração do Ângelus. O anjo do Senhor anunciou a Maria e ela concebeu do Espírito Santo. Eis aqui a serva do Senhor, faça-se em mim segundo a vossa palavra. E o Verbo se fez carne e habitou entre nós. Ave Maria, cheia de graça, o Senhor é convosco. Bendito sois vós dentre as mulheres e bendito é o fruto do vosso ventre, Jesus. Santa Maria, Mãe de Deus, rogai por nós, pecadores, agora e na hora de nossa morte. Amém. Oremos, infundi, Senhor, vos rogamos a graça em nossos corações, para que nós, conhecendo pela anunciação do anjo a encarnação de Jesus Cristo, vosso Filho, por sua paixão e morte de cruz, cheguemos à glória da ressurreição. Pelo mesmo Cristo nosso Senhor. Amém.
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0: oração do Creio. Creio em Deus Pai Todo-Poderoso, Criador do céu e da terra, e em Jesus Cristo, seu único Filho, nosso Senhor, que foi concebido pelo poder do Espírito Santo, nasceu da Virgem Maria, padeceu sob Pôncio Pilatos, foi crucificado, morto e sepultado, desceu à mansão dos mortos, ressuscitou ao terceiro dia, subiu aos céus, está sentada à direita de Deus Pai Todo-Poderoso, onde há de vir julgar os vivos e os mortos. Creio no Espírito Santo, na Santa Igreja Católica, na comunhão dos santos, na remissão dos pecados, na ressurreição da carne, na vida eterna. Amém. Rezemos a oração que Jesus Cristo nos ensinou. Pai nosso que estais no céu, santificado seja o vosso nome. Venha a nós o vosso reino, seja feita a vossa vontade, assim na terra como no céu. O pão nosso de cada dia nos dai hoje. Perdoai as nossas ofensas, assim como nós perdoamos a quem nos tem ofendido. E não nos deixeis cair em tentação, mas livrai-nos do mal. Amém. Oferecimento de si mesmo. Recebei, Senhor, minha liberdade inteira. Recebei minha memória, minha inteligência e toda a minha vontade. Tudo que tenho ou possuo de vós me veio. Tudo vos devolvo e entrego sem reservas, para que a vossa vontade tudo governe. Dai-me somente vosso amor e vossa graça, e nada mais vos peço, pois já serei bastante rico. Amém. Oração dos sete passos para a vida. Senhor, eu te agradeço por ter nascido para ser feliz. Eu busco em minha vida a felicidade que vem de ti. Senhor, eu te agradeço por ter a família como a base da vida. E vivamos nos doando uns aos outros a cada momento. Senhor, eu te agradeço por minha vida estar em minhas mãos. Eu saiba cuidar, valorizando esse precioso dom. Senhor, eu te agradeço por me dar o sentido da vida. Eu caminho iluminado pela graça da tua presença. Senhor, eu te agradeço por eu poder decidir a minha vida, e as escolhas que eu fizer seja segundo a tua vontade. Senhor, eu te agradeço por ter me feito uma pessoa capaz, que eu tenha fé para superar todos os obstáculos. Senhor, eu te agradeço por ser livre para viver, que eu viva acolhendo, amando e cuidando de toda a vida. Amém. Consagração a Nossa Senhora Aparecida. Ó Maria Santíssima, pelos méritos de nosso Senhor Jesus Cristo, em vossa querida imagem de Aparecida, espalhais inúmeros benefícios sobre todo o Brasil. Eu, embora indigno de pertencer ao número de vossos filhos e filhas, mas cheio do desejo de participar dos benefícios de vossa misericórdia, prostrado a vossos pés, consagro-vos o meu entendimento para que sempre pense no amor que mereceis. Consagro-vos a minha língua para que sempre vos louve e propague a vossa devoção. Consagro-vos o meu coração para que, depois de Deus, vos ame sobre todas as coisas. Recebei-me, ó incomparável, vós que o Cristo crucificado deu-nos por mãe, no ditoso número de vossos filhos e filhas. Acolhei-me debaixo de vossa proteção. Socorrei-me em todas as minhas necessidades espirituais e temporais, sobretudo na hora da minha morte. Abençoai-me, ó celestial cooperadora, e com vossa poderosa intercessão fortalecei-me em minha fraqueza, a fim de que, servindo-vos fielmente nesta vida, possa louvar-vos, amar-vos, dar-vos graças no céu por toda a eternidade. Assim seja. Oração da Salve Rainha. Salve Rainha, Mãe de Misericórdia, vida, doçura e esperança, nosso salve. A vós bradamos, degredados filhos de Eva, a vós suspiramos, gemendo e chorando neste vale de lágrimas. Eia, pois, advogada nossa, esses vossos olhos misericordiosos a nós volvei. E depois desse desterro nos mostrai Jesus. Bendito o fruto do vosso ventre, ó clemente, ó piedosa, ó doce sempre Virgem Maria. Rogai por nós, Santa Mãe de Deus, para que sejamos dignos das promessas de Cristo. Novena perpétua das Santas Chagas. Por suas santas chagas, suas chagas gloriosas, o Cristo Senhor me proteja e me guarde. Senhor Jesus, foste levado na cruz para que por vossas santas chagas sejam curadas as de nossas almas. Eu vos louvo e agradeço pelo vosso ato redentor. Carregastes em vosso próprio corpo os meus pecados de toda a humanidade. Nas vossas santas chagas coloco as minhas intenções, minhas preocupações, ansiedades e angústias, minhas enfermidades físicas e psíquicas, meus sofrimentos, dores, alegrias e necessidades. Em vossas santas chagas, Senhor, coloco a minha família. Envolvei, Senhor, a mim e as meus familiares, protegendo-nos do mal. Senhor, ao mostrar vossas santas chagas gloriosas a Tomé e o mandaste tocar em vosso lado aberto, o curaste da incredulidade. Eu vos peço, Senhor, permita-me refugiar em vossas santas chagas e, por mérito desses sinais de amor, curai a minha falta de fé. Ó Jesus, pelos méritos de vossa paixão, morte e ressurreição, dai-me a graça de viver os frutos da nossa redenção. Amém.
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2: Cântico de Maria. A minha alma engrandece o Senhor e se alegrou meu espírito em Deus, meu Salvador, pois ele viu a pequenez de sua serva. Desde agora gerações hão de chamar-me de bendita. O Poderoso fez em mim maravilhas e santo é o seu nome. Seu amor de geração em geração chega a todos os que o respeitam. Demonstrou o poder de seu braço, dispersou os orgulhosos, derrubou os poderosos de seus tronos e os humildes exaltou. De bem saciou os famintos e despediu sem nada os ricos. Acolheu Israel, seu servidor, fiel ao seu amor, como havia prometido aos nossos pais, em favor de Abraão e de seus filhos para sempre. Glória ao Pai, ao Filho e ao Espírito Santo, como era no princípio, agora e sempre. Amém. O Senhor esteja conosco, Ele está no meio de nós. E por intercessão de nossa Mãe Maria Santíssima, abençoe-nos o Deus Todo-Poderoso, em nome do Pai, do Filho e do Espírito Santo. Amém. A alegria do Senhor seja a nossa força. Vamos em paz e que o Senhor nos acompanhe. Graças a Deus.
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2: Bom dia, meu amigo, bom dia, minha amiga, você que está aí sintonizado na nossa Rádio Barroso Mix. Estamos aí chegando para rezar com você o Santo Rosário. Rezamos aí os 15 minutos com Deus. Muita gente aqui ligadinha com a gente, muita gente rezando nessa madrugada. Estou muito feliz e hoje é quarta-feira mariana, dedicada à nossa mãezinha do céu, essa mãe que nos ensina a dizer um sim a cada dia. Meu amigo, minha amiga, você que está do outro lado, você está dizendo aquele sim à mãezinha do céu e ao seu filho Jesus? Vamos ver se a turma da alegria está aí? Será que o pessoal veio?
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0: quarta-feira. 3 dias já aí rezando nessa madrugada com vocês. Aí segunda, terça e quarta. Aí, mas se Deus quiser, até o final da semana, eu me converta. Você que é jovem, você que tá aí do outro lado, você que às vezes não tira o seu tempinho para rezar, venha rezar com a gente na madrugada, não é, papai?
1: É verdade, eu sou caipirinha, eu tenho muitos anos que eu rezo nas madrugadas. E agora, na Rádio Barroso Mica, agora ficou mais fácil. É só você ligar o celular, o computador, o tablet. É só você acessar a internet que você vai rezar juntinho com a gente. Chame mais pessoas para rezar com a gente. Coloque as suas intenções. Não é, meu filho convertido?
0: É verdade, papai, é verdade. A mãezinha do céu é que pede pra gente rezar o terço todos os dias. E nós estamos aí rezando o rosário, essas 2 horas de oração. E você, reza com a gente! Na verdade, Altair Show, chama o povo!
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0: É isso aí, galera! Cada dia aí, mais pessoas rezando com a gente. Vamos lá, você já tá com seu rosário na mão? Vamos iniciar então!

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2: 4 horas em ponto.

Estamos iniciando esse momento especial do Santo Rosário. Vamos contemplar os mistérios gozosos, a alegria de Jesus e Maria, este grande sim que transformou a humanidade. Nos mistérios luminosos contemplaremos a vida de Jesus que caminhou no meio de nós, realizando milagres. Esse Jesus que se tornou pão vivo na Eucaristia para nos alimentar a cada momento, a cada dia. Nos mistérios dolorosos, junto com Nossa Senhora, vamos contemplar este Cristo que padece numa cruz, se entrega totalmente para nos salvar. Nos mistérios gloriosos contemplaremos a vitória de Jesus sobre a cruz. Esse Jesus que vive e reina, caminha no meio de nós. E com Nossa Senhora, com o Santo Terço na mão, também vamos vencer todos os momentos de dificuldade que vierem em nossa vida. Seja bem-vindo, meu amigo e minha amiga, a esse momento especial de contemplação dos santos mistérios de Jesus e Maria, através desse Santo Rosário, que a partir de agora iremos rezar com muita fé e com muita devoção. Porque através de Maria chegaremos ao seu Filho Jesus. Rezemos com muita fé e com

em Deus Pai Todo-Poderoso, Criador do céu e da terra, e em Jesus Cristo, seu único Filho, nosso Senhor, que foi concebido pelo poder do Espírito Santo, nasceu da Virgem Maria, padeceu sob Pôncio Pilatos, foi crucificado, morto e sepultado, desceu a mansão dos mortos, ressuscitou ao terceiro dia, subiu aos céus, está sentada à direita de Deus Pai Todo-Poderoso, donde há de vir a julgar os vivos e os mortos. Creio no Espírito Santo, na Santa Igreja Católica, na comunhão dos santos, na remissão dos pecados, na ressurreição da

Pai nosso que estais no céu, santificado seja o vosso nome. Venha a nós o vosso reino, seja feita a vossa vontade, assim na terra como no céu. O pão nosso de cada dia nos dai hoje. Perdoai as nossas ofensas, assim como nós perdoamos a quem nos tem ofendido. E não nos deixeis cair em tentação, mas livrai-nos.

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1: Mistérios gozosos ou da alegria, a alegria da manifestação da nova vida. Esses mistérios contemplam o evento da vinda de Jesus, a encarnação do Espírito Crístico e a sua passagem pela Terra.
0: Contemplemos o primeiro mistério gozoso.
1: No primeiro mistério gozoso, contemplamos a anunciação do Arcanjo São Gabriel à Nossa Senhora.

Pai nosso que estais no céu, santificado seja o vosso nome. Venha a nós o vosso reino, seja feita a vossa vontade, assim na terra como no céu. O pão nosso de cada dia nos dai hoje, perdoai as nossas ofensas, assim como nós perdoamos a quem nos tem ofendido. E não nos deixeis cair em tentação, mas livrai-nos do mal. Amém. Ave Maria, cheia de graça, o Senhor é convosco. Bendita sois vós dentre as mulheres, e bendito é o fruto do vosso ventre, Jesus. Santa Maria, Mãe de Deus, sois vós dentre as mulheres, e bendito é o fruto do vosso ventre, Jesus. Santa

Fruto do vosso ventre, Jesus. Santa Maria, Mãe de Deus, rogai por nós, pecadores, agora e na hora de nossa morte. Amém. Ave Maria, cheia de graça, o Senhor é convosco. Bendita sois vós dentre as mulheres, e bendito é o fruto do vosso ventre, Jesus. Santa Maria, Mãe de Deus, rogai por nós, pecadores, agora e na hora de nossa morte. Amém. Ave Maria, cheia de graça, o Senhor é convosco. Bendita sois vós dentre as mulheres, e bendito é o fruto do vosso ventre, Jesus. Santa Maria, Mãe de Deus, rogai por nós, pecadores, agora e na hora de nossa morte. Amém. Ave Maria, cheia de graça, o Senhor é convosco. Bendita sois vós dentre as mulheres, e bendito é o fruto do vosso ventre, Jesus. Santa Maria, Mãe de Deus, rogai por nós, pecadores, agora e na hora de nossa morte. Amém. Ave Maria, cheia de graça, o Senhor é convosco. Bendita sois vós dentre as mulheres, e bendito é o fruto do vosso ventre, Jesus. Santa Maria, Mãe de Deus, rogai por nós, pecadores, agora e na hora de nossa morte. Amém. Ave Maria, cheia de graça, o Senhor é convosco. Bendita sois vós entre as mulheres, e bendito é o fruto do vosso ventre, Jesus. Santa Maria, Mãe de Deus, rogai por nós, pecadores, agora e na hora de nossa morte. Amém. Ave Maria, cheia de graça, o Senhor é convosco. Bendita sois vós dentre as mulheres, e bendito é o fruto do vosso ventre, Jesus. Santa Maria, Mãe de Deus, rogai por nós, pecadores, agora e na hora de nossa morte. Amém. Ave Maria, cheia de graça, o Senhor é convosco. Bendita sois vós dentre as mulheres, e bendito é o fruto do vosso ventre, Jesus. Santa Maria, Mãe de Deus, rogai por nós, pecadores, agora e na hora de nossa morte. Amém. Glória ao Pai, ao Filho e ao Espírito Santo, como era no princípio, agora e sempre. Amém. Ó meu Jesus, perdoai-nos e livrai-nos do fogo do inferno. Levai as almas todas para o céu e socorrei principalmente aquelas que mais precisarem da vossa misericórdia. Sagrada Família, rogai por nós. Nossa Senhora Aparecida, rogai por nós. Enchei-vos do Espírito Santo de Deus.

No segundo mistério gozoso, contemplamos a visitação de Nossa Senhora à sua prima Santa Isabel.

Pai nosso que estais no céu, santificado seja o vosso nome. Venha a nós o vosso reino, seja feita a vossa vontade, assim na terra como no céu. O pão nosso de cada dia nos dai hoje, perdoai as nossas ofensas, assim como nós perdoamos a quem nos tem ofendido. E não nos deixeis cair em tentação, mas livrai-nos do mal. Amém. Ave Maria, cheia de graça, o Senhor é convosco. Bendita sois vós dentre as mulheres, e bendito é o fruto do vosso ventre, Jesus. Santa Maria, Mãe de Deus, rogai por nós, pecadores, agora e na hora de nossa morte. Amém. Ave Maria, cheia de graça, o Senhor é convosco. Bendita sois vós dentre as mulheres, e bendito é o fruto do vosso ventre, Jesus. Santa Maria, Mãe de Deus, rogai por nós, pecadores, agora e na hora de nossa morte. Amém. Ave Maria, cheia de graça, o Senhor é convosco. Bendita

sois vós dentre as mulheres, e bendito é o fruto do vosso ventre, Jesus. Santa Maria, Mãe de Deus, rogai por nós, pecadores, agora e na hora de nossa morte. Amém. Ave Maria, cheia de graça, o Senhor é convosco. Bendita sois vós dentre as mulheres, e bendito é o fruto do vosso ventre, Jesus. Santa Maria, Mãe de Deus, rogai por nós, pecadores, agora e na hora de nossa morte. Amém. Ave Maria, cheia de graça, o Senhor é convosco. Bendita sois vós dentre as mulheres, e bendito é o fruto do vosso ventre, Jesus. Santa Maria, Mãe de Deus, rogai por nós, pecadores, agora e na hora de nossa morte. Amém. Ave Maria, cheia de graça, o Senhor é convosco. Bendita sois vós dentre as mulheres, e bendito é o fruto do vosso ventre, Jesus. Santa Maria, Mãe de Deus, rogai por nós, pecadores, agora e na hora de nossa morte. Amém. Ave Maria, cheia de graça, o Senhor é convosco. Bendita sois vós dentre as mulheres, e bendito é o fruto do vosso ventre, Jesus. Santa Maria, Mãe de Deus, rogai por nós, pecadores, agora e na hora de nossa morte. Amém. Ave Maria, cheia de graça, o Senhor é convosco. Bendita sois vós entre as mulheres, e bendito é o fruto do vosso ventre, Jesus. Santa Maria, Mãe de Deus, rogai por nós, pecadores, agora e na hora de nossa morte. Amém. Ave Maria, cheia de graça, o Senhor é convosco. Bendita sois vós dentre as mulheres, e bendito é o fruto do vosso ventre, Jesus. Santa Maria, Mãe de Deus, rogai por nós, pecadores, agora e na hora de nossa morte. Amém. Ave Maria, cheia de graça, o Senhor é convosco. Bendita sois vós dentre as mulheres, e bendito é o fruto do vosso ventre, Jesus. Santa Maria, Mãe de Deus, rogai por nós, pecadores, agora e na hora de nossa morte. Amém. Glória ao Pai, ao Filho e ao Espírito Santo, como era no princípio, agora e sempre. Amém. Ó meu Jesus, perdoai-nos e livrai-nos do fogo do inferno, levai as almas todas para o céu e socorrei principalmente aquelas que mais precisarem da vossa misericórdia. Sagrada Família, rogai por nós. Nossa Senhora Aparecida, rogai por nós. Enchei-vos do Espírito Santo de Deus.

Pai nosso que estais no céu, santificado seja o vosso nome. Venha a nós o vosso reino, seja feita a vossa vontade, assim na terra como no céu. O pão nosso de cada dia nos dai hoje, perdoai as nossas ofensas, assim como nós perdoamos a quem nos tem ofendido. E não nos deixeis cair em tentação, mas livrai-nos do mal. Amém. Ave Maria, cheia de graça, o Senhor é convosco. Bendita sois vós dentre as mulheres, e bendito é o fruto do vosso ventre, Jesus. Santa Maria, Mãe de Deus, rogai por nós, pecadores, agora e na hora de nossa morte. Amém. Ave Maria, cheia de graça, o Senhor é convosco. Bendita sois vós dentre as mulheres, e bendito é o fruto do vosso ventre, Jesus. Santa Maria, Mãe de Deus, rogai por nós, pecadores, agora e na hora de nossa morte. Amém. Ave Maria, cheia de graça, o Senhor é convosco. Bendita sois vós dentre as mulheres, e bendito é o fruto do vosso ventre, Jesus. Santa Maria, Mãe de Deus, rogai por nós, pecadores, agora e na hora de nossa morte. Amém. Ave Maria, cheia de graça, o Senhor é convosco. Bendita sois vós dentre as mulheres, e bendito é o fruto do vosso ventre, Jesus. Santa Maria, Mãe de Deus, rogai por nós, pecadores, agora e na hora de nossa morte. Amém. Ave Maria, cheia de graça, o Senhor é convosco. Bendita sois vós dentre as mulheres, e bendito é o fruto do vosso ventre, Jesus. Santa Maria, Mãe de Deus, rogai por nós, pecadores, agora e na hora de nossa morte. Amém. Ave Maria, cheia de graça, o Senhor é convosco. Bendita sois vós dentre as mulheres, e bendito é o fruto do vosso ventre, Jesus. Santa Maria, Mãe de Deus, rogai por nós, pecadores, agora e na hora de nossa morte. Amém. Ave Maria, cheia de graça, o Senhor é convosco. Bendita sois vós dentre as mulheres, e bendito é o fruto do vosso ventre, Jesus. Santa Maria, Mãe de Deus, rogai por nós, pecadores, agora e na hora de nossa morte. Amém. Ave Maria, cheia de graça, o Senhor é convosco. Bendita sois vós entre as mulheres, e bendito é o fruto do vosso ventre, Jesus. Santa Maria, Mãe de Deus, rogai por nós, pecadores, agora e na hora de nossa morte. Amém. Ave Maria, cheia de graça, o Senhor é convosco. Bendita sois vós dentre as mulheres, e bendito é o fruto do vosso ventre, Jesus. Santa Maria, Mãe de Deus, rogai por nós, pecadores, agora e na hora de nossa morte. Amém. Ave Maria, cheia de graça, o Senhor é convosco. Bendita sois vós dentre as mulheres, e bendito é o fruto do vosso ventre, Jesus. Santa Maria, Mãe de Deus, rogai por nós, pecadores, agora e na hora de nossa morte. Amém. Glória ao Pai, ao Filho e ao Espírito Santo, como era no princípio, agora e sempre. Amém. Ó meu Jesus, perdoai-nos e livrai-nos do fogo do inferno. Levai as almas todas para o céu e socorrei principalmente aquelas que mais precisarem da vossa misericórdia. Sagrada Família, rogai por nós. Nossa Senhora Aparecida, rogai por nós. Enchei-vos do Espírito Santo de Deus.

mistério gozoso contemplamos a apresentação de Jesus no templo. Pai nosso que estais no céu, santificado seja o vosso nome. Venha a nós o vosso reino, seja feita a vossa vontade, assim na terra como no céu. O pão nosso de cada dia nos dai hoje, perdoai as nossas ofensas, assim como nós perdoamos a quem nos tem ofendido. E não nos deixeis cair em tentação, mas livrai-nos do mal. Amém. Ave Maria, cheia de graça, o Senhor é convosco. Bendita sois vós dentre as mulheres, e bendito é o fruto do vosso ventre, Jesus. Santa Maria, Mãe de Deus, rogai por nós, pecadores, agora e na hora de nossa morte. Amém. Ave Maria, cheia de graça, o Senhor é convosco. Bendita sois vós dentre as mulheres, e bendito é o fruto do vosso ventre, Jesus. Santa Maria, Mãe de Deus, rogai por nós, pecadores, agora e na hora de nossa morte. Amém. Ave Maria, cheia de graça, o Senhor é convosco. Bendita sois vós dentre as mulheres, e bendito é o fruto do vosso ventre, Jesus. Santa Maria, Mãe de Deus, rogai por nós, pecadores, agora e na hora de nossa morte. Amém. Ave Maria, cheia de graça, o Senhor é convosco. Bendita sois vós dentre as mulheres, e bendito é o fruto do vosso ventre, Jesus. Santa Maria, Mãe de Deus, rogai por nós, pecadores, agora e na hora de nossa morte. Amém. Ave Maria, cheia de graça, o Senhor é convosco. Bendita sois vós dentre as mulheres, e bendito é o fruto do vosso ventre, Jesus. Santa Maria, Mãe de Deus, rogai por nós, pecadores, agora e na hora de nossa morte. Amém. Ave Maria, cheia de graça, o Senhor é convosco. Bendita sois vós dentre as mulheres, e bendito é o fruto do vosso ventre, Jesus. Santa Maria, Mãe de Deus, rogai por nós, pecadores, agora e na hora de nossa morte. Amém. Ave Maria, cheia de graça, o Senhor é convosco. Bendita sois vós dentre as mulheres, e bendito é o fruto do vosso ventre, Jesus. Santa Maria, Mãe de Deus, rogai por nós, pecadores, agora e na hora de nossa morte. Amém. Ave Maria, cheia de graça, o Senhor é convosco. Bendita sois vós entre as mulheres, e bendito é o fruto do vosso ventre, Jesus. Santa Maria, Mãe de Deus, rogai por nós, pecadores, agora e na hora de nossa morte. Amém. Ave Maria, cheia de graça, o Senhor é convosco. Bendita sois vós dentre as mulheres, e bendito é o fruto do vosso ventre, Jesus. Santa Maria, Mãe de Deus, rogai por nós, pecadores, agora e na hora de nossa morte. Amém. Ave Maria, cheia de graça, o Senhor é convosco. Bendita sois vós dentre as mulheres, e bendito é o fruto do vosso ventre, Jesus. Santa Maria, Mãe de Deus, rogai por nós, pecadores, agora e na hora de nossa morte. Amém. Glória ao Pai, ao Filho e ao Espírito Santo, como era no princípio, agora e sempre. Amém. Ó meu Jesus, perdoai-nos e livrai-nos do fogo do inferno. Levai as almas todas para o céu e socorrei principalmente aquelas que mais precisarem da vossa misericórdia. Sagrada Família, rogai por nós. Nossa Senhora Aparecida, rogai por nós. Enchei-vos do Espírito Santo de Deus.

0: contemplaremos o quinto mistério gozoso.
1: No quinto mistério gozoso, contemplamos o encontro de Jesus no templo, falando e escutando sobre as coisas de seu Pai.

Pai nosso que estais no céu, santificado seja o vosso nome. Venha a nós o vosso reino, seja feita a vossa vontade, assim na terra como no céu. O pão nosso de cada dia nos dai hoje, perdoai as nossas ofensas, assim como nós perdoamos a quem nos tem ofendido. E não nos deixeis cair em tentação, mas livrai-nos do mal. Amém. Ave Maria, cheia de graça, o Senhor é convosco. Bendita sois vós dentre as mulheres, e bendito é o fruto do vosso ventre, Jesus. Santa Maria, Mãe de Deus, rogai por nós, pecadores, agora e na hora de nossa morte. Amém. Ave Maria, cheia de graça, o Senhor é convosco. Bendita sois vós dentre as mulheres, e bendito é o fruto do vosso ventre, Jesus. Santa Maria, Mãe de Deus, rogai por nós, pecadores, agora e na hora de nossa morte. Amém. Ave Maria, cheia de graça, o Senhor é convosco. Bendita sois vós dentre as mulheres, e bendito é o fruto do vosso ventre, Jesus. Santa Maria, Mãe de Deus, rogai por nós, pecadores, agora e na hora de nossa morte. Amém. Ave Maria, cheia de graça, o Senhor é convosco. Bendita sois vós dentre as mulheres, e bendito é o fruto do vosso ventre, Jesus. Santa Maria, Mãe de Deus, rogai por nós, pecadores, agora e na hora de nossa morte. Amém. Ave Maria, cheia de graça, o Senhor é convosco. Bendita sois vós dentre as mulheres, e bendito é o fruto do vosso ventre, Jesus. Santa Maria, Mãe de Deus, rogai por nós, pecadores, agora e na hora de nossa morte. Amém. Ave Maria, cheia de graça, o Senhor é convosco. Bendita sois vós dentre as mulheres, e bendito é o fruto do vosso ventre, Jesus. Santa Maria, Mãe de Deus, rogai por nós, pecadores, agora e na hora de nossa morte. Amém. Ave Maria, cheia de graça, o Senhor é convosco. Bendita sois vós dentre as mulheres, e bendito é o fruto do vosso ventre, Jesus. Santa Maria, Mãe de Deus, rogai por nós, pecadores, agora e na hora de nossa morte. Amém. Ave Maria, cheia de graça, o Senhor é convosco. Bendita sois vós entre as mulheres, e bendito é o fruto do vosso ventre, Jesus. Santa Maria, Mãe de Deus, rogai por nós, pecadores, agora e na hora de nossa morte. Amém. Ave Maria, cheia de graça, o Senhor é convosco. Bendita sois vós dentre as mulheres, e bendito é o fruto do vosso ventre, Jesus. Santa Maria, Mãe de Deus, rogai por nós, pecadores, agora e na hora de nossa morte. Amém. Ave Maria, cheia de graça, o Senhor é convosco. Bendita sois vós dentre as mulheres, e bendito é o fruto do vosso ventre, Jesus. Santa Maria, Mãe de Deus, rogai por nós, pecadores, agora e na hora de nossa morte. Amém. Glória ao Pai, ao Filho e ao Espírito Santo, como era no princípio, agora e sempre. Amém. Ó meu Jesus, perdoai-nos e livrai-nos do fogo do inferno. Levai as almas todas para o céu e socorrei principalmente aquelas que mais precisarem da vossa misericórdia. Sagrada Família, rogai por nós. Nossa Senhora Aparecida, rogai por nós. Enchei-vos do Espírito Santo de Deus.

mistérios luminosos ou da luz, a vida que manifesta a luz. Esses mistérios contemplam a vida pública de Jesus, trazendo a luz ao mundo.

Pai nosso que estais no céu, santificado seja o vosso nome. Venha a nós o vosso reino, seja feita a vossa vontade, assim na terra como no céu. O pão nosso de cada dia nos dai hoje, perdoai as nossas ofensas, assim como nós perdoamos a quem nos tem ofendido. E não nos deixeis cair em tentação, mas livrai-nos do mal. Amém. Ave Maria, cheia de graça, o Senhor é convosco. Bendita sois vós dentre as mulheres, e bendito é o fruto do vosso ventre, Jesus. Santa Maria, Mãe de Deus, rogai por nós, pecadores, agora e na hora de nossa morte. Amém. Ave Maria, cheia de graça, o Senhor é convosco. Bendita sois vós dentre as mulheres, e bendito é o fruto do vosso ventre, Jesus. Santa Maria, Mãe de Deus, rogai por nós, pecadores, agora e na hora de nossa morte. Amém. Ave Maria, cheia de graça, o Senhor é convosco. Bendita sois vós dentre as mulheres, e bendito é o fruto do vosso ventre, Jesus. Santa Maria, Mãe de Deus, rogai por nós, pecadores, agora e na hora de nossa morte. Amém. Ave Maria, cheia de graça, o Senhor é convosco. Bendita sois vós dentre as mulheres, e bendito é o fruto do vosso ventre, Jesus. Santa Maria, Mãe de Deus, rogai por nós, pecadores, agora e na hora de nossa morte. Amém. Ave Maria, cheia de graça, o Senhor é convosco. Bendita sois vós dentre as mulheres, e bendito é o fruto do vosso ventre, Jesus. Santa Maria, Mãe de Deus, rogai por nós, pecadores, agora e na hora de nossa morte. Amém. Ave Maria, cheia de graça, o Senhor é convosco. Bendita sois vós dentre as mulheres, e bendito é o fruto do vosso ventre, Jesus. Santa Maria, Mãe de Deus, rogai por nós, pecadores, agora e na hora de nossa morte. Amém. Ave Maria, cheia de graça, o Senhor é convosco. Bendita sois vós dentre as mulheres, e bendito é o fruto do vosso ventre, Jesus. Santa Maria, Mãe de Deus, rogai por nós, pecadores, agora e na hora de nossa morte. Amém. Ave Maria, cheia de graça, o Senhor é convosco. Bendita sois vós entre as mulheres, e bendito é o fruto do vosso ventre, Jesus. Santa Maria, Mãe de Deus, rogai por nós, pecadores, agora e na hora de nossa morte. Amém. Ave Maria, cheia de graça, o Senhor é convosco. Bendita sois vós dentre as mulheres, e bendito é o fruto do vosso ventre, Jesus. Santa Maria, Mãe de Deus, rogai por nós, pecadores, agora e na hora de nossa morte. Amém. Ave Maria, cheia de graça, o Senhor é convosco. Bendita sois vós dentre as mulheres, e bendito é o fruto do vosso ventre, Jesus. Santa Maria, Mãe de Deus, rogai por nós, pecadores, agora e na hora de nossa morte. Amém. Glória ao Pai, ao Filho e ao Espírito Santo, como era no princípio, agora e sempre. Amém. Ó meu

0: Neste primeiro mistério do texto das Santas Chagas, contemplamos Jesus ressuscitado aparece a Maria Madalena. Como fruto desta dezena, vamos pedir por todos os desempregados que não percam o ânimo e que consigam bater na porta certa, inspirados pelo Espírito Santo. Rezemos. Eterno Pai, eu vos ofereço as santas chagas de nosso Senhor Jesus Cristo, para curar as de nossas almas.
1: Meu Jesus, perdão e misericórdia.
2: Pelos méritos de vossas santas chagas.
1: Meu Jesus, perdão e misericórdia.
2: Pelos méritos de vossas santas chagas.
1: Meu Jesus, perdão e misericórdia.
2: Pelos méritos de vossas santas chagas.
1: Meu Jesus, perdão e misericórdia.
2: Pelos méritos de vossas santas chagas.
1: Meu Jesus, perdão e misericórdia.
2: Pelos méritos de vossas santas chagas.
1: Meu Jesus, perdão e misericórdia.
2: Pelos méritos de vossas santas chagas.
1: Meu Jesus, perdão e misericórdia.
2: Pelos méritos de vossas santas chagas.
1: Meu Jesus, perdão e misericórdia.
2: Pelos méritos de vossas santas chagas.
1: Meu Jesus, perdão e misericórdia.
2: Pelos méritos de vossas santas chagas.
1: Meu Jesus, perdão e misericórdia.
2: Pelos méritos de vossas santas chagas.
0: No segundo mistério, nesta quarta-feira, rezamos o terço das Santas Chagas contemplando Jesus ressuscitado acompanha os discípulos de Emaús. Rezemos este mistério por todos os casais que estão em crise, se divorciando, para que haja de fato um perdão abundante e a reconciliação. Eterno Pai, eu vos ofereço as santas chagas de nosso Senhor Jesus Cristo, para curar as de nossas almas.
1: Meu Jesus, perdão e misericórdia.
2: Pelos méritos de vossas santas chagas.
1: Meu Jesus, perdão e misericórdia.
2: Pelos méritos de vossas santas chagas.
1: Meu Jesus, perdão e misericórdia.
2: Pelos méritos de vossas santas chagas.
1: Meu Jesus, perdão e misericórdia.
2: Pelos méritos de vossas santas chagas.
1: Meu Jesus, perdão e misericórdia.
2: Pelos méritos de vossas santas chagas.
1: Meu Jesus, perdão e misericórdia.
2: Pelos méritos de vossas santas chagas.
1: Meu Jesus, perdão e misericórdia.
2: Pelos méritos de vossas santas chagas.
1: Meu Jesus, perdão e misericórdia.
2: Pelos méritos de vossas santas chagas.
1: Meu Jesus, perdão e misericórdia.
2: Pelos méritos de vossas santas chagas.
1: Meu Jesus, perdão e misericórdia.
2: Pelos méritos de vossas santas chagas.
0: No terceiro mistério do terço das Santas Chagas, contemplamos Jesus aparece aos discípulos desejando a paz. Como fruto desta oração e desta contemplação, coloquemos todas as famílias que estão desunidas e que possam perdoar e buscar a reconciliação a exemplo de nosso Senhor Jesus Cristo. Eterno Pai, eu vos ofereço as santas chagas de nosso Senhor Jesus Cristo, para curar as de nossas almas.
1: Meu Jesus, perdão e misericórdia.
3: Pelos méritos de vossas santas chagas.
1: Meu Jesus, perdão e misericórdia.
3: Pelos méritos de vossas santas chagas.
1: Meu Jesus, perdão e misericórdia.
3: Pelos méritos de vossas santas chagas.
1: Meu Jesus, perdão e misericórdia.
3: Pelos méritos de vossas santas chagas.
1: Meu Jesus, perdão e misericórdia.
3: Pelos méritos de vossas santas chagas.
1: Meu Jesus, perdão e misericórdia.
3: Pelos méritos de vossas santas chagas.
1: Meu Jesus, perdão e misericórdia.
3: Pelos méritos de vossas santas chagas.
1: Meu Jesus, perdão e misericórdia.
3: Pelos méritos de vossas santas chagas.
1: Meu Jesus, perdão e misericórdia.
3: Pelos méritos de vossas santas chagas.
1: Meu Jesus, perdão e misericórdia.
3: Pelos méritos de vossas santas chagas.
0: Neste quarto mistério do terço das Santas Chagas, contemplamos Jesus cura a incredulidade de Tomé. Peçamos a Deus por todos aqueles que estão desesperados, que perderam a fé ou se apartaram de Deus, que haja um encontro com o ressuscitado Jesus.

0: e a prece. Aumentai, Senhor, minha fé. Eterno Pai, eu vos ofereço as santas chagas de nosso Senhor Jesus Cristo, para curar as de nossas almas.
1: Meu Jesus, perdão e misericórdia.
2: Pelos méritos de vossas santas chagas.
1: Meu Jesus, perdão e misericórdia.
2: Pelos méritos de vossas santas chagas.
1: Meu Jesus, perdão e misericórdia.
2: Pelos méritos de vossas santas chagas.
1: Meu Jesus, perdão e misericórdia.
2: Pelos méritos de vossas santas chagas.
1: Meu Jesus, perdão e misericórdia.
2: Pelos méritos de vossas santas chagas.
1: Meu Jesus, perdão e misericórdia.
2: Pelos méritos de vossas santas chagas.
1: Meu Jesus, perdão e misericórdia.
2: Pelos méritos de vossas santas chagas.
1: Meu Jesus, perdão e misericórdia.
2: Pelos méritos de vossas santas chagas.
1: Meu Jesus, perdão e misericórdia.
2: Pelos méritos de vossas santas chagas.
1: Meu Jesus, perdão e misericórdia.
2: Pelos méritos de vossas santas chagas.
0: No quinto mistério do terço das santas chagas, contemplamos: Jesus envia os apóstolos em missão. Rezemos este mistério por todas as pessoas que dedicam suas vidas ao anúncio do Evangelho, pelo Santo Padre, o Papa, pelos bispos, pelos padres de sua paróquia e, de modo geral, pelos diáconos, seminaristas e pelo povo de Deus, que sejamos missionários da esperança. Eterno Pai, eu vos ofereço as santas chagas de nosso Senhor Jesus Cristo, para curar as de nossas almas.
1: Meu Jesus, perdão e misericórdia.
2: Pelos méritos de vossas santas chagas.
1: Meu Jesus, perdão e misericórdia.
2: Pelos méritos de vossas santas chagas.
1: Meu Jesus, perdão e misericórdia.
2: Pelos méritos de vossas santas chagas.
1: Meu Jesus, perdão e misericórdia.
2: Pelos méritos de vossas santas chagas.
1: Meu Jesus, perdão e misericórdia.
2: Pelos méritos de vossas santas chagas.
1: Meu Jesus, perdão e misericórdia.
2: Pelos méritos de vossas santas chagas.
1: Meu Jesus, perdão e misericórdia.
2: Pelos méritos de vossas santas chagas.
1: Meu Jesus, perdão e misericórdia.
2: Pelos méritos de vossas santas chagas.
1: Meu Jesus, perdão e misericórdia.
2: Pelos méritos de vossas santas chagas.
1: Meu Jesus, perdão e misericórdia.
2: Pelos méritos de vossas santas chagas.
0: Rezemos três vezes. Eterno Pai, eu vos ofereço as santas chagas de nosso Senhor Jesus Cristo, para curar as de nossas almas. Eterno Pai, eu vos ofereço as santas chagas de nosso Senhor Jesus Cristo, para curar as de nossas almas. Eterno Pai, eu vos ofereço as santas chagas de nosso Senhor Jesus Cristo, para curar as de nossas almas. Amém. Queridos filhos e filhas, tendo rezado o terço das santas chagas, vamos agora fazer a oração de todos os dias, que é a novena das santas chagas de nosso Senhor Jesus Cristo. Rezemos. Por suas santas chagas, suas chagas gloriosas, o Cristo Senhor me proteja e me guarde. Senhor Jesus, foste levado na cruz para que por vossas santas chagas sejam curadas as de nossas almas. Eu vos louvo e agradeço pelo vosso ato redentor. Carregaste em vosso próprio corpo os meus pecados e de toda a humanidade. Nas vossas santas chagas, coloco minhas intenções, minhas preocupações, ansiedades e angústias, minhas enfermidades físicas e psíquicas, meus sofrimentos, dores, alegrias e necessidades. Em vossas santas chagas, Senhor, coloco minha família. Envolvei, Senhor, a mim e meus familiares, protegendo-nos do mal. Coloque a sua intenção. Senhor, ao mostrar vossas santas chagas gloriosas a Tomé e o mandando tocar em vosso lado aberto, o curaste da incredulidade. Eu vos peço, Senhor, permita-me refugiar em vossas santas chagas, e por mérito desses sinais de vosso amor, curai a minha falta de fé. Ó Jesus, pelos méritos de vossa paixão, morte e ressurreição, dai-me a graça de viver os frutos da nossa redenção. Amém.

0: queridos filhos e filhas, hoje quarta-feira, você sabe, sou muito devoto de Nossa Senhora. Mas hoje é dia de São Jerônimo e eu vou falar um pouco sobre ele. Porque São Jerônimo deixou um grande presente para todos nós cristãos, a Bíblia. E é exatamente em virtude da festa de São Jerônimo que o mês de setembro é dedicado à Bíblia. Sobre isso falaremos depois. Mãe, nos ajude a escutar a palavra de Deus. Obrigado por esse mês que termina e abençoe o mês que começa.
1: 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Ah, fé não é ausência da dor. E qual é o tema do evangelizar? Inabalável, com fé. A tempestade vai passar. Aprendam essa música, hein? Eu quero ver aquela multidão cantando. Minha fé inabalável.
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0: Fala comigo, Senhor. Posso ouvir tua voz. E hoje, dia de São Jerônimo, texto Lucas 9, 57 a 62. O Senhor esteja convosco, Ele está no meio de nós. Proclamação do Evangelho de Jesus Cristo segundo São Lucas. Glória a vós, Senhor. Enquanto caminhavam, um homem lhe disse: Senhor, seguir-te-ei para onde quer que vais. Jesus replicou-lhe: as raposas têm suas covas, as aves do céu os ninhos, mas o filho do homem não tem onde reclinar a cabeça. O outro disse: segue-me. Mas ele disse: Senhor, permite-me primeiro enterrar meu pai. Mas Jesus disse-lhe: deixa que os mortos enterrem os mortos. Tu, porém, vai, anuncia o reino de Deus. Um outro ainda lhe falou: Senhor, seguir-te-ei. Mas permite primeiro que eu me despeça dos que estão em casa. Mas Jesus disse-lhe: aquele que põe a mão no arado e olha para trás não é apto do reino de Deus. Palavra da salvação, glória a vós, Senhor. Falando do Evangelho e não falando diretamente, quero lembrar São Jerônimo. Quando falamos de São Jerônimo, nós estamos falando do ano mais ou menos 380 depois de Cristo. É bom lembrar que naquele tempo haviam grandes doutores da lei, porque contemporâneo a São Jerônimo está Santo Atanásio, Santo Hilário. Você já ouviu falar, eu já falei muito de Santo Ambrósio, que pregou e converteu Santo Agostinho, São João Crisóstomo, São Basílio, São Jerônimo. É período frutuoso. Foi assim que surgiu São Jerônimo. É bom lembrar que a Bíblia estava escrita, na grande maioria, em hebraico e grego. Mas o povo não sabia mais o hebraico. O grego já tinha sido deixado de lado e se falava o latim. Então, foi dado a Jerônimo a função de traduzir do hebraico, aramaico e grego para o latim, da onde surgiu a Vulgata. São Jerônimo era um homem duro. Dizem que ele era feroz. Era chamado o leão do deserto. Quem acha que os santos têm temperamento fácil, se engana. São Jerônimo em Roma ataca os vícios, a hipocrisia. Cansou e fugiu. Foi para a vida de eremita. São Jerônimo teve palavras duras até contra Santo Ambrósio e Santo Agostinho, com quem trocou muitas cartas. Todavia, um homem que deixou a palavra de Deus. Morreu com 72 anos na cidade de Belém. Na cidade onde nasceu o Salvador, foi a cidade onde Jerônimo voltou ao Salvador. Hoje, somos chamados a lembrar da palavra de Deus. Termina o mês da Bíblia, mas não termina o desafio. O desafio de fazer com que a palavra de Deus esteja sempre junto de nós. Você quer um conselho de um padre? Na cabeceira da tua cama, deixa uma Bíblia. Mas não encha de badulaque, não. Tem gente que bota terço, bota santinho, não dá nem para mexer. Cai tudo. A Bíblia, queira Deus que a sua Bíblia esteja suja de manusear, com orelha de mexer e riscada de tanto rezar. Faça da tua Bíblia a luz para a vida.
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0: Senhor Deus, lançai luz sobre a nossa vida. Lançai luz sobre a nossa existência. E nesse momento, Senhor, nós te agradecemos. Obrigado pelo mês de setembro. Obrigado pela novena dos arcanjos. E amanhã, Senhor, esteja conosco no novo mês que começa. Que a bênção de Deus esteja com todos, sobre essa água e todos os objetos, Pai, Filho, Espírito Santo. Amém.

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1: 5:05.
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Olá, meus queridos amados irmãos e irmãs, a paz de Jesus e o amor de Maria para todos. Tudo bem? Tudo jóia? Vamos agora a mais uma meditação do nosso Meditação do Dia. Hoje vamos trazer para você aí o Evangelho do Dia, trazer também a mensagem

Ele possa estirar esses escamas, essas escamas dos nossos olhos para que nós possamos enxergar a verdade. Não sejamos enganados. Pedimos o Divino Espírito Santo pela porta do Imaculado Coração de Maria que venha nos abençoar e iluminar nesse dia. Rezemos. Vinde Espírito Santo pela porta do Imaculado Coração de Maria, a vossa amantíssima esposa. Meditamos o Evangelho de Lucas, capítulo 12, versículos 39 a 48. O Senhor esteja convosco. Ele está no meio de nós. Proclamação do Evangelho de Jesus Cristo segundo Lucas. Glória a vós, Senhor. Naquele tempo, disse Jesus aos seus discípulos: Ficai certos. Se o dono da casa soubesse a hora em que o ladrão iria chegar, não deixaria que arrombasse a sua casa. Vós também ficai preparados, porque o Filho do Homem vai chegar na hora em que menos esperardes. Então Pedro disse: Senhor, tu contas esta parábola para nós ou para todos? E o Senhor respondeu: Quem é o administrador fiel e prudente que o Senhor vai colocar à frente do pessoal de sua casa para dar comida a todos na hora certa? Feliz o empregado que o patrão, ao chegar, encontrar agindo assim. Em verdade eu vos digo, o Senhor lhe confiará a administração de todos os seus bens. Porém, se aquele empregado pensar: Meu patrão está demorando, e começar a espancar os criados e as criadas, e a comer, a beber, e a embriagar-se, o Senhor daquele empregado chegará num dia inesperado e numa hora imprevista. Ele o partirá ao meio e fará participar do destino dos infiéis. Aquele empregado que, conhecendo a vontade do Senhor, nada preparou nem agiu conforme a sua vontade, será chicoteado muitas vezes. Porém, o empregado que não conhecia essa vontade e fez coisas que merecem castigo, será chicoteado poucas vezes. A quem muito foi dado, muito será pedido. A quem muito foi confiado, muito mais será exigido. Palavra da salvação, glória a vós, Senhor. Meus queridos, amados irmãos e irmãs, a palavra vem profunda em nosso coração. Então Jesus, naquela época, ele reuniu os discípulos. E ali, no meio dos discípulos, ele disse: Ficai certos. Se o dono da casa soubesse a hora em que o ladrão iria chegar, não deixaria que arrombasse a sua casa. Vós também ficai preparados, porque o Filho do Homem vai chegar na hora em que menos esperardes. Meus queridos, amados irmãos e irmãs, aqui Jesus está nos alertando para nós ficarmos preparados para quando ele voltar com os santos e os anjos, nós estejamos preparados para a vinda do Senhor. Firmes na fé, né? Porque quando a gente vai para uma festa, a gente vai com um sorriso no rosto, né? Vai feliz, vai alegre, para que o dono da festa perceba que você está feliz, né? Porque você está ali naquela festa. Assim também Jesus espera de cada um de nós a felicidade, o sorriso em nossos rostos, né? Ficais preparados, porque o Filho do Homem vai chegar na hora em que menos esperardes. Então, ele disse isso para os discípulos, está dizendo para nós hoje. Esse evangelho de hoje vem bastante profundo em nosso coração. Então, Pedro disse para Jesus: Senhor, tu contas esta parábola para nós ou para todos? Então, Jesus, né, respondeu Pedro, dizendo: Quem é o administrador fiel e prudente que o Senhor vai colocar à frente do pessoal de sua casa para dar comida a todos na hora certa? Então, ele vem dizendo também: Feliz o empregado que o patrão chegar e encontrar fazendo a vontade de Deus, rezando o rosário, né, fazendo as penitências, vigiando para que quando Jesus voltar, nós possamos estar preparados na oração. Então, para isso, nós devemos estar com as nossas lâmpadas acesas, para esperarmos o noivo chegar. Então, meus queridos, amados irmãos e irmãs, Jesus vai seguindo dizendo: Em verdade vos digo, o Senhor lhe confiará a administração de todos os seus bens. Porém, se aquele empregado pensar: Meu patrão está demorando, e começar a espancar os criados e as criadas, a comer e a beber e a embriagar-se, o Senhor daquele empregado chegará num dia inesperado e numa hora imprevista, e o partirá ao meio, e o fará participar do destino dos infiéis. Não devemos maltratar os nossos irmãos, perdoar e também dar o perdão, reconciliar com nosso irmão.
Então, para isso, nós devemos

0: fazer um exame de consciência profundamente desse evangelho de hoje. Meus queridos amados irmãos e irmãs, fique atento na oração. Reze o rosário todos os dias. Faça os jejuns que Nossa Senhora está pedindo para que nós fizermos às quartas e sextas-feiras. Essa mensagem ela deu em La Salette, ela deu em Fátima, também em Medjugorje e também em Jacareí. Vamos obedecer à Santíssima Virgem Maria, porque assim nós sejamos mais fortes, né, na perseverança a Jesus. Para isso, vamos estar preparados. Nossos vestes em dias, um homem vestido de homem, mulher vestido de mulher. Não trocar homem vestido de mulher e mulher vestido de homem, porque não adianta. Porque quando Jesus voltar, se você não tiver com as suas vestes em dias, você não vai passar dessa vida para outra. Simplesmente é assim. Jesus, ele está nos chamando a atenção, ele está nos alertando. Amém? E agora vamos meditar uma mensagem que foi dada ao vidente Marcos Tadeu Teixeira das Aparições de Jacareí, São Paulo, Brasil. Na sequência, vamos meditar uma mensagem, né, de Nossa Senhora em La Salette, que ela deu em 1846, para os dois pastorinhos Maximino e Melanie. E também vamos ouvir uma pequena mensagem que foi dada ao profeta Pedro Bento da Conceição, da cidade de Camboriú, Santa Catarina, Brasil. Vamos ouvir. Anjo Zatani, anjo da guarda do vidente Marcos Tadeu Teixeira. Meu irmão, sou o teu anjo da guarda. Saiba que a Virgem Maria me ordenou que te guardasse sempre, em todos os momentos de tua vida, e tenho a tarefa de ajudar-te a chegar até ela. O Senhor usa de misericórdia comigo. Vamos adorar a Santíssima Trindade. Cantemos juntos um canto de adoração ao Deus Trino e Uno. Marcos. Em seguida convidou-me a adorar o Senhor na Eucaristia. Eu estava na presença do Senhor sacramentado. Adoramos a Deus sacramentado com um cântico tão sublime e a oração do Anjo da Paz. Meu Deus, eu creio, adoro, espero e amo-vos. Peço-vos perdão por todos aqueles que não creem, não adoram, não esperam e não vos amam. Voltamos e ele me disse: Anjo Zatani, prepara-te. A Santa Virgem Maria irá te aparecer de forma especial no próximo domingo e no dia 13 de maio. Reza, pois o inimigo tentará impedi-la em seus planos. Fique em paz. Reze um rosário na véspera. Marcos. No domingo, a Santíssima Virgem apareceu no meu coração em visão interior. Estava com um véu branco. Seu vestido era levemente cinzento e trazia uma coroa de estrelas na cabeça. Durante a oração do terço, disse: Nossa Senhora, meu filho, eu levo em meus braços, pois você é o sinal do amor que tenho aos meus filhos. Convertam-se. Há tanto tempo que os convido, a vocês ainda não se puseram a converter-se. Convertam-se. Convertam-se. Convertam-se. Marcos. Enquanto dizia isto, caiu de joelhos, chorando com as mãos no rosto. Levantando-se depois, disse: Nossa Senhora, convertam-se, convertam-se. Devem se converter. Comecem por melhorar o seu amor a Jesus na Eucaristia. Veja, meu filho, como ele está ofendido. Relato do Marcos. Vi uma hóstia transpassada por uma espada e do rasgo caía sangue no cálice que estava abaixo dela. Compreendi toda a dor do coração eucarístico de Jesus nesse instante. Depois, Nossa Senhora abençoou-nos desejando a paz e desapareceu, inundando minha alma de suas bênçãos. Mensagem tirada do livro Mensagens de Jesus, Maria e José, em Jacareí, volume 2.
1: Últimos tempos, Nossa Senhora de La Salette. Para responder a estas perguntas, Nossa Senhora veio à montanha de La Salette e advertiu-nos. No ano de 1864, Lúcifer, juntamente com um grande número de demônios, será solto do inferno. Eles vão pôr fim à fé, pouco a pouco, mesmo daqueles que se dedicam a Deus. Eles irão cegá-los de tal maneira que, a menos que receba uma graça especial, essas pessoas irão assumir o espírito desses anjos do inferno. Várias instituições religiosas perderão toda a fé e perderão muitas almas. livros maus serão abundantes na terra e os espíritos das trevas espalharão por toda parte um relaxamento universal em tudo o que concerne ao serviço de Deus. Os chefes, os líderes do povo de Deus, negligenciaram a oração e a penitência, e o demônio obscureceu sua inteligência. Eles tornaram-se estrelas errantes que o velho demônio arrastará com sua cauda para fazê-los perecer. Sim, os sacerdotes estão pedindo por vingança, e a vingança paira sobre as suas cabeças. Ai dos sacerdotes e pessoas consagradas a Deus, que por sua infidelidade e suas vidas perversas estão crucificando o meu filho de novo. Virgem de La Salette, 19 de setembro de 1846. Nossa Senhora de Fátima em Portugal. A batalha final. A primeira razão é porque ela me disse que o diabo está no meio de travar uma batalha decisiva contra a Virgem Maria. É uma batalha decisiva. É a batalha final, onde um lado será vitorioso e o outro lado sofrerá a derrota. Assim, a partir de agora, temos de escolher um dos lados. Ou somos de Deus, ou somos do diabo. Não há outra possibilidade. Jesus ao profeta Pedro II, no dia 23 de fevereiro de 2000. Meus filhos, nunca houve tanta necessidade de mão de obra como agora. O meu querido João Paulo II, tudo o que tinha de ser anunciado, este falou. Só não pode aguentar foi esse descontrole dentro de minha igreja, que é a de Pedro. Nenhum de vocês sabe o que se passa lá dentro do Vaticano, mas eu sei. Se os seus olhos vissem e seus ouvidos ouvissem, muitos perderiam a fé. Essas coisas, por enquanto, ainda estão ocultas, mas virá o momento em que serão publicados esses assuntos gravíssimos. Será um desafio por tudo o que criei. Jesus.

0: Meus queridos, amados irmãos e irmãs, essa mensagem de Nossa Senhora é o que nós estamos vivendo hoje, a mensagem de La Salette. Nossa Senhora, no alto da montanha, em La Salette, ela já havia nos alertado. Meus filhos, chegará um tempo que os padres ficariam contra padres, bispos ficariam contra bispos e que a fumaça de Satanás ia infiltrar dentro da Igreja Católica. Já estamos vivendo essas profecias. As profecias de Nossa Senhora em La Salette, quando ela deu para os dois pastorinhos, estamos vivendo hoje. Estamos vivendo hoje todas as profecias, tudo que Nossa Senhora disse em La Salette. Se você não tem o conhecimento dessas profecias em La Salette, pesquise, vá no Google e digite Mensagens de Nossa Senhora em La Salette ou Profecias de Nossa Senhora em La Salette. Você vai ler e vai entender que tudo que está acontecendo hoje com a nossa igreja é o que Nossa Senhora vinha alertando há muitos e muitos anos. E também, né, vamos pedir ao Divino Espírito Santo que nos dê o entendimento para que nós possamos ouvir essas mensagens de Nossa Senhora, praticar e também colocar no íntimo do nosso coração. Vamos pedir também ao Divino Espírito Santo que venha nos fortalecer nesses tempos de tribulações, né, nesses tempos de perseguição, para que Ele possa nos dar a força, a coragem, para que nós possamos levar essas mensagens a outras pessoas também que não têm conhecimento. Porque essas mensagens de Nossa Senhora, as suas aparições, a igreja não divulga. Então, nós leigos precisamos divulgar para as pessoas. São mensagens, Nossa Senhora vem dando mensagens ao mundo todo há mais de 180 anos. Nossa Senhora vem dando mensagens ao mundo todo há mais de 180 anos. E tem pessoas que não conhecem essas mensagens. Para você entender o que está acontecendo hoje no mundo, você tem que meditar, você tem que conhecer essas mensagens. Se as pessoas dessem ouvido a essas mensagens, se as pessoas rezassem o rosário todos os dias, a nossa igreja não estaria passando pelo que está passando hoje. Amém? Louvado seja nosso Senhor Jesus Cristo, nossa Mãe Maria Santíssima, para sempre sejam louvados.
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2: 5:24.
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3: Bom dia, ouvintes da Rádio Barroso Mix. Estamos iniciando os 15 minutos com Deus, nos colocando na presença do Senhor. Eu sou o Altair Show e te convido a rezar comigo.
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5: Ó Deus, em meu auxílio, socorrei-me sem demora. Glória ao Pai, ao Filho e ao Espírito Santo, como era no princípio, agora e sempre. Amém. Abri os meus lábios, ó Senhor, e minha boca anunciará o vosso louvor. Vinde, exultemos de alegria no Senhor, aclamemos o rochedo que nos salva. Ao seu encontro caminhemos com louvores e com cantos de alegria os celebremos. Na verdade, o Senhor é o grande Deus, o grande rei, muito maior que os deuses todos. Tem nas mãos as profundezas dos abismos e as alturas das montanhas lhe pertencem. O mar é dele, pois foi ele quem o fez, e a terra firme em suas mãos a modelaram. Vinde, adoremos e prostemo-nos por terra, e ajoelhemos ante o Deus que nos criou. Porque Ele é o nosso Deus, nosso pastor, e nós somos o seu povo e seu rebanho, as ovelhas que conduz com sua mão. Oxalá ouvisseis hoje a sua voz, não fecheis os corações como em Meriba, como em Massa no deserto aquele dia em que outrora vossos pais me provocaram, apesar de terem visto as minhas obras. 40 anos desgostou-me aquela raça, e eu disse, eis um povo transviado. Seu coração não conheceu os meus caminhos, e por isso lhe jurei na minha ira, não entrarão no meu repouso prometido. Glória ao Pai, ao Filho e ao Espírito Santo, como era no princípio, agora e sempre. Amém. Pelo sinal da Santa Cruz, livrai-nos, Senhor nosso Deus, dos nossos inimigos. Em nome do Pai, do Filho e do Espírito Santo. Amém. O Senhor que encaminha os nossos corações para o amor de Deus e a constância de Cristo esteja conosco. Bendito seja Deus que nos reuniu no amor de Cristo.
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0: oração do Espírito Santo. Vinde, Espírito Santo, enchei os corações dos vossos fiéis e acendei neles o fogo do vosso amor. Enviai o vosso Espírito e tudo será criado, e renovareis a face da terra. Oremos, ó Deus, que instruís os corações dos vossos fiéis com a luz do Espírito Santo. Fazei que apreciemos retamente todas as coisas segundo o mesmo Espírito e gozemos da sua consolação. Por Cristo Senhor nosso. Amém. Santo anjo do Senhor, meu zeloso e guardador, se a ti me confiou a piedade divina, sempre me rege, me guarda, me governa, ilumina. Amém. Oração do Ângelus. O anjo do Senhor anunciou a Maria e ela concebeu do Espírito Santo. Eis aqui a serva do Senhor, faça-se em mim segundo a vossa palavra. E o Verbo se fez carne e habitou entre nós. Ave Maria, cheia de graça, o Senhor é convosco. Bendita sois vós dentre as mulheres e bendito é o fruto do vosso ventre, Jesus. Santa Maria, Mãe de Deus, rogai por nós, pecadores, agora e na hora de nossa morte. Amém. Oremos, infundi, Senhor, vos rogamos a graça em nossos corações, para que nós, conhecendo pela anunciação do anjo a encarnação de Jesus Cristo, vosso Filho, por sua paixão e morte de cruz, cheguemos à glória da ressurreição. Pelo mesmo Cristo, nosso Senhor. Amém.
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0: coração do creio. Creio em Deus Pai Todo-Poderoso, Criador do céu e da terra, e em Jesus Cristo, seu único Filho, nosso Senhor, que foi concebido pelo poder do Espírito Santo, nasceu da Virgem Maria, padeceu sob Pôncio Pilatos, foi crucificado, morto e sepultado, desceu à mansão dos mortos, ressuscitou ao terceiro dia, subiu aos céus, está sentado à direita de Deus Pai Todo-Poderoso, donde há de vir julgar os vivos e os mortos. Creio no Espírito Santo, na Santa Igreja Católica, na comunhão dos santos, na remissão dos pecados, na ressurreição da carne, na vida eterna. Amém. Rezemos a oração que Jesus Cristo nos ensinou. Pai nosso que estais no céu, santificado seja o vosso nome. Venha a nós o vosso reino, seja feita a vossa vontade, assim na terra como no céu. O pão nosso de cada dia nos dai hoje. Perdoai as nossas ofensas, assim como nós perdoamos a quem nos tem ofendido. E não nos deixeis cair em tentação, mas livrai-nos do mal. Amém. Oferecimento de si mesmo. Recebei, Senhor, minha liberdade inteira. Recebei minha memória, minha inteligência e toda a minha vontade. Tudo que tenho ou possuo de vós me veio. Tudo vos devolvo e entrego sem reservas, para que a vossa vontade tudo governe. Dai-me somente vosso amor e vossa graça, e nada mais vos peço, pois já serei bastante rico. Amém. Oração dos sete passos para a vida. Senhor, eu te agradeço por ter nascido para ser feliz. Eu busco em minha vida a felicidade que vem de ti. Senhor, eu te agradeço por ter a família como a base da vida e vivamos nos doando uns aos outros a cada momento. Senhor, eu te agradeço por minha vida estar em minhas mãos, eu saiba cuidar valorizando esse precioso dom. Senhor, eu te agradeço por me dar o sentido da vida, eu caminho iluminado pela graça da tua presença. Senhor, eu te agradeço por eu poder decidir a minha vida e as escolhas que eu fizer seja segundo a tua vontade. Senhor, eu te agradeço por ter me feito uma pessoa capaz, que eu tenha fé para superar todos os obstáculos. Senhor, eu te agradeço por ser livre para viver, que eu viva acolhendo, amando e cuidando de toda a vida. Amém. Consagração a Nossa Senhora Aparecida. Ó Maria Santíssima, pelos méritos de nosso Senhor Jesus Cristo, em vossa querida imagem de Aparecida, espalhais inúmeros benefícios sobre todo o Brasil. Eu, embora indigno de pertencer ao número de vossos filhos e filhas, mas cheio do desejo de participar dos benefícios de vossa misericórdia, prostrado a vossos pés, consagro-vos o meu entendimento para que sempre pense no amor que mereceis. Consagro-vos a minha língua para que sempre vos louve e propague a vossa devoção. Consagro-vos o meu coração para que, depois de Deus, vos ame sobre todas as coisas. Recebei-me, ó incomparável, vós que o Cristo crucificado deu-nos por mãe, no ditoso número de vossos filhos e filhas. Acolhei-me debaixo de vossa proteção. Socorrei-me em todas as minhas necessidades espirituais e temporais, sobretudo na hora da minha morte. Abençoai-me, ó celestial cooperadora, e com vossa poderosa intercessão fortalecei-me em minha fraqueza, a fim de que, servindo-vos fielmente nesta vida, possa louvar-vos, amar-vos, dar-vos graças no céu por toda a eternidade. Assim seja. Oração da Salve Rainha. Salve Rainha, Mãe de Misericórdia, vida, doçura e esperança, nosso salve. A vós bradamos, degredados filhos de Eva, a vós suspiramos, gemendo e chorando neste vale de lágrimas. Eia, pois, advogada nossa, esses vossos olhos misericordiosos a nós volvei. E depois desse desterro nos mostrai Jesus. Bendito o fruto do vosso ventre, ó clemente, ó piedosa, ó doce sempre Virgem Maria. Rogai por nós, Santa Mãe de Deus, para que sejamos dignos das promessas de Cristo. Novena Perpétua das Santas Chagas. Por suas santas chagas, suas chagas gloriosas, o Cristo Senhor me proteja e me guarde. Senhor Jesus, foste levado na cruz para que por vossas santas chagas sejam curadas as de nossas almas. Eu vos louvo e agradeço pelo vosso ato redentor. Carregastes em vosso próprio corpo os meus pecados de toda a humanidade. Nas vossas santas chagas coloco as minhas intenções, minhas preocupações, ansiedades e angústias, minhas enfermidades físicas e psíquicas, meus sofrimentos, dores, alegrias e necessidades. Em vossas santas chagas, Senhor, coloco a minha família. Envolvei, Senhor, a mim e as meus familiares, protegendo-nos do mal. Senhor, ao mostrar vossas santas chagas gloriosas a Tomé e o mandaste tocar em vosso lado aberto, o curaste da incredulidade. Eu vos peço, Senhor, permita-me refugiar em vossas santas chagas e, por mérito desses sinais de amor, curai a minha falta de fé. Ó Jesus, pelos méritos de vossa paixão, morte e ressurreição, dai-me a graça de viver os frutos da nossa redenção. Amém.
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2: Cântico de Maria. A minha alma engrandece o Senhor e se alegrou meu espírito em Deus, meu Salvador. Pois ele viu a pequenez de sua serva, desde agora as gerações hão de chamar-me de bendita. O Poderoso fez em mim maravilhas e santo é o seu nome. Seu amor de geração em geração chega a todos os que o respeitam. Demonstrou o poder de seu braço, dispersou os orgulhosos. Derrubou os poderosos de seus tronos e os humildes exaltou. De bênçãos saciou os famintos e despediu sem nada os ricos. Acolheu Israel, seu servidor, fiel ao seu amor, como havia prometido aos nossos pais, em favor de Abraão e de seus filhos para sempre. Glória ao Pai, ao Filho e ao Espírito Santo, como era no princípio, agora e sempre. Amém. O Senhor esteja conosco, Ele está no meio de nós. E por intercessão de Nossa Mãe Maria Santíssima, abençoe-nos o Deus Todo-Poderoso, em nome do Pai, do Filho e do Espírito Santo. Amém. A alegria do Senhor seja a nossa força. Vamos em paz e que o Senhor nos acompanhe. Graças a Deus.
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2: Bom dia, bom dia, bom dia, meu amigo, bom dia, minha amiga, você que está aí sintonizado na nossa Rádio Barroso Mix. Estamos aí chegando para rezar com você o Santo Rosário. Rezamos aí os 15 minutos com Deus, muita gente aqui ligadinha com a gente, muita gente rezando nessa madrugada. Estou muito feliz e hoje é quarta-feira. Quarta-feira Mariana, dedicada à nossa mãezinha do céu. Essa mãe que nos ensina a dizer um sim a cada dia. Meu amigo, minha amiga, você que está do outro lado, você está dizendo aquele sim à mãezinha do céu e ao seu filho Jesus? Vamos ver se a turma da alegria está aí? Será que o pessoal veio?
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0: Quarta-feira, 3 dias já aí rezando nessa madrugada com vocês. Aí segunda, terça e quarta. Aí, mas se Deus quiser até o final da semana, eu me converta. Você que é jovem, você que tá aí do outro lado, você que às vezes não tira o seu tempinho pra rezar, venha rezar com a gente na madrugada, não é, papai?
1: É verdade, eu sou caipirinha, eu tenho muitos anos que eu rezo nas madrugadas. E agora na Rádio Barroso Mica, agora ficou mais fácil. É só você ligar o celular, o computador, o tablet. É só você acessar a internet que você vai rezar juntinho com a gente. Chame mais pessoas pra rezar com a gente. Coloque as suas intenções. Não é, meu filho convertido?
0: É verdade, papai, é verdade. A mãezinha do céu é que pede pra gente rezar o terço todos os dias. E nós estamos aí rezando o rosário, essas 2 horas de oração. E você, reza com a gente! Na verdade, Altair Show, chama o povo!
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0: É isso aí, galera! Cada dia aí, mais pessoas rezando com a gente. Vamos lá, você já tá com seu rosário na mão? Vamos iniciar então!

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2: 5 horas e 42 minutos.

Especial do Santo Rosário. Vamos contemplar os mistérios gozosos, a alegria de Jesus e Maria, este grande sim que transformou a humanidade. Nos mistérios luminosos contemplaremos a vida de Jesus que caminhou no meio de nós, realizando milagres. Esse Jesus que se tornou o pão vivo na Eucaristia para nos alimentar a cada momento, a cada dia. Nos mistérios dolorosos, junto com Nossa Senhora, vamos contemplar este Cristo que padece numa cruz, se entrega totalmente para nos salvar. Nos mistérios gloriosos contemplaremos a vitória de Jesus sobre a cruz. Esse Jesus que vive e reina, caminha no meio de nós. E com Nossa Senhora, com o Santo Terço na mão, também vamos vencer todos os momentos de dificuldade que vierem em nossa vida. Seja bem-vindo, meu amigo e minha amiga, a esse momento especial de contemplação dos santos mistérios de Jesus e Maria, através desse Santo Rosário, que a partir de agora iremos rezar com muita fé e com muita devoção. Porque através de Maria chegaremos ao seu Filho Jesus. Rezemos com muita fé e devoção.

em Deus Pai Todo-Poderoso, Criador do céu e da terra, e em Jesus Cristo, seu único Filho, nosso Senhor, que foi concebido pelo poder do Espírito Santo, nasceu da Virgem Maria, padeceu sob Pôncio Pilatos, foi crucificado, morto e sepultado, desceu à mansão dos mortos, ressuscitou ao terceiro dia, subiu aos céus, está sentada à direita de Deus Pai Todo-Poderoso, donde há de vir a julgar os vivos e os mortos. Creio no Espírito Santo, na Santa Igreja Católica, na comunhão dos santos, na remissão dos pecados, na ressurreição da

Pai nosso que estais no céu, santificado seja o vosso nome. Venha a nós o vosso reino, seja feita a vossa vontade, assim na terra como no céu. O pão nosso de cada dia nos dai hoje. Perdoai as nossas ofensas, assim como nós perdoamos a quem nos tem ofendido. E não nos deixeis cair em tentação, mas livrai-nos.

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1: Mistérios gozosos ou da alegria, alegria da manifestação da nova vida. Esses mistérios contemplam o evento da vinda de Jesus, a encarnação do Espírito Crístico e a sua passagem pela terra.
0: Contemplemos o primeiro mistério gozoso.
1: No primeiro mistério gozoso, contemplamos a anunciação do arcanjo São Gabriel à Nossa Senhora.

Pai nosso que estais no céu, santificado seja o vosso nome. Venha a nós o vosso reino, seja feita a vossa vontade, assim na terra como no céu. O pão nosso de cada dia nos dai hoje, perdoai as nossas ofensas, assim como nós perdoamos a quem nos tem ofendido. E não nos deixeis cair em tentação, mas livrai-nos do mal. Amém. Ave Maria, cheia de graça, o Senhor é convosco. Bendita sois vós dentre as mulheres, e bendito é o fruto do vosso ventre, Jesus. Santa Maria, Mãe de Deus, rogai por nós, pecadores, agora e na hora de nossa morte. Amém. Ave Maria, cheia de graça, o Senhor é convosco. Bendita sois vós dentre as mulheres, e bendito é o fruto do vosso ventre, Jesus. Santa Maria, Mãe de Deus, rogai por nós, pecadores, agora e na hora de nossa morte. Amém. Ave Maria, cheia de graça, o Senhor é convosco. Bendita sois vós dentre as mulheres, e bendito é o fruto do vosso ventre, Jesus. Santa Maria, Mãe de Deus, rogai por nós, pecadores, agora e na hora de nossa morte. Amém. Ave Maria, cheia de graça, o Senhor é convosco. Bendita sois vós dentre as mulheres, e bendito é o fruto do vosso ventre, Jesus. Santa Maria, Mãe de Deus, rogai por nós, pecadores, agora e na hora de nossa morte. Amém. Ave Maria, cheia de graça, o Senhor é convosco. Bendita sois vós dentre as mulheres, e bendito é o fruto do vosso ventre, Jesus. Santa Maria, Mãe de Deus, rogai por nós, pecadores, agora e na hora de nossa morte. Amém. Ave Maria, cheia de graça, o Senhor é convosco. Bendita sois vós dentre as mulheres, e bendito é o fruto do vosso ventre, Jesus. Santa Maria, Mãe de Deus, rogai por nós, pecadores, agora e na hora de nossa morte. Amém. Ave Maria, cheia de graça, o Senhor é convosco. Bendita sois vós dentre as mulheres, e bendito é o fruto do vosso ventre, Jesus. Santa Maria, Mãe de Deus, rogai por nós, pecadores, agora e na hora de nossa morte. Amém. Ave Maria, cheia de graça, o Senhor é convosco. Bendita sois vós entre as mulheres, e bendito é o fruto do vosso ventre, Jesus. Santa Maria, Mãe de Deus, rogai por nós, pecadores, agora e na hora de nossa morte. Amém. Ave Maria, cheia de graça, o Senhor é convosco. Bendita sois vós dentre as mulheres, e bendito é o fruto do vosso ventre, Jesus. Santa Maria, Mãe de Deus, rogai por nós, pecadores, agora e na hora de nossa morte. Amém. Ave Maria, cheia de graça, o Senhor é convosco. Bendita sois vós dentre as mulheres, e bendito é o fruto do vosso ventre, Jesus. Santa Maria, Mãe de Deus, rogai por nós, pecadores, agora e na hora de nossa morte. Amém. Glória ao Pai, ao Filho e ao Espírito Santo, como era no princípio, agora e sempre. Amém. Ó meu Jesus, perdoai-nos e livrai-nos do fogo do inferno, levai as almas todas para o céu e socorrei principalmente aquelas que mais precisarem da vossa misericórdia. Sagrada Família, rogai por nós. Nossa Senhora Aparecida, rogai por nós. Enchei-vos do Espírito Santo de Deus.

No segundo mistério gozoso, contemplamos a visitação de Nossa Senhora, a sua prima Santa Isabel.

Pai nosso que estais no céu, santificado seja o vosso nome. Venha a nós o vosso reino, seja feita a vossa vontade, assim na terra como no céu. O pão nosso de cada dia nos dai hoje, perdoai as nossas ofensas, assim como nós perdoamos a quem nos tem ofendido. E não nos deixeis cair em tentação, mas livrai-nos do mal. Amém. Ave Maria, cheia de graça, o Senhor é convosco. Bendito sois vós dentre as mulheres, e bendito é o fruto do vosso ventre, Jesus. Santa Maria, Mãe de Deus, rogai por nós, pecadores, agora e na hora de nossa morte. Amém. Ave Maria, cheia de graça, o Senhor é convosco. Bendito sois vós dentre as mulheres, e bendito é o fruto do vosso ventre, Jesus. Santa Maria, Mãe de Deus, rogai por nós, pecadores, agora e na hora de nossa morte. Amém. Ave Maria, cheia de graça, o Senhor é convosco. Bendita sois vós dentre as mulheres, e bendito é o fruto do vosso ventre, Jesus. Santa Maria, Mãe de Deus, rogai por nós, pecadores, agora e na hora de nossa morte. Amém. Ave Maria, cheia de graça, o Senhor é convosco. Bendita sois vós dentre as mulheres, e bendito é o fruto do vosso ventre, Jesus. Santa Maria, Mãe de Deus, rogai por nós, pecadores, agora e na hora de nossa morte. Amém. Ave Maria, cheia de graça, o Senhor é convosco. Bendita sois vós dentre as mulheres, e bendito é o fruto do vosso ventre, Jesus. Santa Maria, Mãe de Deus, rogai por nós, pecadores, agora e na hora de nossa morte. Amém. Ave Maria, cheia de graça, o Senhor é convosco. Bendita sois vós dentre as mulheres, e bendito é o fruto do vosso ventre, Jesus. Santa Maria, Mãe de Deus, rogai por nós, pecadores, agora e na hora de nossa morte. Amém. Ave Maria, cheia de graça, o Senhor é convosco. Bendita sois vós dentre as mulheres, e bendito é o fruto do vosso ventre, Jesus. Santa Maria, Mãe de Deus, rogai por nós, pecadores, agora e na hora de nossa morte. Amém. Ave Maria, cheia de graça, o Senhor é convosco. Bendita sois vós entre as mulheres, e bendito é o fruto do vosso ventre, Jesus. Santa Maria, Mãe de Deus, rogai por nós, pecadores, agora e na hora de nossa morte. Amém. Ave Maria, cheia de graça, o Senhor é convosco. Bendita sois vós dentre as mulheres, e bendito é o fruto do vosso ventre, Jesus. Santa Maria, Mãe de Deus, rogai por nós, pecadores, agora e na hora de nossa morte. Amém. Ave Maria, cheia de graça, o Senhor é convosco. Bendita sois vós dentre as mulheres, e bendito é o fruto do vosso ventre, Jesus. Santa Maria, Mãe de Deus, rogai por nós, pecadores, agora e na hora de nossa morte. Amém. Glória ao Pai, ao Filho e ao Espírito Santo, como era no princípio, agora e sempre. Amém. Ó meu Jesus, perdoai-nos e livrai-nos do fogo do inferno. Levai as almas todas para o céu e socorrei principalmente aquelas que mais precisarem da vossa misericórdia. Sagrada Família, rogai por nós. Nossa Senhora Aparecida, rogai por nós. Enchei-vos do Espírito Santo de Deus.

0: contemplemos o terceiro mistério gozoso.
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3: Rádio Barroso Mix informa a hora certa.
4: 6 horas em ponto.
5: Bom dia!

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1: Olá, ouvinte da Ave Maria. Vocês costumam dar esmolas nas esquinas e calçadas? Cristo nos pede para ajudar os necessitados e nos ensina que, ao fazer o bem, não saiba a sua mão esquerda o que faz a direita. O auxílio e a caridade devem ser realizados pelo puro amor aos que necessitam, em segredo e de coração aberto, sem esperar nada em troca. Quando abrir a mão para dar uma esmola, pense em Deus e a dê como é pedida, pelo amor de Deus. Nunca humilhe o pobre só para engordar a sua vaidade aos olhos dos outros. Esmola é um ato de amor. Oremos agora para todos aqueles que necessitam de proteção de Deus Pai Todo-Poderoso e da Virgem Maria.

Ave Maria, cheia de graça, o Senhor é convosco. Bendita sois vós entre as mulheres e bendito é o fruto do vosso ventre, Jesus. Santa Maria, Mãe de Deus, rogai por nós, os pecadores, agora e na hora de nossa morte. Amém.

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1: 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Bom dia, queridos filhos e filhas. Espero que o seu dia esteja começando de forma intensa e maravilhosa. Hoje, dia 30 de setembro, dia de São Jerônimo, aquele que fez a tradução da Bíblia do grego para o latim. Daí que o mês de setembro é o mês da Bíblia. Que como fruto desta contemplação, a palavra de Deus esteja no nosso dia a dia. Que a Bíblia seja uma cartilha de vida, de oração. Em nome do Pai, do Filho, do Espírito Santo. Amém. Senhor Deus da vida, que criastes o homem à vossa imagem e semelhança, pensastes com amor os caminhos a serem percorridos para nossa felicidade e salvação. Senhor, por muitas razões a humanidade se perdeu dos preceitos, por isso mandastes os profetas e, por fim, nosso Senhor Jesus Cristo, para nos trazer a plena revelação do verdadeiro amor a Deus, ao próximo e a nós mesmos. Obrigado, Senhor, por deixar esta revelação na palavra. Palavra que nos orienta, palavra que nos corrige, palavra que nos ilumina, palavra que nos traz dignidade de filhos de Deus. Manda teu Espírito, Senhor, no início deste dia, para que compreendamos esta palavra e, compreendendo-a, possamos vivê-la. Manda teu Espírito, Senhor, com o dom do entendimento, com o dom da sabedoria, e que possamos ver os teus sinais em tudo e em todos. Senhor, recorremos a Santa Teresinha do Menino Jesus. Ela, tão íntima de nosso Senhor Jesus Cristo, possa nos valer nesta manhã. Santa Teresinha do Menino Jesus, fazei-nos simples e dóceis, humildes e confiantes. Santa Teresinha, que prometestes passar o vosso céu fazendo bem sobre a terra sem descanso, eu me recomendo a vós, Santa Teresinha. Ajudai-me a viver tão profundamente unido a Jesus, tão profundamente vivenciando os mandamentos e os santos evangelhos, que eu possa um dia estar convosco no reino de Deus. Santa Teresinha, não se canse de interceder por mim, até de ver-me um dia no céu com os anjos e santos. Pai nosso, que estais no céu, santificado seja o vosso nome, venha a nós o vosso reino, seja feita a vossa vontade, assim na terra como no céu. O pão nosso de cada dia nos dai hoje, perdoai-nos nas nossas ofensas, assim como nós perdoamos a quem nos tem ofendido. E não nos deixeis cair em tentação, mas livrai-nos do mal. Amém. Ó Deus, para o dia de hoje, que a Bíblia esteja em minha mão, a palavra de Deus no meu coração e os meus pés na missão. Um bom dia a todos.

Queridos filhos e filhas, hoje quarta-feira, você sabe, sou muito devoto de Nossa Senhora. Mas hoje é dia de São Jerônimo e eu vou falar um pouco sobre ele. Porque São Jerônimo deixou um grande presente para todos nós cristãos, a Bíblia. E é exatamente em virtude da festa de São Jerônimo que o mês de setembro é dedicado à Bíblia. Sobre isso falaremos. Exatamente em virtude da festa de São Jerônimo que o mês de setembro é dedicado à Bíblia.

0: Terço Mariano, Momento da Jangadeiro, Terço da Santa em Chagas, Momento da Arquidiocese de Fortaleza. 17 horas, missa presidida pelo arcebispo Dom Gregório Paixão. 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Ah, fé não é ausência da dor. E qual é o tema do evangelizar? Inabalável, com fé. A tempestade vai passar. Aprendam essa música, hein? Eu quero ver aquela multidão cantando. Minha fé inabalável.
1: É inabalável minha fé.
0: Bíblia aberta. Cartilha de oração.
1: É

Fala comigo, Senhor. Posso ouvir tua voz. E hoje, dia de São Jerônimo, texto Lucas 9, 57 a 62. O Senhor esteja convosco, Ele está no meio de nós. Proclamação do Evangelho de Jesus Cristo segundo São Lucas. Glória a vós, Senhor. Enquanto caminhavam, um homem lhe disse: Senhor, seguir-te-ei para onde quer que vais. Jesus replicou-lhe: as raposas têm suas covas, as aves do céu os ninhos, mas o filho do homem não tem onde reclinar a cabeça. O outro disse: segue-me. Mas ele disse: Senhor, permite-me primeiro enterrar meu pai. Mas Jesus disse-lhe: deixa que os mortos enterrem os mortos. Tu, porém, vai, anuncia o reino de Deus. Um outro ainda lhe falou: Senhor, seguir-te-ei. Mas permite primeiro que eu me despeça dos que estão em casa. Mas Jesus disse-lhe: aquele que põe a mão no arado e olha para trás não é apto do reino de Deus. Palavra da salvação, glória a vós, Senhor. Falando do Evangelho e não falando diretamente, quero lembrar São Jerônimo. Quando falamos de São Jerônimo, nós estamos falando do ano mais ou menos 380 depois de Cristo. É bom lembrar que naquele tempo haviam grandes doutores da lei, porque contemporâneo a São Jerônimo está Santo Atanásio, Santo Hilário. Você já ouviu falar, eu já falei muito, de Santo Ambrósio, que pregou e converteu Santo Agostinho, São João Crisóstomo, São Basílio, São Jerônimo. É período frutuoso. Foi assim que surgiu São Jerônimo. É bom lembrar que a Bíblia estava escrita, na grande maioria, em hebraico e grego. Mas o povo não sabia mais o hebraico. O grego já tinha sido deixado de lado e se falava o latim. Então, foi dado a Jerônimo a função de traduzir do hebraico, aramaico e grego para o latim, da onde surgiu a Vulgata. São Jerônimo era um homem duro. Dizem que ele era feroz. Era chamado o leão do deserto. Quem acha que os santos têm temperamento fácil se engana.

0: São Jerônimo em Roma ataca os vícios, a hipocrisia. Cansou e fugiu. Foi para a vida de eremita. São Jerônimo teve palavras duras até contra Santo Ambrósio e Santo Agostinho, com quem trocou muitas cartas. Todavia, um homem que deixou a palavra de Deus. Morreu com 72 anos na cidade de Belém. Na cidade onde nasceu o Salvador, foi a cidade onde Jerônimo voltou ao Salvador. Hoje, somos chamados a lembrar da palavra de Deus. Termina o mês da Bíblia, mas não termina o desafio. O desafio de fazer com que a palavra de Deus esteja sempre junto de nós. Você quer um conselho de um padre? Na cabeceira da tua cama, deixa uma Bíblia. Mas não encha de badulaque, não. Tem gente que bota texto, bota santinho, não dá nem para mexer. Cai tudo. A Bíblia. Queira Deus que a sua Bíblia esteja suja de manusear, com orelha de mexer e riscada de tanto rezar. Faça da tua Bíblia a luz para a vida.
1: Paz verdadeira, linda luz mensageira.
0: Senhor Deus, lançai luz sobre a nossa vida. Lançai luz sobre a nossa existência. E nesse momento, Senhor, nós te agradecemos. Obrigado pelo mês de setembro. Obrigado pela novena dos arcanjos. E amanhã, Senhor, esteja conosco no novo mês que começa. Que a bênção de Deus esteja com todos, sobre essa água e todos os objetos, Pai, Filho, Espírito Santo. Amém.
2: Os

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0: E vamos juntos rezar com fé, com fervor, profunda confiança, o quinto dia da novena perpétua de Jesus das Santas Chagas. E eu convido você a mandar as suas intenções, 41-3221-6060. Rezemos. Por suas santas chagas, suas chagas gloriosas, o Cristo Senhor me proteja e me guarde. Senhor Jesus, foste levado na cruz, para que por vossas santas chagas sejam curadas as de nossas almas. Eu vos louvo e agradeço pelo vosso ato redentor. Carregaste em vosso próprio corpo os meus pecados e de toda a humanidade. Nas vossas santas chagas coloco as minhas intenções, minhas preocupações, ansiedades e angústias, minhas enfermidades físicas e psíquicas, meus sofrimentos, dores, alegrias e necessidades. Em vossas santas chagas, Senhor, coloco minha família. Envolvei, Senhor, a mim e meus familiares, protegendo-nos do mal. Senhor, ao mostrar vossas santas chagas gloriosas a Tomé e o mandando tocar em vosso lado aberto, curaste da incredulidade. Eu vos peço, Senhor, permita-me refugiar em vossas santas chagas e, por mérito desses sinais de vosso amor, curai a minha falta de fé. Ó Jesus, pelos méritos de vossa paixão, morte e ressurreição, dai-me a graça de viver os frutos da nossa redenção. Queridos filhos e filhas, vamos agora escutar este testemunho e deixar que Deus nos fortaleça na fé e na confiança de que Deus é o Deus dos milagres. Acompanhe.
1: Sou Rosenilda, moro em Itabaiana, tenho um grupo de orações das Santas Chagas e uma das minhas, que faz parte do meu grupo, adoeceu e infelizmente estava todo mundo achando que ela ia morrer e eu comecei a rezar o texto da Santa Chaga com ela, pedindo a Deus a saúde dela, que viria dar testemunha, de fato estou aqui. E ela tomou quimioterapia e ficou bem, graças a Deus está bem. E agora no dia 28 de fevereiro foi o meu esposo quem infartou. Mais uma vez clamei Jesus das Santas Chagas, acudi ele, enfim, pedindo a Jesus uma gotinha do teu sangue enquanto corria para o hospital. E chegando lá, fomos bem atendidos e eu pedindo que Jesus curasse, Nos removeram para a capital. Lá fizeram os procedimentos, inclusive teve que fazer angioplastia. Mas ocorreu tudo bem, graças a Jesus das Santas Chagas. Eu só tenho a agradecer a Jesus das Santas Chagas. Graça recebida, graça testemunhada. Toca o sino, sacristão.
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0: 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E vamos a bênção da casa. Que a vossa divina bênção os acompanhe. Que o Espírito Santo ilumine os seus pensamentos e que seu poder haja por eles em toda parte. Tudo que se encontra nesta casa, os que nela entram, os que dela saem, que Jesus, nas suas santas chagas, nos abençoe e vos preserve do mal, para que nenhuma desgraça se aproxime de vós. O Senhor vos abençoe e vos guarde, que Ele faça seu rosto brilhar sobre vós, que Ele se compadeça de vós e vos dê a paz. Em nome do Pai, do Filho e do Espírito Santo. Amém.

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1: Rádio Barroso Mix informa a hora certa.
2: 6:27.
3: Bom dia!
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Tem gente que sofre. Sofre porque não tem coragem de pedir que o outro lhe ajude. Tem gente que sofre porque, por orgulho, não estende a sua mão suplicando a ajuda do outro. Tem gente que sofre porque não tem a humildade de dizer para o outro: olha, me dê uma ajuda. A gente tem que começar a perceber que sozinho a gente não vive. A gente tem que começar a se convencer, tem que se convencer que eu não sou e não consigo viver sem a ajuda e sem a presença do outro. Eu preciso do outro. Por isso, quando eu sofrer, por isso, quando eu chorar, por isso, quando eu passar pela noite escura da minha vida, eu devo contar com o outro. Devo contar com o outro para que possa enxugar minha lágrima, para que possa me convencer, me consolar, para que possa estar ao meu lado simplesmente. Não falando nada às vezes, mas estando ao meu lado. Quero te dizer uma coisa para você. Sozinho, você não vence a dor. Sozinho, você não consegue ser maior do que o problema.

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1: Na nossa história hoje, nós vamos refletir sobre o obstáculo mais difícil da vida. Um grande sábio possuía 3 filhos jovens, inteligentes e consagrados à sabedoria. Certa manhã, eles estavam discutindo sobre o obstáculo mais difícil no caminho da vida. E no auge da discussão, prevendo talvez consequências desagradáveis, o pai benevolente chamou-os a si e confiou-lhes uma tarefa curiosa. Os 3 deveriam ir ao palácio do príncipe governante, conduzindo alguns presentes que muito lhes honraria o espírito de cordialidade e gentileza. O primeiro filho deveria levar, então, um rico vaso de argila preciosa. O segundo levaria uma corça rara. O terceiro transportaria um bolo primoroso da família. O trio, então, recebeu a missão com a entusiástica promessa de serviço para a pequena viagem de 3 milhas. No entanto, no meio do caminho, começaram a discutir. O que levava o vaso não concordou com a maneira pela qual o irmão puxava a corça delicada. E o responsável pelo animal dava instruções ao que carregava o bolo, a fim de que ele não tropeçasse, perdendo aquele bolo tão gostoso. Este último aconselhava o portador do vaso valioso para que não caísse. Então você já imaginou que discussão estava acontecendo. E eles seguiam, estrada fora, dificilmente, porquanto cada viajante permanecia atento às obrigações que eles tinham que estar atento, ou seja, à sua própria obrigação. Através de observações acaloradas e incessantes, eles olhavam somente o que o outro fazia. Em dado momento, o irmão que conduzia o animalzinho esqueceu de conduzi-lo, a fim de consertar a posição do vaso que estava na mão do irmão. E o vaso, ali, porque o outro colocou a mão, escorregou e espatifou no chão. Com choque, aquele que conduziu o animalzinho perdeu o governo e fugiu espantado. O carregador do bolo, que tentou correr atrás do animal, deixou o bolo cair no chão. Desapontados, irritados, os rapazes voltaram à presença do pai, apresentando cada um a sua queixa. O sábio, porém, sorriu e explicou-lhe: aproveitem o ensinamento da estrada. Se cada um de vocês estivesse vigilante na própria tarefa, não colheriam tanto fracasso. O mais intrincado problema do mundo, meus filhos, é o de cada homem cuidar dos próprios negócios, da sua própria vida, sem se intrometer na vida do outro. Enquanto pensamos nas responsabilidades que competem aos outros, as nossas responsabilidades estarão sempre esquecidas por nós.

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2: Ó Senhor Deus Todo-Poderoso, cheio de misericórdia e cada vez mais generoso, nós vos pedimos hoje, Senhor, abençoai-nos. Acolhei-nos no vosso coração e dai-nos a vossa bênção de amor. Ajudai-nos a caminhar pelas estradas difíceis da nossa vida. Ajudai-nos, Senhor, a solucionar os problemas que vamos encontrando no dia a dia. Dai-nos força para superar os momentos difíceis da perda, da morte. E dai-nos cada vez mais consolo e conforto quando nós estivermos cansados. Nós os pedimos agora, Senhor, abençoai os doentes, os enfermos, que eles possam sentir a vossa mão de médico dos médicos, curando, tirando esta dor. Nós os pedimos, ó Deus Todo-Poderoso, santificai a nossa vida, tirai do nosso coração a mentira, o ódio, o ressentimento, e dai-nos cada vez mais a vontade de perdoar e estarmos cada vez mais unidos aos nossos irmãos. Nós os pedimos agora, Senhor, abençoai a nossa casa, afastando dela todo o mal. Abençoai o nosso trabalho. Abençoai aqueles que trabalham e vivem ao nosso lado. Senhor, nós os pedimos, olhai aqueles que estão desempregados e concedei-lhes a esperança, a certeza de que vão conseguir um trabalho honesto, justo. Nós os pedimos a vossa bênção neste momento, Senhor. Santificai-nos pelo vosso amor e abençoai-nos agora e abençoai esta água que colocamos diante de vós. Em nome do Pai, do Filho e do Espírito Santo. Amém.
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4: 6:45.
5: 6:44.
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4: Deus abençoe você e toda a sua família. Que alegria estar aqui com você, começando mais um programa Eu Seguirei. Eu tenho certeza de que Deus vai falar muito ao seu coração através deste programa. Olha, se você pode, eu já quero convidar você a pegar a sua Bíblia, porque hoje nós vamos meditar a palavra de Deus. A palavra de Deus é o nosso alimento, a palavra de Deus que é o nosso sustento. Eu tenho certeza que essa palavra vai mover seu coração. Olha, aqui você vai ouvir a palavra de Deus, aqui você vai poder cantar. São minutos que ficaremos juntos, onde você vai fazer uma experiência com Deus. Lembrando que tudo que você ouvir aqui, depois fica registrado no meu canal do YouTube, Frei Gilson / Som do Monte, no meu Instagram, no meu Facebook, todos com o mesmo nome, Frei Gilson / Som do Monte, para que você possa também compartilhar essa palavra com os seus amigos, tá bom? Então, vamos escutar a palavra de Deus.
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4: Existem chamados que são universais. Por exemplo, Deus chamou todos à santidade. Deus chamou todos ao paraíso. Deus chamou todos para segui-lo. Então, não funciona assim. Ah, Deus chamou uns para a santidade, outros não. Deus chamou uns para o céu, outros não. Deus chamou uns para segui-lo, outros não. Não, Deus chamou todos. Todos foram chamados para o céu, para segui-lo, para a santidade. Agora, existem outros chamados que são específicos. Por exemplo, nem todo mundo é chamado para ser padre como eu sou. Aliás, se todo mundo fosse padre, igual eu sou, eu não sei nem como eu teria vindo, porque eu vim de um casamento, eu vim de uma família, eu vim de um pai, de uma mãe. Então, se imagina, todo mundo, Deus chamando todo mundo para ser padre, freira, e Não, não, não. Existem vocações específicas. É sobre isso que eu quero meditar um pouquinho com você, porque existe um chamado especial que Deus faz. E o chamado não é do jeito que a gente quer, é do jeito que Deus propõe. Em nome do Pai, do Filho e do Espírito Santo. Amém. Lucas capítulo 9, versículos de 57 a 62. Naquele tempo, enquanto Jesus e seus discípulos caminhavam, alguém na estrada disse a Jesus: eu te seguirei para onde quer que fores. Jesus lhe respondeu: as raposas têm tocas e os pássaros têm ninhos, mas o Filho do Homem não tem onde repousar a cabeça. Jesus disse a outro: segue-me. Este respondeu: deixa-me primeiro ir enterrar meu pai. Jesus respondeu: deixa que os mortos enterrem os seus mortos, mas tu vai anunciar o reino de Deus. Um outro ainda lhe disse: eu te seguirei, Senhor, mas deixa-me primeiro despedir-me dos meus familiares. Jesus, porém, respondeu-lhe: quem põe a mão no arado e olha para trás não está apto para o reino de Deus. Palavra da salvação. Veja que em todos os casos aqui eles querem seguir Jesus, mas eles colocam condições, eles colocam o querer deles, eles colocam o jeito deles. E a pergunta é: por que que vocês querem seguir Jesus? Cirilo de Alexandria emite um pensamento. Certo homem aproximou-se de Cristo, Salvador de todos nós, dizendo: mestre, eu te seguirei aonde quer que fores. Cristo rejeitou o homem, dizendo que as raposas têm tocas e as aves do céu lugar para se alojar, mas ele não tinha onde reclinar a cabeça. É fácil para quem examina tais questões com precisão perceber que, em primeiro lugar, havia grande ignorância em sua forma de se aproximar. Então, primeiro, o jeito que eles se aproximam é do jeito deles. Deixa-me primeiro fazer isso. Deixa. Em segundo lugar, era cheia de presunção excessiva. Seu desejo não era simplesmente seguir Cristo, como tantos outros da multidão judaica faziam, mas sim lançar-se às honras apostólicas. Então, talvez no tempo de Jesus, muita gente que queria seguir Jesus, não era para seguir Jesus, mas é porque viam que os apóstolos ficavam famosos. Viam que os apóstolos eram homens notados. Então, se eu começar a seguir Jesus, eu vou começar a ter prestígio. Porque diz a Bíblia, a fama de Jesus se espalhava. Então, os homens que seguiam Jesus também ficaram famosos. Esse era o segmento que ele buscava, seu alto chamado. O bem-aventurado Paulo escreve que ninguém toma para si essa honra, a menos que seja chamado por Deus, como também o foi Arão. Arão não entrou no sacerdócio por si mesmo, mas ao contrário, Deus o chamou. Não encontramos nenhum dos santos apóstolos promovendo-se ao ofício apostólico, mas antes recebendo a honra de Cristo. Então, que bonito, a gente não vê nenhum apóstolo se auto-chamando, todos foram chamados por Cristo. Este homem, como eu disse, aliás, ele disse: vinde a mim, eu farei de vós pescadores de homens. Este homem, como eu disse, assumiu ousadamente para si os dons honrosos, e embora ninguém o tivesse chamado, atirou-se ao que estava acima da sua condição. Todos são chamados à santidade, mas o chamado específico, deixa que Deus te chame. Então, eu não posso ser padre porque quero ser padre. Não, eu tenho que ser padre porque Deus me chamou para ser padre. Porque senão não dá certo. Abra sua Bíblia. João capítulo 15, versículo 16. Não fostes vós que me escolhestes, mas eu vos escolhi. Chamado é o contrário. Abra sua Bíblia, Marcos, capítulo 3, versículo de 13 a 14. Depois subiu ao monte e chamou os que ele quis. E foram a ele. Designou 12 dentre eles para ficar em sua companhia. Os que ele quis. O chamado é ele quem faz. Gálatas, capítulo 1. versículo 1. Paulo apóstolo, não da parte de homens, nem por meio de algum homem, mas por Jesus Cristo e por Deus Pai, que o ressuscitou dos mortos. Paulo entende que tudo que ele faz não é pelo mandato de homens, mas pelo mandato de Deus. Abra sua Bíblia em Romanos 1, versículo 1. Paulo, servo de Jesus Cristo, escolhido para ser apóstolo, reservado para anunciar o Evangelho de Deus. Quem escolheu Paulo? Jesus, no caminho de Damasco. O chamado é uma escolha de Deus e não minha. O chamado é uma escolha de Deus e não minha. Pai, Filho, Espírito Santo. Amém.
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Santo vem batizar cada pessoa que está aqui. Enche-nos com teu Espírito, batiza-nos outra vez. João Batista.

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2: O programa de hoje está bom demais e eu quero lembrar você, se você quiser ouvir mais pregações, mais meditação da palavra, basta você me acompanhar no meu canal do YouTube, Frei Gilson barra Som do Monte, no meu Instagram, no meu Facebook, no meu TikTok, e lá você vai encontrar muito mais palavra de Deus para você.
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2: Nós vamos terminar este programa rezando. Eu quero clamar agora por você, quero clamar pela sua família. Senhor Deus, libera agora o teu Espírito Santo sobre cada pessoa que acompanha este programa. Vem, Espírito Santo, enche todos os que estão acompanhando este programa agora. Libera, Senhor, para esta pessoa o que ela mais precisa, para o corpo e para a alma. Libera, Senhor, curas e libertações em nome de Jesus para esta pessoa que assiste, que acompanha, que escuta e para toda a sua família. Eu clamo a tua poderosa bênção. Visita agora com bênção de proteção. A bênção que só o Senhor pode dar. Abençoe-vos o Deus Todo-Poderoso, Pai e Filho e Espírito Santo. Amém.
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1: Alô, povo de Deus, alô, cowboys de Cristo. Tá começando agora o Mensagem Sertaneja, o programa que leva até você palavras de fé, música boa e daquele jeitão do nosso sertão. E hoje vamos falar de um assunto muito mais que especial: cuidar da natureza agrada o coração de Deus. Porque Deus nos deu essa terra abençoada e é nosso dever cuidar dela com amor e gratidão. Então ajeita o chapéu e vem com a gente nessa prosa cheia de sabedoria e esperança. Eu sou Gilson Fernandes, o DJ Cowboy de Cristo. A paz de Jesus, o amor de Maria e a alegria do Espírito Santo esteja com todos nós. E aqui comigo ela, a cantora sertaneja católica, Adriana Gil.
2: A paz e bem, família Mensagem Sertaneja. Coração e porteira abertos para mais um programa que tá chique na graça. Teremos hoje a nossa charadinha bíblica, história para pensar, o nosso mascotinho pé de pano, zap zap mensagem sertaneja,
1: música sertaneja católica e sertaneja mensagem, momento de oração e também de reflexão.
2: Fica aqui um convite para você. Mande a sua mensagem, o seu pedido musical e participe do nosso programa através das nossas redes sociais. Procure no Instagram, Facebook e YouTube, @ Mensagem Sertaneja.
1: E também use o nosso e-mail, mensagensertaneja@gmail.com.
2: Quer um jeito mais fácil ainda de falar com a gente? É só utilizar o nosso WhatsApp. Isso mesmo, anote aí, 12 99241-6448. Não deu tempo de anotar? Então vou repetir para você: 12 99241-6448. Mande a sua mensagem de áudio ou a sua mensagem escrita.
1: E vamos começar com música boa. Vamos ouvir agora no Mensagem Sertaneja Antônio Alves, Tudo por Jesus, Nada sem Maria.
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1: A natureza reflete a grandeza de Deus. Cuide dela com amor. Tchê, tchê, tchê, tchê. Você ouviu? Antônio Alves. Tudo por Jesus, nada sem Maria.
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2: Cuidar da natureza é uma forma de honrar o Criador, que em sua infinita sabedoria nos deu a terra como um presente. Cada árvore, rio e animal são expressões do amor de Deus pela humanidade. E é a nossa responsabilidade preservar esses bens preciosos. Quando negligenciamos a natureza, estamos desrespeitando a obra divina e deixando de cumprir o mandamento de cuidar e cultivar a terra, que se encontra em Gênesis capítulo 2, versículo 15. Além disso, ao proteger o meio ambiente, garantimos um futuro mais saudável para as próximas gerações, permitindo que continuem a vivenciar a beleza e a abundância que Deus criou. Cuidar da natureza não é apenas um dever ecológico, mas também uma maneira de viver a fé com responsabilidade e gratidão. Esse compromisso com a criação reflete nossa obediência ao plano de Deus, promovendo equilíbrio e harmonia entre o homem e a terra. Em cada gesto de cuidado ambiental, estamos agradando o coração de Deus, que se revela na perfeição da natureza.
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1: WhatsApp! E olha o zap zap do Mensagem Sertaneja. E a mensagem que chega é da Creuza, de Cruz das Almas, na Bahia. E ela diz o seguinte: olá, Adriana Gil e Gilson Fernandes. Estou aqui ligadinha, amando a programação do Mensagem Sertaneja. Tá uma bênção como sempre. Que Deus continue conduzindo vocês sempre pelos melhores caminhos. Obrigado pelo abraço. Desejo outro para vocês.
2: Amém, Creuza. Muito obrigada pelo carinho de sempre, pelas suas mensagens, pela sua participação aqui no Mensagem Sertaneja. E saiba que você tem um lugarzinho especial no nosso coração. Deus abençoe você, sua família e todo o povo querido aí de Cruz das Almas, na Bahia.
1: E para a Creuza e todos os ouvintes do Mensagem Sertaneja, vai a próxima canção. Vamos ouvir Adriana Gil. A escolha é sua.
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5: São Pio. São Pio de Pietrelcina buscava, por meio do sacramento, aliviar os sofrimentos do coração de seus fiéis. Aos 16 anos, entrou como clérigo na Ordem dos Capuchinhos, sendo ordenado sacerdote em 1910. Padre Pio carregou por 50 anos os estigmas em seu próprio corpo, sendo o único padre a os receber na história da Igreja. Em 1956, construiu a Casa Alívio do Sofrimento, um grande hospital que é referência em toda a Europa. Foi beatificado e canonizado pelo Papa João Paulo II, sendo sua festa litúrgica celebrada no dia 23 de setembro. 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
2: Vamos em frente com fé em Deus e pé na estrada, que dessa vida não se leva a nada. E cuidar do planeta é um ato de adoração ao Criador. Tchê, tchê, tchê, tchê. E Adriana Gil, vamos passar para esses cowboys de Cristo as nossas redes sociais.
3: Isso mesmo, Gilson Fernandes. E olha, fica o convite para você ser nosso companheiro também.

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1: Segura, pé de pano, cavalinho chucro! Quando o nosso mascotinho chega na área, é hora de mandar abraço.
0: E o abraço vai para a Dona Amélia, lá de Palames, na Bahia.
1: Para a Rosângela, de Palhoça, Santa Catarina.
0: Para a Luciana Teixeira, de Rodeiro, Minas Gerais.
1: Para Josélia, de Oliveira, São Félix, Bahia.
0: Para Antônia Pedroso, de Macapá, Amapá.
1: Para Creuza, de Cruz das Almas, na Bahia.
0: Para Luciene Alves, de Dois Riachos, Alagoas.
1: Para a Fátima de Conselheiro Lafaiete, em Minas Gerais.
0: E para o José Francisco de Itambé, na Bahia.
1: Para esse povo abençoado vai a próxima canção. Vamos ouvir Padre Reginaldo Manzotti, Celebre ao Rei.
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1: A beleza da natureza é a assinatura de Deus no mundo. Tchê, tchê, tchê, tchê. Você ouviu? Padre Reginaldo Mazotti. Celebre ao Rei.
2: E como sempre, no segundo bloco do nosso programa, tem aquele momento que eu particularmente amo, que é a nossa história para pensar. E o tema de hoje é o Jequitibá de Santa Esperança.
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1: Na pequena cidade de Santa Esperança, no interior de Goiás, a vida seguia seu ritmo tranquilo. Marcada pelo cantar dos galos ao amanhecer, pelas rodas de viola nas praças e pelas procissões nos dias santos. Mas havia algo que fazia o coração de cada morador bater mais forte: o velho Jequitibá. A árvore, com seus mais de 300 anos, era um símbolo da cidade. Era mais que uma árvore, era um pedaço da alma de Santa Esperança. Mas um dia um grupo de empresários chegou à cidade com um projeto grandioso. Um moderno centro comercial que prometia trazer progresso e empregos. Mas havia um problema. O empreendimento exigia a remoção do velho Jequitibá. E a notícia caiu como um trovão na pacata cidade. No mesmo instante, Dona Filó, a parteira mais antiga da região, convocou uma reunião na igreja. O Padre Miguel, sempre um defensor da natureza como criação divina, abriu a porta do salão paroquial para que todos pudessem discutir o assunto. Meus filhos, Deus nos confiou essa terra. Como vamos permitir que um símbolo tão sagrado seja destruído? Disse ele emocionado. E foi então que os jovens da cidade, liderados por Bia, uma estudante apaixonada por ecologia, tiveram uma ideia: fazer um abaixo-assinado e chamar a imprensa para divulgar o caso. As redes sociais explodiram com a hashtag Salve o Jequitibá. E até mesmo um grande jornal de Goiânia veio cobrir a história. Os empresários, diante da mobilização popular e da forte repercussão, recuaram. Em uma reunião pública, o representante da construtora anunciou: ouvimos a voz do povo e entendemos a importância dessa árvore para a Santa Esperança. Vamos adaptar o projeto para preservar o Jequitibá. A notícia foi recebida com aplausos e lágrimas de alegria. No domingo seguinte, a cidade inteira se reuniu para o mutirão de limpeza e plantio de novas mudas ao redor da árvore, garantindo que a sua história continuaria por muitas gerações. Vamos pensar?
2: O Jequitibá de Santa Esperança nos lembra que a criação de Deus é um presente sagrado confiado a nós para cuidar e preservar. Desde o Gênesis, o Senhor nos deu a responsabilidade de zelar pela terra. E quando protegemos a natureza, honramos essa missão divina. Assim como a cidade se reuniu em defesa da árvore, também devemos nos unir para proteger o que Deus nos deu, agindo com amor e respeito pela vida em todas as suas formas. O progresso verdadeiro não pode destruir a obra do Criador, mas viver em harmonia com ela. Quando a comunidade escolheu salvar o Jequitibá, escolheu também manter viva a fé, a história e a gratidão a Deus. Esse gesto nos ensina que pequenas atitudes de cuidado com a natureza são formas de louvor e obediência ao Pai. Afinal, quando protegemos a criação, agradamos o coração de Deus. Que sigamos esse exemplo defendendo aquilo que o Senhor nos confiou, pois onde há amor pela terra, há a presença do Criador.
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1: E aqui no nosso programa, a música não para. Vamos ouvir agora Hugo e Thiago, Sou um Milagre.
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2: Voltamos já! 7:28.
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5: Nós sabemos que persistência, determinação, perseverança, autodisciplina, meta, objetivo, isso é para pouca gente. A maioria está igual azeitona em boca de banguelo, mais perdida do que cego no tiroteio. As pessoas, elas vão vivendo sem rumo. Você já pensou quem você quer ser daqui a um ano? Você tem planos para quem você quer ser daqui a 5 anos? Quem você quer ser daqui a 10 anos? Tem gente que vai responder, eu não tenho a mínima ideia. Vai ser igual ou pior do que você está. Tem gente que responde o contrário, eu tenho. Eu sei o caminho que eu estou fazendo, eu sei aonde que eu tenho que passar, eu sei o curso que eu quero fazer, eu sei aonde eu quero trabalhar, eu seleciono as pessoas com quem me relaciono, eu escolho bem os lugares que frequento, eu sei claramente aonde eu quero chegar daqui a 1 ano, daqui a 5 anos, daqui a 10 anos. Isto é experiência.

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5: Alô, turma! Cada rio limpo, cada floresta preservada agrada o coração de Deus! E agora nós vamos para aquele momento de aumentar o conhecimento. É a hora da nossa charadinha bíblica.
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7: Esse momento também é muito importante para nós que gostamos de aprender mais sobre a palavra de Deus. Então, preste atenção na nossa charadinha bíblica de hoje. E se você tem uma charadinha e quer enviar para nós, é só mandar pelas nossas redes sociais ou pelo nosso WhatsApp. 12 992 41 6448. Então, sem demora, vamos à nossa charadinha. Deus me enviou para purificar, cobri a terra e fiz tudo mudar. Mas uma família me superou, pois Deus os guardou. Quem sou eu? Opção A, o vento. Opção B, o fogo. Opção C, o dilúvio. Opção D, o deserto. Vou repetir a nossa charadinha de hoje, preste bastante atenção. Deus me enviou para purificar, cobri a terra e fiz tudo mudar. Mas uma família me superou, pois Deus os guardou. Quem sou eu? Opção A, o vento. Opção B, o fogo. Opção C, o dilúvio. Opção D, o deserto. Tá fácil, não tá, Gilson?
5: Essa charadinha tá muito fácil, Adriana Gil, mas nós vamos dar aquele tempinho pro povo de Deus pensar um pouquinho, né?
7: Exatamente, mas o programa não pode parar, então enquanto pensamos, bora seguir com Mensagem Sertaneja.
5: E vamos de música, vamos ouvir agora Luiz Neto, Filho de Davi.
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1: Proteger o meio ambiente é um gesto de amor cristão. Tchê, tchê, tchê, tchê, você ouviu? Luiz Neto, filho de Davi. What's up? E olha o zap zap do Mensagem Sertaneja com a mensagem da Luciene Alves, de Dois Riachos, Alagoa.
2: E ela nos diz o seguinte: Jesus e Maria Santíssima abençoe a todos os ouvintes e a vocês também. Amo esse programa.
1: Ô Luciene Alves e todo o povo aí de Dois Riachos, Alagoa, nossa gratidão, nosso carinho pela audiência de vocês e que Deus derrame muitas bênçãos e que Nossa Senhora os cubra com seu manto sagrado. E a próxima canção vai especialmente para vocês. Vamos ouvir Roselis com participação de Álvaro e Daniel. Estou apaixonado.
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0: Cristo.
1: Deus fez o mundo perfeito, mas é a nossa missão mantê-lo assim. Segura, cristão! Você ouviu Roselis com participação de Álvaro e Daniel. Estou apaixonado! E agora, sem mais enrolação, vamos para a resposta da nossa charadinha bíblica.
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2: Então vamos relembrar a charadinha antes da resposta. Deus me enviou para purificar, cobri a terra e fiz tudo mudar. Mas uma família me superou, pois Deus os guardou. Quem sou eu? Opção A, o vento. Opção B, o fogo. Opção C, o dilúvio. Opção D, o deserto. E a resposta correta é... Opção C, o dilúvio. O dilúvio foi um evento de juízo e renovação, mas também de salvação para Noé e sua família. Deus viu a corrupção da humanidade e decidiu recomeçar, escolhendo Noé por sua fidelidade. A arca representa o cuidado e a graça de Deus, que sempre oferece um caminho para aqueles que seguem sua vontade. Assim como Noé confiou em Deus e foi salvo, devemos confiar nele em meio às tempestades da vida. E essa foi a nossa charadinha bíblica. No próximo programa, tem mais.
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1: What's up? E no nosso Zap Zap chega a mensagem da Rosângela, lá de Palhoça, Santa Catarina. E ela diz o seguinte... Bom dia, estou aqui ouvindo essa rádio que levanta o nosso humor, deixa o nosso dia mais tranquilo. Meu abraço para todos vocês.
2: Ô, Rosângela, que gostoso receber o carinho da sua mensagem. E com abraço ainda, né? Então, retribuímos o abraço a você e a todo o pessoal aí de Palhoça, Santa Catarina. Que Deus os abençoe e os guarde.
1: Vamos ouvir agora William Sanfona, Exuá.
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0: 7:44.
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2: O mal é uma entidade, sabe lá como você quiser chamar, existe. Não é demais lembrar que o mal não tem esse poder que dizem que tem. Nosso Senhor, sim, Ele tem poder. O mal existe e Ele tem um objetivo muito claro. Lembremos que o mal não foi criado por Deus, mas o anjo foi, e ele não quis obedecer a Deus. Na verdade, o inimigo não tem nada contra nós. Se o inimigo quer atacar alguém, é a Deus. Como ele não pode com Deus, então ele tenta atingir o objeto do amor de Deus, que somos nós. Ele age em nós para nos afastar de quem tanto nos ama. Toda ação do inimigo é isso.
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1: Bom dia, meu amor. Muito obrigado pelas palavras, pelas orações, pelas músicas, pelas presenças de vocês. Eu desejo no fundo do meu coração que a Virgem Maria, o Divino Espírito Santo, esteja sempre com vocês, guiando, protegendo todos os caminhos da vida de vocês, que ela possa seguir junto com vocês.
2: Aqui o sistema é diferenciado. O importante é sair evangelizado. Obrigado, Dona Amélia, por ser parte dessa corrente de fé. A sua sintonia nos enche de gratidão e alegria. Amém e conte sempre com nossas orações e carinho. Segura, Cristão! E para a senhora agora vai a próxima canção. Vamos ouvir. Júnior Viana, Maria Passa na Frente.
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0: Nossa Senhora, Mãe da Criação, ensina-nos a cuidar da natureza com o mesmo amor que cuidamos da fé. Pois proteger a terra é honrar a obra de Deus. Salve, salve Maria, nossa intercessora. Você ouviu? Júnior Viana. Maria passa na frente. E aqui no nosso programa a música não para. Vamos ouvir agora Matheus e Cristiano. Terço na mão.
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1: Assim como Maria acolheu com amor o plano divino, sejamos guardiões da criação, preservando a natureza como um dom sagrado de Deus. Salve, salve Maria, mãe que cuida e nos guia. Você ouviu? Mateus e Cristiano, terço na mão.
2: E é com o terço na mão que nós vamos nos despedindo, porque o programa já chegou ao fim. Tava bom demais, passou rápido demais. Mas não fique triste, porque temos um encontro no próximo programa.
1: E queremos agradecer a Deus por nos abençoar e dar a oportunidade de fazer esse programa maravilhoso. Agradecemos aos nossos parceiros dessa rádio que nos ajudou a chegar até você. E claro, agradecemos a você por estar sempre ligadinho aqui com carinho e sempre na sintonia do Mensagem Sertaneja. E agora vamos para aquele momento especial, que é o nosso momento de oração. E rezamos pelas intenções de todos os nossos ouvintes que nos acompanham nesse momento por esse mundão de Deus.

0: Nos coloquemos diante do Pai neste momento e vamos voltar a Ele os nossos corações, os nossos pensamentos. Senhor nosso Pai, colocamos diante de Ti tudo o que se passa na nossa mente e no nosso coração. O Senhor nos conhece mais do que nós mesmos nos conhecemos. E nós Te pedimos, Pai, acalma as nossas tempestades, dá-nos sabedoria, discernimento, boas ideias para que possamos cuidar de tudo aquilo que o Senhor criou. Que possamos levar leveza aos lugares, aos corações das pessoas que estão à nossa volta. Que possamos, de alguma forma, tornar a vida aqui mais fácil, mais bonita, cheia de beleza, cheia de fé e de caridade. Fazendo assim frutificar tudo aquilo que o Senhor nos deu nesta terra. Pedimos que o Senhor abençoe o nosso mundo, que nos livre dos perigos, das poluições, de tudo aquilo que não faz bem, nem para a natureza, nem para o ser humano. Por essas bênçãos, Senhor, nós te pedimos e agradecemos, em nome do Teu Filho Jesus Cristo e por intercessão da Virgem Maria.
1: Ave Maria, cheia de graça, o Senhor é convosco. Bendita sois vós entre as mulheres. Bendito é o fruto do vosso ventre, Jesus.
0: Santa Maria, Mãe de Deus, rogai por nós, os pecadores, agora e na hora de nossa morte. Amém.
1: E vamos receber a bênção que vem de Deus através do Padre Tiago Dias, da Diocese de São José dos Campos, São Paulo.
2: Aos ouvintes do programa Mensagem Sertaneja, a bênção que vem de Deus. O Senhor esteja convosco. Ele está no meio de nós. Que a estrada se abra à tua frente. Que o vento sopre leve às tuas costas. Que a chuva caia mansa sobre o solo onde pisa os seus pés. Que o sorriso volte a iluminar o teu rosto. Se uma lágrima cair, seja uma mão amiga enxugá-la. E até que nos encontraremos novamente, Deus os mantenha na palma de suas mãos. Abençoe-vos o Deus Todo-Poderoso, Pai, Filho e o Espírito Santo. Amém.

0: Alô, Cowboys de Cristo, obrigado pela sua companhia e que Deus a abençoe.
1: Obrigado a você que esteve ligadinho aqui no Mensagem Sertaneja. Até o próximo programa, se Deus quiser. Salve Maria!
0: Salve Maria!

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0: você precisa de uma grande graça?
1: Eu preciso, padre.
0: Bom dia, você precisa de uma grande graça?
2: Todos nós precisamos, né, padre?
0: Eu também. Por isso, prepare-se, porque o programa... Ah, atenção! Muitos estão falando, padre, você esqueceu às 7 horas da manhã? Mário, eu esqueci 7 horas da manhã?
1: Não. A quarentena foi encerrada ontem, no dia dos arcanjos, e foi encerrada o horário, aquele horário fixo das 7 da manhã, enquanto ocorreu a quarentena. Foi encerrada ontem, dia dos arcanjos, Rafael, e que... Miguel e Gabriel.
0: E quem acompanha minha rede social, eu deixei bem claro, ó, será agora... Eu não coloquei nem 9 horas, tá, Mário? Eu coloquei depois do programa, tá? Então, é realmente depois. E antes eu fazia 9:30, né? Lembra que eu tava fazendo antes, sim, da quarentena? Eu fazia 7 da manhã alguns dias e depois 9:30. A partir de agora, será de segunda a sexta-feira, tá? No período de outubro, eu quero deixar o sábado um pouquinho mais...
1: livre.
0: Sábado e domingo, sim, tá?
1: Um pouquinho então, mais tranquilo.
0: Mais tranquilo. Então, eu preciso dar esse final agora, final de ano, vem muita coisa. Então, mas nós vamos fazer todo de quinta às, aliás, segunda a quinta, a sexta, aliás, nós vamos fazer após o programa. Então, gente, vocês vão ver que é o tempo de só trocar aqui e colocar, né, escrever, né, a oração, coroa de São Miguel, coisa de 3 minutos. Mas eu não saio nem da capela, tá? Já vou, já troco, e aí já começamos a vocês acompanharem a oração à coroa de São Miguel, que é uma fantástica, com adendo, com acréscimo, com Santa Teresinha. Prepare-se, vai ser uma bênção, curas, milagres e prodígios, e a fusão, tá? A junção dessas duas orações, momento de fé, e ao mesmo tempo, né, a coroa de São Miguel Arcanjo, a coroa angélica, se você quiser o termo correto, né, a coroa angélica, mas muito conhecido por o texto de São Miguel, tá? Então fica aqui essa sugestão. E lembrando, Pandinha, a pessoa pode acompanhar ao vivo, mas, exemplo, quem não pode acompanhar o programa ao vivo da rádio agora, ela pode acompanhar aonde?
2: No Spotify, padre. Spotify, você pode baixar aí na tua loja, né? Se você tiver Android, na sua Play Store. Se for iPhone, você pode baixar no seu...
0: Não, você falou em loja, fala em pagar.
2: Não,
0: tem que pagar
2: então,
0: alguma
2: coisa? Aí que vem a boa parte. É de graça e na graça. Não tem custo, padre. Aí você vai lá no Spotify e procure o Momento de Fé. Momento de Fé que nós estamos fazendo agora. Você pode ouvir a hora que você quiser e pode compartilhar com quem você queira.
0: Tá, então é a mesma coisa. E a mesma coisa acontecendo no YouTube, tá? A pessoa que perder, padre, não posso acompanhar ao vivo, que é no YouTube que eu estou fazendo isso. Então, você vai na plataforma no YouTube, entra lá, vai estar lá depois, você acompanha. Não deixe de acompanhar, vai ser demais. Quem precisa de uma grande graça é... Mário, eu não preciso de uma graça, eu preciso de um buquê de rosas. Tá?
1: Opa! Então...
0: Entendeu, né? Um buquê de bênçãos e que sejam distribuídas e serão. Por isso, chuva de graça. Prepare-se. Sugestão, você conhece alguém que está precisando de chuva de bênçãos? Liga para essa pessoa, ou melhor, compartilhe para essa pessoa. Vai gastar nem aplicativo agora ouvindo, ou a rádio não ligou ainda. Veja o jeito, chame alguém, compartilhe com alguém. Espero vocês, porque o programa de hoje, curas, milagres e prodígios. Último dia de setembro, dia da palavra de Deus, do tradutor da Bíblia, São Jerônimo. Já voltamos.
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1: Vamos lá, meus amigos, vamos em frente. Hoje um dia especial. Ontem foi dia dos arcanjos, terminamos a quarentena com o arcanjo Miguel, o arcanjo Gabriel e o arcanjo Rafael. E hoje é dia da palavra de Deus, hoje é dia da Bíblia, dia de São Jerônimo. São Jerônimo dedicou grande parte de sua vida para traduzir a Bíblia para o latim. E muitas pessoas não entendiam na época, porque a Bíblia era só no hebraico. Ele foi, estudou, grande parte da vida dele foi dedicada para traduzir a Bíblia. Então hoje, dia da palavra de Deus, hoje é dia de você começar, se você ainda não lê a Bíblia, hoje é dia de você começar a se apaixonar pela palavra de Deus, a começar a ler a Bíblia. O Pandinha falou ontem do livro de Atos dos Apóstolos, foi. Não foi, Pandinha?
2: Foi, Marião.
1: Nós comentamos sobre isso e hoje é o dia dela, hoje é o dia da Bíblia, porque é o dia de São Jerônimo, porque ele fez a Vulgata, a primeira Bíblia que foi para a língua, que era a maior parte das pessoas que entendiam, para que todo mundo pudesse entender. Pandinha,
2: São Jerônimo, abençoai, né, Mário?
1: Abençoai nossas vidas, nossas mentes, para que a gente possa entender a palavra.
2: As nossas mentes, principalmente, e que tire de nós toda a soberba. Soberba. Por que soberba? Porque quando nós achamos que somos mais que alguém, e que sabemos mais que alguém, que somos dono de tudo, é aí que nós caímos.
1: Sem dúvida.
2: E porque Jesus, e que sabemos mais que alguém, que somos dono de tudo, é aí que nós caímos.

0: se você tiver alguma coisa positiva, aí você coloca com seu coração e com certeza vai fazer a diferença na vida de alguém, Pandinha.
1: Vai sair de casa, está no trânsito, eu sou vitorioso pelo sangue de Jesus. Clame sempre.
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5: Jesus.

0: Por sinal, o Mário falou que tem um testemunho aí que ele é grande, mas ele é emocionante, é isso?
1: É muito lindo, gente, é muito bonito mesmo. O testemunho tá um pouquinho maior que o de costume, mas é lindo demais.
0: Vamos escutar.
2: Bom dia, boa tarde, boa noite, Padre Marcelo Rossi e toda a sua equipe, os ouvintes. Hoje eu vim dar meu testemunho. Eu estava contando os dias para poder vir aqui compartilhar meu testemunho. E o senhor é meu avô espiritual, porque quem me apresentou o momento de fé foi minha avó. A maior herança que ela deixou foram as experiências de fé que ela teve, e eu vi muitos milagres serem operados através do seu programa. Ela era extremamente fiel ao programa, e na hora do programa, eu acho que até os passarinhos paravam de cantar para não tirar a concentração dela. E até as visitas, quando chegavam na hora do programa, ela fazia sentar para ouvir o senhor. E assim eu cresci escutando o momento de fé. A minha mãe permaneceu da mesma forma. Hoje as duas se encontram na glória de Deus, e hoje quem escuta por tabela é a minha filha. Eu entro no carro, ela fala: mamãe, põe aquele padre daquela oração que eu gosto, do Eu Sou Vitoriosa pelo Sangue de Jesus. E ela tem 5 anos, padre. E hoje o meu testemunho tem muito a ver com essa minha filha de 5 anos. Eu sou casada há 12 anos e tenho uma filha de 5. E já tem um tempo, né, que meu marido e eu escolhemos ter um segundo filho. Demorou um pouquinho, e quando finalmente o positivo veio, foi uma alegria imensa. Mas um mês depois, no Natal, eu tive uma perda gestacional. Depois de ter tido uma primeira gestação muito saudável, ter uma perda gestacional no segundo filho não era algo que nos passava pela cabeça, né? E nos momentos mais difíceis, foi o momento de fé que me manteve de pé. Mas era o Kairos. Era necessário que eu passasse por aquilo. E imersa nesse universo de mulheres que perdem filhos, isso me fez ser muito mais grata a Deus pela vida da minha filha. Porque aquilo que para mim era normal, eu já percebia que era o verdadeiro milagre. Eu precisei fazer a curetagem, né, mesmo com muito sangramento. E naquela manhã fria, naquele centro cirúrgico, só me vinha aquela música: eu tô aqui na tempestade, eu tô aqui na solidão, eu tô aqui segurando a tua mão. E os dias foram seguindo, e o momento de fé foi me curando, e cada dia mais era aquela pílula diária, era o meu cantinho de oração mesmo, né? Era o meu momento de fé mesmo. E de repente, há um tempinho atrás, a Júlia me surpreendeu mais uma vez. Como Deus pode usar desses pequenos inocentes, né? Em um momento do dia a dia, uma conhecida nossa compartilhou com ela uma imagem de quando eu estava grávida dela e perguntou para ela: Júlia, você não quer ter uma irmãzinha? E a Júlia, com aquele sorrisinho de quem sabe tudo: não, eu não vou ter uma irmãzinha, eu vou ter um irmãozinho. E eu olhei para ela, achei estranho, porque ela sempre falava que ia ter uma irmã chamada Eduarda, e de repente ali virou um irmão. E aí a moça perguntou: ah, é? Você vai ter um irmão e já tem nome?

0: Ela falou, tem. Meu irmão vai se chamar Gabriel. O assunto encerrou ali e eu fiquei com aquilo na cabeça e depois perguntei pra ela. Júlia, mas você sempre falou que ia ser uma irmã chamada Eduarda? O que que aconteceu com a Eduarda? Virou Gabriel? Ela falou, ah, mamãe, vai ser um menino. Não pode chamar a Eduarda, vai ficar muito estranho. E por que Gabriel? Você não conhece ninguém com esse nome? Ela, mamãe, eu sonhei. Eu sonhei e eu vou ter um irmão chamado Gabriel. Eu falei, ah, você sabia que Gabriel foi o anjo que anunciou pra mamãe do céu que ela tava esperando o papai do céu? Ela falou, ah, é mesmo? Eu já vi esse anjo várias vezes na casa do meu vovô. A essa altura, padre, eu já nem sabia mais se ela tava falando fisicamente da imagem que tem lá ou se de alguma outra forma ela via. Eu sei que esse Gabriel ficou cada dia mais concreto na nossa casa, nas nossas orações. E ela rezava pelo Gabriel e como se o Gabriel existisse. De repente, na insistência dela, meu marido falou, faz um teste de gravidez, vai ver se você tá grávida. E a Júlia já enxergou isso e a gente ainda não. E o teste deu positivo, padre. O meu bebezinho tá vindo e os exames já indicam que tá tudo bem. E eu gostaria muito de compartilhar esse testemunho, porque não é fácil para uma tentante. Às vezes a frustração da perda, a frustração do negativo, mas quando a gente tem Deus do nosso lado, a certeza é que a gente sabe que a gente vai levantar, né? Então nós já somos muito vitoriosos, porque quem crê em Deus sabe que mesmo nas horas difíceis as coisas vão dar certo, porque Deus não nos criou para sermos tristes e decepcionados. Deus nos criou para alegria e Ele sempre está do nosso lado. Muito obrigada por vocês serem essas formiguinhas, e é através dos testemunhos, através das pílulas, que eu aumento a minha fé todos os dias. A minha família é vitoriosa pelo sangue de Jesus.
1: Isso, Pedro, eu tinha pensado, eu já ia te falar isso.

0: Aqui sempre fica uma dica, tá? É, nunca anuncie pra ninguém antes dos 3 meses, tá? É, ou, no caso, 12 semanas. Mário, ela, quanto tempo ela está de
1: Andes? Ela aguardou o momento certo para contar o testemunho. Ela já passou dos 3 meses e a Daniela Ramos, padre.
0: Daniela, coloca a mão na barriga agora, por favor. É, eu vou completar isso aqui. E aproveito, não é só para a Daniela, não. Tem várias mulheres grávidas. Coloque a mão na barriga. Pai Celestial, estou aqui na capela. Em nome do Senhor Jesus, eu estou emocionado, tá? Por isso que não é aquele sogro, não, é emocionado. Obrigado, Senhor, pelo teu poder. E como é que é verdade? Você viu que a idade que eu falo de 25 anos, quando a gente vai no colo de Jesus? Como Deus fala, como Deus usa as crianças. Por isso é a importância da pureza de uma criança. Senhor, dai-nos. Mas eu já quero te agradecer. O Gabriel, ela, na verdade, eu não sei se ela sabe se é menino ou menina, mas eu já te agradeço, Senhor, pelo Gabriel, te agradeço por essa criança, te agradeço, e não é só com a Daniela que eu estou falando, Senhor, quantas mulheres estão pondo a mão na barriga, mas tem muitas tentantes que aproveitaram esse momento e colocaram a mão na barriga, porque o sonho de vocês é engravidar. Veja só, Deus, nossa, dando a graça da maternidade. Obrigado, Senhor. Vocês não vão esquecer nunca essa data. Hoje é o último dia de setembro, dia 30 de setembro. Obrigado, Senhor, pela graça que o Senhor está dando, derramando. E eu já agradeço através dessa oração, porque amanhã é o dia dela. Minha pequena flor, mostra-me teu poder nessa hora.
1: Em nome de Jesus,
2: mostra-me o teu poder.
0: Essa graça virá. Essa graça está sendo derramada.
2: Mostra-me o teu poder.
0: E é lógico, Pandinha, você tinha deixado já tudo preparado para isso. Ave Maria, cheia de graça, o Senhor é convosco. Bendita sois vós entre as mulheres. Bendito é o fruto do vosso ventre, Jesus.
1: Santa Maria, Mãe de Deus, rogai por nós, pecadores, agora e na hora de nossa morte. Amém.
0: Enquanto eu estava olhando, eu olhei por causa do tempo, né? Eu, ó, nosso testemunho 2, Pandinha e Mário, tá? É o 2, eu senti muito forte no coração. O 4, e aí vamos ver.
3: Oi, Padre Marcelo, Mário Duarte, Pandinha. Bom dia, boa tarde, boa noite. Eu acabei de ouvir a última parte da quarentena de São Miguel. Acompanhei bastante e logo na sequência sempre coloco também no momento de fé. Na quarentena, o padre pediu pra gente pedir por um milagre. Milagre é aquilo que é considerado impossível para os homens, mas que para Deus nada é impossível. E eu pedi pela cura da minha visão, porque eu tenho um problema nas duas vistas. Já tive descolamento de retina, então eu faço acompanhamentos, mas sempre tenho aquele receio, né? Porque às vezes qualquer coisinha que acontece, qualquer dificuldade que eu tenha num dia para enxergar melhor, eu já fico um pouquinho apreensiva. E aí, no programa Momento de Fé, o padre rezou por pessoa que tem problema de visão. Ele até falou, não é vista cansada, é uma vista que às vezes acaba falhando mesmo. Você tem a sensação e que a sua vista está pior. Então, ele pediu a cura pela vista. E eu tenho certeza que era para mim. Tomei posse e vou ficar cada dia mais atenta, obviamente, né, no meu acompanhamento médico, mas tenho certeza e tomei posse de que minha vista, ela está curada, será curada e que não vai piorar na minha visão jamais, vai sempre melhorar, melhorar, melhorar. E como Santa Luzia, até sem os olhos enxergava, eu vou continuar enxergando, seja qual for o problema que eu tenho na minha vista. Muito obrigada a vocês, obrigada por essa quarentena, obrigada pelo momento de fé, obrigada por tudo. Padre Marcelo, já estive no santuário, agora em novembro, quando o senhor fizer novamente o autógrafo do seu novo livro, estarei lá, se Deus quiser, também já estive, tenho foto com o senhor. Muito obrigada a vocês, eu só tenho a agradecer. Vocês são o meu alimento diário, todo dia de manhã eu tomo meu café da manhã e vou fazendo meu almoço, arrumando a casa, benzendo tudo e agradecendo. Muito obrigada.
0: Ela é de Curitiba?
1: Não, padre, é São Paulo. Juliana Caxi, de São Paulo.
0: Gente, eu vou com Curitiba, é onde eu vou fazer. Mas eu vou. É verdade que eu vou estar em São Paulo em dezembro.
1: Isso.
0: Dezembro, Ela tá sabendo, eu acho que isso, eu
4: tá sabendo, ela já teve aqui na dedicatória, padre. Na última ela já teve aqui.
0: Não, isso aí sim. Eu sei, vai ser. Ah, é verdade que eu falei onde vai ser a rádio. É mesmo, eu contei que vai ser em dezembro.
4: Isso. Então,
0: Juliana, né?
4: Juliana.
0: Nossa, e como a Juliana, quantas pessoas têm problema na vista? Nossa, olha, hoje, tanto na oração, como depois na continuação. Não acabou a coroa, não. Eu vou rezar todos os dias com vocês. De segunda a sexta. Ficou claro isso, né, Palmário e Pandinha?
4: Ficou claro, padre.
0: Retornando,
4: ficou claro,
0: que de repente ligou agora. Então, a partir de agora, coroa de São Miguel Arcanjo, de segunda a sexta. Sábado não, gente. Sábado eu preciso dar. Vai ter o nosso momento musical, tudo. Eu preciso dar um tempinho no sábado. Sábado e domingo eu vou dar. E domingo é complicado pra mim, né, Mário? Com a missa da Globo.
4: Domingo tem as missas.
5: E sábado
4: tem missa também. Tem momento de fé à tarde.
0: Nossa, foi. Não, e o lugar também, confesso, o estúdio lá não é fácil. O estúdio. Eu me apaixonei pela capela, tá? Capela. Gente, aqui é um estúdio, tá? Se transformou. Então, graças a Deus, domingo, deixa domingo, já tem, Deus sabe, menos é mais. Então, obrigado, Senhor, mas já fique claro, nós vamos ter todos os dias e vale a pena acompanhar. O momento diferente se fala, que nos mantém em pé, e a coroa, Deus vai agir em coisas que vocês nem imaginam, São Miguel Arcanjo. O 4 agora, Mário, vamos lá.
4: Vamos lá.
6: Bom dia, padre. Bom dia, boa tarde, boa noite. Hoje eu gostaria de contar o meu testemunho, que ano passado eu participei da Coroa de São Miguel, fui muito abençoado, estava passando por uma tribulação no meu antigo serviço, estava tendo crises de ansiedade, estava muito difícil e eu participei dos 40 dias. E Deus me libertou desse lugar tóxico, dessa patroa que eu tinha, bem problemática também. E eu gostaria de agradecer, primeiramente, a Deus. Em segundo, pelo Senhor, que é essa formiguinha na nossa vida, que sempre está encaminhando a gente para o caminho de Deus, sempre nos mostrando o que fazer, como seguir. E esse ano também participei, foi o nosso último dia, mas de muitas bênçãos, de muitas provações, mas nunca desistindo, sempre pedindo forças para Deus, sempre sendo muito bem orientada pelo Senhor. E eu gostaria de agradecer. Sou uma amada, filha de Deus, que só recebe bênçãos. Tem dias que é difícil, mas nada para Deus é impossível, né? E a gente vai vencendo um dia de cada vez. Obrigada, Padre, por Senhor ser essa formiguinha na nossa vida, que sempre está segurando nas nossas mãos e levando para o melhor caminho. Eu sou vitoriosa pelo sangue de Jesus.
0: Aqui está o segredo.

0: Rio 5 agora, mano. Essa no menos é mais.
1: Ô, padre, a Débora de Curitiba, tô falando com ela aqui, o Samuel, o esposo dela, tá perguntando, já tem a data de Curitiba? Já tem a data, padre? Quando que é?
0: E agora você me pegou, eu acho que... É,
1: ainda não tem.
0: Não acho, é melhor deixar amanhã, ok?
1: Ok, padre.
0: O achômetro não é legal, eu prefiro ter certeza, então amanhã faço essa pergunta melhor.
1: Tá, joia. Débora e o Samuel, padre.
0: Tá, eu também fiquei na dúvida. Eu acho... Não, é melhor ficar quietinho, menos é mais. Vamos lá.
2: Bom dia, boa tarde, boa noite, Padre Marcelo, Mário, Pandinha. É, eu tenho um testemunho sobre gravidez. Eu vinha orando sempre quando o Padre Marcelo colocava sobre as gestantes que não conseguiam engravidar. E eu sempre colocava o nome de uma amiga que teve uma perda gestacional e estava tentando, e eu orava sempre por ela. Eu já tenho o meu, graças a Deus, está com 3 anos, uma bênção de Deus. E Deus me abençoou 2 vezes. Eu pedi por ela, mas ele acabou abençoando ela e eu. Estamos grávidas, mesmo tempo gestacional. Então, creio que Deus abençoou ela e me abençoou. Quero agradecer. Não esperava essa minha, mas é tudo permissão de Deus. Como eu já tenho um, agora vai vir mais um. Deus no controle. Só agradecer a Deus, ao programa. Estou sempre ouvindo. Me chamo Lídia, moro no Rio de Janeiro, sou mineira. Agradeço pela vida da minha família, meu filho e esse que tá vindo agora. Obrigado, Jesus. Eu te amo, Jesus. Sou vitoriosa pelo sangue de Jesus. Fui abençoada 2 vezes. Tem outros testemunhos, outras graças que eu alcancei. Agradeço por todas elas.
0: Mário, nome?
1: Lígia Rodrigues, Padre, Rio de Janeiro.
0: Tá aí, você, assim como foi, rapidinho, ao vivo, né? Já tem a resposta. 18 de novembro.
1: Olha aí, deixa eu até aí, Débora. 18 de novembro, Débora.
0: Não é achismo, não. Agora é certeza, tá? É 18 de novembro. Então, eu tava na dúvida se era 10 ou 18. A pessoa já me resolveu, é 18. Tá? Então, por isso que eu fiquei na dúvida. 18 de novembro, tá? Então, eu sou vitorioso pelo sangue de Jesus.
3: Eu sou vitorioso pelo sangue de Jesus.
0: Atenção, tem alguém que está passando por essa situação, e o que Deus fez nessa pessoa, aliás, eu também estou curioso, vamos prestar atenção.
4: Padre Marcelo, sua bênção. Eu queria falar uma graça que aconteceu com meu filho. Meu filho tinha um tumor, precisava fazer uma cirurgia. A cirurgia é muito difícil, nós peguemos o seu momento de fé. E eu peguei com Deus, com Nossa Senhora e com o programa de vocês, que é maravilhoso. São José de Anchieta, que é da nossa comunidade também. Mas aí, o programa de vocês, botava água, botava a roupa dele para benzer, botava os remédios, e ele foi curado. Em nome de Deus e de vocês. Primeiramente, Deus, né? E depois, o programa de vocês. Eu não perdo um programa, a não ser que eu não posso mesmo. E Deus ouviu, que não precisou fazer cirurgia, nem cirurgia, sarou tudo. E eu agradeço muito o programa do Senhor, sempre a gente insiste. Isso é uma benção de Deus na vida da gente.
3: O impossível tem dono.
0: Se creres, verás a glória de Deus. Se creres, verás a glória de Deus.
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0: Obrigado, Senhor, a simplicidade do coração no falar dela. Mário, o nome dela, por favor.
1: Ana da Silva Rigotti. E o filho que foi salvo aí, que teve a cura, que recebeu a cura de Deus, é Antônio Carlos da Silva Rigotti.
0: Mário, e de onde que é a cidade?
1: Alfredo Chaves, Espírito Santo. Alfredo Chaves, padre,
0: Capixaba?
1: Fica mais ou menos 1h20 de Vitória, ao sul de Vitória.
0: Tá, então, Mário, professor de geografia. Desde essas décadas você foi se formando.
1: Fui.
0: E até mestrado, né?
1: Sim,
0: doutorado
1: sim,
0: ainda
1: sim,
0: não.
1: Mestrado,
0: mas
1: mestrado.
0: Doutorado ainda não, porque aí ficou internacional. É sério, porque tem cada lugar. Ó, eu brincava tanto da Conchinchina, existe a Conchinchina.
1: Existe a Conchinchina.
0: Pior que existe. Tá? Então, mas não quero conhecer a Conchinchina, não.
1: Mas, nem
0: Deus sabe. Misericórdia, Deus abençoe. Já voltamos em oração.

0: E aí não vou pôr limites a esse Deus maravilhoso. Ah, e quem opera, viu, Ana? Não somos nós, tá? É Jesus. É o poder do Espírito Santo. Somos apenas formiguinhas. Quem se acha, não é achado por Deus. E nós sabemos nosso lugar. Servos. Já voltamos.
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0: Vamos lá, meus amigos, neste dia da Palavra de Deus, dia da Bíblia, leia a sua Palavra de Deus. Não tenha a Bíblia como objeto decorativo da sua casa. Ontem, por exemplo, eu li o livro de Joel. São só 3 capítulos, é tão curtinho. E aí tem lá a praga que está vindo, ele está alertando as pessoas sobre a praga que vai vir para destruir as cidades, os gafanhotos. E ele fala para as pessoas: temos que nos erguer. Ontem eu li, tem alguns livros que são tão pequenininhos. Quando você está com menos tempo, escolhe um livro menor, leia o livro e comece a amar, a se apaixonar pela Palavra de Deus. Pandinha.
4: A Palavra de Deus é maravilhosa, né, Maria? É o que nos guia, né? A oração e a Palavra de Deus, né? E você falou uma palavra no break passado, e o padre tem falado sempre aqui, silêncio, né? Eu acho que precisamos silenciar em alguns momentos, dobrar os joelhos e orar e ler a Palavra de Deus. Porque nós entramos em alguns debates, em algumas coisas que acontecem nos dias atuais, que não vai fazer diferença alguma em nossas vidas. Então, que fiquemos em silêncio em alguns momentos. O mundo anda muito barulhento, falamos demais, e algumas vezes falamos o que não queremos falar. Então, antes de falar, ore de joelhos, ore, leia a Palavra de Deus e faça o bem, não importa quem, Mário.
0: É isso aí, gente. Ótimo que o Pandinha colocou: faça o bem sem olhar a quem. Viva a sua vida sempre desejando o bem seu e o bem de todos. Quando você deseja o bem para o próximo, você está aumentando a bênção que vai voltar para você. Porque eu sempre falo que viver para si mesmo é viver em vão. Agora, viver para o próximo é como se fosse viver duas vezes. Então pense nisso, siga em frente, faça o bem, plante o bem, para que um dia você possa também colher o bem, Pandinha.
4: E a frase que clama o sangue de Jesus, Mário: eu sou vitorioso
0: pelo sangue de Jesus.
4: Eu sou vitorioso
0: pelo sangue de Jesus.
5: É o amor de Deus.
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4: O Mário, você falou da Bíblia, ontem eu vi uma mulher no metrô, ela tava grifando.
0: Isso.
4: Acho muito legal
0: isso. Eu tenho uma Bíblia só pra isso, aprendi com o padre. Eu tenho uma, que essa eu anoto, eu escrevo, eu dobro página, coloco o marcador.
4: Eu lembrei até de vocês, que você já falou isso, essa, o padre já falou isso.
0: Aquela lá é minha Bíblia de estudo, é. Aquela Bíblia é pra grifar mesmo. Faça isso que você vai começar a gostar da palavra de Deus.
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6: Nossa, a palavra de Deus foi tão forte. Eu queria, derrama o seu favor, minha palavra. É, Eclesiástico, capítulo 30. Nossa, tem uma pessoa precisando ouvir o que eu vou ler agora, hein? Versículo 22 e seguintes. Eclesiástico 30, versículo 22. Eu estou com a Bíblia Ave Maria, a tradução, tá? Não entregues tua alma à tristeza. Não atormentes a ti mesmo em teus pensamentos. Aí o senhor, eu ia continuar, o senhor só quer que eu pare aqui. Só o versículo 22. Hoje, só não, tudo. Não entregues tua alma à tristeza, não atormentes a ti mesmo em teus pensamentos. Ah, ele pulei para o 25, tá? Pois a tristeza matou a muitos e não há nela utilidade alguma. Obrigado, Senhor. E o 26, a inveja e a ira abreviam os dias, e a inquietação acarreta a velhice antes do tempo. Pílulas de fé e sabedoria. Nossa, Senhor, tão forte. Falamos sobre o 3 que virá, mas o primeiro foi na dor. Foi assim que surgiu esse livro. O segundo é inteligência emocional. Mas vamos no primeiro. Pandinha, pode abrir. Fala conosco, Senhor.
4: Pílula 39. São tantas coisas que tenho a resolver, e vezes ou outra me sinto cansado. Onde está o meu socorro? Uma palavra de Deus para você está em Isaías 40, 30, 31. Até os adolescentes pode esgotar-se, e jovens robustos pode cambalear. Mas aqueles que contam com o Senhor renovam suas forças. Ele dá-lhes asas de águia. Corre sem se cansar. Vão para frente sem se fatigar. E é em Deus que encontramos forças para continuar a caminhar.
6: Esse final é em Deus. Pandinha, repete.
4: É em Deus que encontramos forças para caminhar, para continuar a caminhar. É
6: de novo,
4: em Deus
6: de novo.
4: Que encontramos forças para continuar a caminhar.
6: Tem uma pessoa me acompanhando agora, é a resposta que eu precisava. Para ela, por favor, de novo, esse final.
4: É em Deus que encontramos forças para continuar a caminhar.
6: Aqui aproveito, já palavra sem sabedoria, em que você está colocando sua confiança? Em pessoas. Se você está colocando em pessoas, você vai se decepcionar. Você vai cair. É em Deus. Ei, não é em mim, não é no Mário, não é no Pandinha, é em Deus. Fique bem claro isso. Que você... De novo, Pandinha, esse final, por favor.
4: É em Deus que encontramos forças para continuar a caminhar.
6: Quantas pessoas têm desinteligência emocional? Vocês até na segunda-feira comentaram o que vocês viram, né, naquele no metrô. Pessoas que, no fundo, realmente é isso que a pessoa vai ser, o BO que vai ser marcado, é desinteligência, né? A pessoa não está usando inteligência emocional, por sinal. É, inteligência emocional, Mário, por favor, fala conosco, Senhor. Usa do Mário agora, Senhor.
0: Pílula 96. Que nossa vida não seja para agradar os homens, e sim para agradar a Deus. Que não tenhamos vergonha da nossa fé e de viver os princípios que Deus nos ensinou. Leia 1 Tessalonicenses, capítulo 2, versículo 4b. Falamos não para agradar aos homens, e sim a Deus, que sonda os nossos corações. Quando vivemos para Deus, servimos o outro de verdade, não por interesse, mas por verdadeiro amor, como Jesus serviu. Ele é o nosso modelo de vida.
6: Derrama, Senhor.
7: Derrama, Senhor.

0: essa imagem que cresce. É cruz e fardo. Não são a mesma coisa. Cruz e fardo.
1: Espírito.
0: Padre, não são a mesma coisa. Em nome do Pai, do Filho e do Espírito Santo. Amém. Amanhã é o dia dela e essa, ao longo dessa semana vamos orar muito com ela, minha querida Santa Teresinha. Lembrando que amanhã completa 13 anos que eu me dei conta que eu estava com depressão. Por isso, minha pequena flor, mostra-me teu poder nessa hora.
2: Em nome de Jesus.
0: Pandinha, unção, deixa a trilha, tá? Porque Deus está me usando tanta palavra de ciência. E aí eu preciso trilha. Isso. Minha pequena flor, mostra-me teu poder nessa hora.
2: Em nome de Jesus.
0: Você mostra duas imagens, cruz e fardo. Não são a mesma coisa. Quando eu digo para vocês, abraça a cruz, quem prega o cristianismo sem cruz não é de Jesus. Então, cruzes nós passaremos. Mas o próprio Senhor em Mateus, se não falha a memória, capítulo 11, versículo 28 a 30, ele diz: vinde a mim, vós que estáis cansados pelo peso do vosso fardo, e eu vos aliviarei. Tem algumas traduções que colocam cruz, mas é fardo. Veja, então, cruz não é fardo. E nesse momento o Senhor tocando em fardos. E isso ele quer te tocar. Esse fardo ele quer que você deixe. Padre, o que é fardo? Mágoa. Você que está carregando essa mágoa, isso é um fardo. Em nome de Jesus, pelo poder da Santa Cruz, larga esse fardo, solta. Perceba, vou repetir. Quem fugir da cruz, a cruz é combate. A cruz são dificuldades que nós vamos passar por sermos de Jesus. Não tem como. E quem fugir da cruz não é de Jesus. Quem quiser ser meu discípulo, tome sua cruz e me siga. Mas eu não estou falando de fardo. Fardo é outra coisa. E as pessoas confundem isso. E nesse momento Deus me usando para distinguir a diferença de cruz e fardo. Padre, me ajuda aqui, que é fardo? Você que está carregando essa culpa no coração. Deus está dizendo, deixa comigo. Vinde a mim, vós que estáis cansados pelo peso do vosso fardo. Para de carregar essa culpa. E como que eu vou deixar dessa culpa? Jesus está dizendo, largue para mim, deixe em mim. Esse ambiente tóxico que você está vivendo é um fardo. Ao mesmo tempo, olha só, aqui já é um esclarecimento. Jesus quer que você não fuja da cruz. Não deixe de dar seu testemunho de Jesus. Muitas vezes esse testemunho vai ser na sua integridade. Vai ser na sua coerência. Vai ser no momento que, muitas vezes, não é falando, mas o seu silêncio orante. Porque falar é fácil. Eu conheço várias pessoas, façam o que elas falam, mas não como age. É que eu mais peço, Senhor, que eu seja fiel àquilo que eu falo. Que eu viva aquilo que eu falo. Concordo que muitas vezes Deus sabe, não é fácil. Mas eu peço ao Senhor, dá-me a fidelidade nas pequenas coisas. Porque se eu sou fiel no pequeno, Deus vai me confiar muito mais. Mas nesse momento o Senhor aliviando. Mário, bom dia, está ficando claro a diferença de cruz e fardo?
3: Claro,
4: claro, muito padre. Claro, padre.
0: Tá? E o Senhor nesse momento querendo que aliviar fardos. Não é fugir de cruz, não. Mas é aliviar fardos. E aí você que está carregando o peso de outros. Isso mesmo, você está somatizando e isso está te fazendo um mal enorme. E o Senhor está dizendo, solta esse fardo, não é teu. Perdoar sempre, conviver nem sempre. Tem certas pessoas, é como se você... Nossa, tem um cartão que foi um dos melhores cartões que eu fiz. Até o Dunga ficou apaixonado pelo cartão. Falou que vale até uma pregação e ele tem razão. Não sei se vocês viram um cartão que eu coloquei com uma... agradeço ao Daniel que me ajudou. Uma faca. E na faca tinha várias coisas. É que eu estou com os olhos fechados agora. Mas tinha lá ódio, inveja. E a pessoa segurando a faca, ela sangrando, sangrando. Tá? Imagina, sangrando. Só que se eu tentar tirar de você essa faca, eu tô usando essa comparação, se eu puxar, você vai se machucar. Eu tenho que levar você a compreender que você tem que abrir a mão. Se você não abrir a mão, qualquer pessoa que puxar vai machucar. E fora você está apertando. Imagina, você apertando uma faca afiada, você vai se cortando. E muitos estão nessa, essa imagem. Esse fardo que você está carregando é como se você estivesse segurando uma faca afiadíssima na mão, só que não na, no cabo da faca. Você está apertando a faca contra você mesmo, se machucando. E eu estou no jubileu de Naca, onde está a ferida, levar o sangue de Jesus. Por isso, minha pequena flor, mostra-me teu poder nessa hora.
2: Em nome, nome de Jesus. Jesus.
0: E aqui o Senhor é fortemente, o que é, não é cruz, qual é o fardo que você está carregando? Essa é a graça que Deus quer carregar, te dar agora. A graça de você soltar esse fardo na mão dele. Abra as mãos agora. Isso mesmo, abra suas mãos, literalmente. É, abra as mãos. Essa atitude de abrir as mãos, o que você está segurando? Vou ajudá-los, ó. Inveja, comparação, teimosia, raiva. Você está no ambiente da sua família, infelizmente está dividida. Em vez de você ser um instrumento de união, você está se tornando também, em vez de ser ponte, está sendo um obstáculo. Pare de fazer isso. Obrigado, Senhor Jesus. Tem certas horas que o silêncio, eu repito, não é covardia, é sabedoria, mas o silêncio orante. Não é um silêncio, aí sim eu concordo que é covardia. O silêncio quando você silencia por medo. Não, não, não me silenciei por medo. Eu me silenciei porque o que eu ia falar ia provocar. Então eu vou orar, porque eu sei que vai ter uma ação. O silêncio orante tem um poder, amados. Porque a pessoa quer te irritar, e ela não vai conseguir, e ao contrário, você vai atingir no silêncio da oração, desarmar a pessoa. Quantas brigas não teríamos se soubéssemos usar esse silêncio orante? Minha pequena flor, mostra-me teu poder nessa hora.
2: Em nome de Jesus.
0: Senhor, eu te entrego um casamento. Muita briga entre casal. Por causa disso, você quer ser certo, ela quer ser a certa, e aí acaba dando essa confusão. Em vez de começar a brigar, comece a orar. Obrigado. O que está faltando em vocês é oração. Inclusive juntos. Minha pequena flor, mostra-me teu poder nessa hora.
2: Em nome de Jesus.
0: Tem uma pessoa que tem uma pessoa no trabalho insuportável. Padre, só que você já chega no trabalho já pensando nessa pessoa insuportável. Começa a mudar. Começa a orar por ela. Senhor, começa a orar. Começa já a orar. E quando você chegar perto dela, desarme-a. Desarme-a. Não é concordar com ela, mas é simplesmente desarme, ore por ela. Comece a sorrir. Mas tem, quando começar fofocas, faça como o Pandinha. Porque o Pandinha faz isso. Retire-se. Carinhosamente, busca, olha, eu tenho coisa que fazer. Não entra no círculo. Minha pequena flor, mostra-me teu poder nessa hora.
2: Em nome de Jesus.
0: E Senhor, eu te entrego a nossa intimidade. Uma das coisas que, aqui eu termino, que o inimigo não quer que você tenha intimidade. E obrigado, Senhor, pela coroa, obrigado por esse momento, e a coroa de São Miguel, a coroa angélica, que vai nos levar a essa intimidade que começamos a partir de hoje, pós-programa. Acabou o programa no YouTube, nós vamos ter, fica aqui esse convite. O que mais eu vou pedir ao Senhor, Já agradecer ao Senhor, não peço mais, eu agradeço. Intimidade. Que me leva à eternidade.
1: Jesus,
0: tu e esse fardo que nós carregamos.
1: Jesus, tu és.
0: Jesus, seja qual for o fardo, solte. Pode, solte.
1: Tu és.
0: Mas não é só soltar, é deixar na mão daquele que tudo pode.
1: Tu és.
0: Isso. Minha pequena flor, mostra-me teu poder.
4: Em nome nessa hora, de Jesus. Em nome de Jesus.
1: Jesus, tu
0: e o Mário completou nessa hora. E para terminar,
1: Jesus,
0: minha pequena flor, mostra-me teu poder nessa hora.
2: Em nome de Jesus.

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3: Vamos em frente, pessoal. O padre comentou aqui, ele citou esse cartão da faca, né? A faca tem ali traição, inveja, rejeição, mentira, medo, culpa, rancor, vício, dor, engano, decepção, ódio. Tudo isso vira fardo. E o padre acabou de explicar a diferença do fardo e da cruz. Eu e o Pandi, a gente já falou várias vezes daquele cartão dos pesos, de soltar os pesos. Você carrega muitos pesos na vida que não são seus, então solte os pesos. E hoje, após o programa, a quarentena acabou ontem, mas a coroa de São Miguel continua firme e forte. Hoje, após o programa, estaremos juntos na coroa de São Miguel, hein, Pandinha?
4: Para quem tá ouvindo a primeira vez, Mário, continua onde a coroa de São
3: no
4: Miguel, Mário?
3: No YouTube, gente, YouTube, canal oficial do Padre Marcelo Rossi. Você acessa o YouTube, coloca lá Padre Marcelo Rossi Oficial. Com certeza você já vai ver o canal dele. Para ter certeza que é o canal dele, vê o conteúdo. Vai ter as missas, as músicas do padre. Tendo lá o conteúdo do padre, você tem certeza que é o canal do padre, que você não está no lugar errado. Marião, e ali estaremos na coroa de São Miguel, Pandinha.
4: E a pessoa que não se inscreveu no canal ainda, como que faz, Marião?
3: Inscreva-se no canal, é muito fácil, é um clique. Você só clica lá no inscrever-se e pronto, tá inscrito. A mesma coisa o curtir, é um clique. Você pode estar assistindo e você clica ali naquele polegarzinho, você já tá curtindo o vídeo e assim você passa a espalhar o vídeo para mais e mais pessoas, Pandinha.
4: E a pessoa que está com esse fardo que o padre falou na oração ou na unção, pode acompanhar a coroa de São Miguel logo após o programa, que é a fusão, né, Mário?
3: Isso.
4: Acabou o programa, já pode ligar o seu canal no YouTube aí que nós entraremos lá e oraremos por vocês,
3: exatamente,
4: né, Mário?
3: Exatamente, solte o fardo, solte os pesos, tudo isso que eu listei agora. Não pegue a faca, não segure a faca, solte, largue e viva a sua vida.
4: E compartilhe, né, Mário?
3: Compartilhe, fantástico, sensacional. Compartilhe, comente e curta.
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6: E atenção, então, acabando aqui, me deem 2 minutos ao vivo no YouTube. E quem não puder acompanhar, tá no Spotify, depois vai também no YouTube, vai ficar lá. Coroa de São Miguel. Abençoai, santificai. E exorcizai, Senhor, essa água. Obrigado, Senhor Jesus, que nunca fujamos da cruz. A cruz eu a carrego no meu peito, Senhor. Mas o fardo, nós vamos largá-lo. E eu não sei qual fardo você está carregando: traição, inveja, rejeição, mentira, medo, culpa, rancor, vício, dor, engano, decepção e ódio. Mas abrindo as mãos e deixando Jesus agir em nome de Deus, e do Filho e do Espírito Santo. Amém. Abri o cartão aqui, agachei o cartão naquela hora, eu estava em oração. Deus não vai arrancar da sua mão. Às vezes, o que nos machuca é exatamente o que insistimos em segurar. Não podemos tirar de forma brusca, porque dói ainda mais. Depois olha com o cartão. Precisamos abrir a mão e deixar ir, para que Deus possa agir.
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6: Até o YouTube.

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0: sou eu, ao vivo e falando a esse coração que bate forte. Quarta-feira Mariana, dia 30 de setembro, agora 9 horas e 5 minutos. Você está na melhor, você está na Rádio Barroso Mix, a rádio católica da família brasileira. Hoje é o último dia de setembro. E que mês foi esse, meus irmãos? Um mês inteiro que Deus nos deu, com 30 dias, com 30 manhãs, com 30 oportunidades de viver, de amar, de servir. Então, antes de qualquer coisa, vamos agradecer. Obrigado, Senhor, por esse mês de setembro, pelas bênçãos que a gente recebeu, pelas lutas que a gente venceu, pelas graças que a gente nem percebeu, mas que aconteceram. Por tudo, Senhor, muito obrigado! Está começando mais uma edição do programa. Bom dia, galera! Comigo, Rafael Henrique, catequista. Bom dia! Bom dia! Aqui comigo ele, Jesus, meu amigo, na sonoplastia da rádio. Bom dia, Jesus!
1: Bom dia!
0: Bom dia, Maria!
2: Bom dia, galera!
0: Bom dia, Petrina!
3: Bom dia, meu querido esposo, e bom dia, queridos ouvintes da Rádio Barroso Mix.
4: Rafael Henrique!
0: Bom dia! E eu desejo pra você um dia feliz!
5: Oh, happy day!
0: Desejo que hoje seja o melhor dia da sua vida, um dia abençoado, que você tenha boas notícias, que você seja muito feliz, que tenha muita saúde. E olha que legal, hoje é o dia da Bíblia. É, meus irmãos, dia da Bíblia hoje, dia de São Jerônimo. A Bíblia, ela não é um livro qualquer, né? É a palavra de Deus. É Deus falando com você através de cada página. Então, nesse dia da Bíblia, eu faço um convite. Abre a sua Bíblia hoje, nem que seja um versículo, nem que seja uma frase. Deixa a palavra de Deus entrar no seu coração, transformar o seu dia. E aqui na Barroso Mix, a gente vive a Bíblia todo dia. Tem reflexão do Evangelho ali por volta de 11h15, tem o nosso estudo bíblico 11h30. Tem a palavra de Deus o tempo todo. Fica comigo que hoje vai ter muito alimento então para sua alma. Aumenta o volume do seu rádio e avisa para todo mundo, porque nós estamos chegando.

Olha aí, você ouviu o padre Alessandro Campos, troque o ódio pelo amor. Teve também a canção do padre Antônio Maria, a Bíblia. E começamos com toda a Bíblia é a palavra de Deus. Na verdade foi outra música, né, Jesus? Qual foi a música mesmo? Ah, é, toda a Bíblia é comunicação, é isso mesmo. Toda a Bíblia é comunicação. Abriu o nosso programa de hoje com De Luca e Hélio e Marrom, abrindo a sequência nesse dia da Bíblia. Agora 9h20, viva a palavra de Deus. Meus amigos, hoje é um dia muito especial. Hoje tem sorteio aqui na Rádio Barroso Mix, hein? Esqueci de falar, quero falar agora então. Quero parar e agradecer de coração, com toda a alegria que eu tô sentindo agora, porque ontem, né, eu vim aqui preocupado. Setembro tava sendo o mês mais difícil desde que a gente começou a rifa solidária. A meta parecia longe, faltava muitos números. E aí vocês responderam. Meus amigos, a gente bateu a meta, graças a Deus. Chegamos ali aos 100 números, até passou. Vocês viraram esse jogo aí nas últimas horas. E eu fiquei aqui sem palavras quando vi aí todo mundo ajudando, um atrás do outro. Cada um vai ajudando. Então eu quero agradecer a cada pessoa que participou durante todo o mês. Os que vieram logo no começo, os que vieram ontem, na última hora para fechar essa meta. Cada um fez a diferença, hein? Muito obrigado a todos. Daqui a pouquinho tem sorteio de prêmios aqui na Barroso Mix.

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2: Vamos agora para o primeiro quadro do nosso programa. É o Super Quiz com uma pergunta da Bíblia para testar o seu conhecimento sobre a palavra de Deus. Quero testar. Vamos ver aqui se você sabe a pergunta de hoje. Atenção para a pergunta. Hoje o evangelho está em Lucas 9:57-62. A pergunta é a seguinte: Jesus encontra três pessoas que querem segui-lo, mas cada um coloca ali uma condição, né? A pergunta é a seguinte: como Jesus responde a essas condições? Alternativa A: ele concorda e espera cada um resolver seus problemas antes de começar a seguir. Alternativa B: que as raposas têm tocas e os pássaros têm ninhos, mas quem segue Jesus precisa estar pronto para deixar tudo. Quem quer seguir não pode olhar para trás. Ou alternativa C: que eles têm razão e podem resolver seus assuntos da família primeiro. Qual é a resposta correta?
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2: Olha, quero aqui mandar abraços, então vamos ver quem está participando. Muita gente participando, olha que bênção. Começando aqui pelo Nelson, em Campina Grande, estado da Paraíba. Um abraço, meu amigo Nelson. Tem também aqui a participação da Jusilene, lá de Feira de Santana, estado da Bahia. Tá me dizendo que hoje é aniversário dela, né? Junto com a sua mãe, a Judite. Ela tá fazendo 55 anos e a sua mãe 74. Quem mais tá fazendo aniversário hoje aí? Diga pra mim, pra gente cantar um parabéns bem bonito aqui daqui a pouquinho. Aliás, a nossa amiga Jusilene tá participando do sorteio também. Boa sorte, viu, amiga? Quero mandar um abraço pra Luciana, em Barbacena. Um abraço, Luciana. Deus abençoe muito. Tem aqui a outra Luciana que participou agora conosco, lá de Belo Horizonte. Um abraço, Luciana. Deus abençoe muito, minha amiga. E que bom que vocês estão todos bem aí, graças a Deus, né? Recebi sua mensagem, muito obrigado pela sua audiência, pela sua companhia, Luciana. Todo mundo aí do restaurante da Lu, ali em Belo Horizonte. Tem mais ouvintes? Temos aqui o Silvinho e Barbacena também. Nosso amigo Silvinho, a Jaqueline Neri, lá em Batalha, Alagoas. Temos ouvinte na linha, vamos ouvir áudios também dos ouvintes. Agora 9:25, telefone liberado para você participar, mandar sua mensagem, interagir conosco aqui na rádio. Telefone 32 999 77 4486, é o número para você participar. Vamos ouvir áudios agora. Agora quero falar com a Rosilene. Bom dia, Rosilene.
4: Bom dia, Rafael. Aqui é a Veseslina, aqui de Jequitaí. Tô passando mensagem pra você pra te falar, sumir. Mas que você sabe que eu fiquei de câncer, sempre viajando. Agora eu tô aqui no quintal lavando as minhas brusas, sentada na cadeira de roda, aí escutando você. Pede Jesus por mim aí, Rafael. E você, sua família, que Jesus protege. Sua esposa é muito simpática, menininha. Eu tô olhando o retrato seus aqui. Você também é muito simpática. Que Jesus te protege, você e sua família, tá? Um abraço aqui de Jequitaí. E de Celina. Vê Celina, mas me trata Celina. Tá, fica com Deus. Tchau.
2: Aê, minha amiga. Que bom ouvir seu áudio. Tava sumida mesmo, hein? Estarei em oração por você, pela recuperação da sua saúde, tá bom, minha amiga? Vamos entregar a Nossa Senhora para que ela leve nossos pedidos até Jesus, pedindo a sua cura, tá bom, minha amiga? Um abraço. A Tânia tá aqui em Barroso. Bom dia, minha amiga. Um abraço pra você. Vamos agora também com a participação da Josete. Bom dia, Josete, lá em Arapiraca, Alagoas.
5: Bom dia, meu amigo Rafael. Estava um pouco ausente, mas sempre ouvindo o programa. Que Deus abençoe o seu dia, o dia de Petrina, de Maria, de Jesus, da sua filha, e do que está para vir, né? Que venha com muita saúde. E todos os ouvintes. Eu estava um pouco doente, ainda estou, né? 3 dias de enxaqueca, mas graças a Deus estou melhor. E ofereço todas as intenções do programa e do outro também, para mim e para minha família. Obrigada.
2: Obrigado a você pela participação, Josete. Agora o Edson. Bom dia, Edson.
6: Ô, meu querido, bom dia.
2: Bom dia.
6: Que Deus abençoe você, sua família, essa rádio aí maravilhosa e todos os ouvintes. Fiquem todos com Deus. Tchau.
2: Um abraço, Edson, meu amigo. Obrigado pela audiência. Daqui a pouco mando mais abraços. Agora 9h28.
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2: Vamos lá para a resposta correta. Ora, meus irmãos, a resposta é a seguinte, hein? Primeira pergunta, né? Jesus encontra 3 pessoas que querem segui-lo, mas cada uma coloca ali uma condição para seguir Jesus. E como é que Jesus responde a essas condições? Ah, a resposta correta é a letra B, que as raposas têm tocas e os pássaros têm ninhos. Mas quem segue Jesus precisa estar pronto para deixar tudo. Quem quer seguir não pode olhar para trás. Essa é a resposta correta. E não perca a reflexão do Evangelho de hoje, que eu vou trazer para você por volta de 11h10 da manhã. Tá bom? Agora 9h29.

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2: Quem é Templo Vivo? Vamos lá, canta junto. Cadê o ânimo? Cadê as palmas, gente? Vamos lá, juventude.

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nesse último dia do mês, dia de sorteio aqui na rádio, William Sanfona, show Satanás, participação do Mano Walter, teve aí da Ramon e Rafael, a bênção vai te ligar. Ah, e também a música nova do Padre Manzotti, com Colo de Deus, Templo Vivo. E agora 9h40, daqui a pouquinho o sorteio de prêmios aqui na rádio. Antes do nosso sorteio, eu quero convidar você para nossa novena, meus irmãos. Oitavo dia da nossa novena, Maria Passa na Frente. E hoje a gente reza para Maria passar na frente de todo o sofrimento e nos dar alegria de volta. Aliás, todo mundo sofre, né, meus irmãos? Todo mundo. Não tem ninguém que passe pela vida sem carregar alguma dor. Então hoje, vamos rezar. Pode ser por uma doença que não passa, pode ser um luto que ainda dói, pode ser angústia de ver um filho no caminho errado, pode ser um casamento que está com problemas, pode ser uma tristeza tão funda que roubou a sua alegria de viver. Mas escuta o que eu vou te dizer, Deus não quer você triste. Deus não te criou para viver arrastando aí o coração pelo chão. A vontade de Deus para você é alegria. Aliás, Jesus mesmo disse isso: eu vim para que tenham vida e vida em abundância. Abundância, meus irmãos, é vida cheia, vida com alegria. Por isso a gente vai pedir para que Nossa Senhora tire todo o sofrimento. A gente vai pedir também que Maria tire essa dor e devolva a nossa alegria, devolve o sorriso que a vida apagou, devolve a leveza no coração, a vontade de acordar de manhã e agradecer por mais um dia. Daqui a pouquinho, então, oitavo dia da novena, Maria Passa na Frente, mande seu nome para mim, suas intenções, seu pedido de oração. 32 99977 4486, o número aqui da rádio, repetindo, 32 99977 4486.

Aniversário em dose dupla lá em Feira de Santana, estado da Bahia. É a Gilcilene e a sua mãe Judite que faz aniversário no mesmo dia. Olha que bênção! Parabéns, Gilcilene, fazendo hoje 55 anos. Parabéns, Judite, fazendo hoje 74 anos. Que bênção! Deus abençoe muito. Felicidades! Parabéns também, Luciana Lima, 51. Maria Souza, o Caio Silva. Ana Cláudia, parabéns, Ana. O Vinícius Reis faz 27. Daiane Linara, 35. Sandra Dutra faz 56. Gilmar Sandin também está soprando velhinhas hoje. Que bênção, parabéns.

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1: Bom dia, Petrina.
2: Bom dia, meu amor, Rafael. E bom dia, caros ouvintes da Rádio Barroso Mix.
1: Chegando a oração do dia com Petrina do Carmo. Mas antes, fica o meu convite mais uma vez para você ouvir o programa dela aqui nas tardes da Rádio Barroso Mix.

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1: Oração para conseguir perdoar. Perdoa-me, Senhor, e ensina-me a perdoar. Perdoa esta serva, que a voz dirige esta oração. Ainda sou criança na vida espiritual, aprendiz na caminhada da fé, na caminhada do amor. Perdoa-me, Senhor, como também perdoo aquele a quem me ofendeu. Liberta-nos de nossas misérias. Faz com que vejamos a verdade, sem ilusões, sem fantasias. Liberta-nos de toda vaidade e orgulho. E assim, livres, possamos eu e meu ofensor caminhar por esta vida, buscando a nossa conversão, buscando uma vida nova em comunhão contigo. Amém.
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0: Aqui o ouvinte faz a programação. 9h47, que alegria, meus irmãos e minhas irmãs, chegou a hora. A hora que todo mundo estava esperando, é hora do nosso sorteio da Rifa Solidária. Mas antes de eu sortear, eu quero agradecer mais uma vez, meus irmãos, agradecer de coração mesmo, do fundo da alma, porque olha o que vocês fizeram, meus irmãos, a gente conseguiu passar do 100 e passou muito mais. Chegamos a 178 números. Só ontem foi mais de 100. Só ontem, meus irmãos, 178 números. E olha que a gente nem imaginava, né, chegar nesse tanto. Passou e passou muito. Isso é obra de Deus através de vocês. Quero agradecer cada um do jeito que ajudou. Teve gente com um coração enorme que comprou 25 números. Teve gente que comprou 15. 10, teve gente que comprou 5, teve quem comprou 4, 3, 2, 1, teve aquele que comprou um número, e fico meu muito obrigado, viu, meus irmãos? Muito obrigado mesmo. Cada número que vocês compraram, seja 25 ou seja 1, ajuda a manter essa rádio no ar, ajuda a levar a palavra de Deus para milhares de pessoas. Então, do fundo do meu coração, muito obrigado, obrigado mesmo. Que Deus abençoe cada um que ajudou, que Ele devolva em bênção, em saúde, em paz, em prosperidade, tudo que vocês fizeram por essa rádio. E agora, meus irmãos, chegou o momento, então, vamos ao sorteio. Que Deus abençoe o ganhador, que abençoe todos vocês que participaram. Estão preparados, meus irmãos? Eu vou fazer o sorteio aqui, filmando a tela, para você poder ver depois, você poder conferir, né, todo aqui o nosso sorteio. Eu vou ter um site aqui, né, Jesus? Qual é o site mesmo? É o sorteador. Então nós temos, deixa eu ver aqui, ó, 178 números. Vou colocar aqui para sortear aí um número do 1 até o 178. Agora eu vou aqui pegar o meu telefone para filmar essa tela, para depois você poder conferir o sorteio aqui com total transparência. Cadeira aqui, vamos lá, cadê a câmera? Já encontrei aqui a câmera, beleza. Bom, tá filmando então? Boa sorte para todo mundo. Vou apertar aqui o botãozinho sortear agora, para você ver aqui depois lá nos stories qual número foi o sorteado, hein? Boa sorte para todo mundo!

já temos aqui o número. Já temos o número. Olha, eu tô filmando aqui, você não sabe ainda, mas tô filmando ele aqui. E nós iremos lá na lista descobrir qual é a pessoa que foi a sorteada. O número é o 61. Agora eu vou abrir aqui a lista com todos os nomes. Vamos procurar o 61 aqui. Atenção, Ana. Ana Tomie Kameda. Esse é o seu nome mesmo? Ana Kameda. Parabéns, Ana. A grande sortuda do nosso sorteio de setembro. Ela ajudou com muitos números ontem. Foi 15, né, Ana? Aumentou muito aqui as suas chances. Parabéns, Ana Tomie Kameda, a grande sortuda de hoje. Muito obrigado a todos que participaram. Mês que vem a gente faz mais um sorteio. Agora 9h52, nossa equipe vai entrar em contato com a Ana. Se ela estiver ouvindo, pode mandar mensagem para a gente também, para passar o seu endereço. A gente enviar para você todos os prêmios. Um kit de Jesus das Santas Chagas, com camiseta, terço, tem também crucifixo, tem quadro. Muita coisa boa de Jesus das Santas Chagas. Parabéns, Ana Kameda!

0: oitavo dia rezando que Maria passe na frente de todo o sofrimento. Abrindo aqui o nosso WhatsApp, vamos ver quem participa com a gente. Temos áudios, começando com a Josélia. Bom dia, Josélia, bom dia.
1: Henrique, bom dia. A paz de Jesus e o amor de Maria para você e sua família. Rafael Henrique, eu gostaria que você colocasse no Novena Maria Passa na Frente a minha tia Deusina, porque ela está com a saúde debilitada, né? Gostaria de colocar ela em especial. E também colocar a minha prima Tânia, a minha prima Mariane e o Quirino, e todas as minhas amigas, minha comunidade Santo Expedito. Um bom dia para você aí, viu?
0: Um ótimo dia, Josélia. Lá em Guaíra, São Paulo, vamos rezar sim, minha amiga. É, falando em saúde debilitada, quero rezar pela minha avó, a minha avó Aparecida. É, ontem teve que ir lá pro hospital, né, vó? Minha avó, será que ela tá ouvindo hoje? Fiquei sabendo que ontem ela se passou um pouco mal ontem, teve que ir pro hospital. Já tá em casa. Tomara que ela esteja ouvindo. Vou rezar pela senhora, viu, vó? Minha avó Aparecida, ela sempre ouve o programa. Um abraço, vó. Benção, vó. Quero também colocar nas orações a Aparecida de Limeira, São Paulo. William Pereira, em Cabaçari, estado da Bahia. Vejo aqui também a Cibel Macedo pedindo oração pela família, pelo Toninho, Maria Luísa, Antônio Bernardo, seu sobrinho Vandrei e todos que precisam de orações. Rezando pela Edilene, em Princesa Isabel, estado da Paraíba. Ela me disse que tem aniversariante lá também, ó, a sua netinha. A Maria Heloíse está completando 11 meses de vida. Parabéns, feliz mêsversário para Maria Heloíse. Vejo aqui participação também da Clotildes. Alô, Clotildes, um abraço para você, minha amiga. Deus abençoe muito. Ela pede oração. O nome da família, da filha, né? Vivian Oliveira Rodrigues. Seu neto, Felipe Rodrigues Santana. Os nomes que a Clotildes mandou pra gente. Ela pede oração. Estou vendo aqui o restante da família, ó. Lívia, Ítalo, Valdir, o neto Felipe Rodrigues Santana, sua neta Maia. Um abraço pra você, Clotildes. Obrigado pela mensagem. Também recebi a mensagem da Antônia. Antônia Dásia, quero rezar por você, minha amiga. Ainda Maria de Fátima de Sena, um abraço, Maria. Colocando em orações também a Nalva Lina, a Gessiane em Itapiraí, em Pernambuco, a Nete de Rondonópolis. Tá pedindo aqui uma música do Flávio Vitor Júnior. Vou tocar, minha amiga. É, por volta ali das 11 eu toco essa canção. A Tânia aqui em Barroso, quero rezar por ela também. A Zélia lá em São Benedito, no Ceará. A Rosânia em Belo Horizonte. Um abraço, Rosânia. A Tânia em Tabuleiro, um dia repleto de paz e bênçãos para você, Tânia. Vejo aqui também a Márcia, a Márcia mora em Taubaté. Raquel, lá de Salto, São Paulo, rezando por ela também, pelo Edson, lá em Cocal do Sul, pela Ivone, em Tangará da Serra. A Iris, lá de Cascavel, no Ceará. A Neide, de Ritápolis. O José Eduardo, em Araraquara, São Paulo. Recebi mensagem da Divani. Divani, lá em... Também mandou mensagem pra gente em Arapiraca, Alagoas. Ela é de oração pela sua mãe, na verdade, né? O nome da mãe que é Divani. Um abraço, viu? Vamos ver se chegou mais uma mensagem. Cirlei, lá de Sacramento, Minas Gerais, pede oração pela família, em especial sua sobrinha, que está de aniversário hoje. Ela se chama Maria Clara. Muito bem, meus irmãos, vamos lá então. É hora da Novena Maria Passa na Frente.
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3: Maria, passa na frente e vai abrindo estradas e caminhos, abrindo portas e portões, abrindo casas e corações. A mãe indo na frente, os filhos estão protegidos e seguem seus passos. Ela leva todos os filhos sob sua proteção. Maria passa na frente e resolve aquilo que somos incapazes de resolver. Mãe, cuida de tudo que não está ao nosso alcance. Tu tens poderes para isso. Vai, mãe, vai acalmando, serenando e amansando os corações. Vai acabando com o ódio, rancores, mágoas e maldições. Vai terminando com dificuldades, tristezas e tentações. Vai tirando os teus filhos das perdições. Maria, passa na frente e cuida de todos os detalhes. Cuida, ajuda e proteja a todos os teus filhos. Maria, tu és a mãe e também a porteira. Vai abrindo o coração das pessoas e as portas nos caminhos. Maria, eu te peço, passa na frente e vai conduzindo, levando, ajudando e curando os filhos que precisam de ti. Ninguém pode dizer que foi decepcionado por ti depois de ter chamado ou invocado. Só tu, com o poder de teu filho, pode resolver as coisas difíceis e impossíveis. Nossa Senhora, faço essa oração pedindo a tua proteção. Ave Maria, cheia de graça, o Senhor é convosco. Bendita sois vós entre as mulheres, e bendito é o fruto do vosso ventre, Jesus. Santa Maria, Mãe de Deus, rogai por nós, pecadores, agora e na hora de nossa morte. Amém. Se você orou comigo nesta manhã, pegue seu copo com água e seja abençoado.
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0: penso nas pessoas.
1: Louvado seja nosso Senhor Jesus Cristo, para sempre seja louvado. Queridos filhos e filhas, que a paz do Senhor esteja com você nesta quarta-feira, quarta-feira mariana. Hoje nós estamos no sexto dia da novena dos arcanjos. Arcanjos Miguel, Gabriel, Rafael, intercedei por nós. Arcanjos de Deus, venham em meu auxílio. Arcanjos do Senhor, venham em meu socorro. Hoje também, dia de São Jerônimo, quarta mariana. Vamos pedir a Nossa Senhora, rogai por nós. Nossa Senhora, intercedei por nós. Nossa Senhora, Mãe do Santo Escapulário, Madrinha da obra evangelizar é preciso, rogai por nós. Quero saudar a todos a partir da Rádio Evangelizar, de onde tudo começa. As rádios irmãs cujos nomes cito neste momento.
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1: Saúdo a você pela TV Evangelizar, sinal digital em todo o país. 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Eu quero ser curado por intercessão de Maria, eu quero ser curado, Jesus das Santas Chagas. Arcanjos de Deus, venha em nosso auxílio, em nome do Pai, do Filho e do Espírito Santo. Amém. Naquele tempo, enquanto estavam caminhando, alguém na estrada disse a Jesus: eu te seguirei para onde quer que fores. Jesus lhes respondeu: as raposas têm suas tocas, os pássaros têm seus ninhos, mas o Filho do Homem não tem onde repousar a cabeça. Jesus disse a outro: segue-me. Ele respondeu: deixa-me primeiro enterrar meu pai. Jesus respondeu: deixa que os mortos enterrem seus mortos. Mas tu vai anunciar o reino de Deus. Um outro ainda lhe disse: eu te seguirei, Senhor, mas deixa-me primeiro despedir-me dos meus familiares. Jesus, porém, respondeu-lhe: quem põe a mão no arado e olha para trás não está apto para o reino de Deus. Senhor, hoje o Evangelho fala de três chamados, três vocacionados, mas todos com limitações. Todos eles colocaram alguma condição, não o priorizaram. E, portanto, o chamado foi frustrado. Irei para onde fores, mas o Senhor disse: não espere segurança. Eu não lhe estou oferecendo segurança alguma. O Filho do Homem não tem onde repousar a cabeça. O outro estava preso ao passado e também foi um empecilho para seguir Jesus. O terceiro, o apego à família. Senhor, nós também somos vocacionados. Somos chamados a cada dia a seguir-te. Muitas e muitas vezes vamos nos esquivando, achando respostas para justificar a nossa demora, a nossa procrastinação. Que Nossa Senhora, que prontamente disse: eis aqui a serva do Senhor, nos ajude.

0: a proteção.
1: Que nada seja um obstáculo. Nossa Senhora, nós queremos seguir a teu filho Jesus, queremos mesmo. Mas às vezes o passado nos prende, o apego aos bens materiais nos iludem, o apego à família é um empecilho. Faça-nos livres, mãe, livres. Este é o grande apelo, mãe. Mas hoje nós queremos pedir, mãe, e acreditamos, querida mãe, que junto de Jesus sois a nossa intercessora. E é por isso, mãe, que queremos pedir com amor filial. Ajude-nos, mãe. Auxilia-nos, mãe. É um filho na terra que está pedindo. É um filho neste vale de lágrimas que está suplicando. É uma filha que gemendo e chorando está pedindo uma graça. Nossa Senhora intercessora, Nossa Senhora Mãe, leva teu filho Jesus nossas preces. Leva teu filho Jesus nossos pedidos. E me uno a tantas pessoas que estão agora nas filas dos hospitais, esperando nas salas de visita para serem atendidos, nas UPAs. Tantas pessoas que estão agora dentro de casa, mas vivendo uma solidão e um medo. O medo que paralisa, o medo do desconhecido, o medo da novidade, o medo da incerteza, da insegurança financeira. Mãe, como é bom chamá-la de mãe. Então valei-nos, mãe. Pega a nossa súplica, aquela que está no nosso coração, que nos fez debater esta noite, nos fez acordar preocupados, e leva teu filho Jesus, mãe. Simples assim, mãe. Ajude-nos, socorra-nos. Rogai por nós, Santa Mãe de Deus, para que sejamos dignos das promessas de Cristo. Amém. Nós só começamos, eu volto já. Volte comigo, filho de Deus, filha amada. Chame um amigo, uma amiga, voltamos já.
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0: Queridos irmãos e irmãs, eu quero lembrar com grande alegria, hoje é dia de São Jerônimo, e vou reservar um momento neste programa para falar sobre ele. Mais adiante, São Jerônimo tem muito a nos ensinar, e nós devemos a ele a Bíblia que temos hoje. O amor à palavra de Deus tem que ser constante. São Jerônimo dizia, quando rezamos, falamos com Deus. Quando lemos a Sagrada Escritura, Deus fala conosco. Repito, principalmente porque a Lectio Divina, a leitura orante, faz parte do nosso carisma. E todos os dias fazemos a leitura orante no programa Experiência de Deus. Quando rezamos, falamos com Deus. Quando lendo a Bíblia Sagrada, Deus fala conosco. Querido povo de Deus, convido amanhã, é dia 1º de outubro, amanhã nós teremos a Santa Missa dos 21 anos da obra Evangelizar é Preciso, às 12 horas. Sim, às 12 horas no Santuário de Nossa Senhora de Guadalupe, Jesus das Santas Chagas. Também dia de Santa Teresinha do Menino Jesus. Eu também, então estou usando a palavra também, celebrarei às 16 e às 17h30. Missa horário excepcional, às 4 horas da tarde e também às 5h30 da tarde. Mas amanhã, 21 anos da obra Evangelizar é Preciso, ao meio-dia. Filhos queridos, dia 3 de outubro, estarei no terceiro dia do Tríduo de São Francisco de Assis, no Santuário São Francisco de Assis, no Xaxim, às 18 horas. Convido a todos a estarem presentes, transmissão ao vivo pelo YouTube e TV Evangelizar. Você lembra, acabamos de celebrar a festa das Santas Chagas e muita gente está pedindo para rever os momentos. Pois bem, quero lembrar que a Via Sacra, que foi magnífica, foi profunda e uma multidão de pessoas, será transmitido os melhores momentos sexta-feira, dia 2, às 19 horas. A procissão das Santas Chagas Dolorosas de Nosso Senhor Jesus Cristo será transmitida na sexta-feira, dia 2, às 19 horas. E o show especial das Santas Chagas, domingo, às 22 horas. Mas se você quer saber ver antecipadamente, tudo está no YouTube padremanzotti.com.br. Shirley, que a paz de Jesus esteja com você, Shirley.
1: Bom dia, padre.
0: Deus abençoe. Você fala de onde, Shirley?
1: Eu falo de Campinas, eu tô emocionada.
0: Um prazer falar com você, Campinas, São Paulo, como é que você me acompanha?
1: Pela Magnífica TFM de Limeira.
0: Um abraço, a Magnífica de Limeira. E sim, apesar de Campinas, temos quem nos transmite a Rádio Brasil AM, mas minha saudação, diga lá, Shirley.
1: Eu ouço pela Alexa, padre.
0: Ah, tá certo, vai lá.
1: Padre, eu te conheço pessoalmente.
0: Ah, é?
1: Sim, o senhor vinha na século XXI.
0: Sim.
1: E eu ia com o meu esposo, eu era casada, deficiente visual, conheci o senhor, a Bete, seu ministério.
0: Isso, eu fui muitas vezes, meu abraço carinhoso, minha saudação ao padre Eduardo, Gobert, a querida irmã.

0: Luísa, um prazer
1: Isso.
0: imenso. Fui muitos
1: Isso.
0: anos a século 21. Fala,
1: Mas,
0: querida.
1: Então, padre, eu sou deficiente visual, como o senhor sabe, né?
0: Certo.
1: E eu não estou mais casada, meu esposo, ele me abandonou. Eu tentei suicídio 4 vezes.
0: Oh, misericórdia.
1: Isso foi 6 anos atrás. E eu tive Covid, fiquei com 70% do pulmão comprometido, não fui intubada, eu sou diabética, era para eu ter morrido, padre. Mas eu tô aqui, isso foi há 6 anos atrás.
0: Certo.
1: Hoje eu estou sozinha, sou mãe de pet, né, que hoje é a moda, né?
0: Certo.
1: E meus pais faleceram, padre.
0: Meu sentido.
1: Eu perdi meu pai tem 5 anos e dói muito, e minha mãe tem 4 meses.
0: Meus sentimentos por tantas perdas. Ter sido abandonada.
1: Eu tô me sentindo sozinha, com muito medo, padre.
0: É, então hoje eu comecei rezando sobre o medo, né?
1: Uhum.
0: É, o medo do desconhecido, o medo da solidão.
1: Sim.
0: Então, primeiro, meus sentimentos por tantas perdas. A perda do marido.
1: Sim.
0: Porque foi um abandono. É um
1: Isso.
0: abandono, é uma perda.
1: Eu me casei
0: é
1: na igreja, ele foi embora, ele fugiu, padre.
0: Certo. Depois, a perda do pai, a perda da mãe. Filha. Apesar, você falou, tenho medo. Medo do quê? O que passa dentro de você?
1: O medo do futuro, padre, de não saber o que vai ser de mim, sem meus pais. Não sei o que penso. Eu tenho minha casa, eu não ando sozinha, sabe? Mas eu sou totalmente independente, eu faço minhas coisas, né? Tenho autonomia, tenho medo de minha família vender essa casa, eu não ter pra onde ir. Sabe quando você fica pensando um monte de besteira?
0: Certo, mas você tem irmãos?
1: Tenho.
0: E como?
1: Mas irmãos não são mãe e pai, né, padre?
0: Não, com
1: certeza. Fazem o que pode.
0: Com
1: meu irmão,
0: certeza.
1: Ele bebe, usa droga. Mas não me maltrata.
0: Tá.
1: E tem a minha irmã que é casada.
0: Certo.
1: Eu estava na igreja evangélica, padre, desde os 20 anos até os 45 e estou voltando para a igreja católica. Estou sentindo muita falta da Eucaristia. Me arrependo muito de ter deixado.
0: O importante é o agora, filha.
1: Sim.
0: Filha, você não está só. Você pode ter certeza disso. Você é uma mulher...
1: Muita falta da minha mãe, padre.
0: Eu imagino.
1: Minha mãe teve câncer, teve metástase, sabe? Eu cuidei dela até onde eu pude, até fralda com coisa dela. Ela jogava em mim por conta da doença. Mas eu sempre cuidando.
0: Certo.
1: Mas no hospital eu não consegui ver e ela partiu, essa culpa dói.
0: Filha, você tá carregando muita coisa negativa dentro de
1: padre,
0: você.
1: Eu tô cansada emocionalmente, eu tô abalada, tô
0: culpa,
1: estruturada.
0: Culpa, você fez tudo. Ela, como você disse, ela jogava fralda suja, mas você sabe que ela não fazia isso consciente.
1: Sim.
0: Você não teve condições de estar na hora em que ela fez essa passagem. Mas o quanto de amor você deu. Então isso não, essa culpa...
1: Não é que eu não tive condições, padre. Eu não ia conseguir ver ela do jeito que ela estava naquele hospital. Já estava doendo ver ela, sabe?
0: Entendi.
1: Antes. Então eu não quis ir.
0: Filha, você... Que bom que você está valorizando a Eucaristia, porque Sim. a Eucaristia é um grande remédio. Você tem confessado?
1: Não, padre, eu tô voltando agora.
0: Ah, tá. Então, procure o padre ali em Campinas e vai lá, converse, faça esse processo de retorno, porque você já tinha sido católica, né?
1: Sim.
0: Então,
1: sim.
0: Agora, já tinha feito os sacramentos.
1: Sim.
0: Agora,
1: sou cismada, sou batizada, primeira comunhão, casei na igreja.
0: Então, agora você tem que só fazer um ato de fé. O padre vai saber orientar, é um ato de fé que se faz, faz a confissão e volte a comungar. É
1: Sim,
0: muito
1: nossa,
0: importante.
1: Já estou comungando desde a missa dos meus pais que faleceram, eu recebi a hóstia, só não fui ainda confessar.
0: Então, seria bom fazer o que é correto.
1: Sim.
0: O que é correto, você vai procurar o padre, você vai fazer o ato de fé que é escrito... assinado, depois você confessa, é importante, segue as orientações, volte a comungar, mas filha, fique na linha, por favor, tem algo mais que eu quero lhe dizer, eu volto já. X.
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0: Nós vamos para a leitura orante e convido você já a pegar o texto de 1 Reis 19, 19 e 21. Você está acompanhando a leitura orante dos profetas? Nós estamos no profeta Elias, terminamos ontem, e depois vamos agora o chamado de Eliseu. E eu estou com a Shirley. Shirley.
1: Oi, padre.
0: Eu queria te dizer apenas algumas coisas que você tenha certeza que você, seu nome estará no altar do Senhor, porque,
1: amém,
0: como nós temos dito, vocês têm um lugar muito especial em nosso coração, que são nossas orações. Segundo, depois, lembra que eu te falei para você procurar um sacerdote e fazer o processo. Mas você também precisaria ter alguém para você dialogar. Você precisaria ter um acompanhamento. Porque eu lhe digo o quê? Você está com o sentimento de uma culpa que não é tua. Você está com medo que pode te causar uma perda da qualidade de vida.
1: Sim, eu já estou tendo, padre, porque eu sou diabética, então eu passo muito mal, nervosa por muita coisa.
0: Então procure...
1: E a glicemia baixa.
0: Procure um terapeuta, filha. Procure alguém para conversar. E se possível, certamente não vai te... Pelo contrário, vai te fazer muito bem participar de um grupo de oração ali em Campinas.
1: Sim, eu estou sendo assistida pelos vicentinos da paróquia aqui do Padre Anchieta, padre, onde eu moro.
0: Louvado seja Deus. Este
1: eles
0: é o caminho.
1: Eles me dão uma cesta básica e toda terça eles vêm me buscar, eu estou indo no grupo de oração.
0: Ótimo, maravilha. Sinta-se acolhida e levada no altar do Senhor, tá bom, Shirley?
1: Sim.
0: Que Deus abençoe. Campinas, São Paulo, é Rádio Magnífica, ela citou o FM de Limeira. Também temos a Rádio Campinas, Brasil, AM, que nos transmite, Dom João Inácio Miller, da Arquidiocese de Campinas. Daqui a pouco, ainda neste programa, quero falar sobre São Jerônimo, mas tem uma frase, um homem que nos ensina muito. Inclusive, ele diz: quem ignora as Escrituras, ignora Cristo. Eu vou usar um palavreado mais fácil. Quem desconhece a Escritura, desconhece a Cristo. E é muito importante, portanto, que nós sempre tenhamos a Escritura diante de nós. Conhecer a Escritura é conhecer Cristo. Ignorá-la é ignorar a Cristo. São Jerônimo. Por isso, repito, a intercessão, perdão, a leitura orante faz parte do nosso carisma. Vamos ao texto de hoje, Bíblia aberta, cartilha de oração.
2: A nós descei divina luz.
0: 1 Reis, capítulo 19, versículo 19. Você se deu o trabalho de escutar ontem a leitura orante? Não foi possível às 10 da manhã, teve reprise às 10 da noite. Mas no final da início da noite, a nossa equipe colocou lá no YouTube Padre Manzotti a leitura orante. Porque muitos dizem: eu não tenho paciência, padre, é uma hora de programa. Até isso. Mas se for para ficar assistindo outras coisas, fica, né? Maratonando série uma atrás da outra. Mas tá lá, põe de novo. Leitura orante de ontem foi sobre Elias. E foi um texto importante no YouTube. Tá lá o recorte. Vamos aprender dos profetas. Hoje, 1 Reis, capítulo 19, versículo 19. Elias saiu e encontrou Eliseu, que estava arando a terra. Então era um agricultor. Quem mandou Elias procurar Eliseu? Deus. Foi ontem. Lembra? Sai da gruta. Levanta-te. vem para fora. Te tocou isso? Vem para fora, Lázaro. Vem para fora. Sai dessa escuridão. Sai deste medo. Elias saiu e encontrou Eliseu, que estava arando na terra. Na frente dele iam 12 pares de bois, e ele estava arando com o último par. Elias parou perto de Eliseu e jogou a sua capa em cima dele. Escute de novo. Mas que ato descabido. Não, não é descabido. Elias passou perto de Eliseu e jogou a sua capa em cima dele. Então Eliseu largou os seus bois, correu atrás de Elias e disse: deixe que eu vá beijar o meu pai e a minha mãe, e depois eu irei com você. Elias respondeu: está bem, pode ir. Eu não estou impedido. Aí Eliseu deixou Elias e foi até o lugar onde estavam os dois bois e matou-os. Então fez fogo com a madeira de canga e cozinhou a carne. Depois deu a carne ao povo e eles comeram. Ele saiu e foi com Elias e ficou trabalhando como seu ajudante. Eu diria que Elias foi mais compreensivo que Nosso Senhor. Nosso Senhor disse: deixe que os mortos enterrem seus mortos. É preciso romper. Mas vamos ao texto. Depois de encontrar Elias no Monte Horeb, Deus dá um profeta uma nova missão: ungir Eliseu como seu sucessor. Eliseu está no campo, lança o manto. Esse lançar o manto é um gesto simbólico que representa chamado, segundo ponto, transmissão da missão profética. Lançar o manto significa, primeiro, um chamado, segundo, transmissão da missão profética. Eliseu entende o sinal e pede para despedir-se de seus pais. Sacrifica os bois, que era instrumento de arado com lenha para preparar a carne. Que gesto é este? Na verdade, é um gesto muito significativo, porque é como que Eliseu dizendo: como não? Ele rompe com a sua antiga vida e começa uma nova caminhada. Sacrificar os bois e dar de comer significa isto: romper com a sua antiga vida e começar uma vida nova. Eliseu estava trabalhando. É um profeta que é chamado no campo e não estava no templo. Mostra uma outra forma de profetismo. O chamado de Deus acontece, pense bem, na realidade concreta de cada um. Às vezes nós pensamos que Deus vai nos chamar dentro da igreja. Não. No teu trabalho, você como professora, professor, você como oftalmo, você como dentista, você como senhora, mulher do lar, você como diarista, você que está me escutando, Deus pode estar te chamando agora. E chamando para quê, padre? Eu lá não sei o que fazer. Sim, há lugar para todos. A messe é grande, os operários são poucos. O Senhor está chamando você. Eliseu poderia simplesmente continuar trabalhando, mas ele toma uma decisão. Ele reconhece o chamado de Deus. Mas lembre-se que essa vocação de Eliseu nos faz questionar que para seguir Deus é preciso deixar algo para trás. Ele deixou o arado, ele sacrificou o boi. O que Deus está pedindo que eu e você sacrifiquemos? Este rompimento, esta vida nova, o que Deus pede para deixarmos para trás e seguir adiante? Uma nova vida? Pense nisso e eu volto rezando. Volte comigo.
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0: Continuando a reflexão de 1 Reis, capítulo 19, 19 a 21, o ato de Eliseu sacrificar os bois e queimar o arado tem um significado muito grande. Ele, na verdade, ele fecha a porta. É como dizendo: é impossível e não quero voltar a fazer o que eu fazia. Portanto, aquela pergunta que eu deixei no ar: o que precisamos deixar para trás? Mas é deixar para deixar de fato, efetivamente, sem apego. Não deixar a porta aberta para uma antiga vida. Ele não apenas muda de atividade, ele muda de direção. A partir de agora, nós vamos ouvir Eliseu como servo de Elias por um tempo, até Elias ser arrebatado e Eliseu assumir. Mas hoje, na vocação de Eliseu, qual o boi, o arado que Deus está pedindo que eu e você sacrifiquemos, sem deixar porta aberta para a recaída? Escutou? Às vezes é tirar o telefone de uma pessoa do seu contato. Às vezes é você sair de um grupo. Às vezes é você sair de um Instagram. Coisas simples. O que eu posso fazer para não ter recaída? Bloquear meu celular para jogos. Deixar de ter cartão de crédito na compulsão. Sair das amizades que me levam à bebedeira, que me levam às drogas, que me levam ao círculo vicioso de fofoca. De um grupo de pessoas que superestima os valores materiais. O que o Senhor está pedindo? Amém. Filhos queridos, filhas amadas, eu digo a você, ainda terminamos ontem a quaresma de São Miguel, está em destaque, YouTube Padre Manzotti, e sobre São Jerônimo, eu fiz um corte no Instagram. Aproveite, assista e curta. Melhor do que isso, compartilhe. Você que ainda não me segue, comece a seguir nas redes sociais, no Instagram, YouTube Padre Manzotti. E sabe por quê? Porque quando você começa a seguir, você está fazendo, dando um sinal ao algoritmo de que o conteúdo é bom, de qualidade e que pode ser enviado a outros. Por isso eu insisto, siga no Instagram e siga no YouTube Padre Manzotti. Amado povo de Deus, eu vou atender Eunice e depois falo sobre São Jerônimo. Sou apaixonado pela história de São Jerônimo. Por quê? Um homem difícil. Difícil. Mas um homem que se deixou trabalhar por Deus. Eunice, que a paz de Jesus esteja com você, Eunice. Eunice. Deus abençoe. Você fala de onde, minha querida?
1: De Santa Cruz do Capibaribe, Pernambuco.
0: Oh, meu abraço, lembro de Santa Cruz do Capibaribe, inclusive estive ali, meu grande abraço.
1: Isso. Você já veio aqui na
0: nossa cidade. Como é uma festa linda. Como é que você me escuta aí, minha querida?
1: Oh, padre, eu lhe escuto pela Parabólica e por YouTube.
0: Tá bom, Parabólica Digital, pelo YouTube, meu abraço carinhoso. Padre.
1: Estou muito emocionada de falar com você, viu?
0: Prazer todo meu, Eunice. Diga lá. Tinha uma rádio que transmitia. Pararam, foi?
1: Foi.
0: Eita. Eita. A expansão, aí, gente. Vamos lá. Sim. Vai lá, Eunice.
1: Eu quero pedir um testemunho. Me dar um testemunho e um pedido de oração.
0: Então conte o testemunho, minha querida.
1: Opa, No mês de maio, eu tinha uma operação para fazer e estava com muito medo. Muito
0: maio
1: medo.
0: Agora?
1: Sim. É. Muito nervosa.
0: Pois não.
1: Aí botei nas mãos Jesus das Santas Chagas.
0: Isso.
1: Que desse tudo certo e deu, graças a Deus e Jesus das Santas Chagas, deu tudo certo.
0: Amém.
1: E foi uma operação de cisto no ovário.
0: Então diga, graça recebida.
1: Graça recebida.
0: É graça testemunhada.
1: É graça testemunhada.
0: Toca o sino,
1: sacristão. Toca o sino, sacristão.
0: Isso, querida. Vai olha, lá, minha querida.
1: E o pedido de oração é por o meu filho Rogério Pereira da Silva, que bebe muito.
0: Rogério, tá.
1: Pereira da Silva e o meu irmão, Marcos Anania da Silva. Ele bebe ainda mais do que meu filho.
0: Então,
1: separado.
0: Vamos pedir a Deus que Jesus das Santas Chagas tire o vício do alcoolismo, tanto do Rogério quanto do Marcos.
1: Isso, padre.
0: Você pega, pega as fotos dele e coloca na frente do rádio?
1: Uhum, coloco, bota água pra ele beber, pra meu filho, né? Porque o Marco, ele bebe e ele se distancia da família.
0: Entendi. Mas vamos acreditar que essa libertação virá, tá bom, querida Eunice?
1: Com fé em Deus.
0: Amém. Você vai ligar dando testemunho. Meu grande abraço, Eunice, de Santa Cruz do Capibaribe. Nós temos canal aberto, gente. TV Evangelizar, canal aberto, 43.1. Ela falou YouTube, Parabólica Digital e Dom José Rui Gonçalves Lopes de Caruaru. Sim, gente, São Jerônimo, preste atenção. Eu disse que é um homem difícil, mas eu gostaria para você ver como... Eu quero contar essa história... Como Deus é capaz de transformar a vida. Ele nasceu na o que hoje é a atual Croácia, por volta do ano 347. Uma família rica, sólida, recebeu educação, ajudou os pais, foi para Roma, terminou os estudos, mas se entregou aos prazeres da carne. Se arrependeu, se entregou ao batismo. E depois, por um tempo, ele foi meditar como a seta, mas ele queria mais, aquela sede de Deus insaciável, foi para o Oriente, foi estudar a língua grega, e veja como Deus vai preparando a pessoa, perceba que essa insatisfação leva até estudar lá na Antioquia, por 4 anos aprendeu hebraico, transcreveu vários textos os padres da igreja, se decepcionou com as brigas, as intrigas que viviam lá. É verdade, era um homem inquieto, mas também irascível. Foi ordenado sacerdote, foi para Constantinopla e lá mais uma vez estudou grego sob a orientação de São Gregório de Nazianzo. Foi quando foi para Roma e o Papa precisou dele, o Papa Damaso, diante de um concílio que ia acontecer, e ele se tornou o secretário pessoal do Papa. O Papa viu nele um homem de grande cultura, de grande versatilidade e de um homem muito sério, e pediu que ele traduzisse a Bíblia do grego para o latim, do hebraico para o latim. Mas ele não fica em Roma, é quando ele vai para Belém. E lá, numa cela, do lado da Gruta da Natividade, ele faz esta tradução. Portanto, se hoje nós temos a Bíblia, a Vulgata, é graças a São Jerônimo. São Jerônimo, rogai por nós. Veja como Deus, nos caminhos tortos e difíceis, se vale das pessoas, de mim e de você também, para o seu reino. Voltamos já.
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0: Queridos filhos e filhas, hoje é aniversário de Dom Francisco Carlos da Silva da Diocese de Jaú, São Paulo. Dom José Altevir da Silva da Diocese de Tefé, Amazonas. Rádio Irmã, Brasil FM, Adamantina, São Paulo. Jandaia FM, Jandaia do Sul, Paraná. 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Ajude a pintar a casa da mãe, ou você pode fazê-lo também pelo CNPJ do próprio santuário, 76648500004355. As obras já começaram e, portanto, esperamos passar a festa das Santas Chagas e já começamos com as obras de climatização, pintura externa e depois interna. Ajude a pintar a casa da mãe. Querido povo de Deus, daqui a pouco, sexto dia dos arcanjos, mas lembra você que nós estamos em plena preparação do Pentecostes na Itália. São 60 anos da renovação carismática católica. Gostaria muito de conduzir você como diretor espiritual. Entre em contato conosco, 419-8753-3300. E lembra você, fecha agora. Eles estão parcelando a obra de Maria, um parcelamento que ajuda bastante. Não deixe para a última hora, é maio do ano que vem. Nós faremos Pentecostes em Assis e Roma, em dois lugares. Mas a nossa peregrinação, ela contempla Palermo, que é a Catedral de Palermo, lindíssima. Depois vamos a Cefalu, a missa dominical na Catedral Normanda. Vamos à terra de Santa Luzia, onde ela foi martirizada, padroeira, patrona dos olhos, protetora dos olhos em Siracusa. A Taormina, um lugar belíssimo, Tirreno, Messina. Vamos à Nossa Senhora do Rosário de Pompeia, Monte Vesúvio. Vamos à Costa Amalfitana, que é Patrimônio Mundial da Unesco. Vamos à Amalfi, onde tem o túmulo de Santo André, a ilha de Capri, na igreja de Santo Estevão. E em Anacapri, vamos à igreja de São Miguel Arcanjo, em Nápoles, São Januário. Em Assis, celebramos o Pentecostes, junto com São Francisco, Santa Clara e visitando o corpo de São Carlo Acutis. E depois, seguimos para Roma, nas Basílicas Papais, e está previsto o encontro na Sala Paulo VI com o Papa Leão XIV pelos 60 anos da renovação carismática. 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Amado povo de Deus, você tem um lugar em nosso coração. Então eu quero dizer a você, está chegando o dia de Santa Teresinha, sexta-feira, os anjos de Deus, os nossos anjos da guarda, mande as suas intenções. Amanhã nós celebramos 21 anos de obra. Mande as suas intenções para as missas. Eu disse, ao meio-dia, às 4 e 5 e meia. Você está vendo o QR Code? Direcione 0800-410-6060, 41-3221-6060. Queremos rezar com você e por você. E agora, sexto dia, novena dos arcanjos.
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0: Arcanjo Gabriel, portador das boas novas, das mudanças, da sabedoria e da inteligência. Arcanjo da Anunciação, trazei a palavra de Deus e que ela permaneça em meu pensar e agir. Fazei com que eu também seja um mensageiro dos preceitos do Senhor, por palavras de bondade e solidariedade. Arcanjo da Anunciação, vinde em meu auxílio. Arcanjo Rafael, guardião da saúde e da cura, peço que os raios curativos desçam sobre mim, dando-me saúde e cura dos males do corpo e da alma. Guardai meu corpo e minha mente, livrando-me de todas as doenças. Que vosso raio curativo esteja em meu lar, sobre meus familiares e no trabalho que executo, com as pessoas com quem convivo diariamente. Arcanjo Rafael, transformai a minha alma e o meu ser para que eu possa sempre refletir a vossa luz. Arcanjo Rafael, curai nossas enfermidades. Arcanjo Rafael, curai as nossas enfermidades. Arcanjo Miguel, príncipe, guardião e guerreiro, defendei-me com vossa espada, protegei-me com vosso escudo. Não permita que o mal me atinja. Protegei-me contra assaltos, roubos, acidentes e contra quaisquer atos de violência. Livrai-me de pessoas negativas e invejosas. Levante o vosso escudo de proteção em meu lar, sobre a minha família, parentes e amigos. Guardai meu trabalho, meus negócios, meus bens. Arcanjo Miguel, trazei paz e libertação. Arcanjo Miguel, defendei-me no combate. Arcanjos de Deus, venham em meu auxílio. Arcanjos do Senhor, venham em meu socorro. Repita: Arcanjos de Deus, venham em meu auxílio. Arcanjos do Senhor, venham em meu socorro. São Jerônimo, rogai por nós. O Senhor esteja convosco, Ele está no meio de nós. Abençoai, Senhor, a água, a roupa dos enfermos, as fotos de família e os remédios. Abençoai por intercessão de Nossa Senhora do Carmo, São Pio de Pietrelcina, nos méritos das Santas Chagas. Em nome do Pai, do Filho, do Espírito Santo. Amém. Filhos queridos, eu me despeço com o clipe Templo Vivo. YouTube Padre Manzotti, se inscreva, evangelizar é preciso.

0: sou eu, ao vivo e falando a esse coração que bate forte. Vamos nessa, povo de Deus, quarta-feira, dia 30, último dia do mês, hoje é dia da Bíblia. Obrigado, meu Senhor, por esse mês de setembro. Obrigado por cada palavra de conforto, por cada ensinamento. Que os ensinamentos colhidos nesse mês da Bíblia continuem vivos em nossos corações e se transformem em gestos de amor, de paz, de solidariedade no nosso dia a dia. Daqui a pouquinho, meus irmãos, vamos trazer para você o Evangelho do dia. Daqui a 10 minutinhos a gente vai fazer o momento mais importante aqui do nosso dia. A gente vai abrir a palavra de Deus e vai meditar o Evangelho do dia. E olha que evangelho forte hoje, bem no dia da Bíblia. Hoje Jesus fala sobre o que é segui-lo de verdade, né? Três pessoas dizem que querem seguir Jesus, mas cada uma tem um mas, vai colocando ali, né, umas condições. E então hoje, no Evangelho do dia, não perde, porque vamos destrinchar esse evangelho hoje, versículo por versículo, no dia da Bíblia. Eu sou Rafael Henrique, catequista. Bom dia! Bom dia pro meu amigo Jesus aqui comigo sempre. Bom dia, Jesus, na mesa de som.
1: Bom dia!
0: Bem, amiga Maria, no telefone, nossa secretária, bom dia.
2: Bom dia, galera!
0: Petrina, minha esposa amada, bom dia.
3: Bom dia, meu querido esposo, e bom dia, queridos ouvintes da Rádio Barroso Mix.
0: A Petrina vai rezar o terço com a gente meio-dia. Nosso programa também tem música católica de qualidade. E também o nosso estudo bíblico 11:30, hein? Então continue ligado aqui na melhor, aumenta o volume do rádio, avisa pra todo mundo, porque nós estamos...

0: Dessa quarta-feira, Mariana, Flávio Vitor Júnior, acaso não sabes?
1: Dê uma salva de palmas à Nossa Senhora.
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1: O Senhor esteja convosco. Ele está no meio de nós. Proclamação do Evangelho de Jesus Cristo segundo Lucas. Glória a vós, Senhor. Naquele tempo, enquanto Jesus e seus discípulos caminhavam, alguém na estrada disse a Jesus: eu te seguirei para onde quer que fores. Jesus lhe respondeu: as raposas têm tocas e os pássaros têm ninhos, mas o Filho do Homem não tem onde repousar a cabeça. Jesus disse a outro: segue-me. Este respondeu: deixa-me primeiro ir enterrar o meu pai. Jesus respondeu: deixa que os mortos enterrem os seus mortos, mas tu vai anunciar o reino de Deus. Um outro ainda lhe disse: eu te seguirei, Senhor, mas deixa-me primeiro despedir-me dos meus familiares. Jesus, porém, respondeu-lhe: quem põe a mão no arado e olha para trás não está apto para o reino de Deus. Palavra da salvação. Glória a vós, Senhor. Meu irmão, minha irmã, a paz de Cristo e o amor de Maria esteja com você agora. Eu sou Rafael Henrique e eu sou catequista. Cristo e o amor de Maria esteja com você agora. Eu sou Rafael Henrique e eu sou catequista.

que queria enterrar o pai. E tem uma imagem de roça que eu conheço bem de perto, porque eu já trabalhei com arado. Então fica comigo até o fim. Antes de tudo, repara onde Jesus está nesse evangelho. Poucos versículos antes, Lucas conta que Jesus tomou a firme decisão de ir para Jerusalém. E ele sabia muito bem o que esperava por ele lá nessa cidade. E a partir desse ponto, o evangelho de Lucas vira uma grande viagem. E tudo acontece na estrada. E é por isso que o texto começa dizendo, enquanto caminhavam. Essas três conversas de hoje acontecem com Jesus andando na direção da cruz. E aparecem três pessoas, cada uma com uma conversa diferente. E cada conversa com uma lição. Então vamos uma por uma. A primeira chega animada e fala: eu te seguirei por onde quer que fores. É uma frase linda, né? É o que todo mundo quer ouvir de um seguidor. E Jesus, em vez de agradecer, ele responde com uma coisa que parece até esfriar o entusiasmo. Ele diz: as raposas têm tocas, os pássaros têm ninhos, mas o Filho do Homem não tem onde repousar a cabeça. Por que ele respondeu assim, hein? Primeiro, porque era verdade, e verdade bem concreta. Naquela fase, Jesus não tinha ali uma casa fixa. Dormia onde recebiam ele. E um pouco antes desse evangelho, Lucas conta que uma aldeia de samaritanos se recusou a receber Jesus para passar a noite. E eles tiveram que seguir para outro lugar. Então, quando ele fala que não tem onde repousar a cabeça, não é jeito de falar. É a situação daquele dia mesmo. Em outras palavras, Jesus quis dizer o seguinte: eu não prometo vida fácil. Então ele avisou que segui-lo não traz luxo, riquezas ou nenhum conforto garantido. É uma vida de desapego. Porque Jesus nunca prometeu vida fácil para ninguém ir atrás dele. Ele não fez propaganda enganosa. Repara na comparação que ele usou. Até a raposa, que é o bicho do mato, tem um buraco para voltar de noite. Até o passarinho tem um ninho dele. E Jesus, naquele dia, não tinha nenhuma cama. Então, ele está dizendo para aquele homem empolgado, né? Antes de você decidir, fica sabendo como é andar comigo. Tem noite sem cama, tem cidade que não recebe a gente, tem gente que critica e tem a cruz no fim do caminho. Seguir Jesus não é garantia de que a vida vai ficar mais confortável. Tem dia que ela fica até mais difícil. E mesmo assim vale a pena, porque o que ele dá não é conforto, é ele mesmo. E isso nenhuma dificuldade tira. Jesus só queria que aquele homem entrasse sabendo disso e não descobrisse ali no primeiro aperto, né, e fosse embora decepcionado. Já a segunda pessoa é diferente. Aqui, ela não é ela que se oferece. É Jesus que chama. Repara, segue-me, ele diz. E ela responde: deixa-me primeiro ir enterrar o meu pai. E Jesus diz a frase que mais assusta nesse evangelho: deixa que os mortos enterrem os seus mortos, mas tu vai anunciar o reino de Deus. Essa frase parece difícil, lida assim rápido, parece que Jesus proibiu ali um filho de enterrar o próprio pai, parece cruel. Então vamos devagar, em três partes, para você entender bem. Primeira parte, naquele povo, enterrar o pai era um dos deveres mais sagrados que existiam. Era tão importante que quem estava cuidando do enterro de um parente ficava dispensado até de algumas orações obrigatórias daquele dia.

E Jesus, ele sabia disso, e ele mesmo mandou honrar pai e mãe. Então ele não está dizendo que família não importa. E a segunda parte, naquela terra, quando alguém morria, o enterro acontecia no mesmo dia, por causa do calor. Se o pai daquele homem tivesse acabado de morrer, ele não estaria na estrada conversando com Jesus. Ele estaria em casa, né, cuidando do corpo, recebendo os parentes. Por isso, então, muita gente estudou a Bíblia, muitos estudiosos chegaram à conclusão que o pai provavelmente estava vivo e que a frase queria dizer o seguinte: deixa eu ficar em casa até o meu pai morrer, cuidar dele até o fim, e depois eu vou. E isso podia levar anos, né? O texto não diz com certeza qual era a situação, mas a leitura ajuda muito a entender. E a terceira parte, que é a chave, repara na palavrinha que a pessoa usou. Primeiro, deixa-me primeiro. É isso aqui que Jesus não aceita, meus irmãos. Não é o enterro, não é o cuidado com o pai. É esse primeiro aqui. Deus não aceita ficar para depois. E quando Jesus fala que os mortos enterrem os seus mortos, ele está usando a palavra morto em dois sentidos diferentes. E aquela gente entendia: o primeiro morto é quem vive como se Deus não existisse, quem ainda não ouviu o chamado. O segundo morto é o morto mesmo, o do enterro. Então, é como se Jesus dissesse: deixa essas coisas com quem não foi chamado. Você foi chamado agora, e o seu serviço é outro, é anunciar a vida que Deus está oferecendo. Então não deixe para depois. Jesus mostrou que a missão com Deus é urgente e não pode ser adiada, nem mesmo pelas obrigações do mundo. Agora a terceira pessoa, vem aí a terceira pessoa que parece a mais razoável de todas. Ela diz: eu te seguirei, Senhor, mas deixa-me primeiro despedir dos meus familiares. De novo primeiro. E dessa vez, o pedido é quase nada, é só um tchau em casa. Por que então Jesus não deixou? É só dar um tchau? Para entender, você precisa conhecer uma história do Antigo Testamento que aquela gente sabia de cor. O profeta Elias foi chamar um rapaz chamado Eliseu para ser o sucessor dele. E Eliseu estava trabalhando na roça, arando a terra com 12 juntas de boi. O Elias passou e jogou o manto dele por cima do rapaz, que era o sinal do chamado, e o Eliseu pediu exatamente isso: deixa eu ir dar um beijo no meu pai e na minha mãe, e depois eu vou. E o Elias deixou. E sabe o que Eliseu fez? Ele voltou, pegou os bois, fez fogo com a madeira no próprio arado, assou a carne e deu para o povo comer. E foi atrás de Elias, queimou o arado para não ter como voltar. Agora então você entende o que Jesus está dizendo? O Elias permitiu a despedida. Jesus é maior que Elias, e o chamado dele é mais urgente, porque ele está na estrada para Jerusalém, a caminho da cruz. O tempo é curto. E a imagem que ele usa vem direto daquela história do Eliseu. Ele diz: quem põe a mão no arado e olha para trás não está apto para o reino de Deus. E aqui eu posso falar com conhecimento de causa, porque o primeiro curso que eu fiz na minha vida foi de técnico agrícola. Eu tinha lá meus 15 anos, lá na cidade de Barbacena, e isso já faz muito tempo, né? O arado era até de madeira, era leve, puxado por boi. O lavrador guiava com uma mão só.
E quem já arou terra sabe, né, uma coisa. O arado, ele não se guia com a mão, ele se guia com o olho. Você escolhe um ponto lá no fim do terreno, uma árvore, por exemplo, ou um morão de cerca, e aí você não tira o olho dele. Se você virar a cabeça para olhar para trás, nem que seja um segundo, o sulco ali, que é aquela linha aberta na terra para plantar, ela fica torta. O arado pode bater numa pedra, pode até quebrar, pode até machucar o boi. E não está apto, quer dizer, não está pronto, não serve para esse serviço ainda. Jesus não está dizendo que a pessoa é má, está dizendo que quem vive olhando para trás não consegue abrir um suco reto. Em outras palavras, da mesma forma, quem decide seguir a Jesus não pode ficar preso ao passado ou com o coração dividido. Seguir Jesus é uma decisão radical e imediata, onde Ele se torna prioridade absoluta na sua vida. Ficou claro, meus irmãos? E agora eu quero dizer uma coisa aqui com muito cuidado, porque sei que tem muita gente de luto, né, me ouvindo. Olhar para trás aqui não quer dizer sentir saudade de quem morreu. Saudade não é pecado. E Jesus chorou também na frente do túmulo de um amigo, né? Olhar para trás é outra coisa. É viver preso ao que já passou. É a culpa de 10 anos atrás que você não larga. É a mágoa que você fica remoendo. É aquele pensamento de que antigamente tudo era melhor, que não deixa você viver o hoje. É a vida inteira dirigida olhando para o retrovisor. E tem um detalhe que quase ninguém repara nesse evangelho. O texto não diz o que essas 3 pessoas fizeram depois. Não conta se o primeiro seguiu, se o segundo ficou, se o terceiro voltou. A história termina aberta. E eu acho que é de propósito, porque a resposta quem dá é quem está lendo. Hoje, quem está no lugar daqueles 3, então, é você. Meus irmãos, resumindo tudo, Jesus quis dizer com isso que seguir a Deus tem que ser a prioridade número 1 da nossa vida, acima dos confortos materiais e até das desculpas de família. Para o homem que estava ali animado, ele avisou que quem quer ser amigo dele precisa estar pronto para enfrentar dificuldade sem ficar reclamando, porque o filho do homem nem tinha onde dormir. Para aquele que queria esperar o pai morrer, ele ensinou que Deus não aceita ficar em segundo plano, nem atrás das coisas mais sagradas. E para o que queria só se despedir, ele lembrou o arado do Eliseu. Quem decide seguir a Jesus precisa de foco total, sem ficar preso ao passado e sem dividir o coração com outras distrações. Ser seguidor de Jesus exige coragem, prioridade total, decisão imediata, sem deixar o compromisso com o reino de Deus para depois. Quem segue Jesus olha para frente, com o olho fixo nele, do mesmo jeito que o lavrador fixa o olho no ponto, lá no fim da roça, igual eu te falei. Então, para você refletir, a pergunta de hoje é a seguinte: eu deixo Deus para depois que eu resolver tudo, ou eu coloco Ele primeiro? Repito a pergunta para você: eu deixo Deus para depois que eu resolver tudo, ou eu coloco Ele primeiro? Vai refletindo sobre isso. Enquanto isso, quero te contar uma coisa que eu vi numa feira de domingo e que eu lembro toda vez que eu leio esse evangelho. Tinha uma senhora que vendia pastel lá, a dona Cida, se não me engano é esse o nome dela. Ela tinha uma banquinha ali perto da igreja. E quem já vendeu em feira sabe, né? O melhor movimento de domingo
É das 8 às 10 da manhã. É ali que a pessoa faz o dinheiro da semana. E no domingo eu cheguei lá para comprar um pastel. Era umas 9h30 mais ou menos. A banca dela estava coberta ali com um pano de prato. E em cima tinha uma plaquinha, né, de papelão. Ela escreveu à mão mesmo, dizendo: volto às 10h15. Fui na missa. E o feirante da banca do lado, um senhor que vendia verdura, deu risada, né? Falou assim para mim: é, ela faz isso todo domingo. Ela perde o melhor horário aqui da feira. Todo mundo já falou para ela ir na missa da tarde, mas ela é teimosa. E aí eu esperei. Quando ela voltou, eu comprei o pastel e perguntei assim, meio brincando, se não fazia falta aquela hora ali de venda. E ela me contou uma coisa que eu não esqueci mais. E ela falou assim: ô, meu filho, durante 20 anos eu fiz isso, né? Primeiro eu vendo, depois eu rezo. E o depois nunca chegava, esse que era o problema, porque depois da feira eu já estava cansada e depois do almoço eu ia deitar. E aí era a semana que vem já, até o dia da primeira comunhão do meu neto que eu criei desde pequeno. Foi num domingo. E pela primeira vez na vida eu fechei a banca. E quando eu vi aquele menino de roupa branca recebendo Jesus, eu me emocionei. E eu pensei assim: como é que eu deixei Deus para depois da feira tanto tempo? Então, desde aquele domingo, eu nunca mais abri a banca na hora da missa. E eu perguntei: e o dinheiro que a senhora deixou de ganhar? Fiquei sabendo que esse aqui é o melhor horário para vender. Ela deu assim de ombros e falou: ah, eu vendo menos. É verdade, mas eu não fico contando o que eu deixei de vender. Eu conto o que eu ganhei. E aí veio a parte que me pegou de surpresa. Ela apontou para o verdureiro do lado, aquele que tinha rido de mim, e falou baixinho. No começo, ele era assim mesmo, ele caçoava de mim toda semana. Agora hoje, quando eu vou para a missa, é ele que fica vendendo o meu pastel e guardando dinheiro numa latinha. Ele fala que é a parte dele. E eu saí dali com o pastel na mão, e na hora lembrei do Evangelho, porque aquela mulher fez exatamente o que Jesus pediu aos três lá da estrada. Colocou Deus em primeiro lugar, acima até do melhor horário de venda da semana. Não ficou olhando para trás, contando o que perdeu. E a decisão dela foi tão firme que acabou puxando até quem caçoava.

Vamos rezar agora, meus irmãos, reze comigo. Senhor Jesus, hoje eu paro diante de Ti e reconheço quantas vezes eu disse que queria Te seguir, mas coloquei um mas no caminho, uma condição. Ah, eu vou, mas primeiro deixa eu resolver isso. Eu mudo, mas ainda não agora. Eu Te sigo, mas depois. E esse depois nunca chegava, né, Senhor? Perdoa a minha demora. Perdoa cada vez que eu adiei o Teu chamado. Cada vez que eu escolhi o conforto em vez da Tua vontade. Hoje eu coloco a mão no arado e decido não olhar mais para trás. Não vou ficar preso no passado que já passou, nos erros que Tu já perdoastes, nas mágoas que só me pesam, no que ficou para trás e não volta mais. Eu solto tudo isso nas Tuas mãos, Senhor, e olho para frente, porque é para frente que Tu me chamas. Dá-me a coragem daqueles que largaram tudo para Te seguir. Dá-me um coração sem essas desculpas, sem meio termo, um coração que diz sim e vai. E enquanto eu caminho contigo, Senhor, cuida de tudo que eu deixo para trás. Cuida da minha família, cuida das minhas preocupações, cuida daquilo que eu não consigo resolver sozinho. Eu confio que quem Te segue não perde nada, só ganha, porque o Teu reino vale mais que tudo. Faz de mim, Senhor, um anunciador do Teu reino, com a vida, com a palavra e com o exemplo. Que hoje eu Te siga de verdade, sem olhar para trás, com os olhos fixos em Ti. Amém.

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estou de volta, 11 horas 41 minutos, bom dia. E agora vai começar o nosso estudo bíblico, vamos continuar com a Bíblia aberta. Nesse dia tão especial, é o dia da

0: quero primeiro aqui mandar um abraço para quem mandou mensagem para mim. Deixa eu ver quem tá participando. Um bom dia aqui para minha amiga Cláudia, lá de Juiz de Fora. Também vejo aqui a Betinha Bueno, lá em Santa Isabel, São Paulo, escreveu para mim dizendo: Rafael, a paz de Jesus e o amor de Maria esteja sempre com todos vocês. Eu peço orações pelo meu matrimônio. Hoje completamos 26 anos de casamento. Que bênção, Betinha! Vou rezar por vocês aqui, pelo matrimônio de vocês. Deus abençoe. Me diga depois aí o nome do marido, hein? Um abraço, Betinha. Abraço pra Josélia, lá em Guaíra, São Paulo. Maria Thelma, vamos ouvir o áudio dela. Manda o áudio pra nós, bom dia.
1: Bom dia, Rafael. Bom dia, tudo bem? Que Deus abençoe vocês, viu? Deus abençoe todos os nossos, que, nosso Deus, hoje tá quente, né? Mas Deus sabe todas as coisas.
0: É verdade, amigo.
1: Um bom dia, que Jesus abençoe. Vamos, vamos com Deus.
0: Amém, Maria Thelma. Lúcia de Barbacena, bom dia.
2: Rafael, hoje você me fez chorar com essa história, viu? Muito linda, me emocionei bastante. Eu ia escrever, mas resolvi mandar um áudio, porque eu não tô conseguindo nem escrever. Tão linda a história do teu nascido. Obrigada pela história linda.
0: Ô, Carmen, que bom, minha amiga, que você gostou. Um abraço para você e todos os nossos ouvintes. Da cidade de Barbacena, nossa cidade vizinha, temos uma grande audiência lá, graças a Deus. Quero aproveitar e mandar um abraço pro Silvinho também, lá em Barbacena, que também nos ouve. Quem mais está mandando mensagem? Maria de Fátima de Sena, um abraço, amiga. Bom dia também pro Nelson, lá em Campina Grande. Edilete Bragança Paulista, São Paulo. Vejo aqui também a participação da Márcia Salvador. Um abraço, minha amiga Márcia. Vou mandar um vídeo para você, viu? Ela tá pedindo aqui pra gente compartilhar. Vou compartilhar com você, para você mandar para mais pessoas. Deus abençoe, viu, Márcia? Porque quando a palavra é de Deus. A Fernanda Lustosa tá perguntando se dá tempo ainda de comprar a rifa. Ô, minha amiga, não dá, viu? Porque nós já fizemos o sorteio, né, no programa das 9. Já fizemos o sorteio, mas vamos começar uma próxima rifa essa semana ainda, tá bom? Essa semana ainda a gente vai começar a de outubro, tá bom, minha amiga? Obrigado pelo interesse aí em participar da rifa. Fernanda Lustosa, aquele abraço pra você. Quem foi a sortuda mesmo, Jesus? Quem ganhou o sorteio hoje? Confere aí pra mim. Já fizemos o sorteio hoje, né? Inclusive tá lá filmado, colocado ali no Stories, para todo mundo assistir o sorteio. Foi a Ana! Alô, Ana Cabeda! Parabéns para você, o número sorteado foi o 61. A Betinha Bueno respondeu aqui para mim: o maridão dela é o Valdir Ferreira Leite. Parabéns, Valdir e Betinho! 26 anos de matrimônio, olha que bênção. É bodas de quê, Jesus? 26 anos é bodas de Alexandrita, é verdade. O que, que é Alexandrita? Eu não sei, Jesus. É uma pedra preciosa, rara, diz aqui meu amigo Jesus. Famosa por mudar de cor conforme a luz. Ela representa a capacidade do casal de se adaptar e de crescer junto. E ela representa também muita resistência, né? Mostra um amor forte e maduro, que superou muitas fases após mais de 2 décadas. Parabéns, Betinha Bueno e seu marido, Valdir. E 47, vamos lá para o nosso estudo bíblico. Ontem, no episódio anterior, Jesus ensinou o Pai Nosso, né? A gente rezou devagar, frase por frase. Hoje Jesus fala de três assuntos, hein? Jejum, tesouro e dinheiro. Sejam bem-vindos ao estudo bíblico completo da Rádio Barroso Mix, bem no dia da Bíblia.
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0: Aliás, já tem um ano, né? Um ano que a gente começou o nosso estudo bíblico lá em Gênesis. E eu lembro, né? Eu lembro porque a gente começou bem no início de setembro. E foi justamente no mês da Bíblia. Então já passou um ano e nós já chegamos aqui no Novo Testamento. Então abre a Bíblia comigo em Mateus capítulo 6, versículo 16. Jesus começa pelo jejum. Ele diz: quando jejuardes, não fiqueis com o rosto triste, como os hipócritas. Jejum, você sabe, né? É passar um tempo sem comer, ou comendo bem pouco, para rezar e se aproximar mais de Deus. No tempo de Jesus, os mais religiosos, eles jejuavam duas vezes por semana, na segunda e na quinta. E tinha gente que fazia questão de que todo mundo soubesse. Não lavava o rosto, deixava o cabelo ali desarrumado, às vezes jogava cinza na cabeça e andava pela rua com cara de sofrimento. Então quem passava já comentava, né? Esse aí tá jejuando, olha ali que homem santo. E Jesus manda fazer o contrário. Ele diz: perfuma a tua cabeça e lava o teu rosto. Naquele tempo, passar um pouco de óleo perfumado no cabelo era cuidado de todo dia. Assim como a gente penteia o cabelo, né, antes de sair de casa. Naquele tempo o pessoal usava o óleo perfumado. E o que Jesus quis dizer com isso foi o seguinte: sai de casa arrumado, como num dia qualquer. Ninguém precisa saber que você está de jejum. Isso fica entre você e o Pai. É a mesma lição da esmola e da oração que a gente viu, né, no episódio 18. E por que jejuar? Se a comida é uma coisa boa que Deus me deu. Teve um dia que uma criança me perguntou isso na catequese. Ela perguntou: Rafael, para que fazer isso? A comida é uma coisa boa, foi Deus que criou uma coisa boa. Olha, justamente por ser boa. A pessoa abre mão dela por um tempo para treinar o coração a não obedecer toda vontade na mesma hora. Repito para você, a pessoa abre mão da comida por um tempo para treinar o seu coração a não obedecer toda vontade na mesma hora. Quem aprende a dizer não a um prato de comida por algumas horas vai ficando mais forte para dizer não a coisas bem piores. E a fome, quando aperta, vira lembrete para rezar. O dinheiro que você economizou naquela refeição pode ir para quem não tem o que comer. Mas tem um cuidado importante, meus irmãos. Quem tem problema de saúde, quem está grávida, os idosos, as crianças, não jejuam do mesmo jeito que os outros. Inclusive, muitas pessoas que precisam comer no horário correto, né? Essas estão dispensadas do jejum. Não precisa fazer, viu? Deus não quer ninguém passando mal para provar a fé. Depois Jesus passa para o tesouro e diz: não ajunteis tesouros na terra, onde a traça e a ferrugem destroem, e onde os ladrões arrombam e roubam. Presta atenção na primeira coisa que ele cita aqui: a traça. Naquele tempo não existia banco. A família guardava o que tinha de valor dentro de casa. E uma das maiores riquezas era a roupa boa. O manto ali de tecido fino valia muito dinheiro. Era dado de presente, deixado de herança, guardado no fundo do baú. A Bíblia mostra isso em vários lugares. Por exemplo, quando José do Egito se revelou aos irmãos, ele deu roupas novas de presente para cada um. E no tempo de Josué, o homem chamado Acã foi castigado porque escondeu dentro da própria tenda um manto bonito que ele tinha roubado. Agora imagina, abrir o baú depois de alguns anos e encontrar aquele manto ali todo furado de traça. A riqueza da família comida ali por um bichinho. E o metal guardado lá e enferrujando. E ainda tinha o ladrão cavando a parede de noite. Jesus está mostrando, presta atenção meus irmãos, Jesus está mostrando que tudo que a gente junta aqui pode acabar. Hoje mudou o jeito, mas a regra continua. O carro zero que você comprou um dia vai ficar velho, o celular do ano um dia vai virar um modelo antigo, o dinheiro vai perder o valor, a loja pode fechar. Então ter casa, fazer poupança, pensar no futuro dos filhos não é pecado. A Bíblia até elogia quem trabalha e cuida da família. O problema, sabe qual é o problema? É colocar o peso da vida inteira em cima de uma coisa que a traça pode comer. E Jesus completa, ajuntai tesouros no céu. Tesouro no céu é o bem que você faz, é o pão que você dividiu, o perdão que você deu, a hora que você passou do lado de quem estava sozinho. Nenhum ladrão vai cavar a parede para roubar isso. E aí vem a frase mais conhecida do trecho, capítulo 6, versículo 21, anota aí, deixa arriscado na sua Bíblia ali, bem destaque, a seguinte: onde está o teu coração, aí estará também o teu coração. Ou melhor, desculpa, onde está o teu tesouro, aí estará também o teu coração. Na Bíblia, o coração não é só o lugar do sentimento, é o lugar onde a pessoa decide as coisas. Então Jesus está dizendo, aquilo que você trata como tesouro vai acabar decidindo a sua vida. Tem um jeito simples de descobrir qual é o seu tesouro. Olha para onde vão três coisas. Por exemplo, o seu tempo, o seu dinheiro e a sua preocupação. O que fica com a melhor parte do seu dia? Essa é a pergunta. O que você protege de qualquer jeito? Em que você pensa quando deita a cabeça no travesseiro e o sono não vem? É, a resposta às vezes assusta. Tem gente que diz que a família é o que mais importa na vida, mas nunca tem tempo para a família, porque cada minuto vai para ganhar mais um pouco. Agora vem a parte mais difícil aqui de entender. Jesus diz o seguinte no capítulo 6, versículo 22. A lâmpada do corpo é o olho. Se o teu olho for bom, todo o teu corpo ficará iluminado. Mas se o teu olho for mal, todo o teu corpo ficará nas trevas. Parece que Jesus mudou aqui de assunto do nada, começou a falar de vista, de olho. Então o que Jesus quis dizer com isso? A resposta está no jeito de falar do povo daquele tempo. Para eles, ter o olho bom era ser generoso, e ter o olho mau era ser pão duro, ser ganancioso, ser invejoso. O livro dos Provérbios usa esse mesmo jeito de falar. Onde muitas Bíblias escrevem o generoso, o texto original diz o de olho bom. E explica que ele é abençoado porque reparte o seu pão com o pobre. E lá no capítulo 20 desse mesmo evangelho, Jesus vai contar a história de um patrão que pagou o mesmo tanto para todos os trabalhadores. Os que começaram cedo reclamam, né? O patrão responde, o teu olho é mau porque eu sou bom? Então dá para entender porque essa frase aparece bem no meio da conversa aqui sobre o dinheiro. O olho, ele funciona como uma lamparina. Já viu uma lamparina? Se a lamparina está boa, né? A casa inteira fica clara. Se está apagada, a casa inteira fica no escuro. Quem olha a vida com o olho generoso, enxerga quem precisa de ajuda. Agora, quem olha com ganância ou com inveja, vai ficando escuro por dentro. Um exemplo, o vizinho compra lá um carro novo. Uma pessoa olha e fica contente por ele. Parabéns, que bom, Deus abençoe. Já o outro olha e já começa assim. Ah, também, com o pai que ele tem, quero ver ele conseguir pagar. Veja, o carro é o mesmo. O que muda é o olho de quem vê. E Jesus, ele fecha no capítulo 6, lá no versículo 26, dizendo o seguinte: ninguém pode servir a dois senhores. Não podeis servir a Deus e ao dinheiro. No episódio passado, né, eu te contei que Jesus ia dar ao dinheiro um nome de gente. E é aqui. Em muitas Bíblias, no lugar da palavra dinheiro, aparece um nome. Mamon, por exemplo, era uma palavra da língua que Jesus falava no dia a dia e queria dizer a riqueza, os bens, aquilo que a pessoa se apoia. E Jesus coloca Mamon ao lado de Deus, como se fosse outro patrão disputando ali o mesmo empregado. Pensa, por exemplo, aí no empregado que tem dois patrões. Um manda ele carregar o caminhão, já o outro manda varrer o galpão. E os dois querem agora. Então ele vai acabar atendendo um, né? E vai deixar o outro na mão. Então presta atenção na palavra que Jesus usa: servir. Ter dinheiro, meus irmãos, não é o problema. Dinheiro é importante, compra comida, né? Paga remédio, sustenta a casa, ajuda quem precisa. Como empregado, ele é ótimo. O perigo começa quando ele vira patrão e aí passa a dar as ordens. E quando o dinheiro vira patrão, ele fala assim dentro da cabeça da gente. Ah, fala ali uma mentirinha, mente ali que você vai ganhar um pouco mais. Ah, não, não empresta não, porque vai faltar. Ou então ele fala assim, ó, trabalha no domingo também. Você precisa trabalhar no domingo. Deixa a missa para lá e vai trabalhar. A família espera. É isso que o patrão diz. Quando o dinheiro vira o seu patrão. E a pessoa vai obedecendo ali sem perceber. Pensa, por exemplo, aí num comerciante. Que percebe que o cliente pagou a mais e foi embora sem notar. Acontece muito, né? Pensa também num funcionário que ganha um aumento. Se ficar calado ali diante de uma injustiça com o colega, o patrão fala, ó, vou te dar um aumento, mas não comenta nada com isso aqui com ninguém não, aconteceu isso, você viu, mas fica calado. Então, quando Deus e o dinheiro puxam para lados diferentes, quem ganha a disputa é o seu patrão. E existe um remédio para isso, é a generosidade. Toda vez que você dá alguma coisa, mesmo que seja pouco, você mostra ao dinheiro que ele não manda em você. É a sua mão provando que ainda consegue se abrir. Então escolhe uma coisa só e mostra que ela não manda em você. É o exercício de hoje. Pode ser um jejum simples, dentro do que a sua saúde permite, pode ser uma doação, nem que seja pequena, pode ser uma compra que você ia fazer por impulso e aí você decide não fazer, pode ser um domingo guardado de verdade para Deus, para sua família. Uma coisa só, feita hoje, você consegue. Muito obrigado, meus irmãos, por estar comigo até aqui. Amanhã nós iremos continuar o nosso estudo.
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4: Rádio Barroso Mix informa a hora certa.
0: Meus irmãos, os ponteiros apontam para o infinito, meio-dia em ponto. Salve Maria!

Maria Santíssima, que em vossa imagem milagrosa de Aparecida espalhais inúmeros benefícios sobre o Brasil. Eu, embora indigno de pertencer ao número dos vossos servos, mas desejando participar dos benefícios da vossa misericórdia, prostrado a vossos pés, consagro-vos o entendimento, para que sempre pense no amor que mereceis. Consagro-vos a língua, para que sempre vos louve e propague a vossa devoção. Consagro-vos o coração, para que depois de Deus vos ame sobre todas as coisas. Recebei-nos, ó Rainha incomparável, no ditoso número dos vossos servos. Acolhei-nos debaixo da vossa proteção. Socorrei-nos em nossas necessidades espirituais e temporais, e sobretudo na hora da nossa morte. Abençoai-nos, ó Mãe Celestial, e com vossa poderosa intercessão, fortalecei-nos em nossa fraqueza, a fim de que, servindo-vos fielmente nesta vida, possamos louvar-vos, amar-vos e render-vos graças no céu, por toda a eternidade. Assim.

0: pela intercessão de Nossa Senhora Aparecida, Rainha e Padroeira do Brasil, a bênção de Deus Onipotente, Pai, Filho e Espírito Santo, desça sobre vós e permaneça sempre. Amém.
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3: Pelo sinal da Santa Cruz, livrai-nos Deus nosso Senhor dos nossos inimigos. Em nome do Pai, do Filho e do Espírito Santo. Amém.
4: Oferecimento. Divino Jesus, nós vos oferecemos este terço que vamos rezar, contemplando os mistérios de nossa redenção. Concedei-nos, pela intercessão de Maria, vossa Mãe Santíssima, a quem nos dirigimos, as virtudes necessárias para bem rezá-lo e a graça de ganhar as indulgências anexas a esta santa devoção. Creio em Deus Pai,
3: Todo-Poderoso, Criador do céu e da terra, e em Jesus Cristo, seu único Filho, nosso Senhor, que foi concebido pelo poder do Espírito Santo, nasceu da Virgem Maria, padeceu sob Pôncio Pilatos, foi crucificado, morto e sepultado, desceu à mansão dos mortos, ressuscitou ao terceiro dia, subiu aos céus, está sentado à direita de Deus Pai Todo-Poderoso, donde há de vir julgar os vivos e os mortos. Creio no Espírito Santo, na Santa Igreja Católica, na comunhão dos santos, na remissão dos pecados, na ressurreição da carne, na vida eterna. Amém.
4: Pai nosso que estais no céu, santificado seja o vosso nome. Venha a nós o vosso reino, seja feita a vossa vontade, assim na terra como no céu.
5: O pão nosso de cada dia nos dai hoje, perdoai as nossas ofensas, assim como nós perdoamos a quem nos tem ofendido. E não nos deixeis cair em tentação, mas livrai-nos do mal. Amém.
4: Ave Maria, cheia de graça, o Senhor é convosco. Bendita sois vós entre as mulheres, e bendito é o fruto do vosso ventre, Jesus.
5: Santa Maria, Mãe de Deus, rogai por nós, pecadores, agora e na hora de nossa morte. Amém.
4: Ave Maria, cheia de graça, o Senhor é convosco. Bendita sois vós entre as mulheres, e bendito é o fruto do vosso ventre, Jesus.
5: Santa Maria, Mãe de Deus, rogai por nós, pecadores, agora e na hora de nossa morte. Amém.
4: Ave Maria, cheia de graça, o Senhor é convosco. Bendita sois vós entre as mulheres, e bendito é o fruto do vosso ventre, Jesus.
5: Santa Maria, Mãe de Deus, rogai por nós, pecadores, agora e na hora de nossa morte. Amém.
4: Glória ao Pai, ao Filho e ao Espírito Santo.
5: Como era no princípio, agora e sempre. Amém.
4: Ó Maria concebida sem pecado,
5: rogai por nós que recorremos a vós.
4: Ó meu Jesus,
5: perdoai-nos, livrai-nos do fogo do inferno, levai as almas todas para o céu e socorrei principalmente as que mais precisarem. No primeiro mistério, contemplamos a gloriosa ressurreição de nosso Senhor Jesus Cristo. O Senhor venceu a morte e nele somos também vencedores. Com ele ressuscitaremos e serão feitas novas todas as coisas. Que possamos levar essa vida nova a tantos que se encontram mortos pelo pecado.
4: Pai nosso que estais no céu, santificado seja o vosso nome. Venha a nós o vosso reino, seja feita a vossa vontade, assim na terra como no céu.
5: O pão nosso de cada dia nos dai hoje, perdoai as nossas ofensas, assim como nós perdoamos a quem nos tem ofendido. E não nos deixeis cair em tentação, mas livrai-nos do mal. Amém.
4: Ave Maria, cheia de graça, o Senhor é convosco. Bendita sois vós entre as mulheres, e bendito é o fruto do vosso ventre, Jesus.
5: Santa Maria, Mãe de Deus, rogai por nós, pecadores, agora e na hora de nossa morte. Amém.
4: Ave Maria, cheia de graça, o Senhor é convosco. Bendita sois vós entre as mulheres, e bendito é o fruto do vosso ventre, Jesus.
5: Santa Maria, Mãe de Deus, rogai por nós, pecadores, agora e na hora de nossa morte. Amém.
4: Ave Maria, cheia de graça, o Senhor é convosco. Bendita sois vós entre as mulheres, e bendito é o fruto do vosso ventre, Jesus.
5: Santa Maria, Mãe de Deus, rogai por nós, pecadores, agora e na hora de nossa morte. Amém.
4: Ave Maria, cheia de graça, o Senhor é convosco. Bendita sois vós entre as mulheres, e bendito é o fruto do vosso ventre, Jesus.
5: Santa Maria, Mãe de Deus, rogai por nós, pecadores, agora e na hora de nossa morte. Amém.
4: Ave Maria, cheia de graça, o Senhor é convosco. Bendita sois vós entre as mulheres, e bendito é o fruto do vosso ventre, Jesus.
6: Santa Maria, Mãe de Deus, rogai por nós, pecadores, agora e na hora de nossa morte. Amém.
4: Ave Maria, cheia de graça, o Senhor é convosco. Bendita sois vós entre as mulheres, e bendito é o fruto do vosso ventre, Jesus.
6: Santa Maria, Mãe de Deus, rogai por nós, pecadores, agora e na hora de nossa morte. Amém.
4: Ave Maria, cheia de graça, o Senhor é convosco. Bendita sois vós entre as mulheres, e bendito é o fruto do vosso ventre, Jesus.
6: Santa Maria, Mãe de Deus, rogai por nós, pecadores, agora e na hora de nossa morte. Amém.
4: Ave Maria, cheia de graça, o Senhor é convosco. Bendita sois vós entre as mulheres, e bendito é o fruto do vosso ventre, Jesus.
6: Santa Maria, Mãe de Deus, rogai por nós, pecadores, agora e na hora de nossa morte. Amém.
4: Ave Maria, cheia de graça, o Senhor é convosco. Bendita sois vós entre as mulheres, e bendito é o fruto do vosso ventre, Jesus.
6: Santa Maria, Mãe de Deus, rogai por nós, pecadores, agora e na hora de nossa morte. Amém.
4: Ave Maria, cheia de graça, o Senhor é convosco. Bendita sois vós entre as mulheres, e bendito é o fruto do vosso ventre, Jesus.
6: Santa Maria, Mãe de Deus, rogai por nós, pecadores, agora e na hora de nossa morte. Amém.
4: Glória ao Pai, ao Filho e ao Espírito Santo.
6: Como era no princípio, agora e sempre. Amém.
4: Ó Maria, concebida sem pecado,
6: rogai por nós que recorremos a vós.
4: Ó meu Jesus,
6: perdoai-nos, livrai-nos do fogo do inferno, levai as almas todas para o céu e socorrei principalmente as que mais precisarem. No segundo mistério, contemplamos a gloriosa ascensão de nosso Senhor Jesus Cristo. Jesus sobe ao céu para que aqui na terra continuemos a sua obra, que façamos a sua palavra conhecida em todo o mundo.
4: Pai nosso que estais no céu, santificado seja o vosso nome, venha a nós o vosso reino, seja feita a vossa vontade, assim na terra como no céu.
6: O pão nosso de cada dia nos dai hoje, perdoai as nossas ofensas, assim como nós perdoamos a quem nos tem ofendido. E não nos deixeis cair em tentação, mas livrai-nos do mal. Amém.
4: Ave Maria, cheia de graça, o Senhor é convosco. Bendita sois vós entre as mulheres, e bendito é o fruto do vosso ventre, Jesus.
6: Santa Maria, Mãe de Deus, rogai por nós, pecadores, agora e na hora de nossa morte. Amém.
4: Ave Maria, cheia de graça, o Senhor é convosco. Bendita sois vós entre as mulheres, e bendito é o fruto do vosso ventre, Jesus.
6: Santa Maria, Mãe de Deus, rogai por nós, pecadores, agora e na hora de nossa morte. Amém.
4: Ave Maria, cheia de graça, o Senhor é convosco. Bendita sois vós entre as mulheres, bendito é o fruto do vosso ventre, Jesus.
6: Santa Maria, Mãe de Deus, rogai por nós, pecadores, agora e na hora de nossa morte. Amém.
4: Ave Maria, cheia de graça, o Senhor é convosco. Bendita sois vós entre as mulheres, e bendito é o fruto do vosso ventre, Jesus.
6: Santa Maria, Mãe de Deus, rogai por nós, pecadores, agora e na hora de nossa morte. Amém.
4: Ave Maria, cheia de graça, o Senhor é convosco. Bendita sois vós entre as mulheres, e bendito é o fruto do vosso ventre, Jesus.
6: Santa Maria, Mãe de Deus, rogai por nós, pecadores, agora e na hora de nossa morte. Amém.
4: Ave Maria, cheia de graça, o Senhor é convosco. Bendita sois vós entre as mulheres, e bendito é o fruto do vosso ventre, Jesus.
6: Santa Maria, Mãe de Deus, rogai por nós, pecadores, agora e na hora de nossa morte. Amém.
4: Ave Maria, cheia de...
6: Santa Maria, Mãe de Deus, rogai por nós, pecadores, agora e na hora de nossa morte. Amém.

0: do vosso ventre, Jesus.
1: Santa Maria, Mãe de Deus, rogai por nós, pecadores, agora e na hora de nossa morte. Amém.
0: Ave Maria, cheia de graça, o Senhor é convosco. Bendita sois vós entre as mulheres, e bendito é o fruto do vosso ventre, Jesus.
1: Santa Maria, Mãe de Deus, rogai por nós, pecadores, agora e na hora de nossa morte. Amém.
0: Glória ao Pai, ao Filho e ao Espírito Santo.
1: Como era no princípio, agora e sempre. Amém.
0: Ó Maria concebida sem pecado,
1: rogai por nós que recorremos a vós.
0: Ó meu Jesus, perdoai-nos, livrai-nos do fogo do inferno, levai as almas todas para o céu e socorrei principalmente as que mais precisarem.
1: No terceiro mistério contemplamos a vinda do Espírito Santo sobre os apóstolos e Nossa Senhora reunidos no cenáculo. O Espírito Santo veio sobre todos os que estavam reunidos no cenáculo e a igreja nasceu. Que possamos ser dóceis a esse mesmo Espírito para que ele habite em nós e sejamos verdadeiramente templo e morada do Santo Espírito.
0: Pai nosso que estais no céu, santificado seja o vosso nome, venha a nós o vosso reino, seja feita a vossa vontade, assim na terra como no céu.
1: O pão nosso de cada dia nos dai hoje, perdoai as nossas ofensas, assim como nós perdoamos a quem nos tem ofendido, e não nos deixeis cair em tentação, mas livrai-nos do mal. Amém.
0: Ave Maria, cheia de graça, o Senhor é convosco. Bendita sois vós entre as mulheres, e bendito é o fruto do vosso ventre, Jesus.
1: Santa Maria, Mãe de Deus, rogai por nós, pecadores, agora e na hora de nossa morte. Amém.
0: Ave Maria, cheia de graça, o Senhor é convosco. Bendita sois vós entre as mulheres, e bendito é o fruto do vosso ventre, Jesus.
1: Santa Maria, Mãe de Deus, rogai por nós, pecadores, agora e na hora de nossa morte. Amém.
0: Ave Maria, cheia de graça, o Senhor é convosco. Bendita sois vós entre as mulheres, e bendito é o fruto do vosso ventre, Jesus.
1: Santa Maria, Mãe de Deus, rogai por nós, pecadores, agora e na hora de nossa morte. Amém.
0: Ave Maria, cheia de graça, o Senhor é convosco. Bendita sois vós entre as mulheres, bendito é o fruto do vosso ventre, Jesus.
1: Santa Maria, Mãe de Deus, rogai por nós, pecadores, agora e na hora de nossa morte. Amém.
0: Ave Maria, cheia de graça, o Senhor é convosco. Bendita sois vós entre as mulheres, e bendito é o fruto do vosso ventre, Jesus.
1: Santa Maria, Mãe de Deus, rogai por nós, pecadores, agora e na hora de nossa morte. Amém.
0: Ave Maria, cheia de graça, o Senhor é convosco. Bendita sois vós entre as mulheres, e bendito é o fruto do vosso ventre, Jesus.
1: Santa Maria, Mãe de Deus, rogai por nós, pecadores, agora e na hora de nossa morte. Amém.
0: Ave Maria, cheia de graça, o Senhor é convosco. Bendita sois vós entre as mulheres, e bendito é o fruto do vosso ventre, Jesus.
1: Santa Maria, Mãe de Deus, rogai por nós, pecadores, agora e na hora de nossa morte. Amém.
0: Ave Maria, cheia de graça, o Senhor é convosco. Bendita sois vós entre as mulheres, e bendito é o fruto do vosso ventre, Jesus.
1: Santa Maria, Mãe de Deus, rogai por nós, pecadores, agora e na hora de nossa morte. Amém.
0: Ave Maria, cheia de graça, o Senhor é convosco. Bendita sois vós entre as mulheres, e bendito é o fruto do vosso ventre, Jesus.
1: Santa Maria, Mãe de Deus, rogai por nós, pecadores, agora e na hora de nossa morte. Amém.
0: Ave Maria, cheia de graça, o Senhor é convosco. Bendita sois vós entre as mulheres, e bendito é o fruto do vosso ventre, Jesus.
1: Santa Maria, Mãe de Deus, rogai por nós, pecadores, agora e na hora de nossa morte. Amém.
0: Glória ao Pai, ao Filho e ao Espírito Santo.
1: Como era no princípio, agora e sempre. Amém.
0: Ó Maria concebida sem pecado,
1: rogai por nós que recorremos a vós.
0: Ó meu Jesus,
1: perdoai-nos, livrai-nos do fogo do inferno, levai as almas todas para o céu e socorrei principalmente as que mais precisarem. No quarto mistério contemplamos a ascensão de Nossa Senhora. Maria é levada para o céu de corpo e alma, é plenamente assumida por Deus. A ascensão de Maria é sinal daquilo que um dia vai acontecer com cada um de nós. Seremos também assumidos e levados para o céu por Deus.
0: Pai nosso que estais no céu, santificado seja o vosso nome, venha a nós o vosso reino, seja feita a vossa vontade, assim na terra como no céu.
1: O pão nosso de cada dia nos dai hoje, perdoai as nossas ofensas, assim como nós perdoamos a quem

0: quem nos tem ofendido, e não nos deixeis cair em tentação, mas livrai-nos do mal. Amém.
1: Ave Maria, cheia de graça, o Senhor é convosco. Bendita sois vós entre as mulheres, e bendito é o fruto do vosso ventre, Jesus.
0: Santa Maria, Mãe de Deus, rogai por nós, pecadores, agora e na hora de nossa morte. Amém.
1: Ave Maria, cheia de graça, o Senhor é convosco. Bendita sois vós entre as mulheres, e bendito é o fruto do vosso ventre, Jesus.
0: Santa Maria, Mãe de Deus, rogai por nós, pecadores, agora e na hora de nossa morte. Amém.
1: Ave Maria, cheia de graça, o Senhor é convosco. Bendita sois vós entre as mulheres, e bendito é o fruto do vosso ventre, Jesus.
0: Santa Maria, Mãe de Deus, rogai por nós, pecadores, agora e na hora de nossa morte. Amém.
1: Ave Maria, cheia de graça, o Senhor é convosco. Bendita sois vós entre as mulheres, e bendito é o fruto do vosso ventre, Jesus.
0: Santa Maria, Mãe de Deus, rogai por nós, pecadores, agora e na hora de nossa morte. Amém.
1: Ave Maria, cheia de graça, o Senhor é convosco. Bendita sois vós entre as mulheres, e bendito é o fruto do vosso ventre, Jesus.
0: Santa Maria, Mãe de Deus, rogai por nós, pecadores, agora e na hora de nossa morte. Amém.
1: Ave Maria, cheia de graça, o Senhor é convosco. Bendita sois vós entre as mulheres, e bendito é o fruto do vosso ventre, Jesus.
0: Santa Maria, Mãe de Deus, rogai por nós, pecadores, agora e na hora de nossa morte. Amém.
1: Ave Maria, cheia de graça, o Senhor é convosco. Bendita sois vós entre as mulheres, e bendito é o fruto do vosso ventre, Jesus.
0: Santa Maria, Mãe de Deus, rogai por nós, pecadores, agora e na hora de nossa morte. Amém.
1: Ave Maria, cheia de graça, o Senhor é convosco. Bendita sois vós entre as mulheres, e bendito é o fruto do vosso ventre, Jesus.
0: Santa Maria, Mãe de Deus, rogai por nós, pecadores, agora e na hora de nossa morte. Amém.
1: Ave Maria, cheia de graça, o Senhor é convosco. Bendita sois vós entre as mulheres, e bendito é o fruto do vosso ventre, Jesus.
0: Santa Maria, Mãe de Deus, rogai por nós, pecadores, agora e na hora de nossa morte. Amém.
1: Ave Maria, cheia de graça, o Senhor é convosco. Bendita sois vós entre as mulheres, e bendito é o fruto do vosso ventre, Jesus.
0: Santa Maria, Mãe de Deus, rogai por nós, pecadores, agora e na hora de nossa morte. Amém.
1: Glória ao Pai, ao Filho e ao Espírito Santo.
0: Como era no princípio, agora e sempre. Amém.
1: Ó Maria concebida sem pecado,
0: rogai por nós que recorremos a vós.
1: Ó meu Jesus,
0: perdoai-nos, livrai-nos do fogo do inferno, levai as almas todas para o céu e socorrei principalmente as que mais precisarem. No quinto mistério contemplamos a coroação de Nossa Senhora. Maria é rainha porque é mãe do Rei Jesus. Maria é rainha do céu e da terra, por isso nós a coroamos. Que Nossa Senhora seja rainha de nossa vida e família.
1: Pai nosso que estais no céu, santificado seja o vosso nome. Venha a nós o vosso reino, seja feita a vossa vontade, assim na terra como no céu.
0: O pão nosso de cada dia nos dai hoje, perdoai as nossas ofensas, assim como nós perdoamos a quem nos tem ofendido. E não nos deixeis cair em tentação, mas livrai-nos do mal. Amém.
1: Ave Maria, cheia de graça, o Senhor é convosco. Bendita sois vós entre as mulheres, e bendito é o fruto do vosso ventre, Jesus.
0: Santa Maria, Mãe de Deus, rogai por nós, pecadores, agora e na hora de nossa morte. Amém.
1: Ave Maria, cheia de graça, o Senhor é convosco. Bendita sois vós entre as mulheres, e bendito é o fruto do vosso ventre, Jesus.
0: Santa Maria, Mãe de Deus, rogai por nós, pecadores, agora e na hora de nossa morte. Amém.
1: Ave Maria, cheia de graça, o Senhor é convosco. Bendita sois vós entre as mulheres, e bendito é o fruto do vosso ventre, Jesus.
0: Santa Maria, Mãe de Deus, rogai por nós, pecadores, agora e na hora de nossa morte. Amém.
1: Ave Maria, cheia de graça, o Senhor é convosco. Bendita sois vós entre as mulheres, e bendito é o fruto do vosso ventre, Jesus.
0: Santa Maria, Mãe de Deus, rogai por nós, pecadores, agora e na hora de nossa morte. Amém.
1: Ave Maria, cheia de graça, o Senhor é convosco. Bendita sois vós entre as mulheres, e bendito é o fruto do vosso ventre, Jesus.
0: Santa Maria, Mãe de Deus, rogai por nós, pecadores, agora e na hora de nossa morte. Amém.
1: Ave Maria, cheia de graça, o Senhor é convosco. Bendita sois vós entre as mulheres, e bendito é o fruto do vosso ventre, Jesus.
0: Santa Maria, Mãe de Deus, rogai por nós, pecadores, agora e na hora de nossa morte. Amém.
1: Ave Maria, cheia de graça, o Senhor é convosco. Bendita sois vós entre as mulheres, e bendito é o fruto do vosso ventre, Jesus.
0: Santa Maria, Mãe de Deus, rogai por nós, pecadores, agora e na hora de nossa morte. Amém.
1: Ave Maria, cheia de graça, o Senhor é convosco. Bendita sois vós entre as mulheres, e bendito é o fruto do vosso ventre, Jesus.
0: Santa Maria, Mãe de Deus, rogai por nós, pecadores, agora e na hora de nossa morte. Amém.
1: Ave Maria, cheia de graça, o Senhor é convosco. Bendita sois vós entre as mulheres, e bendito é o fruto do vosso ventre, Jesus.
0: Santa Maria, Mãe de Deus, rogai por nós, pecadores, agora e na hora de nossa morte. Amém.
1: Ave Maria, cheia de graça, o Senhor é convosco. Bendita sois vós entre as mulheres, e bendito é o fruto do vosso ventre, Jesus.
0: Santa Maria, Mãe de Deus, rogai por nós, pecadores, agora e na hora de nossa morte. Amém.
1: Glória ao Pai, ao Filho e ao Espírito Santo.
0: Como era no princípio, agora e sempre. Amém.
1: Ó Maria concebida sem pecado,
0: rogai por nós que recorremos a vós.
1: Ó meu Jesus,
0: perdoai-nos, livrai-nos do fogo do inferno, levai as almas todas para o céu e socorrei principalmente as que mais precisarem.
1: Infinitas graças vos damos, soberana Rainha, pelos benefícios que todos os dias recebemos de vossas mãos liberais. Dignai-vos, agora e sempre, tomar-nos debaixo de vosso poderoso amparo, e para mais vos obrigar, vos saudamos como a Salve Rainha.
0: Salve Rainha, Mãe de Misericórdia, vida, doçura e esperança nossa salve. A vós brandamos, indignados filhos de Eva, a vós suspiramos, gemendo e chorando neste vale de lágrimas. Eia, pois, advogada nossa, esses vossos olhos misericordiosos a vós volvei, e depois deste desterro, mostrai-nos, Jesus, bendito fruto do vosso ventre, ó clemente, ó piedosa, ó doce sempre Virgem Maria.
1: Rogai por nós, Santa Mãe de Deus,
0: para que sejamos dignos das promessas de Cristo. Amém.

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1: Caríssimos, hoje fazemos memória de São Jerônimo, presbítero e doutor da Igreja, profundamente comprometido com a palavra de Deus. Dedicou sua vida ao estudo, à tradução e à divulgação das Sagradas Escrituras, procurando fazer com que a palavra pudesse ser conhecida e acolhida pelo povo de Deus. Continuando esta quarta mariana, no primeiro dia da novena, pedindo Nossa Senhora de Guadalupe seja advogada nas causas difíceis. Iniciemos esta celebração cantando.

0: seja nosso Senhor Jesus Cristo.
1: Para sempre seja louvado.
0: Acolhemos a todos que estão nesse santuário, você que está em casa, neste primeiro dia deste novenário perpétuo a Nossa Senhora de Guadalupe, e pedimos: Nossa Senhora de Guadalupe,
1: seja advogada nas causas difíceis.
0: Nossa Senhora de Guadalupe,
1: seja advogada nas causas difíceis.
0: Nossa Senhora de Guadalupe,
1: seja advogada nas causas difíceis.
0: Vai colocando sua prece, sua intenção, também no aplicativo YouTube Padre Manzotti, ou neste telefone que aparece no seu televisor, que nós vamos acolher a sua intenção, o seu pedido. Antes de invocarmos a Santíssima Trindade, vamos acolher a imagem de Nossa Senhora, nossa Mãe querida, Nossa Senhora de Guadalupe, cantando.

0: cheia de graça, o Senhor é convosco. Bendita sois vós entre as mulheres, e bendito é o fruto do vosso ventre, Jesus.
1: Santa Maria, Mãe de Deus, rogai por nós, pecadores, agora e na hora de nossa morte. Amém.
0: Invoquemos a Santíssima Trindade cantando.

0: A graça e a paz de nosso Senhor Jesus Cristo, o amor do Pai, a comunhão do Espírito Santo esteja com todos.
1: Bendito seja Deus que nos reuniu no amor de Cristo.
0: Que dia que é hoje? Fala, gente.
2: 30.
0: 30 de?
2: Setembro.
0: Setembro. Findou-se o mês. E hoje damos por final este mês de setembro. Nós temos aí 90 dias pela frente para encerrar o ano civil. 3 meses. E o que nós estamos fazendo da nossa vida, do nosso tempo? O que você tem feito do seu tempo na sua casa, no trabalho? Você tem produzido coisas boas? Temos buscado conexão com o Senhor? O ano está valendo a pena para nós? São questionamentos. Então hoje, neste dia em que acolhemos Nossa Senhora na sua casa, neste quarto de hospital que você agora está nos acompanhando, neste nosso santuário, peçamos perdão pelas vezes que não valorizamos o nosso tempo. Peçamos perdão pelas vezes que não escutamos a voz do Senhor. Peçamos perdão cantando.

0: cheio de misericórdia, tenha compaixão de cada um de nós. Perdoe, Senhor, os nossos pecados, nos conduza à vida eterna.
1: Amém.
0: Oremos. Quais preces trazemos hoje a esta Santa Missa? Pedindo a intercessão de Nossa Senhora de Guadalupe, por você que está em casa, pelos doentes, pelos acamados. Rezar neste momento pela saúde de Deise, Léa e também do Padre José Aparecido. Em ação de graças pelo aniversário do Adivaldo, produtor da TV Evangelizar, que trabalha conosco na madrugada. Deus abençoe. Gislaine, mestre deste nosso santuário. Doni Campos, que também é voluntário do MCC, aqui do nosso santuário. Rezar por você, meu irmão, minha irmã, que é associado da obra Evangelizar, lembrando destes, também de você que está em casa. Cristiane Veloso, Arapuá, Minas Gerais. Luzinete Gomes, Porteiras, Ceará. Euvene Marasca, Porto Xavier, Rio Grande do Sul, e por todos nós aqui presentes. Ó Deus, que deste ao presbítero São Jerônimo um profundo amor pela Sagrada Escritura, concedei que o vosso povo seja alimentado cada vez mais pela vossa palavra, por Cristo nosso Senhor.
1: Amém. Com atenção acompanhamos a liturgia da palavra. Ouçamos.
2: Leitura do livro de Jó. Jó respondeu a seus amigos e disse: sei muito bem que é assim. Como poderia o homem ser justo diante de Deus? Se quisesse disputar com ele, entre mil razões não haverá uma para rebatê-lo. Ele é sábio de coração e poderoso em força. Quem poderia enfrentá-lo e ficar ileso? Ele desloca as montanhas sem que elas percebam e as derruba em sua cólera. Ele abala a terra em suas bases e suas colunas vacilam. Ele manda ao sol que não brilhe e guarda escondida as estrelas. Sozinho desdobra os céus e caminha sobre as ondas do mar. Criou a ursa e o Órion, as Pleiades e as constelações do sul. Faz prodígios insondáveis, maravilhas sem conta. Se passa junto de mim, não o vejo, e quando se afasta, não o percebo. Se ele apanha uma presa, quem ousa impedi-lo? Quem pode dizer-lhe o que está fazendo? Quem sou eu para replicar-lhe e contra ele escolher meus argumentos? Ainda que eu tivesse razão, não poderia replicar e deveria pedir misericórdia ao meu juiz. Se eu clamasse e ele me respondesse, não creio que daria atenção à minha voz. Palavra do Senhor.
1: Graças a Deus. O responsório de hoje é o Salmo 87, que tem por antífona: chegue a minha oração até a vossa presença. Todos, chegue a minha oração até a vossa presença. Salmodiemos.

clamo a vós, ó Senhor, sem cessar todo o dia. E minhas mãos para vós se levantam em prece. Para os mortos, acaso faríeis milagres? Poderiam as sombras erguer-se e louvar-vos?

sepulcro haverá quem vos cante o amor e proclame entre os mortos a vossa verdade? Vossas obras serão conhecidas nas trevas, vossa graça no reino onde tudo se esquece.

Quanto a mim, ó Senhor, clamo a vós na aflição. Minha prece se eleva até vós desde a aurora. Porque vós, ó Senhor, rejeitais a minha alma? E porque escondeis vossa face de mim?

0: Senhor esteja convosco.
1: Ele está no meio de nós.
0: Proclamação do Evangelho de Jesus Cristo segundo Lucas.
1: Glória a vós, Senhor.
0: Naquele tempo, enquanto Jesus e seus discípulos caminhavam, alguém na estrada disse a Jesus: eu te seguirei para onde quer que fores. Jesus respondeu: as raposas têm tocas e os pássaros têm ninhos, mas o Filho do Homem não tem onde repousar a cabeça. Jesus disse a outro: segue-me. Este respondeu: deixa-me primeiro ir enterrar meu pai. Jesus respondeu: deixe que os mortos enterrem seus mortos, mas tu vai anunciar o reino de Deus. Um outro ainda disse: eu te seguirei, Senhor, mas deixa-me primeiro despedir-me dos meus familiares. Jesus, porém, respondeu: quem põe a mão no arado e olha para trás, não está apto para o reino de Deus. Palavra da salvação.
1: Glória a vós, Senhor.
0: Vamos nos sentar um instante, irmãos e irmãs. Prepare e dá-me a palavra certa, na hora certa e do jeito certo e para a pessoa certa. Vamos hoje meditar este tema que nos é proposto. Coloque ali a novena que estamos rezando, o tema de hoje, que é o primeiro dia, para juntos meditarmos aquilo que nos é proposto e pedimos: Nossa Senhora de Guadalupe,
1: seja advogada nas causas difíceis.
0: Que dia que é hoje?
1: 30 de setembro.
0: 30 de setembro, findou-se o mês. Quais as causas difíceis que ainda precisam ser resolvidas na sua casa, na nossa vida? E podemos de fato resolver tudo o que é necessário para nós resolver. E como podemos? Aqui está os verdadeiros caminhos que precisamos seguir: a palavra de Deus, a Bíblia. Neste lecionário, ela não veio pronta para mim e para você. Ela não caiu do céu assim, encadernada. Há algumas que têm zíper, outras de outra forma, várias traduções. Existiu um homem, inspirado pelo Espírito Santo, com certeza, que traduziu os manuscritos para nós. E esta tradução hoje temos em casa. Quem tem Bíblia em casa, levanta a mão. Olha aí. Todos temos. Louvado seja Deus. Mas esta Bíblia, ela é visitada? Você tem lido a Sagrada Escritura? Você tem grifado versículos que te causaram um impacto naquele momento que você leu? Você tem feito, ou temos feito, a leitura orante da Bíblia? Encerrar o mês da Bíblia não é somente celebrar uma data litúrgica, ou fazer somente memória de São Jerônimo, um grande estudioso que traduziu a Sagrada Escritura para nós, mas é dizer: a Bíblia lá em casa, ela é enfeite, assim. Às vezes o padre vai visitar as pessoas, não que o padre repare, mas está lá, na porta do apartamento, desse jeito aqui, ó. Um oratório bonito, mas você passa a mão assim na Bíblia, está cheia de poeira, porque não é lida, não é visitada, apenas por boniteza. Padre, eu coloco aqui para espantar os mal-olhados. Eita, cabeça pequena! Ignorância! Jesus amado, misericórdia! A Bíblia não é enfeite, não é amuleto. É a palavra de Deus para ser lida, vivida, e edificada em nós. Então, tire a Bíblia do enfeite e comece a ler mais, fazer aqui, grifar os versículos que talvez tenha chamado a atenção de você. Celebrar o dia de São Jerônimo é exatamente isso. Fazer a seguinte pergunta: se eu ou você estamos de fato visitando a palavra de Deus como precisamos visitar. Hoje a primeira leitura nos chama a atenção. Às vezes queremos fazer um contrato com Deus, uma barganha, uma negociação. Muitas vezes nos aproximamos de Deus como se estivéssemos fazendo um contrato. Senhor, vamos fazer um negócio aqui. Eu vou à missa. Eu vou comungar diariamente. Eu vou confessar os meus pecados. Eu vou ser dizimista. Eu vou ajudar nesta campanha da reforma da minha paróquia. Eu não roubo, não mato. E quantas vezes na confissão nós ouvimos isso? Padre, eu não roubo, não mato, não faço nada. Mas espera aí, então que pessoa você é? O que veio fazer aqui neste confessionário? Pecado temos, somos miseráveis, pecadores, mas queremos, irmãos, fazer uma negociação com o Senhor. Hoje, o livro de Jó nos mostra isso, neste trecho tirado para nós, que muitas vezes queremos fazer esta negociação com o Senhor e não podemos. Deus não é para nós um caixa eletrônico que você vai lá, passa o cartão, digita a senha e resolve momentaneamente aquilo que precisa ser resolvido. Ele é o Criador Supremo. Por isso que nós às vezes caímos em um pecado muito grande, um risco, na verdade, de reduzir a Deus a nossa medida. A nossa medida. E não podemos ser assim. Por isso que o Catecismo nos ensina que o silêncio de Deus não é sinônimo da sua ausência. O silêncio de Deus não é sinônimo da sua ausência. Quando Deus silencia em nós, falamos assim, e ouvimos muito isso: Deus esqueceu de mim. Não, Deus não esqueceu de você, nem de mim. Mas é o silêncio dele favorável agora para o capricho de Deus. Quando Deus silencia, ele capricha. A graça será abundante, mais daquilo que nós necessitamos muitas vezes. Por isso que Deus continua agindo no seu silêncio, nos bastidores da nossa vida. E nas dores que às vezes não entendemos, Deus, por que eu passo isso? Por que eu estou passando? Por isso que hoje pedimos a Nossa Senhora de Guadalupe, seja advogada nas causas difíceis. Diga de novo, seja advogada nas causas difíceis. O que foi que ela disse a Juan Diego quando ela falou assim para ele: vai lá no arcebispo, diga para ele isso, leve estas rosas a ele, nesta sua tilma. Ele falou assim: eu vou por outro caminho, que ela não vai me encontrar. E assim ele fez, ele foi por outro caminho. Tontinho, não? Nossa Senhora foi naquele outro caminho. Por que você veio por aqui, Juan? Juanito, meu filho. Mãe, preciso ser verdadeiro contigo. Estou preocupado com meu tio enfermo, doente. Preciso ir ver um médico, um padre, para fazer a unção dos enfermos nele. Faça o que eu te disse, Juanito. Não sou eu, tua mãe, que estou aqui? Por que então tanta preocupação? Cada coisa no seu tempo vem de encontro com o tema de hoje. Seja advogada nas causas difíceis. Então, se hoje, você que está em casa, nós nesse santuário, temos uma prece urgente, o façamos a Nossa Senhora de Guadalupe, porque ela está nos ouvindo, nos seus olhos sagrados da sua imagem, existe 13 pessoas na pupila dos seus olhos. É Juan e as 13 pessoas que havia naquela sala, junto com o arcebispo. Vamos pedir a ela hoje, mãe querida, me coloque também na pupila dos seus olhos, que eu possa ser este número 14 na pupila dos seus olhos, além das 13 pessoas que estão nos seus olhos. É um pedido, é uma súplica que podemos fazer hoje. Mãe, me coloca nos teus olhos, olha por mim, seja advogada nas causas difíceis, livrai-me do mal. O mês de outubro está aí, batendo a nossa porta. Amanhã, dia de Santa Teresinha do Menino Jesus, morreu muito jovem, 20 e poucos anos, de tuberculose. Tinha uma ânsia grande para fazer a evangelização, mas não pôde por conta da doença. Ficou no convento, rezando pelos padres em missão. Celebrar o mês de outubro para nós brasileiros também é celebrar o mês de Nossa Senhora Aparecida, Rainha e Padroeira do Brasil. Peçamos mais do que nunca nesta semana, Nossa Senhora, abençoe o Brasil, abençoe a nós brasileiros, para que possamos eleger os nossos governantes e nos livrar de todo mal. Louvado seja nosso Senhor Jesus Cristo.
1: Para sempre seja louvado.
0: Elevemos as nossas preces ao Deus da vida.
2: Ao final de cada prece, rezemos. Por intercessão de Nossa Senhora de Guadalupe, atendei-nos, Senhor.
1: Por intercessão de Nossa Senhora de Guadalupe, atendei-nos, Senhor.
2: Sustentai o Santo Padre, o Papa, os bispos, presbíteros e diáconos, para que preservem com generosidade no caminho da sua vocação, colocando inteiramente sua própria vida a serviço do reino, nós vos pedimos.
1: Por intercessão de Nossa Senhora de Guadalupe, atendei-nos, Senhor.
2: Fazei com que o exemplo de São Jerônimo desperte em nós o amor pelas Sagradas Escrituras e coragem para conhecer, viver e anunciá-la fielmente, nós vos pedimos.
1: Por intercessão de Nossa Senhora de Guadalupe, atendei-nos, Senhor.
2: Dai-nos a graça da prontidão, humildade e confiança de Maria. Para respondermos ao vosso chamado, nós vos pedimos.
1: Por intercessão de Nossa Senhora de Guadalupe, atendei-nos, Senhor.
0: Ó gloriosa Mãe de Deus,
1: Nossa Senhora de Guadalupe, padroeira das Américas, tu és nossa Mãe compassiva, curai nossas penas, nossas misérias e dores. Acolhei-nos no aconchego do teu manto. Escutai, Mãe, as nossas preces.
0: Amparai os doentes e desempregados.
1: Abençoai nossas casas e as nossas famílias. Protegei nossos filhos, livrando-os das maldades e dos perigos deste mundo.
0: Guardai nossos lares, escondendo-os dos olhos dos maus. Que neles o nome de Deus seja sempre invocado com respeito e amor. Que os seus mandamentos sejam observados com fidelidade.
1: Que vosso bendito nome, ó Mãe querida, seja sempre lembrado com muita devoção. Que a palavra de Deus seja sempre meditada e seguida todos os dias de nossa vida. Que a nossa obediência a teu Filho Jesus exale tal qual rosa, um perfume de santidade. Amém.
0: Rezemos a oração do primeiro dia. Santíssima Virgem Nossa Senhora de Guadalupe, que sendo Mãe do Senhor, vos tornaste também Nossa Mãe, e assim vos revelaste ao humilde Juan Diego, anunciando a cura do seu tio gravemente enfermo, e prometendo amparo aos que se confiam ao vosso amor maternal. Sabemos, Mãe, que vosso olhar se volta com especial carinho aos enfermos, desempregados, aqueles que não têm voz nem vez, pois quereis que todos sintam a sua dignidade de filhos e filhas de Deus.
1: Ó Mãe, tranquilizai-nos com a esperança da cura para as nossas enfermidades e daqueles por quem rezamos. Volvei os vossos olhos para nós, esses olhos que refletem como espelho a imagem do vosso filho Juan Diego. Olhai para nós, vossos filhos, e amparai-nos com vosso amor. Dai-nos a graça da simplicidade e da pobreza de coração. Levai-nos ao vosso Filho Jesus Cristo. Amém. 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Música.

0: Orai, irmãos e irmãs, para que o nosso sacrifício seja aceito por Deus Pai Todo-Poderoso.
1: Receba o Senhor por tuas mãos este sacrifício, para a glória do seu nome, para o nosso bem e de toda a sua santa igreja.
0: Concedei-nos, Senhor, que a exemplo de São Jerônimo, tendo meditado a vossa palavra, sejamos mais solícitos em vos oferecer a oblação que nos salva, por Cristo Senhor nosso.
1: Amém.
0: O Senhor esteja convosco.
1: Ele está no meio de nós.
0: Corações ao alto.
1: O nosso coração está em Deus.
0: Demos graças ao Senhor nosso Deus.
1: É nosso dever e nossa salvação.
0: Na verdade, é digno e justo nosso dever e salvação dar-vos graças sempre em todo lugar, Senhor Pai Santo, Deus Eterno e Todo-Poderoso. O vosso Filho é o único Mestre. Sua palavra é lâmpada para os nossos passos, sua cruz somente ela é nossa sabedoria. Em vosso designo de amor, iluminaste São Jerônimo e alegrais a vossa igreja com sua doutrina, na sublime beleza do vosso conhecimento. Por este sinal da vossa bondade, unidos aos anjos e santos, dizendo a uma só voz:
1: Santo, Santo, Santo, Senhor Deus do Universo, o céu e a terra proclamam a vossa glória. Hosana nas alturas. Bendito que vem em nome do Senhor. Hosana nas alturas.
0: Na verdade, ó Pai, vós sois santo, fonte de toda a santidade. Santificai, pois, estes dons, derramando sobre eles o vosso Espírito, a fim de que se tornem para nós corpo e sangue de nosso Senhor Jesus Cristo.
1: Enviai o vosso Espírito Santo.
0: Estando para ser entregue, abraçando livremente a paixão, Jesus tomou o pão, pronunciou a bênção de ação de graças, partiu, deu a seus discípulos, dizendo: Tomai todos e comei, isto é o meu corpo que será entregue.

Do mesmo modo, no fim da ceia, tomou o cálice em suas mãos, dando graças novamente, entregou aos seus discípulos, dizendo: tomai todos e bebei. Este é o cálice do meu sangue, o sangue da nova e eterna aliança, será derramado por vós e por todos para a remissão dos pecados. Fazei isto em memória de mim.

0: Mistério da fé.
1: Anunciamos, Senhor, a vossa morte e proclamamos a vossa ressurreição. Vinde, Senhor Jesus.
0: Celebrando o memorial da morte e ressurreição do vosso Filho, nós oferecemos, ó Pai, o pão da vida, o cálice da salvação. Agradecemos porque nos tornastes dignos de estar aqui na vossa presença e vos servir.
1: Aceitai, ó Senhor, a nossa oferta.
0: Suplicantes, os pedimos que, participando do corpo e sangue de Cristo, sejamos reunidos pelo Espírito Santo num só corpo.
1: O Espírito nos una num só corpo.
0: Lembrai-vos, ó Pai, da vossa Igreja que se faz presente pelo mundo inteiro, que ela cresça na caridade, em comunhão com o Papa Leão, o nosso arcebispo José Antônio, os bispos auxiliares, os bispos do mundo inteiro, os presbíteros, diáconos, todos os ministros do vosso povo.
1: Lembrai-vos, ó Pai, da vossa Igreja.
0: Lembrai-vos também na vossa misericórdia os nossos irmãos e irmãs que adormeceram na esperança da ressurreição. Lembramos o sufrágio de Guilherme Gomeiro, o falecimento de Dom Pedro Fedalto, o sétimo dia de Ana Cristina Souza, Arnaldo Rezende, Arthur Florencio, João Fernandes, Maria Andrade, Roberto Rocha, Ronaldo Silva. Todos que partiram desta vida, acolhei-os junto a vós, na luz da vossa face.
1: Concedei-lhes, ó Senhor, a luz eterna.
0: Enfim, nós os pedimos, tende piedade de todos nós, dai-nos participar da vida eterna com a Virgem Maria, Mãe de Deus e da Igreja, São José, providenciai. São Jerônimo, todos os santos que neste mundo viveram na vossa amizade, a fim de vos louvarmos, glorificarmos, por Jesus Cristo, vosso Filho. Por Cristo, com Cristo e em Cristo, a vós, Deus Pai Todo-Poderoso, na unidade do Espírito Santo, toda honra e toda glória, agora e para sempre.
1: Amém.
0: Rezemos a oração que o Senhor nos ensinou. Pai nosso,
1: que estais nos céus, santificado seja o vosso nome, venha a nós o vosso reino, seja feita a vossa vontade, assim na terra como no céu. O pão nosso de cada dia nos dai hoje, perdoai-nos as nossas ofensas, assim como nós perdoamos a quem nos tem ofendido. E não nos deixeis cair em tentação, mas livrai-nos do mal.
0: Livrai-nos de todos os males, ó Pai, dai-nos hoje a vossa paz, ajudados pela vossa misericórdia. Sejamos sempre livres do pecado, protegidos de todos os perigos, enquanto aguardamos a feliz esperança e a vinda do nosso Salvador, Jesus Cristo.
1: Vosso é o reino, o poder e a glória para sempre.
0: Senhor Jesus Cristo, dissestes aos vossos apóstolos, vos deixo a paz, vos dou a minha paz. Não olheis, Senhor, os nossos pecados, mas a fé que anima a vossa Igreja, dá-lhe segundo o vosso desejo a paz e a unidade, vós que sois Deus com o Pai e o Espírito Santo.
1: Amém.
0: A paz do Senhor esteja sempre com todos.
1: O amor de Cristo nos uniu. Cordeiro de Deus, que tirais o pecado do mundo, tende piedade de nós. Cordeiro de Deus, que tirais o pecado do mundo, tende piedade de nós. Cordeiro de Deus, que tirais o pecado do mundo, dai-nos a paz.
0: Quem come a minha carne e bebe do meu sangue, permanece em mim e eu nele. Eis o Cordeiro de Deus, que tira o pecado do mundo.
1: Senhor, eu não sou digno de que entreis em minha morada, mas dizei uma palavra e serei salvo.
0: Corpo, sangue de Cristo, nos guarde para a vida eterna.
1: Amém.
2: Preparemo-nos para este encontro de amor com Jesus na Sagrada Eucaristia. Cantemos.

0: convosco, bendita sois vós entre as mulheres, bendito é o fruto do vosso ventre, Jesus.
1: Santa Maria, Mãe de Deus, rogai por nós, pecadores, agora e na hora de nossa morte. Amém.
0: Os ministros agora vão passar com a tilma de Nossa Senhora de Guadalupe, pegando os pedidos que hoje você trouxe, que serão colocados hoje, no dia da troca do manto. Cantemos.

0: Estenda as mãos para Nossa Senhora, reze comigo, Ave Maria, cheia de graça, o Senhor é convosco. Bendita sois vós entre as mulheres, bendito é o fruto do vosso ventre, Jesus.
1: Santa Maria, Mãe de Deus, rogai por nós, pecadores, agora e na hora de nossa morte. Amém.
0: Nossa Senhora de Guadalupe,

0: Nossa Senhora vai caminhar entre nós neste momento. Ave Maria, cheia de graça, o Senhor é convosco, bendita sois vós entre as mulheres. Bendito é o fruto do vosso ventre, Jesus.
1: Santa Maria, Mãe de Deus, rogai por nós, pecadores, agora e na hora de nossa morte.
0: Amém. Ave Maria, cheia de graça, o Senhor é convosco, bendita sois vós entre as mulheres. Bendito é o fruto do vosso ventre, Jesus.
1: Santa Maria, Mãe de Deus, rogai por nós, pecadores, agora e na hora de nossa morte. Amém.
0: Ave Maria, cheia de graça, o Senhor é convosco, bendita sois vós entre as mulheres. Bendito é o fruto do vosso ventre, Jesus.
1: Santa Maria, Mãe de Deus, rogai por nós, pecadores, agora e na hora de nossa morte. Amém.
0: Ave Maria, cheia de graça, o Senhor é convosco, bendita sois vós entre as mulheres. Bendito é o fruto do vosso ventre, Jesus.
1: Santa Maria, Mãe de Deus, rogai por nós, pecadores, agora e na hora de nossa morte. Amém.
0: Cantemos a Nossa Senhora de Guadalupe.

0: palmas a Nossa Senhora de Guadalupe. Viva Nossa Senhora!
1: Viva!
0: Viva a Mãe de Jesus!
1: Viva!
0: Ave Maria, cheia de graça, o Senhor é convosco. Bendita sois vós entre as mulheres. Bendito é o fruto do vosso ventre, Jesus.
2: Santa Maria, Mãe de Deus, rogai por nós, pecadores, agora e na hora de nossa morte. Amém.
0: Glória ao Pai, ao Filho, ao Espírito Santo.
2: Como era no princípio, agora e sempre. Amém.
0: Jesus, manso e humilde de coração,
2: fazei o nosso coração semelhante ao vosso.
0: Aqui está as intenções que os nossos ministros pegaram com esta tilma, e colocamos todas estas intenções aos cuidados de Nossa Senhora. Mãe querida, aqui está não somente pedidos, mas também nossos sentimentos, nossa vida. Consagramos todo o mês de outubro aos teus cuidados. Mãe querida, aqui está a nossa vida. Coloque aqui os pedidos. Aqui está as nossas intenções para este dia. Cantemos Maria de Nazaré.

0: Nossa mãe querida,
1: viva!
0: Apresente os objetos que você trouxe para serem abençoados. O padre fará esta oração. Este é o momento. Apresente os objetos, produtos que evangelizam, o livro do padre Reginaldo Manzotti, chaves da sua casa, fotos da família, a água, as velas. Apresente. Deus eterno e todo-poderoso, fonte e origem de toda a bênção, nós os pedimos que abençoeis e santifiqueis estes objetos e imagens feitos para recordar e honrar o vosso Filho, nosso Senhor Jesus Cristo. Concedei a todos que usarem esses sinais de fé e piedade diante das imagens, glorificar o vosso Filho que por seu merecimento e intercessão alcancem no presente a vossa graça, no futuro a glória eterna. Por Cristo nosso Senhor.
1: Amém.
0: Senhor esteja convosco.
1: Ele está no meio de nós.
0: Desça sobre vós a bênção do Pai, Filho, Espírito Santo.
1: Amém.
0: Vamos em paz, que o Senhor vos acompanhe.
1: Graças a Deus.

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1: Boa tarde, querido povo de Deus, caros amigos e amigas ouvintes da Rádio Barroso Mix. Está começando agora mais um programa Sintonia da Fé comigo, Petrina do Carmo. Agora 13 horas e 25 minutos, dia 30 de setembro de 2026, iniciando mais uma tarde de quarta-feira mariana, com muita alegria, animação e, é claro, a sua participação, que é o mais importante. Já vai mandando sua mensagem aí no WhatsApp da rádio, 32 99 77 4486. Não perde tempo, já vai mandando aí o seu alô, o seu pedido, porque você sabe, o programa passa muito rápido, não é mesmo? Faça igual a Ivone, lá de Tangará da Serra, Mato Grosso, e ela disse: boa tarde, Petrina, se possível, toca para nós, ouvintes, curtir a música do padre Alessandro Campos, Esse é Meu Deus. Te agradeço, obrigada. Eu quem agradeço, Ivone, obrigada pela sua mensagem, pela sua participação. Tenha uma ótima tarde quarta-feira, tá bom? E já vamos aí então começar com o seu pedido. E você que não mandou mensagem, corre que o programa tá só começando.

0: Agora quem vai participar com a gente é a Maria de Fátima, lá do Rio de Janeiro, e ela mandou um áudio aqui pra gente. Boa tarde, Maria de Fátima.
1: Boa tarde, Petrina. Manda a música aí para mim, o Maria e o Ângela. Maria e o Ângelo.
0: Obrigada, Maria de Fátima, pela sua mensagem, pela sua participação. Que você tenha uma ótima tarde, quarta-feira, tá bom? Muito obrigada. Só uma correção, a música é Maria e o Anjo, tá bom, amiga? Vou colocar aqui para você agora essa música linda com Anjos de Resgate.

0: Agora quem participa com a gente é a Josélia, lá de Guaíra, São Paulo, e ela mandou um áudio aqui pra gente. Boa tarde, Josélia.
1: Oi, Petrina, boa tarde, tudo bem com você? Petrina, eu gostaria de ouvir uma música da irmã Kelly Patrícia, chama Generalíssima. Eu ofereço para todos os ouvintes, para você, meu esposo, meus filhos. Um abraço, Petrina, fica com Deus, viu? Tô aqui ligadinha, sintonia da fé.
0: Um abraço para você também, Josélia. Obrigada pela companhia de sempre aqui no Sintonia da Fé. Obrigada pela audiência. Um abraço para você, para os seus filhos, para o seu esposo, pela companhia aí. Te agradeço por tudo, tá bom? Vou tocar aqui seu pedido, a música Generalíssima com a irmã Kelly Patrícia. E você que ainda não mandou mensagem, corre aí, que o programa está só começando, tem muito tempo de programa, então dá para você participar. 32 99977-4486. Vamos lá, porque o calor aqui está insuportável, gente. Então vamos pedir música aí para ver se eu esqueço desse calor, porque hoje tá muito ruim aqui de calor, tá? Vamos lá, vamos participar comigo aqui para ver se eu me distraio e esqueço um pouco desse calorão que tá aqui em Minas Gerais.

Então, pessoal, cadê vocês? Não tem participação, né? O programa está só começando agora, ó, 13 horas e 45 minutos e não tem participação. Como é que a gente vai fazer? Se não tiver, não tem programa, hein? E eu tô sim, tô morrendo de calor aqui, hein, pessoal? Se não tiver participação, vou encerrar o programa e vou nadar, hein? Então vamos lá, manda mensagem aí, tá? 32 99 77 4486. Manda seu pedido, manda sua mensagem. Porque se não tiver participação, eu não vou apresentar o programa, tá bom? Vou colocar aqui uma música na sequência. Espero que tenha pedido, senão eu já vou encerrar, tá? Espero que vocês participem aqui comigo, tá só no início. Se o programa tivesse no fim, ok, né? Já tá mais no fim mesmo, beleza. Mas tá começando agora, pessoal. Então vamos lá, participa aqui com a gente, tá bom? 32 9 9977 4486.

0: Agora sim, né? Começaram a aparecer as participações. Vamos lá com a Maria Cândida, de Marília, São Paulo. Ela mandou um áudio aqui pra gente. Boa tarde, Maria Cândida.
1: Boa tarde. Gostaria de ouvir o hino de Santa Teresinha do Menino Jesus. Obrigado, Deus abençoe a todos.
0: Amém, Maria Cândida. Deus abençoe você e sua família também. Muito obrigada pela sua participação, pela audiência. Tenha uma abençoada tarde de quarta-feira, tá bom? Vou tocar aqui o seu pedido, a música de Santa Teresinha do Menino Jesus com Maria do Rosário, tá bom? Espero que você goste.

0: Agora quem participa com a gente é a Celinha, lá de Atibaia, e ela mandou um áudio aqui pra gente. Boa tarde, Celinha.
1: Boa tarde, Petrina. A paz de Jesus e o amor de Maria esteja com todos vocês aí, Petrina. Toca pra gente ouvir aí, Petrina, o milagre da flecha. Ofereço para todos os seus ouvintes, para toda a minha família que está ouvindo e para todos vocês aí. Um abração, uma excelente tarde para vocês aí.
0: Obrigada, Celinha, pelo carinho, pela audiência. Deus abençoe você e toda a sua família. Que vocês tenham uma ótima tarde, quarta-feira, tá bom? Vamos lá tocar o seu pedido, a música Milagre da Flecha, com o Padre Ezequiel.

0: Agora quem participa com a gente é Elis Regina, lá de Indaiatuba, e ela também mandou um áudio aqui pra gente. Boa tarde, Elis Regina.
1: Oi, Petrina, boa tarde, tudo bem? Estamos bem, graças a Deus, espero que você esteja bem. Quero pedir oração para minha prima, que neste momento está fazendo cirurgia em Poço Fundo, Minas Gerais, e coloca uma música para mim dos Frei Gilson, Colo de Mãe. Eu amo seu programa, não pode parar não, tá bom? Elis Regina de Indaiatuba.
0: Obrigada, Elis Regina, pela sua participação. Vamos estar em oração pela sua prima Neide, né, que está em cirurgia. Se Deus quiser, já deu tudo certo, tá bom? Vamos estar rezando por ela. E muito obrigada aí pelo seu pedido, pelo carinho com o programa Sintonia da Fé. Vamos então tocar o seu pedido, a música Colo de Mãe com Frei Gilson.

Continuando com as participações, a Zélia, lá do distrito de Barreiro, São Benedito, Ceará, ela mandou uma boa tarde aqui para mim. Boa tarde, Zélia, espero que esteja tudo bem com você. A Neuzeni, lá de Taquaraçu do Divino, ela mandou: boa tarde, Petrina, quero ouvir a música com Odres Novos, gerado pela Imaculada. Ofereço para meu esposo Edson, filhos Juan e Karina, especialmente para meu sobrinho Leonardo, que está fazendo aniversário hoje, e para todos que estão ouvindo. Obrigada, Neuzeni, pela sua mensagem, pela sua participação, que você tenha uma ótima tarde quarta-feira. Um beijo para você, para seu esposo Edson, seus filhos Juan e Karina, e também para o seu sobrinho, né, que está fazendo aniversário hoje, o Leonardo. Deus abençoe muito, com muita saúde, muita paz, muita alegria, tá bom? Muito obrigada aí pela sua participação. Então vamos aí tocar seu pedido, a música Gerados pela Imaculada, com Odres Novos.

Continuando com as participações, agora é a vez da Rosália, lá de Santa Maria de Jetibá, Espírito Santo. E ela mandou: olá, Petrina, tudo bem? Aqui também está um calorão. Passa para todos nós ouvintes uma do Padre Reginaldo Manzotti, inabalável, obrigada. Deus abençoe você e sua família, Rafael, a Mariana e o Pedro. É, amiga, aqui está um calor insuportável. Essa semana estamos passando por uma onda de calor. Tá terrível, né? Mas fazer o quê? Temos que continuar. Com calor ou sem calor, temos que seguir, né? Muito obrigada pela sua mensagem, pela sua participação. Deus abençoe você e sua família também, tá bom? Tenha uma ótima tarde, quarta-feira. E vamos lá tocar o seu pedido, a música Inabalável com o Padre Reginaldo Manzotti.

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0: Agora quem participa com a gente é a Carmen Gomes, lá de Contagem, Minas Gerais. E ela disse: olá, Petrina. Toca Nossa Senhora Aparecida com Rick Renner. Ofereço a todos os ouvintes e para vocês da rádio também. Obrigada. Eu quem agradeço, Carmen, pela sua participação, pela companhia. Deus abençoe você e toda a sua família, tá bom? Tenha uma ótima tarde. E vamos lá tocar o seu pedido. A música Nossa Senhora Aparecida com Rick e Renner. Agora 14 horas e 18 minutos na Barroso Mix.
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0: Agora quem participa com a gente é o Zé Newton, lá de Santo Antônio de Jesus, e ele mandou um áudio aqui pra gente. Boa tarde, Zé Newton.
1: Olá, Petrina, boa tarde. Aqui é Zé Newton, Santo Antônio de Jesus, do interior da Bahia. Eu gostaria de ouvir a música Cheiro de Rosas.
0: Obrigada, Zé Newton, pela sua participação, pela companhia aqui no Sintonia da Fé. Que você tenha uma excelente tarde quarta-feira mariana. Um abraço para você e toda a sua família, tá bom? E pode deixar, vou tocar seu pedido agora, a música Cheiro de Rosas com Colo de Deus.

0: Agora a nossa próxima participação é da Raquel, lá de Salto, São Paulo. E ela disse: boa tarde, querida. Que estejam todos bem, com saúde e paz. Bênção sem fim. Pode, por gentileza, tocar Avenida do Arrependimento com Thales Roberto. Gosto demais. Obrigada. Eu quem agradeço, Raquel, pela sua participação e pelo seu pedido aqui na Barroso Mix, no programa Sintonia da Fé. Pode deixar que eu vou tocar aqui para você agora, tá bom? Um abraço para você e toda a sua família. Então agora vamos tocar aqui Avenida do Arrependimento com Thales Roberto.
1: Jorge, essa música eu escrevi para quem quiser saber o endereço de Deus. Porque às vezes o desespero é tão profundo que você precisa falar com Deus pessoalmente. É vontade de chegar a Deus, qual que é a rua que o senhor tá? Fala a rua e o número que eu vou pra aí.
2: Vou correndo.
1: Vamos correndo. Vamos junto pra lá?
2: Bora, bora.

Agora quem participa com a gente é o Augusto e ele mandou assim: queria ouvir a música Hino do Terço das Mulheres com a Adriana Gil. Obrigada, Augusto, pela sua participação, pela companhia. Um abraço para você e toda a sua família. Tenha uma excelente tarde de quarta-feira, Mariana. E vamos lá tocar o seu pedido, o Hino do Terço das Mulheres com a Adriana Gil.

Agora quem vai participar com a gente é o William Pereira, lá de Camaçari, Bahia. E ele mandou assim: boa tarde, poderia passar essa música? O nome é O Teu Sim, Maria. Obrigado. Eu quem agradeço, William, pela sua participação, pela companhia aqui no Sintonia da Fé. Tenha uma excelente tarde de quarta-feira, tranquila e abençoada, tá bom? E vamos lá tocar o seu pedido, a música O Teu Sim, Maria.

0: Agora quem participa com a gente é a Dorinha lá de Barra Mansa, Rio de Janeiro, e ela mandou um áudio aqui pra gente. Boa tarde, Dorinha.
1: Boa tarde, aqui é a Dorinha do Barrão. Coloca uma música bem bonita aí pra minha mãe Terezinha, pra Ivoninha e pra enfermeira de plantão, a Bibiula. Tamo junto, tamo junto.
0: Obrigada, Dorinha, pela sua mensagem, pelo carinho de sempre, pela sua participação. Um abraço para você, para sua mãe Terezinha, para Ivone e para Fabiola, que está aí hoje acompanhando o programa. Muito obrigada pelo carinho e audiência de todos vocês, tá bom? Como você pediu para escolher uma música, eu vou colocar a música Celebrai com Alegria, da Comunidade Católica Shalom.

0: Agora quem participa com a gente é o Nelson, lá de Campina Grande, Paraíba, e ele mandou um áudio aqui pra gente. Boa tarde, Nelson.
1: Boa tarde, Petrino. Olha, como meu pai Sidney, como meu lá S. E para me colocar o direto para mim, me dando incidente. E para Recine, o professor Jô, professor Jô, professor Luan e professor Ricardo. E para do Minas, para Dulcineia. E para Verônica, e para Bernadette, e para Jamatei, e para Selma. E o Poetas e eu, e o Vaqueiro Maquinho. E para Beatriz, e para Zelite, e para Macomi. E para Vandeleia, e para Sossego, para mim, Zezinho, Paulo e Diego, meu sobrinho, e para Beatriz, Letícia. Ana Senterna.
0: Obrigada, Nelson, pela sua participação, pela audiência. Um abraço para você e toda a sua família. Tenha uma excelente tarde de quarta-feira, Mariana, tá bom? Muito obrigada pela companhia de sempre. E vamos aí tocar o seu pedido, a música Promessa com Nani Azevedo.

0: Bom, agora o nosso programa tá chegando ao fim. Eu achei que ia dar tempo de tocar uma música aqui, mas não vai dar tempo. É a Auricélia, lá de Brasília, mandou um áudio aqui pra gente. Boa tarde, Auricélia.
1: Olá, Pedrinha. Boa tarde, tudo bem? Queria pedir a música do Padre Reginaldo Mazotti, Fiz um Jantar para Jesus. Meu nome é Auricélia, sou de Brasília.
0: Obrigada, minha amiga, pela sua participação, pela companhia. Infelizmente, eu não vou conseguir tocar hoje, tá? Vou ficar te devendo, mas te agradeço imensamente por você ter participado aqui do programa, tá bom? Um abraço pra você, fica com Deus. A Maria de Fátima também tinha pedido, a Ivone também tinha pedido aqui uma música, já ia participar pela segunda vez, né, minhas amigas? Mas aí não vai dar tempo, tá bom, pessoal? Eu fico devendo esse segundo pedido aí. Obrigada a todos que participaram, amanhã estarei de volta, se Deus quiser. E até amanhã, então até amanhã, pessoal. Tchau, tchau e um grande abraço.
2: É verdade, é verdade. Em tudo.
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4: 15 horas, em ponto.
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6: Na presença das Santas Chagas de Jesus, convido você e sua família para este momento abençoado na nossa programação. Vamos juntos colocar nas Santas Chagas de Jesus o nosso pedido de oração, a nossa intenção. Prepare o seu ambiente de oração com as fotos, as roupas de família e, de modo particular, lembrando dos enfermos. Traga os nomes por quem vamos interceder e pedir cura e libertação de todos os sofrimentos e dores.

0: Queridos filhos e filhas, é quarta-feira, meio da semana, e vamos juntos pedir que Nossa Senhora nos ajude nesta oração do Terço das Santas Chagas, nesta hora da misericórdia. Jesus está disposto a dar a sua vida. Ao pé da cruz estava Maria, que conosco agora reza a seu Filho Jesus. Em nome do Pai, e do Filho, e do Espírito Santo. Amém. Creio em Deus Pai Todo-Poderoso, Criador do céu e da terra, e em Jesus Cristo, seu único Filho, nosso Senhor, que foi concebido pelo poder do Espírito Santo, nasceu da Virgem Maria, padeceu sob Pôncio Pilatos, foi crucificado, morto e sepultado, desceu à mansão dos mortos, ressuscitou ao terceiro dia, subiu aos céus, está sentado à direita de Deus Pai Todo-Poderoso, de onde há de vir julgar os vivos e os mortos. Creio no Espírito Santo, na Santa Igreja Católica, na comunhão dos santos, na remissão dos pecados, na ressurreição da carne, na vida eterna. Amém. Ó Jesus, Divino Redentor, tende misericórdia de nós e do mundo inteiro. Deus Santo, Deus Forte, Deus Imortal, tende piedade de nós e do mundo inteiro. Graça, misericórdia, meu Jesus, nos perigos presentes, cobri-nos com vosso preciosíssimo sangue. Pai eterno, tende misericórdia de nós, pelo sangue de Jesus Cristo, vosso Filho unigênito, tende misericórdia de nós, vos suplicamos. Amém. Neste primeiro mistério do Terço das Santas Chagas, contemplamos Jesus ressuscitado aparece a Maria Madalena. Como fruto desta dezena, vamos pedir por todos os desempregados que não percam o ânimo e que consigam bater na porta certa, inspirados pelo Espírito Santo. Rezemos. Eterno Pai, eu vos ofereço as santas chagas de nosso Senhor Jesus Cristo, para curar as de nossas almas.
1: Meu Jesus, perdão e misericórdia.
2: Pelos méritos de vossas santas chagas.
1: Meu Jesus, perdão e misericórdia.
2: Pelos méritos de vossas santas chagas.
1: Meu Jesus, perdão e misericórdia.
2: Pelos méritos de vossas santas chagas.
1: Meu Jesus, perdão e misericórdia.
2: Pelos méritos de vossas santas chagas.
1: Meu Jesus, perdão e misericórdia.
2: Pelos méritos de vossas santas chagas.
1: Meu Jesus, perdão e misericórdia.
2: Pelos méritos de vossas santas chagas.
1: Meu Jesus, perdão e misericórdia.
2: Pelos méritos de vossas santas chagas.
1: Meu Jesus, perdão e misericórdia.
2: Pelos méritos de vossas santas chagas.
1: Meu Jesus, perdão e misericórdia.
2: Pelos méritos de vossas santas chagas.
1: Meu Jesus, perdão e misericórdia.
2: Pelos méritos de vossas santas chagas.
0: No segundo mistério, nesta quarta-feira, rezamos o Terço das Santas Chagas contemplando Jesus ressuscitado acompanha os discípulos de Emaús. Rezemos este mistério por todos os casais que estão em crise, se divorciando, para que haja de fato um perdão abundante e a reconciliação. Eterno Pai, eu vos ofereço as santas chagas de nosso Senhor Jesus Cristo, para curar as de nossas almas.
1: Meu Jesus, perdão e misericórdia.
2: Pelos méritos de vossas santas chagas.
1: Meu Jesus, perdão e misericórdia.
2: Pelos méritos de vossas santas chagas.
1: Meu Jesus, perdão e misericórdia.
2: Pelos méritos de vossas santas chagas.
1: Meu Jesus, perdão e misericórdia.
2: Pelos méritos de vossas santas chagas.
1: Meu Jesus, perdão e misericórdia.
2: Pelos méritos de vossas santas chagas.
1: Meu Jesus, perdão perdão e misericórdia.
2: Pelos méritos de vossas santas chagas.
1: Meu Jesus, perdão e misericórdia.
2: Pelos méritos de vossas santas chagas.
1: Meu Jesus, perdão e misericórdia.
2: Pelos méritos de vossas santas chagas.
1: Meu Jesus, perdão e misericórdia.
2: Pelos méritos de vossas santas chagas.
1: Meu Jesus, perdão e misericórdia.
2: Pelos méritos de vossas santas chagas.
0: No terceiro mistério do terço das Santas Chagas, contemplamos. Jesus aparece aos discípulos desejando a paz. Como fruto desta oração e desta contemplação, coloquemos todas as famílias que estão desunidas e que possam perdoar e buscar a reconciliação a exemplo de nosso Senhor Jesus Cristo. Eterno Pai, eu vos ofereço as santas chagas de nosso Senhor Jesus Cristo para curar as de nossas almas.
1: Meu Jesus, perdão e misericórdia.
3: Pelos méritos de vossas santas chagas.
1: Meu Jesus, perdão e misericórdia.
3: Pelos méritos de vossas santas chagas.
1: Meu Jesus, perdão e misericórdia.
3: Pelos méritos de vossas santas chagas.
1: Meu Jesus, perdão e misericórdia.
3: Pelos méritos de vossas santas chagas.
1: Meu Jesus, perdão e misericórdia.
3: Pelos méritos de vossas santas chagas.
1: Meu Jesus, perdão e misericórdia.
3: Pelos méritos de vossas santas chagas.
1: Meu Jesus, perdão e misericórdia.
3: Pelos méritos de vossas santas chagas.
1: Meu Jesus, perdão e misericórdia.
3: Pelos méritos de vossas santas chagas.
1: Meu Jesus, perdão e misericórdia.
3: Pelos méritos de vossas santas chagas.
1: Meu Jesus, perdão e misericórdia.
3: Pelos méritos de vossas santas chagas.
0: Neste quarto mistério do terço das Santas Chagas, contemplamos Jesus cura a incredulidade de Tomé. Peçamos a Deus por todos aqueles que estão desesperados, que perderam a fé ou se apartaram de Deus, que haja um encontro com o ressuscitado e a prece: aumentai, Senhor, minha fé. Eterno Pai, eu vos ofereço as santas chagas de nosso Senhor Jesus Cristo para curar as de nossas almas.
1: Meu Jesus, perdão e misericórdia.
2: Pelos méritos de vossas santas chagas.
1: Meu Jesus, perdão e misericórdia.
2: Pelos méritos de vossas santas chagas.
1: Meu Jesus, perdão e misericórdia.
2: Pelos méritos de vossas santas chagas.
1: Meu Jesus, perdão e misericórdia.
2: Pelos méritos de vossas santas chagas.
1: Meu Jesus, perdão e misericórdia.
2: Pelos méritos de vossas santas chagas.
1: Meu Jesus, perdão e misericórdia.
2: Pelos méritos de vossas santas chagas.
1: Meu Jesus, perdão e misericórdia.
2: Pelos méritos de vossas santas chagas.
1: Meu Jesus, perdão e misericórdia.
2: Pelos méritos de vossas santas chagas.
1: Meu Jesus, perdão e misericórdia.
2: Pelos méritos de vossas santas chagas.
1: Meu Jesus, perdão e misericórdia.
2: Pelos méritos de vossas santas chagas.
0: No quinto mistério do terço das Santas Chagas, contemplamos Jesus envia os apóstolos em missão. Rezemos este mistério por todas as pessoas que dedicam suas vidas ao anúncio do Evangelho, pelo Santo Padre, o Papa, pelos bispos, pelos padres de sua paróquia e, de modo geral, pelos diáconos, seminaristas e pelo povo de Deus, que sejamos missionários da esperança. Eterno Pai, eu vos ofereço as santas chagas de nosso Senhor Jesus Cristo para curar as de nossas almas.
1: Meu Jesus, perdão e misericórdia.
2: Pelos méritos de vossas santas chagas.
1: Meu Jesus, perdão e misericórdia.
2: Pelos méritos de vossas santas chagas.
1: Meu Jesus, perdão e misericórdia.
2: Pelos méritos de vossas santas chagas.
1: Meu Jesus, perdão e misericórdia.
2: Pelos méritos de vossas santas chagas.
1: Meu Jesus, perdão e misericórdia.
2: Pelos méritos de vossas santas chagas.
1: Meu Jesus, perdão perdão e misericórdia.
2: Pelos méritos de vossas santas chagas.
1: Meu Jesus, perdão e misericórdia.
2: Pelos méritos de vossas santas chagas.
1: Meu Jesus, perdão e misericórdia.
2: Pelos méritos de vossas santas chagas.
1: Meu Jesus, perdão e misericórdia.
2: Pelos méritos de vossas santas chagas.
1: Meu Jesus, perdão e misericórdia.
2: Pelos méritos de vossas santas chagas.
0: Rezemos três vezes. Eterno Pai, eu vos ofereço as santas chagas de nosso Senhor Jesus Cristo para curar as de nossas almas. Eterno Pai, eu vos ofereço as santas chagas de nosso Senhor Jesus Cristo para curar as de nossas almas. Eterno Pai, eu vos ofereço as santas chagas de nosso Senhor Jesus Cristo para curar as de nossas almas. Amém. Queridos filhos e filhas, tendo rezado o terço das santas chagas, vamos agora fazer a oração de todos os dias, que é a novena das santas chagas de nosso Senhor Jesus Cristo. Rezemos. Por suas santas chagas, suas chagas gloriosas, o Cristo Senhor me proteja e me guarde. Senhor Jesus, foste levado na cruz para que por vossas santas chagas sejam curadas as de nossas almas. Eu vos louvo e agradeço pelo vosso ato redentor. Carregaste em vosso próprio corpo os meus pecados e de toda a humanidade. Nas vossas santas chagas, coloco minhas intenções, minhas preocupações, ansiedades e angústias, minhas enfermidades físicas e psíquicas, meus sofrimentos, dores, alegrias e necessidades. Em vossas santas chagas, Senhor, coloco minha família. Envolvei, Senhor, a mim e meus familiares, protegendo-nos do mal. Coloque a sua intenção. Senhor, ao mostrar vossas santas chagas gloriosas a Tomé e o mandando tocar em vosso lado aberto, o curaste da incredulidade. Eu vos peço, Senhor, permita-me refugiar em vossas santas chagas e, por mérito desses sinais de vosso amor, curai a minha falta de fé. Ó Jesus, pelos méritos de vossa paixão, morte e ressurreição, dai-me a graça de viver os frutos da nossa redenção. Amém.

0: Queridos filhos e filhas, hoje quarta-feira, você sabe, sou muito devoto de Nossa Senhora. Mas hoje é dia de São Jerônimo e eu vou falar um pouco sobre ele. Porque São Jerônimo deixou um grande presente para todos nós cristãos, a Bíblia. E é exatamente em virtude da festa de São Jerônimo que o mês de setembro é dedicado à Bíblia. Sobre isso falaremos depois. Mãe, nos ajude a escutar a palavra de Deus. Obrigado por esse mês que termina e abençoe o mês que começa. Quero falar que dia 31 de outubro, povo de Fortaleza, povo do Ceará, pessoas dos estados vizinhos e de todo o Brasil, sábado, dia 31, abertura às 12 horas, terço mariano, momento da Jangadeiro, terço da Santa Enxagas, momento da Arquidiocese de Fortaleza, 17 horas, missa presidida pelo arcebispo Dom Gregório Paixão, estarei concelebrando, adoração ao Santíssimo Sacramento, um show de evangelização. Organize caravanas, organize e vamos estar juntos. 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Vamos juntos, gente. Ah, fé não é ausência da dor. E qual é o tema do evangelizar? Inabalável, com fé. A tempestade vai passar. Aprendam essa música, hein? Eu quero ver aquela multidão cantando. Minha fé inabalável.
1: É inabalável, minha fé.
0: Bíblia aberta. Minha fé inabalável.

fala comigo, Senhor. Posso ouvir tua voz. E hoje, dia de São Jerônimo, texto Lucas 9, 57 a 62. O Senhor esteja convosco, Ele está no meio de nós. Proclamação do Evangelho de Jesus Cristo segundo São Lucas. Glória a vós, Senhor. Enquanto caminhavam, um homem lhe disse: Senhor, seguir-te-ei para onde quer que vais. Jesus replicou-lhe: as raposas têm suas covas, as aves do céu os ninhos, mas o filho do homem não tem onde reclinar a cabeça. O outro disse: segue-me. Mas ele disse: Senhor, permite-me primeiro enterrar meu pai. Mas Jesus disse-lhe: deixa que os mortos enterrem os mortos. Tu, porém, vai, anuncia o reino de Deus. Um outro ainda lhe falou: Senhor, seguir-te-ei. Mas permite primeiro que eu me despeça dos que estão em casa. Mas Jesus disse-lhe: aquele que põe a mão no arado e olha para trás não é apto do reino de Deus. Palavra da salvação, glória a vós, Senhor. Falando do Evangelho e não falando diretamente, quero lembrar São Jerônimo. Quando falamos de São Jerônimo, nós estamos falando do ano mais ou menos 380 depois de Cristo. É bom lembrar que naquele tempo haviam grandes doutores da lei, porque contemporâneo a São Jerônimo está Santo Atanásio, Santo Hilário. Você já ouviu falar, eu já falei muito de Santo Ambrósio, que pregou e converteu Santo Agostinho, São João Crisóstomo, São Basílio, São Jerônimo. É período frutuoso. Foi assim que surgiu São Jerônimo. É bom lembrar que a Bíblia estava escrita, na grande maioria, em hebraico e grego. Mas o povo não sabia mais o hebraico. O grego já tinha sido deixado de lado e se falava o latim. Então, foi dado a Jerônimo a função de traduzir do hebraico, aramaico e grego para o latim, da onde surgiu a Vulgata. São Jerônimo era um homem duro. Dizem que ele era feroz, era chamado o leão do deserto. Quem acha que os santos têm temperamento fácil, se engana. São Jerônimo em Roma ataca os vícios, a hipocrisia. Cansou e fugiu. Foi para a vida de eremita. São Jerônimo teve palavras duras até contra Santo Ambrósio e Santo Agostinho, com quem trocou muitas cartas. Todavia, um homem que deixou a palavra de Deus. Morreu com 72 anos na cidade de Belém. Na cidade onde nasceu o Salvador, foi a cidade onde Jerônimo voltou ao Salvador. Hoje, somos chamados a lembrar da palavra de Deus. Termina o mês da Bíblia, mas não termina o desafio. O desafio de fazer com que a palavra de Deus esteja sempre junto de nós. Você quer um conselho de um padre?

0: Na cabeceira da tua cama, deixa uma Bíblia. Mas não encha de badulaque, não. Tem gente que bota texto, bota santinho, não dá nem para mexer. Cai tudo. A Bíblia, queira Deus que a sua Bíblia esteja suja de manusear, com orelha de mexer e riscada de tanto rezar. Faça da tua Bíblia a luz para a vida.
1: Paz verdadeira, linda luz mensageira.
0: Senhor Deus, lançai luz sobre a nossa vida. Lançai luz sobre a nossa existência. E nesse momento, Senhor, nós te agradecemos. Obrigado pelo mês de setembro. Obrigado pela novena dos arcanjos. E amanhã, Senhor, esteja conosco no novo mês que começa. Que a bênção de Deus esteja com todos, sobre essa água e todos os objetos, Pai, Filho, Espírito Santo. Amém.

Iluminados pelo Espírito Santo, hoje nós rezamos o último dia de nossa novena a Santa Teresinha do Menino Jesus e da Sagrada Face. Que bom que você perseverou conosco até este último dia. Iniciemos com fé. Em nome do Pai, e do Filho, e do Espírito Santo. Amém. Santíssima Trindade, Pai, Filho e Espírito Santo, eu vos agradeço todos os favores, todas as graças com que enriquecestes a alma de vossa serva, Santa Teresinha do Menino Jesus, durante os 24 anos que passou na Terra. Pelos méritos de tão querida Santinha, concedei-me a graça que ardentemente vos peço.

0: Se for conforme a vossa santíssima vontade e para a salvação de minha alma, ajudai minha fé e minha esperança, ó Santa Teresinha, cumprindo mais uma vez sua promessa de que ninguém vos invocaria em vão, fazendo-me ganhar uma rosa, sinal de que alcançarei a graça pedida. Glória ao Pai, ao Filho e ao Espírito Santo, como era no princípio, agora e sempre. Amém. Santa Teresinha do Menino Jesus e da Sagrada Face, rogai por nós. Glória ao Pai, ao Filho e ao Espírito Santo, como era no princípio, agora e sempre. Amém. Santa Teresinha do Menino Jesus e da Sagrada Face, rogai por nós. Glória ao Pai, ao Filho e ao Espírito Santo, como era no princípio, agora e sempre. Amém. Santa Teresinha do Menino Jesus e da Sagrada Face, rogai por nós. Glória ao Pai, ao Filho e ao Espírito Santo, como era no princípio, agora e sempre. Amém. Santa Teresinha do Menino Jesus e da Sagrada Face, rogai por nós. Glória ao Pai, ao Filho e ao Espírito Santo, como era no princípio, agora e sempre. Amém. Santa Teresinha do Menino Jesus e da Sagrada Face, rogai por nós. Glória ao Pai, ao Filho e ao Espírito Santo, como era no princípio, agora e sempre. Amém. Santa Teresinha do Menino Jesus e da Sagrada Face, rogai por nós. Glória ao Pai, ao Filho e ao Espírito Santo, como era no princípio, agora e sempre. Amém. Santa Teresinha do Menino Jesus e da Sagrada Face, rogai por nós. Glória ao Pai, ao Filho e ao Espírito Santo, como era no princípio, agora e sempre. Amém. Santa Teresinha do Menino Jesus e da Sagrada Face, rogai por nós. Glória ao Pai, ao Filho e ao Espírito Santo, como era no princípio, agora e sempre. Amém. Santa Teresinha do Menino Jesus e da Sagrada Face, rogai por nós. Glória ao Pai, ao Filho e ao Espírito Santo, como era no princípio, agora e sempre. Amém. Santa Teresinha do Menino Jesus e da Sagrada Face, rogai por nós. Glória ao Pai, ao Filho e ao Espírito Santo, como era no princípio, agora e sempre. Amém. Santa Teresinha do Menino Jesus e da Sagrada Face, rogai por nós. Glória ao Pai, e ao Filho, e ao Espírito Santo, como era no princípio, agora e sempre. Amém. Santa Teresinha do Menino Jesus e da Sagrada Face, rogai por nós. Glória ao Pai, e ao Filho, e ao Espírito Santo, como era no princípio, agora e sempre. Amém. Santa Teresinha do Menino Jesus e da Sagrada Face, rogai por nós. Glória ao Pai, ao Filho e ao Espírito Santo, como era no princípio, agora e sempre. Amém. Santa Teresinha do Menino Jesus e da Sagrada Face, rogai por nós. Glória ao Pai, ao Filho e ao Espírito Santo, como era no princípio, agora e sempre. Amém. Santa Teresinha do Menino Jesus e da Sagrada Face, rogai por nós. Glória ao Pai, ao Filho e ao Espírito Santo, como era no princípio, agora e sempre. Amém. Santa Teresinha do Menino Jesus e da Sagrada Face, rogai por nós. Glória ao Pai, ao Filho e ao Espírito Santo, como era no princípio, agora e sempre. Amém. Santa Teresinha do Menino Jesus e da Sagrada Face, rogai por nós. Glória ao Pai, ao Filho e ao Espírito Santo, como era no princípio, agora e sempre. Amém. Santa Teresinha do Menino Jesus e da Sagrada Face, rogai por nós. Glória ao Pai, ao Filho e ao Espírito Santo, como era no princípio, agora e sempre. Amém. Santa Teresinha do Menino Jesus e da Sagrada Face, rogai por nós. Glória ao Pai, ao Filho e ao Espírito Santo, como era no princípio, agora e sempre. Amém. Santa Teresinha do Menino Jesus e da Sagrada Face, rogai por nós. Glória ao Pai, ao Filho e ao Espírito Santo, como era no princípio, agora e sempre. Amém. Santa Teresinha do Menino Jesus e da Sagrada Face, rogai por nós. Glória ao Pai, ao Filho e ao Espírito Santo, como era no princípio, agora e sempre. Amém. Santa Teresinha do Menino Jesus e da Sagrada Face, rogai por nós. Glória ao Pai, ao Filho e ao Espírito Santo, como era no princípio, agora e sempre. Amém. Santa Teresinha do Menino Jesus e da Sagrada Face, rogai por nós. Glória ao Pai, ao Filho e ao Espírito Santo, como era no princípio, agora e sempre. Amém. Santa Teresinha do Menino Jesus e da Sagrada Face, rogai por nós. Pai nosso que estais nos céus, santificado seja o vosso nome. Venha a nós o vosso reino. Seja feita a vossa vontade, assim na terra como no céu. O pão nosso de cada dia nos dai hoje. Perdoai-nos as nossas ofensas, assim como nós perdoamos a quem nos tem ofendido. E não nos deixeis cair em tentação, mas livrai-nos do mal. Amém. Ave Maria, cheia de graça, o Senhor é convosco. Bendita sois vós entre as mulheres, e bendito é o fruto do vosso ventre, Jesus. Santa Maria, Mãe de Deus, rogai por nós, pecadores, agora e na hora de nossa morte. Amém. E assim, com a graça de Deus, nós terminamos a novena a Santa Teresinha do Menino Jesus e da Sagrada Face. Se as graças que pedimos forem da vontade de Deus e para a salvação de nossas almas, com certeza nós as receberemos. Que Deus Todo-Poderoso te abençoe, em nome do Pai, e do Filho, e do Espírito Santo. Amém. Fique na paz e na alegria que vem de Jesus.
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para me agradar? É por causa da presença de Deus. Responda. Quem está sentindo a presença de Deus aqui de verdade? Levanta a mão para o céu e diga: muito obrigado, Jesus.

só vença esse mundo se for em tua presença. 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

0: 15h37.
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2: E vamos lá que tá começando a edição de hoje do nosso Bible Quiz. São as perguntas da palavra do Senhor e hoje a gente quer saber o que o apóstolo Paulo dizia que era o seu morrer. O que o apóstolo Paulo dizia que era o seu morrer? A, ganho. B, perda. Ou C, sofrimento. Letra A, ganho. B, perda. Ou C, sofrimento. Qual era o morrer do apóstolo Paulo? Você sabe? Manda pra cá daqui a pouquinho de conta.
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2: E tá na hora de saber a resposta da pergunta feita há pouco aqui no Bible Quiz. E era a seguinte: o que o apóstolo Paulo dizia que era o morrer dele? O que o apóstolo Paulo dizia que era o morrer dele? Você escolheu, será a alternativa correta? Elas eram o seguinte: letra A, ganho; letra B, perda; ou letra C, sofrimento. A resposta para qual era o morrer de Paulo é a letra A, ganho. Filipenses 121. Até a próxima.
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9: E vamos chegando com o nosso Unção Católica nessa quarta-feira, meio da semana. Que bom saber que você tá aí com a gente. A gente vai tendo esse encontro aqui diariamente com as músicas cristãs mais queridas, mais abençoadas. Como é que você tá? Tá tudo bem? Graças a Deus, hein? Vamos celebrando aqui esse dia, celebrando essa quarta-feira com uma sequência que selecionamos aqui especialmente para o programa de hoje. Espero que você fique com a gente até o finalzinho do programa. E para abençoar ainda mais a abertura desse programa, tá na hora de convocar aquele momento especial, que é o nosso Canta Padre Zezinho. E a música que a gente traz hoje é de Deus que eu vim falar.
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1: Muito bem, queridos de Deus, estamos aqui com essa programação abençoada do Unção Católica. Você aí ligadinho no programa, depois dessa sequência linda, tá chegando rápido intervalo e daqui a pouquinho tem mais, hein? Fica por aí.
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4: 15 horas e 59 minutos.
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6: Olá, meu amigo, minha amiga. Começa agora o Minuto da Oração. Programa feito para interceder por você, pela sua família e por todos aqueles que desejam estar na presença de Deus. Hoje eu quero orar pela transformação daquelas pessoas que, por qualquer motivo, te desejam o mal. Sentem prazer em ver a destruição dos outros. Eu quero orar pelos inimigos, pelos adversários que estão planejando contra a sua vida. Pelo sangue de Jesus, eu creio que toda manifestação do maligno será repreendida e que o Senhor transformará o coração dessas pessoas. Neste momento, feche os seus olhos. Vamos orar para que Deus habite no coração dessas pessoas. Deus amado e libertador, neste momento eu te peço pelos inimigos. Peço que salve, que transforme o coração dessas pessoas. Que seja arrancada de seus corações toda manifestação de ódio, mágoa, maldade ou rancor. Senhor, transforme a vida de cada adversário. Toda perseguição, todas as investidas só acontecem porque eles ainda não conhecem o teu amor. Porque ainda não receberam a graça divina em suas vidas. Deus Pai, conceda a libertação e a salvação para que eles possam se livrar de todo ódio, de toda inveja, de todo desejo de fazer o mal, e que vejam a sua luz, que encontrem alegria em te buscar. Senhor, por favor, salva cada uma dessas vidas, toma-as em tuas mãos. Que eles sejam tocados em seus corações, que sintam no íntimo o poder transformador do Senhor e principalmente a necessidade de deixar os maus caminhos, de abandonarem a maldade e de viverem uma vida repleta de paz. Eu oro em nome de Jesus Cristo, o Libertador. Amém. Que a graça e a paz do Senhor esteja com você sempre.
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1: Atendi uma mulher, falou, padre, olha minha canela aqui. Falei, só a canela, filho, eu sou sacerdote. Minha filha, você brigou com um gato? Não, é a unha do meu marido. Ele não corta a unha e dorme fazendo assim. O cara nem corta a unha do pé, o cara tá cortando, meu irmão. O que é que teve uma falha? Lá quando ele era criança, a mãe não ensinou que não era um tatu. A mãe não explicou. Um coordenador falou,

o braço, meu filho, vai ser um repouso. Mas é poder demais. Não, pai, deixa ser mesmo. Deixa ser. Ninguém merece uma pessoa porca do lado. A verdade rasgada é essa. Seu marido merece uma mulher cheirosa, uma mulher depilada, uma mulher com cabelo Chanel. Tem mulher que, pelo amor de Deus, meu irmão, a mulher tá parecendo que morreu e esqueceu de deitar. E quer que o marido tenha atração por ela. Ele fala, olha, vai deitando bem, a hora que você dormir, eu bem. Não dá. Que mulher que quer um homem mal cuidado? Um homem que tem mau hálito? Um homem que tira a meia, a orquídea murcha? Brincadeira, meu irmão, brincadeira. E reclama que o casamento está ruim.

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1: E voltamos, estamos de volta. Chegando mais um bloco aqui do nosso Unção Católica. Que bom saber que você está aí com a gente. Programa para te trazer paz, esperança, muito amor de Deus nesse dia. A gente traz agora mais uma canção, Vida Reluz, com esse medley lindo, obra nova de Deus. Quero louvar-te, eu vou caminhando, celebramos.
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de Jesus e pela glória de Maria, imploro de vós, glorioso São José, que me alcanceis a graça que desejo. Advogai a minha causa, falai em meu favor, no céu e na terra. Alegrai a minha alma, para a honra e glória de Jesus e Maria. Assim seja. Amém.

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1: Que música linda, que sequência maravilhosa. Mais uma pra conta aqui no nosso programa de hoje. Tá chegando rápido o intervalo e depois do break tem mais uma playlist super especial que eu preparei com muito carinho. Então fica por aí.
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4: 16:24.
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6: Você sabe o quão importante é orar uns pelos outros? Às vezes desperdiçamos o nosso tempo falando da vida alheia, julgando o que o outro faz, mas não somos capazes de orar por ele. E eu digo, orar na presença dele mesmo, quando for possível, estendendo a sua mão. Não tenha vergonha. Toque no seu irmão, no seu filho, na sua esposa, no seu amigo, em um conhecido. Ore por eles. Talvez você esteja pensando que não tem intimidade suficiente ou lhe falte coragem, porque não está acostumado a fazer isso. Temos coragem de tanta coisa, mas ficamos constrangidos em um momento como esse. O livro de 1 Samuel, capítulo 12, versículo 23, diz assim: "E longe de mim esteja pecar contra o Senhor, deixando de orar por vocês. Também ensinarei a vocês o caminho que é bom e direito." Já a passagem no livro de Tiago, capítulo 5, versículo 16, diz: "Orai uns pelos outros, para que sareis. A oração feita por um justo pode muito em seus efeitos." Sobre julgar os outros, a palavra de Deus deixa claro que não se pode fazer isso. Tiago, capítulo 4, versículos 11 e 12, nos diz: "Irmãos, não faleis mal um dos outros. Quem fala mal de um irmão e julga seu irmão, fala mal da lei e julga a lei. Ora, se julgas a lei, não és observador da lei, mas juiz. Há só um legislador e juiz, aquele que pode salvar e destruir. Tu, porém, quem és que julgas ao próximo? Não temos autoridade para julgar os outros. Pelo contrário, devemos orar por eles e ensiná-los a andar nos caminhos de Deus." Em Eclesiastes 4, versículos 9 e 10, a palavra nos mostra o quão importante é estarmos em união. "Melhor é serem dois do que um, porque tem melhor paga do seu trabalho. Porque se um cair, o outro levanta o seu companheiro. Mas ai do que estiver só, pois caindo, não haverá outro que o levante." Deus se alegra de ver as pessoas reunidas em oração, porque "onde estiverem dois ou três reunidos em meu nome, aí estou no meio deles." Mateus, capítulo 18, versículo 20. Não tenha medo de demonstrar que você é uma pessoa de fé. Não tenha vergonha de Deus. Ore pelo seu irmão e peça para que ele ore por você também. Quando oramos uns pelos outros, grandes obras acontecem. A melhor forma de demonstrar amor ao próximo é orando por ele. Que a graça de Deus esteja com você.
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2: A perda de sentido de viver, de objetivo. Claro, se você não tem um objetivo, por que viver? Você perdeu seu objetivo, você começa a morrer. E você tem que ter esse objetivo claro. Você tem que ter um objetivo tão claro que você escreve no teu coração. Então aí é paixão. Aí você faz por felicidade. Você entende que não dá para hoje você terminar a noite, cabeça no travesseiro e dizer: não está bom, eu não tô feliz comigo, mas eu não vou, não quero, não aceito. Só sei que você tem que achar um sentido ainda pra tua vida. Você pode estar falido, falência se supera. Se você tiver objetivo, eu quero chegar a Deus, eu quero encontrar felicidade. E eu sei que Deus vai me dar, pelo Espírito Santo, essa sabedoria do discernimento.
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4: Muito bem, queridos de Deus, estamos de volta, chegando em mais um bloco aqui no Unção Católica. E bom saber que você está por aí com a gente, programa para te trazer paz, esperança, muito amor de Deus nesse dia. E a gente traz agora uma canção linda, a gente vai conferir o som do Tony Alisson. Vem, Espírito de Deus.
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1: Muito bem, queridos, que sequência maravilhosa aqui no nosso Unção Católica e fechando super bem o programa de hoje, agradecendo a você e a sua família por nos acompanharem. Esperamos você no próximo programa. Um abraço, um beijo no seu coração. Vai ser ainda mais abençoador passar mais alguns minutos com você, mais alguns instantes. Obrigado pela audiência, até a próxima. Saúde, paz, Deus no coração. O resto a gente corre atrás.

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4: Paz e bem a todos os ouvintes que estão em sintonia conosco neste dia. Hoje a igreja celebra São Jerônimo, presbítero e doutor da igreja. Meditemos o Salmo 87. Chegue a minha oração até a vossa presença. Clamo a vós, ó Senhor, sem cessar, todo dia. Minhas mãos para vós se levantam em prece. Para os mortos, acaso, farias milagres? Poderiam as sombras erguer-se e louvar-vos? Chegue a minha oração até a vossa presença. No sepulcro haverá quem vos cante o amor e proclame entre os mortos a vossa verdade? Vossas obras serão conhecidas nas trevas, vossa graça no reino onde tudo se esquece? Chegue a minha oração até a vossa presença. Quanto a mim, ó Senhor, clamo a vós na aflição. Minha prece se eleva até vós desde a aurora. Por que vós, ó Senhor, rejeitais a minha alma? E por que escondeis vossa face de mim? Chegue a minha oração até a vossa presença.
5: Chegue a minha oração até a vossa presença. Que nossas orações cheguem até Deus, em especial nesse dia que recordamos São Jerônimo, grande doutor da lei, da palavra e da vida, que nos deixou a Bíblia compreensível, traduziu a Bíblia do grego, do hebraico, aramaico para o latim, uma língua mais conhecida e dominada por muitas pessoas. Então que nós, que sabemos o valor que tem a palavra de Deus, devemos estimular a todos a sempre participar da mesa da palavra, da partilha da palavra, da comunhão da palavra, porque é aquilo que nos aproxima de Deus, porque a palavra é a presença viva de Deus. Nós sabemos que no início da criação, tudo foi feito pela palavra. Não foi com atos, gestos e coisas, mas pela palavra. Jesus disse, faça-se as coisas, e as coisas foram feitas. Daí a importância de nunca dobrarmos só o nosso joelho, mas assumirmos o projeto de Deus com força, com dignidade, com respeito, mas sobretudo com muita dedicação. Levar a palavra a todos os lugares, por todo o mundo, para que Deus seja conhecido, louvado, e os seus ensinamentos se transformem em vida e prática. Ele mesmo disse, eu sou o Deus da vida, eu sou o pão da vida e da palavra. Então que todos tenham vida, dignidade e amor. Pensemos em tudo isso enquanto lhes digo, até amanhã, se Deus quiser. Amém.
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3: Muito bem, chegando com o nosso Conexão Católica, nessa quarta-feira, meio da semana, e aí, tudo certinho? Que bom, hein? Graças a Deus. A gente tá chegando em mais uma edição desse programa abençoado, com o melhor da música católica, a partir de agora, pra gente louvar e engrandecer a Deus. E você que tá aí com a gente, que bom saber que você tá por aqui, hein? Você que tá em casa, tá no trabalho, tá viajando? A partir de agora, o nosso Conexão Católica tá no ar, nessa quarta-feira. E a gente começa super bem o programa, trazendo o som da banda Dominus, Nosso Clamor.
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1: Com certeza, esse programa vai marcando gerações. Por aqui a gente vai curtindo o melhor da música cristã. Você que tá aí curtindo esse programa, que bom saber que você tá gostando. Tá mesmo? Abençoado aí? Opa! Graças a Deus, hein? Tá chegando um rápido intervalo, daqui a pouquinho tô de volta.
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4: 17 horas e 9 minutos.
5: 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Assim diz a palavra do Criador. Mateus capítulo 23, versículo 12. E o que a si mesmo se exaltar, será humilhado. E o que a si mesmo se humilhar, será exaltado. Essa escritura é clara. Os que se exaltam serão humilhados. Se uma pessoa se ensoberbece porque sabe fazer algo melhor que o outro, ou por ter coisas que os outros não têm, essas mesmas pessoas um dia experimentarão o fracasso e a humilhação. Se uma pessoa tem um dom, sabe fazer alguma coisa muito bem, jamais deve se orgulhar disso. Devem permanecer humildes, pois um dia elas serão reconhecidas e exaltadas por suas obras.
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0: Olá, meu caro e minha cara ouvinte, que bom que estamos juntos mais uma vez. Esse é o momento Despertai para o Amor. Despertar para o amor é despertar para aquilo que há de melhor. Falei já sobre a intranquilidade. Por que as pessoas vivem e andam intranquilas? Tem muitas causas. Quando perguntamos isso, surgem vários motivos e não se esgota naquilo que a gente vai falando. Há as causas externas, como por exemplo a situação econômica, o ambiente social, as pessoas andam agitadas, estão com dívidas, estão pressionadas pelos objetivos da empresa, então isso gera intranquilidade. As causas psíquicas, que também roubam a tranquilidade. Tem pessoas que não têm medida, elas são influenciadas pelo mercado a comprar sempre mais, a ter sempre mais, nunca estão satisfeitas com aquilo que têm. Há causas também que os psicólogos falam de intranquilidade neurótica. Às vezes as intranquilidades interior e exterior também remetem à nossa história de vida, aquilo que nós experimentamos desde a infância, a experiências traumáticas que nos tiram o sossego. Existe uma intranquilidade doentia que apenas um médico, um psiquiatra pode tratar. Um dos obstáculos para a tranquilidade é o barulho também. Até mesmo quem anseia por tranquilidade é impedido de desfrutar a quietude pelo barulho do ambiente. Por toda parte há ruídos, o barulho do trânsito, no local de trabalho, na mídia. Em algumas casas pode-se ouvir, de uma só vez, os mais variados programas de televisão e rádio. De cada apartamento ressoa outro canal. As pessoas que moram próximo a um cruzamento movimentado podem vedar à vontade suas janelas, mas o barulho vai persegui-las em toda parte. Há pessoas, por exemplo, que gostam de trabalhar em silêncio, mas os colegas de trabalho não param de falar. Assim se acrescenta ao trabalho o estresse das inúmeras palavras que afluem durante o dia todo. São muitas as pessoas que não suportam o silêncio e o roubam de quem o aprecia. Alguém gostaria de passear em silêncio, mas o acompanhante não se cansa de falar. Desse modo, é absolutamente impossível admirar a paisagem. O foco é sempre em ninharias, que não levam a nada. Outros mal chegam à casa vindo do trabalho, já ligam a televisão ou rádio, precisam de barulho. Precisam de um anteparo de ruídos que ocupe sua incapacidade de estar sozinhos, consigo mesmos e se tranquilizarem. Se percebe muito essa realidade, caro ouvinte. Pessoas que não conseguem fazer silêncio estão sempre à procura de ambientes agitados. Por outro lado, também há pessoas que gostam de se isolar, e também não é uma atitude construtiva, porque a pessoa se isola do mundo. Então vai sofrer depressão, porque ela se isolou de todos. A justa medida é o caminho. Pensemos nisso. Todas essas colocações são para ajudar as pessoas a pensarem, a meditar, para ver como está a minha vida, como está a nossa vida. Você pode curtir a nossa página no Facebook, facebook.com/Padre Ezequiel. Lá tem mais mensagens. Um forte abraço para você. Deus te abençoe e te guarde. Em nome do Pai, do Filho e do Espírito Santo. Amém.
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5: E voltamos, estamos de volta. Pode chamar aí, hein? Convoca todo o povo de Deus a celebrar amor e vida com Deus aqui no nosso Unção Católica de hoje. A gente vai abrindo mais uma sequência com uma belíssima canção. Padre Alessandro Campos, Dia de Sol.
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1: Que a luz do Cristo ressuscitado ilumine esse lugar, ilumine o nosso coração, ilumine a nossa vida. É sempre tempo de ressurreição para nós que acreditamos na força do sepulcro vazio.

0: 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Olha que sequência linda. Gostou? Eu também adorei. Sequência maravilhosa, abençoadora. E a gente continua aqui celebrando o amor de Deus e a vida com Deus. Depois do intervalo tem mais. Fica por aí.
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2: 17 horas e 32 minutos.

0: 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Nunca se esqueça de quem você é, porque é certo que o mundo não se lembrará. Faça disso sua força. Assim, não poderá ser nunca a sua fraqueza. Arme-se com essa lembrança, e ela nunca poderá ser usada para magoá-lo. 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
2: Amados irmãos, amadas irmãs, iniciamos o programa Fé Católica e a nossa catequese sobre a doutrina social da Igreja. A doutrina social da Igreja é um conjunto de ensinamentos da Igreja Católica sobre a vida em sociedade. Ela une os ensinamentos do Evangelho aos problemas humanos reais para orientar consciências, promover a justiça e defender a dignidade da pessoa humana sem propor sistemas políticos ou partidos específicos. Um dos assuntos que é tratado pela doutrina social da Igreja é a ecologia integral, que é um princípio da doutrina social da Igreja, consolidado principalmente pelo Papa Francisco na encíclica Laudato Si, que defende que tudo no mundo está interligado. Ela une de forma inseparável o cuidado com o meio ambiente natural, a justiça social para com os mais pobres, a economia, a cultura e a vida cotidiana. Os pontos principais dessa visão são: união entre o grito da terra e dos pobres, conexão sistêmica, bem comum e justiça intergeracional e conversão ecológica. Isso significa que a degradação ambiental afeta de maneira mais severa e direta as populações vulneráveis e marginalizadas do planeta. Significa que questões ecológicas não podem ser resolvidas isoladamente, pois exigem uma análise profunda das estruturas sociais, econômicas e políticas da sociedade. Significa que as decisões tomadas no presente sobre os recursos naturais e o modelo de desenvolvimento devem garantir a dignidade e a sobrevivência das próximas gerações. Significa que a Igreja propõe uma mudança de estilo de vida que afaste o ser humano do consumismo excessivo e promova uma relação harmoniosa com a criação, vista como a casa comum. Meu abraço, amigo, a minha bênção, fiquem com Deus e até o próximo programa.
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1: Que bênção de Deus! Mais um programa chegando ao final. A gente vai se despedindo, prometendo voltar na próxima edição. Forte abraço, viu? Obrigado aí pela audiência, pela companhia. Foi maravilhoso estar com você nesse programa. Obrigado de novo. Saúde, paz, Deus no coração. O resto a gente corre atrás. Tchau, tchau.
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4: 17:54.
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1: 18 horas, a hora da Ave Maria.
2: Elevemos nosso pensamento a Deus e oremos. Louvemos ao Senhor. Louvemos ao Senhor desde os céus. Louvai-os nas alturas. Louvai-o todos os seus anjos. Louvai-o todos os seus exércitos. Louvai o sol e lua, todas as estrelas luzentes, as águas que estão sob os céus. Louvemos o nome do Senhor. Ave Maria, cheia de graça, o Senhor é convosco. Bendita sois entre as mulheres. Bendito é o fruto de vosso ventre, Jesus. Santa Maria, Mãe de Deus, rogai por nós, pecadores,

0: O anjo do Senhor anunciou a Maria, e ela concebeu do Espírito Santo. Ave Maria, cheia de graça, o Senhor é convosco. Bendita sois vós entre as mulheres, e bendito é o fruto do vosso ventre, Jesus. Santa Maria, Mãe de Deus, rogai por nós, pecadores, agora e na hora de nossa morte. Amém. Eis aqui a serva do Senhor, faça-se em mim segundo a vossa palavra. Ave Maria, cheia de graça, o Senhor é convosco. Bendita sois vós entre as mulheres, e bendito é o fruto do vosso ventre, Jesus. Santa Maria, Mãe de Deus, rogai por nós, pecadores, agora e na hora de nossa morte. Amém. E o Verbo Divino se fez carne e habitou entre nós. Ave Maria, cheia de graça, o Senhor é convosco. Bendita sois vós entre as mulheres, e bendito é o fruto do vosso ventre, Jesus. Santa Maria, Mãe de Deus, rogai por nós, pecadores, agora e na hora de nossa morte. Amém. Rogai por nós, Santa Mãe de Deus, para que sejamos dignos das promessas de Cristo. Oremos. Infundi, Senhor, como vos pedimos, a vossa graça em nossas almas, para que nós, que pela anunciação do anjo, vimos ao conhecimento da encarnação de Jesus Cristo, vosso Filho, por sua paixão e morte, sejamos conduzidos à glória da ressurreição, pelo mesmo Cristo, Senhor nosso.
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Divino Jesus, nós vos oferecemos esse terço que vamos rezar, meditando nos mistérios da nossa redenção. Concedei-nos, por intercessão da Virgem Maria, Mãe de Deus e Nossa Mãe, as virtudes que nos são necessárias para bem rezá-lo e a graça de ganharmos as indulgências desta santa devoção. Oferecemo-lo particularmente em desagravo dos pecados cometidos contra o Sagrado Coração de Jesus e Imaculado Coração de Maria, pela paz do mundo, pela conversão dos pecadores, pelas almas do purgatório, pelas intenções do Santo Padre, pelo aumento e santificação do clero, pelos nossos vigários, pela santificação das famílias, pelas missões, pelos doentes, pelos agonizantes, por aqueles que pediram nossas orações e por todas as nossas intenções particulares e pelo Brasil. Creio em Deus Pai Todo-Poderoso, Criador do céu e da terra, em Jesus Cristo, seu único Filho, nosso Senhor, que foi concebido pelo poder do Espírito Santo, nasceu da Virgem Maria, padeceu sob Pôncio Pilatos, foi crucificado, morto e sepultado, desceu à mansão dos mortos, ressuscitou ao terceiro dia, subiu aos céus, está sentado à direita de Deus Pai Todo-Poderoso, donde há de vir julgar os vivos e os mortos. Creio no Espírito Santo, na Santa Igreja Católica, na comunhão dos santos, na remissão dos pecados, na ressurreição da carne, na vida eterna. Amém. Pai nosso que estais no céu, santificado seja o vosso nome. Venha a nós o vosso reino, seja feita a vossa vontade, assim na terra como no céu. O pão nosso de cada dia nos dai hoje. Perdoai-nos nas nossas ofensas, assim como nós perdoamos a quem nos tem ofendido. E não nos deixeis cair em tentação, mas livrai-nos do mal. Amém. Ave Maria, cheia de graça, o Senhor é convosco. Bendita sois vós entre as mulheres e bendito é o fruto do vosso ventre, Jesus. Santa Maria, Mãe de Deus, rogai por nós, pecadores, agora e na hora de nossa morte. Amém. Ave Maria, cheia de graça, o Senhor é convosco. Bendita sois vós entre as mulheres e bendito é o fruto do vosso ventre, Jesus. Santa Maria, Mãe de Deus, rogai por nós, pecadores, agora e na hora de nossa morte. Amém. Ave Maria, cheia de graça, o Senhor é convosco. Bendita sois vós entre as mulheres, e bendito é o fruto do vosso ventre, Jesus. Santa Maria, Mãe de Deus, rogai por nós, pecadores, agora e na hora de nossa morte. Amém.

0: Pai nosso que estais no céu, santificado seja o vosso nome. Venha a nós o vosso reino, seja feita a vossa vontade, assim na terra como no céu.
1: O pão nosso de cada dia nos dai hoje, perdoai as nossas ofensas, assim como nós perdoamos a quem nos tem ofendido, e não nos deixeis cair em tentação, mas livrai-nos do mal.
0: Ave Maria, cheia de graça, o Senhor é convosco. Bendita sois vós entre as mulheres, e bendito é o fruto do vosso ventre, Jesus.
1: Santa Maria, Mãe de Deus, rogai por nós, pecadores, agora e na hora de nossa morte. Amém.
0: Ave Maria, cheia de graça, o Senhor é convosco. Bendita sois vós entre as mulheres, e bendito é o fruto do vosso ventre, Jesus.
1: Santa Maria, Mãe de Deus, rogai por nós, pecadores, agora e na hora de nossa morte. Amém.
0: Ave Maria, cheia de graça, o Senhor é convosco. Bendita sois vós entre as mulheres, e bendito é o fruto do vosso ventre, Jesus.
1: Santa Maria, Mãe de Deus, rogai por nós, pecadores, agora e na hora de nossa morte. Amém.
0: Ave Maria, cheia de graça, o Senhor é convosco. Bendita sois vós entre as mulheres, e bendito é o fruto do vosso ventre, Jesus.
1: Santa Maria, Mãe de Deus, rogai por nós, pecadores, agora e na hora de nossa morte. Amém.
0: Ave Maria, cheia de graça, o Senhor é convosco. Bendita sois vós entre as mulheres, e bendito é o fruto do vosso ventre, Jesus.
1: Santa Maria, Mãe de Deus, rogai por nós, pecadores, agora e na hora de nossa morte. Amém.
0: Ave Maria, cheia de graça, o Senhor é convosco. Bendita sois vós entre as mulheres, e bendito é o fruto do vosso ventre, Jesus.
1: Santa Maria, Mãe de Deus, rogai por nós, pecadores, agora e na hora de nossa morte. Amém.
0: Ave Maria, cheia de graça, o Senhor é convosco. Bendita sois vós entre as mulheres, e bendito é o fruto do vosso ventre, Jesus.
1: Santa Maria, Mãe de Deus, rogai por nós, pecadores, agora e na hora de nossa morte. Amém.
0: Ave Maria, cheia de graça, o Senhor é convosco. Bendita sois vós entre as mulheres, e bendito é o fruto do vosso ventre, Jesus.
1: Santa Maria, Mãe de Deus, rogai por nós, pecadores, agora e na hora de nossa morte. Amém.
0: Ave Maria, cheia de graça, o Senhor é convosco. Bendita sois vós entre as mulheres, e bendito é o fruto do vosso ventre, Jesus.
1: Santa Maria, Mãe de Deus, rogai por nós, pecadores, agora e na hora de nossa morte. Amém.
0: Ave Maria, cheia de graça, o Senhor é convosco. Bendita sois vós entre as mulheres, e bendito é o fruto do vosso ventre, Jesus.
1: Santa Maria, Mãe de Deus, rogai por nós, pecadores, agora e na hora de nossa morte. Amém.

0: Pai nosso que estais no céu, santificado seja o vosso nome. Venha a nós o vosso reino, seja feita a vossa vontade, assim na terra como no céu.
1: O pão nosso de cada dia nos dai hoje, perdoai as nossas ofensas, assim como nós perdoamos a quem nos tem ofendido, e não nos deixeis cair em tentação, mas livrai-nos do mal. Amém.
0: Ave Maria, cheia de graça, o Senhor é convosco. Bendita sois vós entre as mulheres, e bendito é o fruto do vosso ventre, Jesus.
1: Santa Maria, Mãe de Deus, rogai por nós, pecadores, agora e na hora de nossa morte. Amém.
0: Ave Maria, cheia de graça, o Senhor é convosco. Bendita sois vós entre as mulheres, e bendito é o fruto do vosso ventre, Jesus.
1: Santa Maria, Mãe de Deus, rogai por nós, pecadores, agora e na hora de nossa morte. Amém.
0: Ave Maria, cheia de graça, o Senhor é convosco. Bendita sois vós entre as mulheres, e bendito é o fruto do vosso ventre, Jesus.
1: Santa Maria, Mãe de Deus, rogai por nós, pecadores, agora e na hora de nossa morte. Amém.
0: Ave Maria, cheia de graça, o Senhor é convosco. Bendita sois vós entre as mulheres, e bendito é o fruto do vosso ventre, Jesus.
1: Santa Maria, Mãe de Deus, rogai por nós, pecadores, agora e na hora de nossa morte. Amém.
0: Ave Maria, cheia de graça, o Senhor é convosco. Bendita sois vós entre as mulheres, e bendito é o fruto do vosso ventre, Jesus.
1: Santa Maria, Mãe de Deus, rogai por nós, pecadores, agora e na hora de nossa morte. Amém.
0: Ave Maria, cheia de graça, o Senhor é convosco. Bendita sois vós entre as mulheres, e bendito é o fruto do vosso ventre, Jesus.
1: Santa Maria, Mãe de Deus, rogai por nós, pecadores, agora e na hora de nossa morte. Amém.
0: Ave Maria, cheia de graça, o Senhor é convosco. Bendita sois vós entre as mulheres, e bendito é o fruto do vosso ventre, Jesus.
1: Santa Maria, Mãe de Deus, rogai por nós, pecadores, agora e na hora de nossa morte. Amém.
0: Ave Maria, cheia de graça, o Senhor é convosco. Bendita sois vós entre as mulheres, e bendito é o fruto do vosso ventre, Jesus.
1: Santa Maria, Mãe de Deus, rogai por nós, pecadores, agora e na hora de nossa morte. Amém.
0: Ave Maria, cheia de graça, o Senhor é convosco. Bendita sois vós entre as mulheres, e bendito é o fruto do vosso ventre, Jesus.
1: Santa Maria, Mãe de Deus, rogai por nós, pecadores, agora e na hora de nossa morte. Amém.
0: Ave Maria, cheia de graça, o Senhor é convosco. Bendita sois vós entre as mulheres, e bendito é o fruto do vosso ventre, Jesus.
1: Santa Maria, Mãe de Deus, rogai por nós, pecadores, agora e na hora de nossa morte. Amém.

0: Pai nosso que estais no céu, santificado seja o vosso nome. Venha a nós o vosso reino, seja feita a vossa vontade, assim na terra como no céu.
1: O pão nosso de cada dia nos dai hoje, perdoai as nossas ofensas, assim como nós perdoamos a quem nos tem ofendido, e não nos deixeis cair em tentação, mas livrai-nos do mal. Amém.
0: Ave Maria, cheia de graça, o Senhor é convosco. Bendita sois vós entre as mulheres, e bendito é o fruto do vosso ventre, Jesus.
1: Santa Maria, Mãe de Deus, rogai por nós, pecadores, agora e na hora de nossa morte. Amém.
0: Ave Maria, cheia de graça, o Senhor é convosco. Bendita sois vós entre as mulheres, e bendito é o fruto do vosso ventre, Jesus.
1: Santa Maria, Mãe de Deus, rogai por nós, pecadores, agora e na hora de nossa morte. Amém.
0: Ave Maria, cheia de graça, o Senhor é convosco. Bendita sois vós entre as mulheres, e bendito é o fruto do vosso ventre, Jesus.
1: Santa Maria, Mãe de Deus, rogai por nós, pecadores, agora e na hora de nossa morte. Amém.
0: Ave Maria, cheia de graça, o Senhor é convosco. Bendita sois vós entre as mulheres, e bendito é o fruto do vosso ventre, Jesus.
1: Santa Maria, Mãe de Deus, rogai por nós, pecadores, agora e na hora de nossa morte. Amém.
0: Ave Maria, cheia de graça, o Senhor é convosco. Bendita sois vós entre as mulheres, e bendito é o fruto do vosso ventre, Jesus.
1: Santa Maria, Mãe de Deus, rogai por nós, pecadores, agora e na hora de nossa morte. Amém.
0: Ave Maria, cheia de graça, o Senhor é convosco. Bendita sois vós entre as mulheres, e bendito é o fruto do vosso ventre, Jesus.
1: Santa Maria, Mãe de Deus, rogai por nós, pecadores, agora e na hora de nossa morte. Amém.
0: Ave Maria, cheia de graça, o Senhor é convosco. Bendita sois vós entre as mulheres, e bendito é o fruto do vosso ventre, Jesus.
1: Santa Maria, Mãe de Deus, rogai por nós, pecadores, agora e na hora de nossa morte. Amém.
0: Ave Maria, cheia de graça, o Senhor é convosco. Bendita sois vós entre as mulheres, e bendito é o
1: morte. Amém.
0: Ave Maria, cheia de graça, o Senhor é convosco. Bendita sois vós entre as

0: Pai nosso que estais no céu, santificado seja o vosso nome. Venha a nós o vosso reino, seja feita a vossa vontade, assim na terra como no céu.
1: O pão nosso de cada dia nos dai hoje, perdoai as nossas ofensas, assim como nós perdoamos a quem nos tem ofendido, e não nos deixeis cair em tentação, mas livrai-nos do mal.
0: Amém. Ave Maria, cheia de graça, o Senhor é convosco. Bendita sois vós entre as mulheres, e bendito é o fruto do vosso ventre, Jesus.
1: Santa Maria, Mãe de Deus, rogai por nós, pecadores, agora e na hora de nossa morte. Amém.
0: Ave Maria, cheia de graça, o Senhor é convosco. Bendita sois vós entre as mulheres, e bendito é o fruto do vosso ventre, Jesus.
1: Santa Maria, Mãe de Deus, rogai por nós, pecadores, agora e na hora de nossa morte. Amém.
0: Ave Maria, cheia de graça, o Senhor é convosco. Bendita sois vós entre as mulheres, e bendito é o fruto do vosso ventre, Jesus.
1: Santa Maria, Mãe de Deus, rogai por nós, pecadores, agora e na hora de nossa morte. Amém.
0: Ave Maria, cheia de graça, o Senhor é convosco. Bendita sois vós entre as mulheres, e bendito é o fruto do vosso ventre, Jesus.
1: Santa Maria, Mãe de Deus, rogai por nós, pecadores, agora e na hora de nossa morte. Amém.
0: Ave Maria, cheia de graça, o Senhor é convosco. Bendita sois vós entre as mulheres, e bendito é o fruto do vosso ventre, Jesus.
1: Santa Maria, Mãe de Deus, rogai por nós, pecadores, agora e na hora de nossa morte. Amém.
0: Ave Maria, cheia de graça, o Senhor é convosco. Bendita sois vós entre as mulheres, e bendito é o fruto do vosso ventre, Jesus.
1: Santa Maria, Mãe de Deus, rogai por nós, pecadores, agora e na hora de nossa morte. Amém.
0: Ave Maria, cheia de graça, o Senhor é convosco. Bendita sois vós entre as mulheres, e bendito é o fruto do vosso ventre, Jesus.
1: Santa Maria, Mãe de Deus, rogai por nós, pecadores, agora e na hora de nossa morte. Amém.
0: Ave Maria, cheia de graça, o Senhor é convosco. Bendita sois vós entre as mulheres, e bendito é o fruto do vosso ventre, Jesus.
1: Santa Maria, Mãe de Deus, rogai por nós, pecadores, agora e na hora de nossa morte. Amém.
0: Ave Maria, cheia de graça, o Senhor é convosco. Bendita sois vós entre as mulheres, e bendito é o fruto do vosso ventre, Jesus.
1: Santa Maria, Mãe de Deus, rogai por nós, pecadores, agora e na hora de nossa morte. Amém.
0: Ave Maria, cheia de graça, o Senhor é convosco. Bendita sois vós entre as mulheres, e bendito é o fruto do vosso ventre, Jesus.
1: Santa Maria, Mãe de Deus, rogai por nós, pecadores, agora e na hora de nossa morte. Amém.

0: Pai nosso que estais no céu, santificado seja o vosso nome. Venha a nós o vosso reino, seja feita a vossa vontade, assim na terra como no céu.
1: O pão nosso de cada dia nos dai hoje, perdoai as nossas ofensas, assim como nós perdoamos a quem nos tem ofendido, e não nos deixeis cair em tentação, mas livrai-nos do mal. Amém.
0: Ave Maria, cheia de graça, o Senhor é convosco. Bendita sois vós entre as mulheres, e bendito é o fruto do vosso ventre, Jesus.
1: Santa

0: Maria, Mãe de Deus, rogai por nós, pecadores, agora e na hora de nossa morte. Amém.
1: Ave Maria, cheia de graça, o Senhor é convosco. Bendita sois vós entre as mulheres e bendito é o fruto do vosso ventre, Jesus.
0: Santa Maria, Mãe de Deus, rogai por nós, pecadores, agora e na hora de nossa morte. Amém.
1: Ave Maria, cheia de graça, o Senhor é convosco. Bendita sois vós entre as mulheres e bendito é o fruto do vosso ventre, Jesus.
0: Santa Maria, Mãe de Deus, rogai por nós, pecadores, agora e na hora de nossa morte. Amém.
1: Ave Maria, cheia de graça, o Senhor é convosco. Bendita sois vós entre as mulheres e bendito é o fruto do vosso ventre, Jesus.
0: Santa Maria, Mãe de Deus, rogai por nós, pecadores, agora e na hora de nossa morte. Amém.
1: Ave Maria, cheia de graça, o Senhor é convosco. Bendita sois vós entre as mulheres e bendito é o fruto do vosso ventre, Jesus.
0: Santa Maria, Mãe de Deus, rogai por nós, pecadores, agora e na hora de nossa morte. Amém.
1: Ave Maria, cheia de graça, o Senhor é convosco. Bendita sois vós entre as mulheres e bendito é o fruto do vosso ventre, Jesus.
0: Santa Maria, Mãe de Deus, rogai por nós, pecadores, agora e na hora de nossa morte. Amém.
1: Ave Maria, cheia de graça, o Senhor é convosco. Bendita sois vós entre as mulheres, e bendito é o fruto do vosso ventre, Jesus.
0: Santa Maria, Mãe de Deus, rogai por nós, pecadores, agora e na hora de nossa morte. Amém.
1: Ave Maria, cheia de graça, o Senhor é convosco. Bendita sois vós entre as mulheres, e bendito é o fruto do vosso ventre, Jesus.
0: Santa Maria, Mãe de Deus, rogai por nós, pecadores, agora e na hora de nossa morte. Amém.
1: Ave Maria, cheia de graça, o Senhor é convosco. Bendita sois vós entre as mulheres e bendito é o fruto do vosso ventre, Jesus.
0: Santa Maria, Mãe de Deus, rogai por nós, pecadores, agora e na hora de nossa morte. Amém.
1: Ave Maria, cheia de graça, o Senhor é convosco. Bendita sois vós entre as mulheres e bendito é o fruto do vosso ventre, Jesus.
0: Santa Maria, Mãe de Deus, rogai por nós, pecadores, agora e na hora de nossa morte. Amém.

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1: Olá, paz de Cristo. Seja bem-vindo você que sintoniza conosco. Estamos unidos para rezarmos o ofício da Imaculada Conceição, para entoarmos louvores à Nossa Senhora. Nossa Senhora, aquela que intercede por nós, aquela que é a nossa advogada. E convido você agora a colocar a intenção do seu coração, seu pedido, a sua prece. Eu convido você agora a colocar todas as suas aflições, todos os seus medos, todas as suas inseguranças no coração de Jesus, para que Nossa Senhora possa interceder. Diz a frase: peça à mãe que o filho atende. Nós vamos rogar agora pelas mãos de Nossa Senhora. Iniciemos em nome do Pai, do Filho e do Espírito.

0: O ofício de Nossa Senhora, embora de origem medieval, é patrimônio da fé do povo brasileiro a Maria, Mãe de Deus. Podemos dizer que ele é uma oração para defender a Imaculada Conceição, que sofreu grandes combates no século XII por parte de teólogos, que duraram até o dia 8 de dezembro de 1854, quando Pio IX, depois de consultar os bispos do mundo inteiro, declarou e definiu como dogma de fé a doutrina da Imaculada. O ofício da Imaculada Conceição foi escrito antes da definição do dogma na Itália, no século XV, por Bernardino de Bustis, com a aprovação do Papa Inocêncio XI, em 1678. Foi enriquecido por Pio IX em 31 de março de 1876, com 300 dias de indulgência cada vez que recitado. Uma antiga tradição diz que Nossa Senhora se ajoelha no céu quando alguém na terra reza o ofício.
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2: 18:59.
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0: Oi, Padre Marcelo Rossi. É um prazer muito grande pra nós estarmos fazendo essa oração junto com o senhor. Um abraço do Bruno.
1: E o outro do Marrone, pro senhor e pra todos os fiéis que estão cantando aqui com a gente.
2: Deus abençoe, Bruno.

nós nos afastamos da presença de Deus? Muito alegre nós vamos curtir o mundo, nós vamos curtir essa vida. Nos afastamos da presença de Deus, nos afastamos da presença do Pai. Partimos atrás de um sonho. Porque muitas vezes, quando buscamos o pecado, quando nos afastamos da presença do Pai, muitas vezes estamos buscando um sonho, buscando um sonho de felicidade. Só que a gente se esquece que não é possível ser feliz sem estar com o Pai. Não é possível. Ninguém pode ser feliz sem Deus. Você sabe disso. Muitas vezes você tentou ser feliz sem Deus e não conseguiu. Você só quebrou a cara, porque não tem como. A gente só pode ser feliz com Deus. Por isso, o que a gente precisa fazer é confiar no seu amor e nos entregar a Ele. Portanto, se você está afastado de Deus, volta hoje, porque Ele te acolhe. Ele te acolhe, Ele te acolhe, Ele te acolhe. E talvez essa música seja a sua história, como um dia foi a minha. Preste atenção, muito alegre.

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1: 19 horas e 31 minutos.
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0: Como você deve liderar? Quais as características de um verdadeiro líder? Você que está à frente de um projeto? Você que está à frente da sua casa conduzindo a sua família? Você que aí na empresa está à frente de um setor? Enfim, você a quem Deus confiou uma missão? Jesus hoje quer instruir você. Quais as características de um verdadeiro líder? É o próprio Jesus que hoje vai te ensinar. Então preste atenção nesta palavra. Em nome do Pai e do Filho e do Espírito Santo. Amém. Naquele tempo, Jesus convocou os 12, deu-lhes poder e autoridade sobre todos os demônios e para curar doenças, e enviou-os a proclamar o reino de Deus e a curar os enfermos. E disse-lhes: Não leveis nada para o caminho, nem cajado, nem sacola, nem pão, nem dinheiro, nem mesmo duas túnicas. Em qualquer casa onde entrardes, ficai aí. E daí é que partireis de novo. Todos aqueles que não vos acolherem, ao saídes daquela cidade, sacudi a poeira dos vossos pés como protesto contra eles. Os discípulos partiram e percorriam os povoados, anunciando a boa nova e fazendo curas em todos os lugares. Palavra da salvação, glória a vós, Senhor. Veja, Jesus está conferindo poder, autoridade à sua igreja, aos seus apóstolos. A igreja deve continuar a missão de Jesus. Agora, para além disso, queria que você prestasse atenção em como Jesus lidera, como Jesus vai à frente desta missão que lhe é confiada pelo Pai. Primeira coisa, Jesus delega funções. Jesus confia naqueles que escolheu. Jesus lhe outorga então poder. Veja, você que é chamado a liderar, você não pode concentrar tudo em você. Do contrário, o projeto não cresce, o projeto não expande, o projeto ele não tem continuidade. Por isso que é importante delegar, é importante conferir aos outros também missões, funções, exatamente para que esse projeto possa crescer. Aí na sua casa, não pode ser você a fazer tudo, não pode ser você a executar todas as coisas, é preciso dividir as tarefas. É preciso participar, fazer com que todos participem da dinâmica da casa. Isso é sadio, isso é saudável. É preciso delegar funções, é preciso conferir essa autoridade, essa certa dose de autonomia, para que a casa então possa caminhar de maneira ordenada e você não fique sobrecarregado. E mais, essa ordem possa crescer dia a dia, eu estou dando um exemplo. Mas em todas as outras coisas. Se você deseja que a empresa cresça, que o projeto cresça, que expanda, é preciso aprender a delegar. Não concentre tudo em você. Jesus delega. Jesus confere autoridade aos seus apóstolos. Outra coisa, clareza. Clareza naquilo que é confiado. Clareza na ordem dada. Jesus diz: Eu vos envio para proclamar o reino de Deus e curar enfermos. Jesus é claro na missão conferida aos apóstolos, na missão conferida à sua igreja. Cuidado. Cuidado aqui nos ruídos na comunicação. É preciso uma ordem clara. Você vai delegar o poder, vai delegar funções, mas seja claro. Você será responsável por isso. Você fará isso. Do contrário, vai ser uma grande confusão. Hoje, na era das comunicações, nunca se viu tanta confusão. Por quê? Por causa do ruído na comunicação. A mensagem vai, a mensagem volta. Muitas vezes a pessoa não sabe se expressar corretamente, a outra também não interpretou a mensagem corretamente, aquela confusão. Então, clareza na comunicação. Vamos repetir isso aqui, duas coisas: delegar funções e clareza na comunicação. Assim, as coisas caminham bem. Assim as coisas caminham de maneira ordenada, assim o projeto expande, assim, não é? A família cresce, assim a empresa prospera. Vamos aprender isso hoje com o Senhor, para além, não é, de todo o sentido, para além daquilo que Jesus coloca hoje. Eu repito, conferindo autoridade e poder à sua igreja, que continua a sua missão sobre esta terra, Jesus hoje também quer te ensinar essas duas coisas, para você em especial que está liderando. Delegue funções e seja claro na sua comunicação. Veja como é impressionante, a palavra de Deus, ela nos instrui a todo tempo. Talvez você nunca tenha imaginado aprender isso com Jesus, mas Jesus está te ensinando. Jesus está te ensinando hoje. Você como pai de família, como mãe de família, você como autoridade constituída aí sobre as almas que lhe são confiadas. Bendito seja Deus por isso. Ele hoje nos surpreendeu nessa palavra, não é verdade? Então, eis aqui as características de um verdadeiro líder, que você possa colocar isso em prática também na sua vida. Deus abençoe você, o seu dia e até amanhã, nosso encontro diário com Deus. Eu te espero aqui.
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0: Você já enfrentou um inimigo que parecia invencível? Um vício, um medo, uma acusação que pesa sobre você dia e noite, algo tão grande que parece impossível derrotar. Vamos falar sobre isso e pedir a graça a Deus de alcançar a vitória. Eu sou a irmã Maria Raquel, do Instituto Hesed, e acolho você com alegria nesse 34º dia da quaresma de São Miguel. Hoje chegamos ao coração da nossa caminhada, o combate de São Miguel contra o dragão. E vamos descobrir o quê? Que a vitória já chegou, minha gente. Vamos proclamar juntos? A minha vitória chegou. Quer ver? Abra a sua Bíblia. Apocalipse capítulo 12, versículos do 7 ao 9. Diz assim: houve então um combate no céu. Miguel e seus anjos combateram contra o dragão. E o dragão combateu junto com os seus anjos. Ele, porém, foi derrotado e eles perderam seu lugar no céu. Assim foi expulso o grande dragão, a antiga serpente, chamada Diabo e Satanás, que engana o mundo inteiro. Ele foi lançado à terra e seus anjos foram lançados com ele. Vamos entender isso aqui. João vê uma guerra no céu, de um lado o dragão e os seus anjos, do outro Miguel e os anjos de Deus. E o dragão não prevalece, é lançado por terra. Em seguida, uma voz forte ressoa no céu: agora chegou a salvação, a força e o reino do nosso Deus, porque foi precipitado o acusador dos nossos irmãos. Os padres da igreja se detinham com cuidado nessa cena e havia uma pergunta que eles faziam: como pode haver batalha no céu, se no céu não há mal? André de Cesareia respondia de um modo que toca a sua vida. Ele diz: aqui o céu significa a igreja, o lugar onde cada fiel tem de lutar sem trégua contra os espíritos do mal. É a mesma luta de que fala São Paulo. A nossa batalha não é contra a carne e o sangue, mas contra os principados e as potestades das trevas. E é por isso que Miguel e os seus anjos combatem. Porque, por vontade de Deus, eles lutam em favor da igreja peregrina, orando por ela e procurando-lhe auxílios. E aqui está o detalhe mais belo que os padres faziam questão de sublinhar. O nome Miguel significa em hebraico quem como Deus, e André de Cesareia diz que esse nome se traduz auxílio de Deus, e que a ele se atribui de modo especial esta missão de socorrer. O nome do arcanjo é ele mesmo um grito de guerra e uma promessa: ninguém é como Deus. E por isso o inimigo, por mais soberbo, ele não pode prevalecer. Leva isso para a sua vida. Note quem realmente vence. A voz no céu diz: eles o venceram pelo sangue do Cordeiro e pela palavra do testemunho que deram. Os padres reparavam nisto com emoção. Os santos venceram o dragão, dizia André de Cesareia, pelo sangue eficaz e precioso de Cristo. A vitória não nasce da força deles, nasce do sangue do Cordeiro. Você entende? Há aqui uma ternura imensa. Depois dessa vitória, os anjos passam a chamar os homens de irmãos. Que humildade a dos santos anjos! Eles que veem a face de Deus, chamam irmãos os homens que ainda peregrinam na terra, porque o próprio Cristo não teve vergonha de nos chamar assim. E por que o dragão foi lançado à terra? Os padres explicam: porque expulso do céu, ele se precipitou no modo de pensar terreno. E o texto continua com uma advertência: ai da terra, O diabo desceu até vós com grande furor, sabendo que lhe resta pouco tempo. André de Cesareia dava um consolo aqui. As provações, para quem é sóbrio e espera em Deus, não trazem dano, mas são como um instrutor de ginástica que, pelo treino, endurece os fiéis como ferro. O que faz mal não é a luta, mas a indolência de quem deixa as paixões entrarem sem combater. Agora entenda o que isto diz à sua vida. O inimigo, que parece invencível para você, ele já foi derrotado. Ele não tem o poder soberano que finge ter. Ele tem apenas furor. E o furor de quem sabe que lhe resta pouco tempo. Você não luta para conquistar uma vitória incerta. Você luta dentro de uma vitória que já foi ganha pelo sangue do Cordeiro, e isso muda tudo. Você não luta sozinho. Miguel e os seus anjos combatem ao seu lado em favor da igreja peregrina. O propósito de hoje é entrar conscientemente nesse combate vitorioso. Escolha o dragão concreto da sua vida, aquele inimigo interior que parece grande demais, e hoje o enfrente com as duas armas que o texto nomeia: o sangue do Cordeiro e a palavra do testemunho. Renove a sua confiança na vitória de Cristo e faça um ato firme de fé. Contra esse mal, diga: São Miguel, combata ao meu lado. O dragão já foi vencido pelo sangue do Cordeiro e eu não tenho medo do seu furor, porque a vitória já é de Cristo, é a minha vitória também. Daqui da Gruta do Monte Gargano, onde São Miguel pediu um altar, eu peço a São Miguel que erga sobre a tua vida o grito de vitória: quem como Deus, e ponha o dragão sob os teus pés. Agora juntos rezemos as orações próprias à quaresma de São Miguel.
3: Em nome do Pai, do Filho e do Espírito Santo. Amém. São Miguel Arcanjo, defendei-nos no combate. Seja o nosso refúgio contra as maldades e as ciladas do demônio. Ordene-lhe Deus, instantemente o pedimos. E vós, príncipe da milícia celeste, pela virtude divina, precipitai no inferno a Satanás e a todos os espíritos malignos que vagueiam no mundo para a perdição das almas. Ladainha de São Miguel Arcanjo. Senhor, tende piedade de nós. Jesus Cristo, tende piedade de nós. Senhor, tende piedade de nós. Jesus Cristo, ouvi-nos. Jesus Cristo, atendei-nos. Pai Celeste, que sois Deus, tende piedade de nós. Filho Redentor do mundo, que sois Deus, tende piedade de nós. Espírito Santo, que sois Deus, tende piedade de nós. Trindade Santa, que sois um único Deus, tende piedade de nós. Santa Maria, Rainha dos Anjos, rogai por nós. São Miguel, rogai por nós. São Miguel, cheio da graça de Deus, rogai por nós. São Miguel, perfeito adorador do Verbo Divino, rogai por nós. São Miguel, coroado de honra e glória, rogai por nós. São Miguel, poderosíssimo príncipe dos exércitos do Senhor, rogai por nós. São Miguel, porta-estandarte da Santíssima Trindade, rogai por nós. São Miguel, guardião do paraíso, rogai por nós. São Miguel, guia e consolador do povo israelita, rogai por nós. São Miguel, esplendor e fortaleza da Igreja militante, rogai por nós. São Miguel, honra e alegria da Igreja triunfante, rogai por nós. São Miguel, luz dos anjos, rogai por nós. São Miguel, baluarte dos cristãos, rogai por nós. São Miguel, força daqueles que combatem pelo estandarte da cruz, rogai por nós. São Miguel, luz e confiança das almas no último momento da vida, rogai por nós. São Miguel, socorro muito certo, rogai por nós. São Miguel, nosso auxílio em todas as adversidades, rogai por nós. São Miguel, arauto da sentença eterna, rogai por nós. São Miguel, consolador das almas que estão no purgatório, rogai por nós. São Miguel, a quem o Senhor incumbiu de receber as almas depois da morte, rogai por nós. São Miguel, nosso príncipe, rogai por nós. São Miguel, nosso advogado, rogai por nós. Cordeiro de Deus, que tirais o pecado do mundo, perdoai-nos, Senhor. Cordeiro de Deus, que tirais o pecado do mundo, Ouvi-nos, Senhor. Cordeiro de Deus, que tirais o pecado do mundo, tende piedade de nós. Cristo, ouvi-nos. Cristo, atendei-nos. Rogai por nós, ó glorioso São Miguel, príncipe da Igreja de Jesus Cristo, para que sejamos dignos de suas promessas. Oremos. Senhor Jesus Cristo, santificai-nos por vossa bênção sempre nova e concedei-nos pela intercessão de São Miguel essa sabedoria que nos ensina a juntar as riquezas no céu e trocar os bens do tempo pela eternidade. Vós que viveis e reinais pelos séculos dos séculos. Amém. Consagração a São Miguel Arcanjo. Gloriosíssimo príncipe das hierarquias angélicas, valente arauto do Deus Altíssimo, zeloso campeão da glória do Senhor, terror dos anjos rebeldes, amor e delícia dos anjos fiéis, meu diletíssimo arcanjo São Miguel, desejando pertencer ao número de vossos devotos e servos, hoje eu me ofereço a vós, dou-me e consagro-me a vós. Coloco a minha pessoa, a minha família, os meus bens sob a vossa potentíssima proteção. É muito pouca coisa a oferta que vos faço, sendo eu um miserável pecador, mas não duvido de que vós querereis aumentar o fervor no meu coração e proteger aquele que a vós recorre. Recordai aquele que hoje se coloca sob o vosso patrocínio e de hoje em diante protegei-me, assisti-me em todas as dificuldades da minha existência terrena, alcançai-me o perdão dos meus muitos e graves pecados, a graça de amar de todo o coração o meu Deus, o meu doce Salvador Jesus e a minha doce Mãe Maria. Impetrai-me os auxílios necessários para obter a coroa da glória. Defendei a minha alma contra todos os seus inimigos e quando chegar a hora de deixar este mundo, vinde então, Príncipe Gloriosíssimo, assisti-me na luta final e que o vosso gládio potente afaste para longe, para os abismos da morte e do inferno, o anjo apóstata e soberbo que derrotastes em combate no céu. Amém.
4: Nós vamos agora rezar e apresentar aqui na Gruta de São Miguel, por você que enfrenta essa dor do luto, para que o próprio Senhor cure o seu coração com a presença dele e nós que temos a esperança de revermos aqueles que morreram na graça de Deus. A gente espera ir para o céu e chegar lá e encontrar aqueles que morreram na amizade com Deus. Por isso, sobre você que enfrenta essa dor, que enfrenta essa saudade no coração, eu invoco sobre você a bênção do Deus Todo-Poderoso, Pai, Filho e Espírito Santo. Amém.
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5: Versículo do dia. Estamos chegando com mais um versículo do dia. Abra seu coração para a palavra de Deus. Ora, o Senhor é Espírito, e onde está o Espírito do Senhor, aí há liberdade. 2 Coríntios 3:17.
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Povo amado de Deus, que alegria poder ter você em mais um programa Jovem Coragem, nesse sábado abençoado. Quero acolher Padre Kleber, seu evangelista, começa com você, um programa que tem mudado a vida de muitas pessoas, viu? Você que segue nessa programação e sabe que a palavra de Deus cura, a palavra liberta, né? Aqui o site aberto, Padre Kleber, seu evangelista, .org.br. Durante toda a programação, você pode entrar, pedir oração, vá lá na opção pedidos de oração, escreva lá o seu nominho, conte o que você está achando das pregações, porque o nosso objetivo é evangelizar através dessas pregações mesmo, tá? Que bom que você está aí, filho, que bom que você está, e o nosso programa tem um ritmo animado, tanto é que o nome é Jovem Coragem.

0: Ô, benção maravilhosa, com essas canções fortes, né, gente, de cura interior, a gente vai assim, nessa programação especial pra você, tá? Padre Kleber, sou evangelista, mas não é só eu não, tem toda uma produção por detrás aqui do Jovem Coragem, são várias pessoas que preparam esse programa junto comigo, especialmente pra você. Onde a gente traz uma pregação excepcional, que eu espero que você goste, que você possa se deliciar junto com a gente, porque a Palavra de Deus, ela vem para transformar vidas. Você que ainda não acessou o site, o Face, não curtiu a página do Padre, olha, depois dessa pregação você vai ter coragem. Você vai ter a coragem ainda de continuar, filho, sem curtir a página para receber as pregações do Padre. Pelo amor de Deus, vá para lá, abençoada. Vá para lá, vá curtir a página do Padre, entre no Face, entre no YouTube e é Padre Kleber Evangelista para você ter contato com todas as pregações. Entre e compartilhe com as pessoas que você ama, tá? Mais uma pregação nesse Jovem Coragem que eu tenho certeza você vai amar. Roda lá para mim.
1: Quem é que não tem pelo menos uma obsessão na vida? Tem gente que é obcecada por novela, por exemplo. Segundo especialistas, a obsessão, ela é uma ideia tão fixa a respeito de algo ou de alguém que é capaz de determinar o comportamento da pessoa. Uma pessoa obcecada, ela não olha para o lado, ela não vê mais nada a não ser aquilo. E mais, a obsessão, que muitos acham que é simplesmente um apego, a obsessão, segundo os padres exorcistas, é o terceiro grau de ataque demoníaco. E para quem não sabe, nós temos o primeiro grau de ataque de Satanás, é a tentação, que muitos de nós já passamos muitas vezes e passamos, porque o diabo tenta. Depois vem a chamada vexação, porque tem pessoas que já conseguem sentir que algo parece um clima pesado e às vezes até um vulto. Isso é chamado vexação. Depois vem a obsessão, que é um apego muito grande a uma ideia ou a um sentimento. Depois vem a infestação. O ambiente que está infestado, o material que é infestado, ele pode trazer danos. Porque uma pessoa pode pegar uma foto, por exemplo, e levar lá no terreiro, lá para fazer alguma coisa para outro. Isso é chamado infestação. E por último, a chamada possessão. Então eu vou falar de algo tão sério aqui, que tem gente que talvez não parou para pensar ainda, que já sofre de um ataque espiritual muito grande, porque é obcecado por alguma coisa. Tem uma obsessão por algo. Dá uma olhada aí para a tua vida e veja, filho, se na sua escala de valores, aonde é que Deus está aí? Porque eu conheço, por exemplo, pai e mãe que é obcecado pelos filhos e acha que é amor. Não, isso não é amor. Uma pessoa que tem obsessão por outra, isso é sentimento de posse. Você sabia que uma pessoa que pratica o mal, Satanás passa a ter obsessão por aquela pessoa? Só para dar um exemplo, quem já traiu, quem já fornicou, sabe que você nunca tem uma só relação extraconjugal, porque se você tem uma relação uma vez com uma pessoa, ou trai uma vez, aí é uma maldição. Você vai querer trair duas, três, dez, vinte, trinta, porque você passa a ter obsessão por aquilo. O pecado causa obsessão. Se você já viu alguém, por exemplo, que usou ou usa droga, a droga é vista pela igreja como maldição. Por quê? Porque a obsessão é muito grande por aquilo. A pessoa não quer usar uma vez só, ela é capaz de matar para poder usar de novo. Uma pessoa obcecada por outra, ela é capaz de matar. Se não é minha, não vai ser de ninguém. E tem gente que acha que ama quando está obcecado. Tem mães, e eu citei aqui o caso das mães, porque eu vejo que tem mães que estão morrendo aos poucos, porque a vida delas é tão focada nos filhos, que os filhos vivem muito bem sem elas, mas elas não vivem bem sem os filhos. É porque na nossa escala de valores, às vezes o filho está em primeiro lugar. Mas o que Deus quer de você, mãe, é que Deus esteja em primeiro lugar, até acima dos filhos. Afinal de contas, tem muitos casais aqui que estão muito bem enquanto os filhos estão juntos. Depois os filhos casam e fica só o casal novamente. E muitos entram até em depressão porque os filhos não estão mais juntos. E Satanás confunde muito amor com obsessão. Sabe, gente? Às vezes Satanás nos pega com um coração tão bom que a gente tem. Mas, segundo os padres exorcistas, a área de acesso de Satanás, presta atenção porque o que eu vou falar é importante, a área de acesso de Satanás é a nossa mente. Satanás não tem outro acesso na sua vida, agora a sua mente ele tem. Ele faz com que você se confunda muitas vezes. Você coloca aquela meta, o lugar que você deve chegar, e ninguém tira da tua cabeça. Aquela pessoa é a única pessoa do mundo e ninguém tira da tua cabeça. Você passa a mendigar o amor das pessoas. Tem pessoas obcecadas, meu Deus do céu, por time de futebol. Eu já vi casos de gente se matar por causa de discussão de time de futebol.
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0: Maravilha, maravilha. Você que está acompanhando as pregações aí do padre, né, gente? É mais uma pregação que eu tenho certeza que está mexendo, como tantas pregações que mexe mesmo. Essa pregação, eu digo para você que tem atingido centenas e centenas de acessos pelo YouTube, milhares de acessos pelo Facebook, milhares mesmo, viu, gente? Tem pregações que passam mais de 200 mil acessos através das nossas redes sociais. Eu espero que você possa também compartilhar com as pessoas pregações como essa, tá? Padre Cleberson, já voltando com você, com o Jovem Coragem, bem rapidinho, intervalo, já tô voltando.

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2: 20 horas e 1 minuto.
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0: Ô, povo amado de Deus, que alegria poder receber você aqui no nosso programa Jovem Coragem. Olha só as mensagens que vão chegando lá no site do padre, www.padreclebersevangelista.org.br. Adilson de Curitiba, pela minha família, eu peço, padre, nós perdemos o nosso pai, a tristeza ainda é grande, então peço a sua bênção. Tá bom, Adilson, vamos rezar. A Kelly de Balneário Camboriú, Santa Catarina, pedindo, ela assiste as pregações do padre, e ela falou que a pregação que mais tocou para ela foi sobre ataque espiritual. Ela disse que ela se identificou com o quarto nível da pregação. Ô, Kelly, que Deus abençoe. E você que ainda não acompanhou essa pregação, a Kelly está indicando, viu? De Camboriú, Santa Catarina, acompanhou a pregação. E está gostando dessa também, Kelly? Que o padre está passando hoje aqui no Jovem Coragem? Espero que sim, viu? A Rosemary de Umbá, Montenegro, é o país Montenegro. Olha, obrigado, padre Cleberson. Hoje eu ouvi uma pregação do Senhor e eu queria dizer que gosto muito de ouvir, viu, pregações como essa. Para mim, foi um bálsamo, diz ela. Ô, oh, coisa gostosa, hein, filha? A Rosemary de Ubá. Também Aurilene de Fortaleza, parabéns, obrigado pelo seu sacerdote, obrigado pelas suas pregações. Ô, Aurilene, Deus abençoe. O povo de Fortaleza lá ligadinho com a gente, né, gente? Gente, vamos para mais uma parte então da pregação. Tenho certeza que você vai amar as pregações. Essas pregações que o padre traz são selecionadas. Coragem, coragem. A gente fala jovem coragem porque não tem idade para ser jovem. E a palavra de Deus nos pede coragem, né? Vamos lá, vamos de pregação? Roda mais um trecho da pregação lá.
1: Obsessão, obsessão. Nunca se viu na história tantas pessoas obcecadas por ter que emagrecer. Gente, eu perdi 35 quilos sem nenhuma obsessão. Era simplesmente porque o meu colesterol estava muito alto, o triglicerídeo estava muito alto, e o médico disse, o senhor tem que emagrecer. Então foi algo tão tranquilo. Eu pedi ajuda de Deus e Deus disse muito forte no meu coração, faça a tua parte que eu vou fazer a minha. E comecei a fazer esteira, comecei com a reeducação alimentar, fui emagrecendo. Mas tem gente que é tão obcecada por ter que emagrecer, que aquela pessoa fica inventando fórmulas, não, eu tenho que tomar um copo de vinagre de manhã, se alguém falar que tem que tomar querosene, ah, então onde que eu encontro? Calma. Talvez você se olhe no espelho, filho, olha aqui para mim. Você se acha uma mulher feia, porque você está gordinha. Ou você que é magra, não consegue engordar. Aliás, eu não estou vendo nenhuma mulher feia aqui. Eu estou vendo só pessoas que são imagem e semelhança de Deus. Você é linda, filha. Hein, homem? Você não precisa ser obcecado por nada nesse mundo. Agora, diz a Bíblia que Satanás é pai da mentira. Esse desgraçado está colocando coisas na tua cabeça. Talvez você está tão obcecado que você tem que emagrecer, que você tem que engordar, que você não consegue viver a vida. Veja bem as características que os psicólogos dizem de uma pessoa obcecada por ter que emagrecer ou por ter que engordar. Ela dedica mais de 3 horas por dia pensando no seu plano alimentar. O que que ela pode comer? Quantas calorias tem? Será se tem glúten ou não? Preocupa-se mais com a qualidade da comida do que com o prazer de consumi-la. Evita a balança ou, pelo contrário, se pesa toda hora. Depois, sente-se culpada sempre depois de comer. Aquela culpa. Planeja excessivamente o que vai comer no dia seguinte. E olha, o mais terrível, isola-se socialmente por causa do corpo. Tem gente que nem vai. Nem vai. Tem uma mãe que disse assim para mim esses dias que era tão decepcionante para ela, porque eles programavam viagem e bem na hora de sair o filho emburrava que não ia. Ela disse, ele só pode estar em depressão, padre. Chamei o menino para conversar e pensei de fato que era uma depressão. E a gente que estudou psicologia, a gente sabe como chegar. Não era depressão. Rimava com depressão. Rimava com possessão, rimava com tudo aquilo que não presta. Não era nada de depressão, infestação, era obsessão. Ele era gordinho. E quando eu toquei no assunto dele ser gordinho, esse menino não parava de chorar. Comecei a falar com ele das qualidades dele. Comecei a dar ideia de como ele poderia sair daquilo. Convidei ele para entrar num grupo de adolescentes na nossa paróquia. Gente, hoje o menininho tá. A mãe dele diz: Padre do céu, o que o senhor fez com meu filho, padre? O senhor é demais. Dá vontade de jogar o senhor para cima. Eu disse: filha, eu só curei ele de um mal espiritual que tem pouca gente que conhece, que é a obsessão.
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0: Maravilha, você que vai acompanhando essas pregações, vai se deliciando com a palavra de Deus. O padre vai para mais um intervalo, linha bem rápido, que daqui a pouco já estou abrindo o site para ver quem está chegando lá. www.padrecleberseevangelista.org.br, tá? Quer pedir oração? Quer compartilhar as pregações? Quer falar o que está achando das pregações do padre? Entra lá, abençoado, daqui a pouquinho o padre está voltando, bem rapidinho.

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1: 20 horas e 9 minutos.
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0: Maravilha, maravilha. Tá chegando um monte de pedidos de oração, mensagem de gente que tá falando que tá amando as pregações desse jovem Coragem. Hoje o padre mandou uma pregação aqui de fogo, né? A Geralda lá de Nazarezinho, olha o nome da região. Nazarezinho é de Paraíba. A sua bênção, padre Clebson. As suas pregações são maravilhosas, de cura e libertação mesmo. Parabéns, servo de Deus. Obrigado, Geralda. Deus abençoe. De Nazarezinho, ela. A Cristiane de Curitiba, peço oração por todos da minha família, que Deus abra as comportas do céu, eu confio em vós. Ô, Cristiane, que linda essa mensagem. É, tem uma passagem bíblica que fala isso, que Deus abre as comportas do céu para abençoar aqueles que são fiéis, né? Está no livro de Malaquias, se eu não me engano. A Silmara de Rio Branco do Sul, é por minha família, pela saúde da minha mãe, e por minha saúde, por meus filhos, que deixam o vídeo da bebida. Reze por nós. No final do programa, o padre vai dar uma bênção especial, tá, Silmara? Padre, coloca a água aí, chave do carro e da casa, aproveite que o padre abençoa. A Valda de Juazeiro do Norte, Ceará. Acompanho sempre suas pregações pelo YouTube. Eu adoro, padre, seu programa. Deus abençoe. A Gisele de Curitiba, padre, quando acho que já escutei palavras suficientes, o senhor manda uma melhor ainda. Ô, Gisele, que bênção, filha. Que bom que você está gostando do programa Jovem Coragem. O padre está mandando aí para vocês. Essas pregações, eu tenho certeza que cura, que liberta mesmo. Porque é a palavra de Deus, né? Vamos de pregação, povo de Deus. Vamos de pregação. Não podemos perder tempo, que o tempo voa. Roda lá.
1: Ele era obcecado por ter que emagrecer. Ele está tão bem. Continua gordinho. Mas ele está de bem com ele mesmo. Preste atenção nesse versículo bíblico, Romanos 12, 2. E não vos conformeis com esse mundo, mas transformai as vossas mentes, renovando-a. Romanos 12, 2, a palavra de Deus está dizendo que nós devemos transformar a nossa mente, ou seja, o modo da gente ver as coisas. Se você focar no problema, você só vai enxergar problema. Se você focar na desgraça, você só vai enxergar desgraça. Agora, se você focar nas coisas boas, você vai enxergar coisa boa. E se você focar em Deus, então, nem o diabo pode mais com você. Se você começar a focar em Deus, você vai vencer. Porque as pessoas que focam em Deus, as pessoas que não são obcecadas, repare para você ver. Você pergunta para elas como que vai, e elas até olham para cima. Graças a Deus, não posso reclamar. Dá um sorriso. Você sabe que as pessoas estão com problemas, mas elas não têm problema de obsessão. Agora, a pessoa obcecada pelo problema, o que que acontece? Você pergunta para ela como que vai, ela já olha para baixo. Não está fácil. Olhando, fica igual o urubu olhando para a carniça. Oh, Jesus. Olha para cima, filho. Não fica olhando para o chão, não, porque a solução dos problemas não está no chão. Está no céu, está em Deus. Então você que às vezes se apega a muitas coisas desse mundo, você não tem mais tempo para Deus. Colocar Deus em primeiro lugar, eu digo em todo sentido. Vocês sabem que tem pessoas que não conseguem ser fiéis a Deus? Por que que não conseguem ser fiéis? Porque nada sobra para Deus. E quando a gente fala de sobra, a gente está quase chamando Deus de mendigo. Veja que Deus na escala de valor está lá por último. Uma pessoa que não é fiel a Deus é aquela pessoa que não consegue focar em Deus a sua vida. Se você começar a inverter os teus valores, colocar Deus em primeiro lugar, até o teu tempo vai ser mais dedicado a Deus. Quando a gente vai se afastando de Deus, a gente vai perdendo, gente, aquilo que é de mais precioso, que é a força que vem do alto. Nós não somos nada. Quem aqui já viveu uma fase da vida afastada de Deus? Levante a mão. Quem? Tem muita gente aqui, ó. Eu não preciso nem conhecer você para dizer que a sua vida foi em manhaca, não foi? E quem aqui, mesmo caminhando com Deus, já passou por muito sofrimento, mas venceu? Quem aqui é testemunha de que teve situações na tua vida que você chegou a pensar que não ia vencer e venceu porque parece que Deus redobrou sua força? Levante a mão. É. Então não dá para a gente viver sem Deus. Diga assim comigo: me ajude, Senhor, a perseverar, a não me afastar de ti e a vencer o mal da obsessão.
2: e a vencer o mal da obsessão.
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0: E você que está participando aqui com o padre dessas pregações maravilhosas, o padre vai para mais um intervalinho, é bem rapidinho, e daqui a pouquinho o padre vai voltar com os melhores momentos de espiritualidade. O padre sempre gosta de colocar, porque nessas missas que o padre celebra, o padre traz aqui as pregações, mas depois também aqueles momentos de cura interior. Tenho certeza que você em casa vai sentir a presença de Deus nesse momento de cura interior, que o padre vai aqui colocar um trechinho para você. Daqui a pouquinho, e tem bênção também da água, carteira de trabalho, chave do carro e da casa, põe tudo aí, vai buscar, que dá tempo. O intervalo eu já volto.

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2: 20 horas e 17 minutos.
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0: Canto em muitos corações, viu? A Geralda que está comigo, a Silmara, a Gisele aí pedindo oração. E está chegando mais aqui. O padre já leu, eu acho que aquele lá. Deixa eu ver aqui mais quem vai chegando. O Otávio, Otávio Miranda, de Curitiba. É, do centro de Curitiba. Ele diz assim: padre Clebson, gosto muito das suas pregações. O senhor é um padre massa. Olha só, o senhor é um padre massa. Gostei dessa, viu? Gostei, porque é o jeito do jovem cumprimentar, né? Ah, também a Inês de Fortaleza. Padre Clebson, eu gostaria de pedir oração pelos meus irmãos que estão em tratamento. É, o Manuel Francisco, muito obrigado. Vamos colocar aqui o Manuel. A Silva de Lençóis Paulista, São Paulo. Sua bênção, padre, peço oração pela minha filha. Ela está passando por um momento de muita tribulação. Suas palavras nos edificam. Obrigado, Silvia. Obrigado pela audiência aí, querida. A Tereza, lá dos Estados Unidos. Olha onde que vai. Pelo site do padre. Obrigadinha. Padre Clebson, a paz. Meu nome é Maria Tereza. É, encontrei uma pregação sua aqui no YouTube, depois entrei no seu site e agora, padre, não perco mais nenhuma das suas programações. Muito obrigado pelo carinho, tá? Tô vendo aqui que essa pregação também vai mexer muito comigo, com a minha história. Quero colocar em prática. Tereza dos Estados Unidos. Olha só que bênção viver. A Juscelia de Niterói, Rio de Janeiro, pedindo oração. A Ivete de Itapiruçu, eu estou escrevendo para agradecer esse programa maravilhoso e abençoado. Oi, Ivete, Deus abençoe, meu anjo. É, confesso que me emocionei ao ouvir suas pregações. A Juscelia está dizendo do Rio de Janeiro. Era tudo o que eu precisava ouvir, padre. Crescer mais na fé. Obrigado mesmo pelas suas pregações e por mais essa pregação que hoje o senhor partilha com a gente. Juscelia de Niterói. Obrigado, meu anjo. Deus abençoe mesmo, tá? Gente, momentos de espiritualidade agora que o padre quer colocar pra você, tenho certeza que vai te ajudar. Os melhores momentos de espiritualidade dessa missa, onde nós gravamos essa pregação que hoje estamos tratando, trazendo pra você. Roda lá.
1: Aquele cheirinho daquele incenso aqui em casa, padre. E depois daquele dia, padre, eu tô sentindo uma paz tão grande. Eu não tinha paciência para nada. Eu aqui deitada nessa cama não podia fazer as coisas. Sabe, gente, uma pessoa enferma. O clima, segundo ela, na casa dela ficou totalmente mudado depois daquela bênção. Eu não sei como anda o clima na tua casa, filho, mas eu sei de uma coisa que tem gente que me diz assim: padre, eu me sinto bem em tudo quanto é lugar, menos dentro da minha casa. Quando eu chego lá, parece que o clima pesa. Deve ser triste viver numa casa onde o clima não é favorável, né? Porque a maior parte do tempo, do nosso tempo, a gente passa dentro de casa. Hã? Tem gente que trabalha e tem o comércio próprio e diz assim que o comércio tem um clima pesado. Filho, hein, filha, para respeitar até a religião dos outros, para não dar falatório, a hora que você terminar o teu expediente, que fechar as portas, queime esse incenso lá, jogue essa água benta lá. Tem um filho que disse que pediu permissão na empresa para poder fazer na empresa que ele trabalha. O chefe do setor permitiu e ele fez a bênção lá naquele setor. Quem tem fé na igreja, nos sacramentais da igreja, tem essa inteligência de criar esse clima de céu aonde ele está, esse clima de céu. Por isso eu quero pedir hoje pela sua casa, pelo seu trabalho, pelo ambiente onde você passa a maior parte do seu tempo, para que seja abençoado. Põe a mão no teu coração. Eu sei que você já conhece essa música, mas eu peço para que você não só cante ela com os lábios, mas que você possa ir lembrando agora do teu trabalho, lembrando da tua casa, lembrando até mesmo das pessoas que são difíceis de conviver lá dentro. Peça com fé.
2: Restaura nossa casa, Senhor.
1: Vai dizendo bem suave: restaura nossa casa.
2: Restaura nossa casa, Senhor.
1: Diga agora no singular: restaura minha casa, Senhor.
2: Restaura minha casa, Senhor.
1: Oh, Senhor, tira aquele clima pesado lá.
2: Restaura minha casa, Senhor.
1: Aquele ambiente de trabalho, Senhor, eu quero pedir. Aquele ambiente de trabalho que necessita de uma bênção, de uma restauração, Senhor. Presta atenção no que você vai cantar agora. Restaura o meu trabalho, Senhor.
2: Restaura meu trabalho, Senhor.
1: E se você está desempregado, é aí que você tem que cantar com fé, filho.

0: Posso ouvir você? Restaura meu trabalho.
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2: Ô, povo abençoado, que bom que você acompanhou. E é claro que dá vontade de a gente continuar, mas o programa está acabando, gente. O padre vai rezar. Não quero deixar você, não, sem essa bênção especial nesse programa Jovem Coragem de hoje, tá bom? Olha o padre Clébio aqui, cheio de vontade de querer um dia abençoar a tua vida. Vamos lá? Tem copinho com água, carteira de trabalho, chave do carro e da casa aí? Vamos abençoar?

Que Deus eterno, poderoso, possa abençoar a sua vida. Porque a nossa proteção está no nome do Senhor. Senhor, eu vejo com os meus olhos espirituais, copo com água, carteira de trabalho, chave do carro e da casa aí na frente, roupas de pessoas que precisam dessa bênção. Todos aqueles que estão enfermos, pessoas que foram tocadas pela palavra nesse programa de hoje, Senhor, que essa bênção permaneça. Que esse final de semana seja de muita cura, de muita libertação, mas que esse teu filho possa vencer. No poder do teu nome. Eu abençoo, Pai, Filho e Espírito Santo. Amém. Fique na paz, que Deus abençoe você. Um abraço aqui do Padre Cleverson Evangelista para você. Deus abençoe.

0: 20h28.
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2: Viver com propósito é compreender que a nossa existência tem um significado profundo, que vai muito além dos compromissos de rotina e do acúmulo de bens materiais. A verdadeira alegria nasce quando alinhamos a nossa vida aos princípios do amor, da justiça e do serviço ao próximo. Quando acordamos sabendo que nossas atitudes cotidianas podem fazer a diferença na vida de alguém, o cansaço dá lugar à motivação renovada. O propósito divino se cumpre no trabalho honesto, no cuidado com a família e na dedicação ao bem comum. Não busque o sentido da vida em coisas grandiosas e distantes. Ele está presente na fidelidade e no amor colocados em cada tarefa de hoje. Viva com intencionalidade, celebre cada conquista com gratidão e sinta a profunda realização de caminhar nos caminhos de Deus.
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